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2: O que é o registro eleitoral?
3: O registro eleitoral é o processo que garante a inscrição de todos os cidadãos angolanos maiores de 18 anos de idade para poderem exercer o seu direito de voto.
2: Qual é a importância do registro eleitoral?
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0: Saudações. Cá estamos para mais uma edição do Espaço Informação e Cidadania, integrado no projeto de universalização do bilhete de identidade, promovido pelo Ministério da Justiça e dos Direitos Humanos de Angola, sob o lema Meu Bilhete, Minha Identidade.
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0: Mais de 3 mil cidadãos afluíram ao primeiro dia da campanha de emissão e entrega massiva do bilhete de identidade, promovida pela Rádio Uambo, em parceria com a Delegação Provincial da Justiça e dos Direitos Humanos. Mais dados com o repórter Francelino Pedro.
2: Cidadãos afluíram ao primeiro dia da campanha de emissão e entrega massiva do bilhete de identidade, promovida pela Rádio Uambo em parceria com a Delegação Provincial da Justiça e dos Direitos Humanos. Durante a campanha realizada no pátio da Rádio Uambo, 218 cidadãos receberam os seus bilhetes de identidade, enquanto 149 trataram pela primeira vez deste documento de identificação. O porta-voz da campanha pela Delegação Provincial da Justiça e dos Direitos Humanos, José Daniel, considera satisfatórios os resultados alcançados no primeiro dia e perspectiva maior afluência nas próximas edições.
3: Em relação à entrega dos BIs,
4: 218,
3: também é positivo, atendendo o lançamento do programa, um dia experimental. Eu acredito que nos próximos sábados estaremos a ver os números a crescer.
2: José Daniel apontou igualmente alguns constrangimentos registados durante o processo, com destaque para a emissão da segunda via do bilhete de identidade. Segundo o responsável, a situação foi ultrapassada mediante a entrega da RUP.
3: Restamos alguns constrangimentos por conta da comunicação da AGT. Não conseguimos ter sucesso na emissão das segundas vias. Entretanto, queremos acautelar este constrangimento para que não volte a acontecer na próxima edição.
2: Os beneficiários da campanha manifestaram satisfação pela iniciativa, considerando que a mesma facilitou o acesso ao processo de emissão e entrega do bilhete de identidade.
5: Ricardo Paciência José Ponda.
6: Estou grato por conseguir receber. O apelo é que os trabalhos continuem assim e não nos abandonem, não nos esqueçam. Significa que o país está a melhorar.
7: Eugênio Menezes Cambanga. Nós estamos a aproveitar essa oportunidade. Trouxemos as crianças para fazer a renovação dos bilhetes.
2: A diretora da Rádio Uambo, Ivone de Lourdes, enalteceu a parceria com a Delegação Provincial da Justiça e dos Direitos Humanos, destacando o impacto da iniciativa na aproximação dos serviços aos cidadãos. Ivone de Lourdes explica que a campanha pretende promover o exercício da cidadania e facilitar o acesso dos cidadãos ao bilhete de identidade numa altura em que decorre o processo de prova de vida, tendo em vista as eleições gerais de 2027.
8: Pensamos que vamos continuar, porque cidadania ativa, e aproveitar esta oportunidade que decorre o processo de atualização do registro eleitoral. Não queremos que ninguém fique de fora.
2: A primeira edição da campanha de emissão e entrega massiva do bilhete de identidade decorreu no pátio da Rádio Uambo, onde cidadãos provenientes de diferentes pontos da província tiveram a oportunidade de tratar e levantar o documento de identificação. Rádio Nacional de Angola no Uambo, Edson Bengue e Francelino Pedro.
0: Rádio Uambo promove campanha de emissão e entrega massiva do bilhete de identidade a mais de 3 mil cidadãos. O governador da província do Zaire, Triano Mendes, considera que o bilhete de identidade é mais do que um documento, é a chave ao acesso aos serviços de educação e saúde, garantindo maior inclusão e mais oportunidades.
9: Eu sou Adriano Mendes de Carvalho, governador da província do Zaire. No Zaire, o desenvolvimento começa em cada um de nós e tudo começa com a nossa identificação. O bilhete de identidade é mais do que um documento. 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Vamos juntos construir o nosso futuro. 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
0: E a governadora da Lunda Norte, Filomena Misa, afirma que o desenvolvimento da província começa com cidadãos identificados e organizados.
4: Eu sou a Filomena Misa, governadora da província da Lunda Norte. Tenho bilhete de identidade porque o desenvolvimento da nossa província começa com cidadãos devidamente identificados e organizados. O bilhete de identidade facilita o acesso aos serviços públicos, às oportunidades e fortalece o exercício pleno da cidadania. Se já trataste o teu bilhete de identidade, vai levantá-lo. Se ainda não tens, trata já. 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Obrigada.
0: Governadora Provincial da Lunda Norte, Filomena Missa.
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0: Por hoje é tudo. Receba um forte abraço de Elizabeth Smith na coordenação e produção, de João Pedro na realização, sonorização e montagem de José Luís Faria e na apresentação, a Fadilha Custódia.
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0: traz para ouvintes instantes a música de Luís Miguel e histórias de um amor. Estamos com 1 hora 23 minutos, Rádio Nacional de Angola, dia 9, edição número 3 da semana. Hoje já é quarta-feira, são 12 de agosto de 2026. Para, no espaço de Olho Aberto, vamos falar sobre o papel do jovem na família e na comunidade. Neste Dia Internacional da Juventude, o programa propõe um olhar para o jovem como ponte entre o lar e a rua, entre a tradição e também o futuro. Vamos olhar o jovem enquanto o alicerce da família e motor da comunidade, aquele que educa com exemplo, que cuida dos mais velhos, que lidera nas igrejas, associações e bairros, e claro está, enfrenta o desafio de construir o seu próprio caminho num tempo de incertezas. É no dia novo que damos vez e voz à juventude. A seguir, a crónica Dia da Juventude com José Mabiala. Reflexão, opinião e os temas que mexem com os jovens angolanos, porque o futuro do país começa com quem o vai construir. Acompanhe a seguir.
1: Contar-vos a história de um povo que tem tudo para sorrir de novo.
2: Vamos ainda falar de nós que zeramos o game, de nós jovens que damos pilha, nós os empoderados e empoderadas, nós que batemos o cumbu na parede no fim do mês ou quando a micha cai. Somos a geração cheia de criatividade, pulungunza e vontade de vencer. Mas tudo indica que ainda não nos apercebemos da responsabilidade que carregamos. Os mais velhos têm no seu currículo a independência de Angola, a conquista da paz e o início da reconstrução nacional. Eles abriram o caminho ao seu jeito e hoje cabe a nós dar continuidade a essa história do país e das nossas próprias vidas. Como se diz na banda, é a nossa vez de brilhar. Somos um país maioritariamente jovem, o que significa que o futuro não está a caminho. O futuro já chegou. E somos nós. Somos a força, a maioria que pode dar passos certos e transformar esta nação. Mas também somos muitas vezes a geração que se perde em distrações e se afasta do essencial. E vamos falar a verdade, sem filtros. Parece que em muitos momentos ficamos sem norte. Hoje estamos concentrados no que não nos agrega valor algum. Criamos uma cultura onde tudo é rápido, tudo é exibido, tudo é comparado, mas pouco é aprofundado. Normalizamos coisas que deviam nos preocupar. Partilhamos conteúdos íntimos nas redes sociais para ganhar likes. Promovemos e cantamos músicas com mensagens que prefiro não citar. Os nossos toques de dança estão cada vez mais com sabor erótico. Normalizamos a ideia de querer vencer na vida sem passar pela escola. Escolhemos o fim de semana à espera da próxima rodada na rolote. A propósito, na nossa banda há lugares onde tudo e mais alguma coisa pode acontecer. Qualquer dúvida, perguntem ao Sr. Kikagil, Luvo, Gamepa ou a tão famosa Sra. Dira. Mal gerido, ocupa o nosso tempo, a nossa mente e, aos poucos, o nosso futuro. E ainda dizemos com orgulho, zeramos o game. Yeah, mas que game é esse? É quando quem namora mais é que bate? É quando passamos horas na placa a discutir se Messi é melhor que Cristiano? É quando culpamos tudo e todos menos a nós mesmos? É quando sabemos tudo sobre a vida dos artistas e nada sobre o nosso próprio futuro? Não sou contra a diversão. Também gosto de uma boa roda de samba. Mas há uma linha e nós estamos a ultrapassá-la. Reclamamos da falta de oportunidades, mas quando o salário cai ou a massa chega, o destino é parede. Batemos tão forte, essa mesma força que depois usamos para reclamar do sistema, e molhamos o nosso próprio crescimento. Preferimos ostentar, postar para mostrar que sou, que posso, que tenho, passou a ser o nosso pão de cada dia. Olha que em muitos casos não se tem nada e também não se pode nada. E o tempo? O tempo não para. A vida passa e as oportunidades também. Cada dia não aproveitado é uma porta que se fecha. Cada escolha errada e repetida coloca-nos um passo mais distante daquilo que dizemos querer ser. E quando demos conta, pode ser tarde. Mas calma, nem tudo está perdido. Somos também a geração mais formada de sempre, a mais conectada, a mais criativa. Temos acesso ao mundo inteiro na palma da mão. Nunca foi tão fácil aprender, crescer e empreender como agora. A grande questão é: o que estamos a fazer com tudo isso? Precisamos acordar. A vida não é só sobre diversão, likes ou aparência. É sobre propósito, é sobre construção, é sobre honrar o sacrifício de quem veio antes de nós e lutarmos cada um pelo seu propósito de vida. Também é verdade que, num país como o nosso, as coisas não estão fáceis. É preciso que quem de direito olhe mais para a juventude, que se invista na juventude e que se escutem as opiniões dos jovens e, sobretudo, que se criem oportunidades reais. Porque não basta cobrar que o jovem não é ou não faz. É preciso orientar e apoiar. Claro, reconheço que há esses jovens que muito fazem e até fazem bem. Mas muitos deles não são tidos nem achados por não pertencerem à família A ou B. Assim não se faz país. Se somos todos angolanos, as oportunidades devem ser as mesmas para todos. No fim do dia, o país que queremos amanhã depende das escolhas que fazemos hoje. Se quisermos zerar o game, que o façamos com valores, com visão e com responsabilidade. Porque Angola não precisa apenas de jovens modernos. Precisas de jovens conscientes e que sejam chamados à mesa para discutir as suas preocupações. José Mabiala. Amém.

0: Muito bem, 1h29, que é a crónica Dia da Juventude com José Mabiala. Um olhar sobre os desafios e o papel da juventude na construção de Angola. Obrigado, José Mabiala, JM, nosso companheiro. E seguimos então com mais um dia novo na Rádio Nacional de Angola. Qual, afinal, deve ser o verdadeiro papel do jovem dentro da família, num tempo em que os valores se estão a perder? De que forma os jovens podem contribuir para resolver os problemas da sua comunidade, da sua aldeia, do seu bairro, da sua comuna, do seu município, da sua província, do nosso país, de uma forma geral? Obviamente são vários os desafios: desemprego, delinquência, abandono escolar, as lutas diárias com a aceitação da própria forma de ser e estar, a personalidade, as influências negativas, enfim, são vários os desafios: o crescimento pessoal, a robustez económica, construir um património adequado. O que é facto é que a família e a escola estão também aí, mas até que ponto é que estes dois elementos, família e escola, preparam os jovens para os desafios sociais e espirituais de hoje? Como conciliar a vida académica, o trabalho e o serviço comunitário sem perder a identidade e a fé? Afinal, que exemplos os jovens líderes deixam às gerações mais novas e que legado querem construir na sua comunidade? Ora, estas e outras perguntas queremos ouvi-las respondidas por si, amigo ouvinte. Para tal, pode ligar para nós. O nosso terminal telefónico é o 925-38-8000, 925-38-8000. Lembro que é sobre esta juventude e os seus desafios que estamos hoje a falar. Ouvimos aqui várias dicas, várias opiniões do Mabiala em relação àqueles que são os desafios da juventude. Ora, o papel do jovem na família e na comunidade é a reflexão para hoje. Temos o nosso primeiro ouvinte. Vamos então saber de quem se trata. Amigo ouvinte Pinto, bom dia, bom dia.
1: Bom dia, meu jornalista da Rádio Nacional, bom dia.
0: Bom dia. Com quem temos o grato prazer de falar e de onde nos fala?
1: Sou da família Mikuka, pai da Flora, de Nambuangongo. Flora e Mikuka.
0: Sim, senhor. Flor da Mikuka, a partir aí do Nambuangongo, no Bengo, né?
1: Sim.
0: Como é que está Nambuangongo por esta altura, o Flor da Mikuka?
1: Olha, está 5 estrelas, um clima saudável, é muito frio, parece que não é frio, está quase, meu frio está quase a acabar. E ouvindo esta voz também da rádio, do nosso jornalista da Rádio Nacional, um tema totalmente especial que nós aprendemos muito na Rádio Nacional, estamos bons demais, sem problema nenhum no local onde eu estou.
0: Falou do frio e com ele as consequências, né? O frio já está no final, obviamente. Estamos a pouco menos de 3 dias agora para o encerramento oficial do clima do Cacimbo, frio. São várias as consequências que nem conseguiu perceber de quem se trata essa voz, não é?
1: Flor da Mikuka.
0: E quem está desse lado a falar consigo, Flor da Mikuka?
1: Olá, a voz também tipo do irmão Rufino. Não estás com gripe, não?
0: Eu estou a pouco entado.
1: Já estou falando, mas é o meu irmão Rufino.
0: Há quase uma semana com gripe, tosse, enfim, mas estamos a combater, daí essa estranheza na voz.
1: Já está curado em nome da família de Cuca.
0: Amém, muitíssimo obrigado.
1: Já está curado em nome do Senhor.
0: Em nome de Jesus, né? Muito obrigado.
1: Com certeza.
0: Obrigado mesmo. Muito bem, vamos então à sua opinião, Flor da Mikuka, o papel do jovem na família e na comunidade, companheiro.
1: Olha, eu digo uma toda a realidade, um jovem na parte do ser do companheiro da família, é respeitar, é saber ouvir as palavras dos mais velhos, dos pais e dos irmãos, e não se meter num caminho que não favorece. Porque muitos jovens que hoje em dia estão no mau caminho, não poderam ouvir as conversas dos pais, e se meteres com aqueles amigos que não favorecem, você quando se metes com um amigo e não favorece, você torna-se num caminho que não favorece. Porque muitos hoje em dia estão na rua, estão na cadeia, se desprezam na família. É por isso não poder ouvir as palavras dos pais, dos irmãos, dos bons amigos. Porque há amigos também que te metem num caminho errado, tá vendo? Um amigo que te mete num caminho errado. Então, sabe, se conhecemos, eu estou a andar com o país dentro, talvez eu estou a andar com a ONN, tá vendo? Eu vejo que o comportamento dele não favorece. Eu vou deixar de andar com ele, porque muita gente hoje está aí na cadeia. É através de má companhia. Muita gente hoje está na rua, disperso, está maluco, esquece tudo. É através de má companhia. Quer ter dinheiro rápido, quer ir definir o feitiço para poder vender a tua mãe, para poder ter dinheiro para vender ao teu pai. Então você não vai conseguir ter boa fé, tá vendo? Boa coisas. Tá vendo? Então, nesta parte, quando eu estou aqui, Marcos, eu digo uma toda a realidade, graças a Deus. Eu nunca fui na cadeia, nunca me bateram na rua, nunca me fizeram na rua. É através de quê? É através de eu estar preparando passo com meus pais, com a minha mãe, com meus irmãos, ouvindo os conselhos. Graças a Deus também, como ser o mais velho dos meus menores. Eu também levo essa mensagem também no meus irmãos. Porque se eu andar com amigos que favorecem, andando com Marro Fino, eu vou aprender muita coisa. Tá? Eu não vou andar com aquele amigo que vai me meter num caminho errado, vai só me virar para na aula, vamos pedir rápido, vamos roubar. Tá? Vai na cadeia, depois começa a falar, não, porque não é azar da família. Tá vendo? Sem saber você próprio.
0: É, já diz o velho ditado, né? Diz-me Sim. com quem andas e dir-te-ei quem és, não é?
1: Com certeza.
0: É. Muito obrigado. Ficou aqui este valiosíssimo contributo, Flor da Micuca, a partir de Nambuangongo Bengo. Para quem vão os abraços, companheiro?
1: Olá, Marro Fino. Mandando mesmo de abraço para ti mesmo, meu irmão.
0: Muito obrigado.
1: Estou contigo, não te largo. Depois vou regresso para casa para encontrar a família.
0: Ah, mãe,
1: olá, eu digo uma toda a realidade. Eu aprendo muita coisa convosco. Mesmo conforme eu acabei de dizer, eu estou aqui, nunca fiz uma coisa, nunca me fizeram coisa, agora poder aprender muitas coisas ouvindo esta mensagem narrada. Só essa mensagem que passou narrada, tem uma pessoa que pensa fazer mal, já vai aprender. Então, um abraço ao Pai Cisento, o Pai Cebola, o Florendo Jandel, o MM, Xing Taxista, Jacob, TV, Soblé, Catela Mamutoni, Mugato Solano, o Chefe Cidrake, o Impaciência. E não esquecendo, Tico Lutala, aquele abraço. A todos, dar um espaço também aos outros. A todos que conhecem jovem Flor da família Micuca, o pai da Flora. Flora Micuca, Cisa Micuca, Vita Micuca. Eu sempre falo, quem não conhece jovem Flor, é fácil conhecer. Jovem Flor, que estou no máximo. Só vou em Luanda, com passa Lissabão. Jovem Flor é Arthur, Estreito, Cambuta, Baixinho, Gordo, Fineu. Artura do Mar Rufino está fazendo o programa. Foi!
0: Grande abraço, muito obrigado. Feliz coincidência, né? E acertou em alguns aspectos. Muito bem, é sobre esta influência positiva do papel do jovem na família e na comunidade, esta é a responsabilidade que o jovem tem, e aqui também o olhar atento para o que diz a Bíblia Sagrada, isto no Novo Testamento, mais precisamente na epístola de Paulo aos Coríntios, não é? A primeira epístola, 1 Coríntios capítulo 15, versículos 33 a 34, que enfatiza a importância de manter distância de pessoas que corrompem os bons costumes. Uma passagem que destaca as amizades com descrentes que podem influenciar negativamente a vida espiritual e também material, a forma de ser e estar. É a opinião do Flor da Micuca. Temos mais ouvinte. Muito bom dia.
2: Olá, bom dia.
0: Bom dia, companheiro. O seu nome e de onde nos fala?
2: João Xilongosse, portou nasce na província do Ambo, Manoel Pinto.
0: João Xilongosse, como é que está o Ambo por esta altura?
2: O Ambo está frio, não tem como. Parece que não temos, não pegamos mês de agosto, mas já pegamos mês de agosto, mas o frio ainda sempre faz sentido.
0: Não tem como. Bem, vamos ir mudando aos poucos, né? O calor vem aí. Há quem diz que prefere o frio ao calor. É o seu caso, João Xilongosse Fortuna?
2: É que o ser humano é complicado. A chuva está demais. Já o sol está demais. Não sei como é que chove aqui nós somos.
0: Depois vem a saudade do frio, né?
2: Certo.
0: Vamos ter saudades do frio depois.
2: Não, vamos sentir saudade. Vamos sentir saudade, quando o frio vai passar.
0: Muito bem, João Xilongosse Fortuna, a sua opinião à volta do nosso tema. Estamos a falar hoje sobre o papel do jovem na família e na comunidade.
2: O jovem é bem educado, é um jovem que também, até aquele jovem também, está bem na sociedade, porque o jovem, quando é bem formado, é bem educado na família, até onde passa também, os pais é que saem a mexer, porque a pessoa sempre fala que esse aí é o filho do fulano, não, está fazendo o comportamento dele, é mesmo como o comportamento dos pais dele e da mãe, porque os pais também são fora bem educados, o filho também está a apresentar aquela educação também que os pais também ele é educado, ele é bem educado todos os dias. Agora, quando o filho também é mal apresentado na rua, acho que tem mal falado também, são os encarregados. Então, é, todos nós que somos juventude, que é juventude, tem que mostrar aquilo, tem que mostrar boas coisas na sociedade.
0: Olhando para o seu caso em particular, o João Chilongosso Fortuna, como é que avalias o teu comportamento dentro da família e também na tua comunidade? É um jovem que influencia positivamente os outros jovens na família e aí no seu bairro, na sua aldeia, no seu município, enfim? E se sim, de que forma? Com que ações? Com que atos?
2: Graças a Deus, tem incentivado aqueles jovens que estão no mundo da delinquência, que estão também na bebida, e outros não, um jovem não podia praticar, né? Aliás, ajudando sempre para sair, né? deixar, né? Se bem que não é fácil, viajar, já está no outro caminho, depois mudar, sair do outro caminho para vir, outro caminho, não é fácil, mas sempre temos feito isso. E a nossa cidade sempre ao deixar mesmo táxi, deixar o lugar ao mais velho, mesmo que o táxi seja lotado, né? O mais velho não pode andar de pé. Então, prefiro eu ser, já para ser mais novo, andar de pé, deixando assento no mais velho.
0: Ok, muito obrigado. Para quem vos abraço, João?
2: Primeiro começo na mana Nela Cruz, mana Fátima Gama, mano Orlogo Machado, mano Uba de Souza, e também mano Rufino, que já estaria a conduzir esse barco, e também nos Camba tem aí, também Feliciano Capapela, Feliciano Cipacuete, Pai Marco no Camba, o Rosa Massala, e também sem esquecer também Matias Cajamir Camupa, o Lucas Jobe, Victor Manuel, e também meu irmão Daniel Palanga Fortuna, Vecina Candela Fortuna, Fernando Sequeta Fortuna, Zena Vera Fortuna, minha esposa Marcelina Anguera, minha mamãe Regina Nascimento. Enfim, a toda a malta que está sintonizada, recebe a abraço dos nossos.
0: Muito obrigado. Obrigado. João Chilongosso Fortuna, a partir da província do Ambo, 1:42, é o dia 9, terceira edição da semana, Rádio Nacional de Angola. Já estamos com dois ouvintes a participarem, temos mais ouvintes. Vamos ao encontro de mais um. Alô, muito bom dia.
3: Ora viva. Bom dia, RMA.
0: Muito bem, o seu nome e de onde nos fala?
3: Tenho o prazer de falar com Horácio Nunes, a partir do município de Viana, Ponte Partida Banda.
0: Muito bem. Então, como é que está Viana por esta altura?
3: Por essa altura, a Viana está boa, sem problema. Estou aqui em casa.
0: Sim, senhor.
3: Um pouco e, ao mesmo tempo, já coligado com a RMA.
0: Não tem como. Muito obrigado pelo carinho da sua audiência. Vamos à sua opinião à volta do nosso tema, amigo. O papel do jovem na família e na comunidade.
3: O papel do jovem na família e na comunidade é o seguinte. O jovem tem que dar um exemplo a fazer, pensar no futuro e, além disso, respeitar a sociedade. Pai do outro é teu pai, irmã do outro é teu irmão, e primo do outro também seu primo. E onde estão unidos, pensar o que vai se fazer amanhã. E procurar o trabalho do que ficar naquela época jogar no territe, porque naquele jogo a pessoa vai ter aqueles pensamentos ruins. Então, se fica naquela, se encontrar um carro, ou de lavar um carro, se encontrar um pessoal te mandar um trabalho para fazer, eu acho que é melhor do que passar o dia assim jogando territe, porque no fim a pessoa começa a criar umas ideias que não são boas. Então, um jovem é aquele que procura o trabalho. O jovem é aquele que pensa no futuro, para que amanhã mente desenvolvimento o nosso país.
0: Muito
3: essa
0: bem.
3: É a minha contribuição.
0: Agora, de forma prática, aí na sua comunidade, no seu bairro, começando mesmo pela família, que exemplos é que tem dado para ser este jovem exemplar? Porque há pessoas que, volta e meia, apenas comportam-se bem, mas não têm atos, não têm atividades que possam envolver outros jovens a reproduzirem este comportamento também.
3: É certo, é certo.
0: O que é que o amigo faz aí na sua família em particular, por exemplo?
3: É certo, é certo. É, na minha família, tem dias que eu encontro os primos, irmãos, eu converso com eles. Então, naquele que não tem assim trabalho, né, de preferência se quadrar, ser alfaiate, ou um pedreiro, ou um carpinteiro, ou um eletrônico, ou eletricidade, então é preciso se ocupar mesmo nesse serviço para que amanhã ou depois da manhã você também vá ser um técnico. Nem preciso fazer isso, nem preciso ter vergonha. É melhor ter vergonha fazer uma coisa ruim que todo mundo vá atrás de você, mas fazer aquela coisa que amanhã te salva, vai ter teu futuro na mão. Então é preciso seguir mesmo esse corpo, os trabalhos, então nem preciso ter vergonha na vida.
0: Obrigado. Para quem vão os abraços?
3: É, meus abraços, primeiramente, vai para toda a equipa que está em serviço.
0: Muito obrigado.
3: E não esqueça de mandar os abraços no MM, Sabalo Mbuete, Abias Nicolau, vai também para o Flor Micuca, vai para o Pai Cisento, vai para o irmão que estava no Quando Cubango, agora está aqui, o Rasta Fanhanha, e vai para todos os ouvintes desta casa de rádio tão bem abraçado. É tudo.
0: Grande abraço, estamos juntos e votos de continuação de uma madrugada abençoada em companhia da Rádio Nacional de Angola.
3: Obrigado, estou ligado. Bom trabalho para vocês.
0: Obrigado. 1:46, vamos em encontro de mais ouvintes. Estamos hoje a olhar para o papel do jovem na família e na comunidade. Que exemplos o jovem é capaz de dar dentro da própria família? E até que ponto é que pode influenciar este bom comportamento na sociedade? Porque, afinal de contas, a juventude tem esta responsabilidade, é chamada para ser o modelo para a preparação de um futuro melhor, isto dentro das comunidades. De que forma é que os jovens podem contribuir para resolver os problemas como o desemprego, delinquência, abandono escolar e também outros problemas que afetam diretamente as famílias e as sociedades? Queremos ouvir a sua opinião no 925 38 800. Vamos em encontro de mais ouvinte. Muito bom dia.
4: Bom dia, Pedro.

0: agora com 1:47, amigo ouvinte Pinto, bom dia.
1: Ora viva, cota grande, jornalista, Mano Rufino, bom dia Angola, bom dia mundo, bom dia Rasta Masala, bom dia Mana, oh Mano Isaías, Venâncio, Ondiva, que fala o Pai Cisento, província da Uila, município da Matala.
0: Matala, está na Matala.
1: Cota Rufino.
0: Sim senhora, Pai Cisento, como é que está a nossa Matala aí na Uila, amigo?
1: Meu cota, não imaginas, nós aqui estamos ao lado do rio Cunene, onde sai aquele peixe que representa o Uila, numa terra da diversidade, com muito frio, assim mesmo conforme diz o Xilongosi, tipo não é mês de agosto, está frio, mas com muita saudade do nosso cota, não tem como, estamos aqui bem sintonizados.
0: Muito obrigado, Pai Cisento. O papel do jovem na família e na comunidade, a sua opinião?
1: Olha, muita coisa que os outros já mencionaram, o Mano Racione já falou muita coisa bonita, não tem para ninguém. E quando que ainda somos jovens, devemos estar atrás do sonho e para ninguém sentir vergonha do trabalho que passa acima da outra. É aquilo que eu tenho dito, sempre me inspiro muito no Cota Justino Mabaia, que diz assim, não tem trabalho que passa em cima da outra. Se tiver a empurrar carro de mão, lavador de carro, és um lotador. Faz aquilo que faz, dá exemplo para que no teu bairro amanhã você na tua família vai deixar uma pequena história.
0: Muito bem, e de forma prática, como é que o Pai Cinzento influencia positivamente dentro e fora da família, para que de alguma forma os outros jovens também possam saber ser e estar?
1: Olha, meu cota, falando sério, é aquilo que eu tenho dito, eu sempre fui um rapaz que fui muito educado. Eu, mano do outro também é meu mano, o pai do outro também é meu pai. Eu até sinto muito saudade daquele que diz que quando alguém anda com o Justino Mabaia, quando é jornalista, na verdade também mesmo jornalista, e quando alguém anda com o tio Isaías Venâncio, então você é jornalista, também é jornalista. Então, eu sempre tenho dito que vale a pena estar atrás daquilo que é do meu pão, primeiro respeitar um ao outro, porque quando nós respeitamos as pessoas que nós não conhecemos, vem aí o botão e aquelas pessoas que nos fazem laifar, amanhã vamos deixar a grande marca, porque mal é fazer coisa mal. O Yannick que dizia que caga só e as moscas virão. Então, tudo para mim é tudo a respeito. Se graças estou aqui, faço meu 35 anos, não conheço me levar na outras casas escuras, aonde, graças a Deus, a minha mãe, porque me educou, o pai do meu vizinho me educou, então, não tenho como para mim poder regressar atrás. Atrás só tem mal vida, então, em frente, é mesmo ensinar para que a minha família venha reconhecer que esse rapaz, na verdade, é mesmo filho do fulano.
0: Muito bem. Pai Cinzento, para quem vão os abraços?
1: Olha, o meu abraço nesse momento vai mesmo no Mano Rufino, grande cota, grande jornalista, mesmo a tua voz está mesmo ali constipado. Meu cota aqui na Uila Matala, está toda Matala te ouvir, carrega, bom regresso a casa. E vou dar um abraço, família Mikuka, Horácio Nune, Canjambili, ainda o Rasta Fanhanha, ainda não vou esquecer o Dinovi Pedro, Lucas Jobe, não vou esquecer o Marcos Lucamba, tio Zeca Bonito, nosso presidente Cabinda, Pedro Tiago, ainda na Matala, Cota Domingos Bravura, que esse exato momento está sintonizado, os nossos passageiros que esse exato momento estão a carregar, como nosso motorista tio Joaquim, para matar a Santa Aquilara da Chibia, estão a carregar. A toda a família da Rádio Dois Pina Matala, a toda a família Rasta, Mano Fanhanha, estou contigo, Mana Verônica Pinto, ainda Verônica Pinto, o Wilson Bechore Caneculo, o Lumba Evento, recebe os abraços da Matala. Pai Cisento, numa pequena município da Matala, onde sai a energia positiva que dá Lubango, Namibe, somos nós, meu cota. Bom regresso a casa, Deus te abençoe, somos nós de coração aberto, estamos sempre nas terras do Cristo Rei. Bazamos.
0: Grande abraço, Pai Cinzento, a partir da Matala, uma região muito abençoada no que a agricultura diz respeito, aí a partir da província da Huila. Bem, o tempo em março, às 2 horas pontualmente vão mexer as notícias sobre o país e o mundo. Estamos com 1h53. É a Rádio Nacional de Angola levar até si a terceira edição do seu e nosso Dia Novo, referente a esta quarta-feira, 12 de agosto de 2026.

0: No Dia Mundial da Juventude, Rádio Nacional de Angola fala neste momento sobre o papel do jovem na família e na comunidade.
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0: Bom dia, Angola. Vamos atualizar as notícias. Os ouvintes da Rádio Nacional de Angola fazem neste momento uma reflexão sobre o papel do jovem na família e na comunidade. O mundo celebra hoje o Dia da Juventude. Por cá, o desemprego e o trabalho informal continuam entre os principais desafios do executivo. A informação

0: Na Assembleia Nacional, durante um workshop sobre a juventude e o primeiro emprego, realizado em alusão ao 12 de agosto, Dia Internacional da Juventude. Durante o encontro, a Ministra da Administração Pública, Trabalho e Segurança Social, Teresa Dias, reconheceu as dificuldades que os jovens enfrentam para conseguir o emprego.
1: Qual é o retrato hoje? A taxa de desemprego 24,3% e a informalidade em cerca de 77,7% entre a população empregada. Estes números explicam por si só por que razão a resposta não pode ser uma medida isolada.
0: Já o ministro da Juventude e Desportos, Rui Falcão, reafirmou a aposta na formação profissional através do Sistema Nacional de Formação Profissional 2023-2037.
2: O Sistema Nacional de Formação Profissional tem como meta formar mais de 2,2 milhões de cidadãos entre 2023 e 2037.
0: E o presidente da Assembleia Nacional, Adão de Almeida, defendeu, por sua vez, uma nova forma de preparar os jovens para o mercado de trabalho.
3: Há profissões que tendem a desaparecer e há novas profissões a nascerem e a ganharem espaço. Num contexto como o atual, é crucial formar jovens não apenas para o presente, mas sobretudo com visão para os desafios do futuro que se aproxima rapidamente. É necessário formar jovens proativos, criadores, ousados e determinados.
0: O workshop sobre a juventude e o primeiro emprego aconteceu sob o lema Juventude, a força motriz para o desenvolvimento sustentável.
4: Aqui o trabalho do jornalista António Chocolate. A Assembleia Nacional promoveu o workshop sobre desemprego e o trabalho informal para celebrar o 12 de agosto, o Dia Internacional da Juventude.
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4: É já a seguir com Alves da Silva, da Rádio 5. Bom dia.
6: Bom dia. Abrir no pacote das seleções nacionais e no ténis, os jovens tenistas angolanos vão procurar brilhar e estar em grande no Zonal 6 de apuramento ao africano que vai acontecer no Reino do Marrocos. O conjunto angolano no grupo B, com o Lesoto e o Botswana, é constituído por Josué Manuel, Gaspar Dange e Jussane Menezes na classe masculina, enquanto em femininos, em que contamos com Angelina Kalunga, Juliana Xavier e Jurema Rodrigues, integramos o grupo A com as potências África do Sul e Botswana, para além das Ilhas Maurícias. Bom dia.
4: Bom dia. Da atualidade internacional, a Coreia do Norte lançou um míssil possivelmente de tipo balístico em direção ao mar do Japão. Informaram o Ministério da Defesa japonês e o Exército Sul-Coreano. O lançamento a partir da costa leste norte-coreana esta quarta-feira é o segundo de armamento deste tipo feito por Pyongyang em menos de uma semana. O Estado-Maior Conjunto Sul-Coreano afirmou em comunicado ter detectado o lançamento ao início do dia de um míssil balístico a partir da região de Wonsan em direção ao mar do leste do Japão. Bom dia.
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4: Sintonia Rádio Nacional de Angola, 2 horas 4 minutos.
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0: Viva Espada ouvintes, estamos com 2 horas e 9 minutos, Rádio Nacional de Angola. Dia 9, edição número 3 da semana, referente-se à quarta-feira, 12 de agosto de 2026. Por sinal, este 12 de agosto, o dia também internacional da juventude, e o nosso programa abre espaço para refletirmos sobre quem constrói o presente e garante o futuro. Ora, por aqui já passaram algumas opiniões dos nossos amigos ouvintes à volta do nosso tema, nomeadamente Flor da Micuca, a partir de Nambungongo, João Xilongoso Fortuna e também o Pai Cinzento. E vamos, na sequência, olhar para outros desenvolvimentos, sendo que falamos do papel do jovem na família e na comunidade, na família como pilar de valores, de respeito e de renovação. Na comunidade, como força transformadora, que lidera, que serve e que propõe soluções para os problemas do dia-a-dia. Porque ser jovem em Angola é ter, acima de tudo, responsabilidade e também ter voz. É sobre isso que conversamos hoje, o compromisso do jovem com a sua casa, com a igreja em que pertence, com o seu bairro e com o país, de uma forma geral. Jovens que estudam, que trabalham, que inovam, que empreendem e que lideram. Jovens que, enfim, fazem toda a diferença. E para percebermos melhor esta realidade, vamos a seguir até a província do Namibe, mais concretamente na cidade pescatória do Tomboa. O jornalista Afonso Dieca Sunda ouviu vários estratos sociais, desde jovens líderes religiosos, jovens líderes comunitários e membros do Conselho Municipal da Juventude Local. Todos falaram sobre o papel do jovem na família e na comunidade. Vamos acompanhar a seguir.
1: A participação da juventude no desenvolvimento das comunidades continua a ser apontada como um dos principais fatores para o progresso social. Considerado a força motriz de qualquer sociedade, os jovens são chamados a assumirem um papel ativo na identificação dos problemas e na busca de soluções para o bem-estar coletivo. Luís Santiago, líder de uma associação juvenil no município, defende que os jovens devem dar exemplo, mapear as principais dificuldades das comunidades e trabalhar em conjunto com a população para encontrar respostas eficazes.
2: O papel de um jovem na comunidade deve ser influente, deve ser um papel que, de certa forma, a criança possa olhar e ter como modelo para que no futuro possa ser um adulto melhor. Porque nós crescemos observando os nossos adultos como é que viviam, e nós calculávamos, olhávamos, eu quero ser como o tio fulano, quero estar onde o tio fulano está. Então, hoje, nós jovens, temos também a responsabilidade de ter o máximo cuidado relativamente àquilo que é a nossa conduta, para que não possamos, de certa forma, causar desvio comportamental naqueles que nos seguem.
3: Ser um jovem responsável.
2: Ser um jovem responsável, em primeiro lugar, é construir um caráter digno de respeito. É ter o máximo cuidado com aquilo que são as nossas ações dentro da comunidade, nas nossas interações. Este é o principal papel que um jovem deve ter. Porque as pessoas influenciam não simplesmente por meio de palavras, mas por meio de comportamentos que estes mesmos têm na sua própria comunidade. Se eu for um jovem que no bairro é exemplar, não faz confusão, não discute com todo mundo, é o primeiro a se levantar quando houver uma ação solidária, então, de certa forma, este jovem estará a influenciar outros para que sigam o mesmo caminho e que consigam, de certa forma, trabalhar para o desenvolvimento da comunidade conjunta.
3: Que valores fundamentais para a juventude?
2: Os valores fundamentais para a juventude, em primeiro lugar, é questão da educação. Nós precisamos ser educados para que possamos também educar os outros. Nós precisamos construir um caráter firme, um caráter seguro, um caráter sólido, que possa agregar valor a qualquer um que se aproximar de nós. Nós, dentro daquilo que são caráteres moral, se nós tivermos o respeito ao próximo, então nós poderemos também receber este mesmo respeito aos outros. Nós devemos construir na mentalidade daqueles que estão à nossa volta, de que o amor ao próximo é fundamental naquilo que é a construção de uma boa convivência, de uma boa harmonia e de uma boa vivência para os outros à nossa volta. Um jovem deve ter máxima cautela naquilo que são as suas ações. Saber até que momento é que uma palavra maldita poderá lesar alguém, poderá causar o desvio de alguém. Porque, apesar de que muita gente não se pronuncia, muitos estão nos observando. E um erro nosso pode fazer com que 1000 pessoas caiam. Porque se nós hoje somos tidos visto como modelagem, somos tidos como perfeitos, pessoas que estão um pouco mais próximo daquilo que é a perfeição, pessoas que conseguem fazer o melhor uso do seu raciocínio, pessoas que conseguem desenvolver, apresentar um pouco aquele seu lado humanista. Então, as pessoas tendem a olhar para nós como se não cometêssemos erros. Daí que devemos ter o máximo cuidado com cada palavra que falamos, com cada ação que nós fazemos, para que um erro nosso não possa então condicionar aquilo que é o caráter de um jovem que nos segue e que pretende ser alguém também de destaque bastante influente. Eu sempre tenho dito o seguinte para aqueles que conversam comigo: independente de qualquer dificuldade que possamos visualizar, devemos é olhar mais na solução. Se o problema já existe na comunidade, então nós devemos nos perguntar qual é a solução para nos resolvermos esta dada situação. Então, os jovens precisam pensar desta forma, ou buscar as soluções das coisas e partir para a ação, a fim de que possam ultrapassar um dado problema sem nenhum constrangimento. Se nós formos aqueles que, diante dos problemas, lamentamos, atiramos pedras e procuramos culpados, no final de tudo, quem sairá prejudicado somos nós. Eu tenho dito várias vezes que não será o vizinho a sair da casa dele para vir limpar a sujeira da sua casa. Deve ser tu a começar a limpar, para que o vizinho também possa seguir exemplo e ligar, limpar a sua própria casa, e assim todo mundo no bairro fará a mesma coisa e teremos um bairro mais limpo. É o que temos dito, nós precisamos resgatar os valores morais. Quando nós, numa campanha de limpeza, limitamos-nos simplesmente
3: no perímetro que abrange
2: a nossa residência, de certa forma estamos a dizer assim: vizinha, se tu não limpares a tua casa, eu não limpo. E se a minha casa estiver suja, tiver um papel frente à minha casa, melhor não tirares, porque cada um limpa a sua sujeira. Mas se olharmos numa questão mais profunda, muitas das vezes, o que causa lixeira não é bem aqueles resíduos frente à nossa residência, é mais aquele resíduo que nós achamos que não nos pertence. E em questões de doenças, como é que acontece? Eu tenho dito assim: se o meu filho deitar um lixo na rua, ou seja, se eu deitar um lixo na rua, meu filho puder tirar aquele lixo e trazer de novo na minha própria casa. Mas se tivermos já a cultura de que não, na ausência da vizinha, eu tenho o direito de limpar toda a rua até onde puder, estarei a cultivar na mente da vizinha de que se amanhã eu não estiver, tu também podes limpar frente à minha casa sem nenhum problema. É tudo uma questão de educação mesmo. E aqui é para as pessoas poderem entender que todos por um e um por todos é melhor.
3: Qual deve ser o papel da família na educação e orientação dos jovens?
2: Que dizem que a educação começa em casa. Mas, infelizmente, nós pais temos cometido um erro que, desde o momento em que a criança começa a se inserir nos primeiros agentes de socialização, que é a creche, a escola, a igreja, nós em casa já não cuidamos daquilo que são algumas questões básicas. Mas se nós em casa começarmos a criar momentos de diálogo com os nossos filhos, passamos o dia todo trabalhando, mas no retorno laboral em casa tivermos uns 10 minutos para sentar com o filho, perguntar quais são as boas práticas, o que enquanto criança deve fazer no bairro: não jogar o lixo pela rua, não partir garrafas pela rua, não fazer qualquer coisa que possa prejudicar o ambiente do bairro. A criança vai crescendo com essa mentalidade. Amanhã, por mais que estiver na rua, vai lembrar as palavras dos pais e ali a sua conduta já vai mudando. Quando estiver em interação com outros colegas, ele poderá provavelmente receber uma outra informação de que o lixo pode jogar ali, mas ele vai refutar e dizer: não, o meu papá me ensinou que o lixo não se pode jogar à rua, tem que se depositar em locais apropriados. Então, a família é a base da educação dos filhos. Se os pais ficarem mais atentos naquilo que é o posicionamento dos seus filhos, acredito que ainda poderemos ter jovens com comportamentos exemplares e plausíveis.
3: Que papel têm as associações juvenis na formação dos jovens?
2: As associações juvenis têm um papel muito fundamental. Em primeiro lugar, é orientação. As associações juvenis orientam jovens a fazerem o uso daquilo que é o seu potencial. Há muitos jovens que acham que não têm nada de valor para agregar ao outro, mas quando se insere a uma associação juvenil, quando se vai participando naqueles encontros coletivos, ele vai ganhando inspirações. Ele conseguirá observar alguém a fazer algo melhor que ele também sente que sabe fazer. E aí vai ganhando já certa orientação. E ele sendo orientado, vai passar a exercitar também as suas capacidades. Exercitando as suas capacidades, no futuro breve, é onde poderemos ver certos resultados. Então, as associações juvenis têm um papel fundamental. Daí que nós sempre convidamos os jovens. Todo aquele jovem que se acha que não tem nenhum valor, todo aquele jovem que não consegue explorar o melhor de si, todo aquele jovem que não sabe qual é o posicionamento que deve ter na sociedade, na família, deve procurar uma organização juvenil e aí saberá qual é o seu papel. Nós, a juventude do Tomba, precisamos beber das outras realidades. Mas para que possamos entender as outras realidades, precisamos nos capacitar. Então, que a juventude do município do Tomba comece a se capacitar mais por via daquilo que são leituras. Que leiam várias obras, que comece a criar modelagens, que observe dentro da sociedade, no nosso próprio município, quais são os jovens que estão numa realidade péssima e hoje brilham, e que sigam aqueles mesmos jovens. Porque tudo é possível. Ninguém nasceu para ficar nos bastidores olhando os outros terem sucesso. Os jovens precisam simplesmente se levantar, caminhar com os outros. Então, se andarmos em unidade, se nos associarmos aos outros, acredito que muitos jovens ainda poderão surpreender-se com a performance que poderão ter daqui a mais alguns anos.
1: Por sua vez, Francisco Gaspar, responsável por uma organização juvenil de caráter solidário, afirma que a instituição tem desenvolvido projeto de apoio às famílias carenciadas. Todas as quartas-feiras, disponibiliza também um serviço gratuito de transporte em táxi para as pessoas com necessidades.
4: A organização do Jovem Solidário surgiu para fazer o bem, sem olhar a quem, daquilo que é de acordo à nossa as nossas competências, de acordo com as nossas possibilidades. Foi assim que surgiu o grupo, para minimizar as necessidades mínimas dessas pessoas relacionadas aos idosos, deficientes e vulneráveis do primeiro grau.
3: Nesta altura, numa primeira fase, com quantos membros que a associação conta?
4: Até o momento, como presidente, afirmo 13 membros da associação, dos quais 5 do sexo feminino e 8 do sexo masculino.
3: Que principais atividades vocês já começaram a realizar e passarão a realizar?
4: As atividades principais que nós já realizamos e que passaremos a realizar são ações solidárias de dar alguma coisa, sobretudo, por exemplo, entre nós, os 13, fazemos uma pequena contribuição, o recurso que nós arrecadar nessa contribuição, verificamos no bairro a pessoa que está a passar por uma necessidade muito pertinente, vamos lá doar, quer seja com alguns quilos de fubá, arroz, massa, também para a comunidade em si, então se beneficiar nessa organização com o táxi solidário que fizemos nas quartas-feiras, das 6 às 12 horas e ponto. Para o táxi solidário temos 4 motorizadas de 3 rodas e 2 motorizadas de 2 rodas, mas essas motorizadas não pertencem a outras instituições, são motorizadas pessoais, os membros do grupo é que se doaram a entregar as motorizadas, o combustível mesmo é da organização, é nosso, e são por enquanto estes meios que estão nos ajudar no táxi solidário, por isso que para a nossa organização tem o diretor dos transportes, que é que corresponde à área do táxi solidário, quando em colaboração com o presidente decidirem que hoje vamos fazer assim em conjunto, se pegamos para fazermos. O táxi solidário abrange aí de volta, assim como também priorizamos aquelas senhoras que nas quartas-feiras fazem papel de maternidade, fazer o balanço, o balanço no hospital. Então vamos com a senhora e a criança e voltamos com ela. As mães que têm bebês recém-nascidos, aquele peso que eles fazem nas quartas-feiras, graças a Deus temos privilégio de ajudar e temos feito assim. E já pensamos em várias vezes abrir uma conta. A intenção é manter a sobrevivência da associação. Quer dizer, começamos, mas não temos fim. Enquanto nós pararmos, pela idade ou pelas capacidades, nossos filhos vão retomar.
1: Já Marisa Bernarda reconhece que o diálogo entre os pais e filhos tem sido um dos maiores desafios das famílias nos últimos tempos. Ainda assim, destaca que, no seu caso, o apoio do esposo tem sido determinante para manter uma comunicação saudável com os filhos.
5: Sobre o tema aqui, o diálogo com as crianças dentro de casa, lá não tem sido muito fácil, não tem sido mesmo fácil, mas tem sido mesmo muito difícil, até porque as crianças é do tipo daquele tipo de pessoa, quando você lhe avisa, enquanto ele não passar ou não ver o que você quiser falar para ele, vai pensar que é brincadeira. Mas estão mesmo ali a dar conselho, a conversar sempre com as crianças, mostrar o bom caminho e o mau caminho, o que deve se fazer, o que não deve se fazer, ir para a escola, mostrar a importância da educação, mostrar a importância do respeito, mostrar a importância de como se apresentar na rua, como valorizar os adultos, os mais velhos, nesse caso os idosos, mostrar o caminho certo, quando em todos os lugares onde ela estiver para ir, estiver para conviver, estamos a mostrar essa parte a eles. Graças a Deus, tenho tido a ajuda do encarregado na parte do pai, do parceiro, neste caso que é o pai das crianças e com os pais aqui meu, com quem eu vivo, e outros irmãos mais velhos, temos tido sempre aquele diálogo com as crianças. Tem que ter mesmo sempre ajuda, senão é só eu mesma sozinha com tudo que vemos aqui. Tem sempre um puxão de orelha daqui, um puxão de orelha daquele lado. Estamos mesmo a caminhar assim.
1: Entretanto, Herculano Mateus, representante do Conselho Municipal da Juventude, considera que as políticas públicas voltadas à juventude têm contribuído de forma significativa para o desenvolvimento dos jovens em diferentes áreas, criando mais oportunidades de inclusão, formação e participação da vida da comunidade.
6: Portanto, são várias as políticas que se podem aplicar e que, de facto, podem valorizar, né, o papel dos jovens na sociedade. E, portanto, essas políticas podemos sempre desmistificar em medidas e programas que reconhecem os jovens como participantes ativos do desenvolvimento social e econômico de um país, de uma sociedade. As políticas podem sempre ser enquadradas no capítulo da educação e formação e que irão, de facto, garantir o acesso à educação, à formação profissional, o acesso a bolsas de estudo e desenvolvimento de competências, né? Porque o jovem tem de ser valorizado nesse aspecto, de modo a ser um elemento ativo na transformação de toda uma sociedade. Tem as políticas de emprego, de empreendedorismo juvenil, essas que, de facto, irão permitir o primeiro emprego, a criação de estágio, criação de empresas e acesso aos financiamentos. Podemos também destacar as políticas de participação e cidadania, que vão incluir os jovens a participar das decisões públicas, organizações juvenis e os processos eleitorais. Os jovens devem estar inseridos nesses processos. Pronto, essas políticas, de facto, também podem e valorizam, claro, a figura da juventude. Políticas de inclusão social, né? O combate à pobreza, à discriminação, políticas do acesso ao bem-estar, aquelas que promovem o acesso dos jovens aos serviços de saúde e informação para uma vida saudável e prontos. Políticas de ciências e tecnologias, né? Incentivam os jovens a desenvolver conhecimentos, projetos tecnológicos, soluções para os programas da sociedade. Políticas de liderança e voluntariado, e neste particular eu me atenho porque o jovem de terra idade deve ser dada a oportunidade de estarem inserido em determinados grupos juvenis, porque na verdade é ali onde se vai catapultar, é ali onde se vai desenvolver, é ali onde vai desabrochar, né, um cidadão ativo. Em síntese, essas políticas que podemos sempre levar a cabo de modo a valorizar a presença da juventude na sociedade. Como os jovens podem contribuir para dinamizar as políticas sociais e não só, que se resume numa presença ativa dos jovens. Os jovens devem contribuir para a dinamização dessas políticas sociais e o importante aqui é deixarem de ser vistos como os beneficiários das políticas, exatamente serem participantes ativos na sua elaboração, na sua implementação e na sua avaliação. Os jovens podem integrar conselhos juvenis, associações, organizações organizações comunitárias e espaços de diálogos com as autoridades, apresentando propostas sobre a educação, sobre o emprego, sobre a saúde, sobre a habitação e outros temas sociais. Podem identificar igualmente problemas existentes nas suas comunidades, envolver projetos para combater, por exemplo, iniciativas contra o combate ao abandono escolar, à pobreza, à violação ou à exclusão social. Esses problemas sociais nós encontramos no seio das comunidades. E nestas comunidades existem jovens. Então o jovem deve ser proativo na medida em que deve ter a capacidade de identificar esses problemas, conseguir de igual modo identificar possíveis soluções, se não soluções mesmo, e apresentar essas propostas junto das autoridades, de modo a ver esses problemas resolvidos. Nós podemos também aqui considerar a participação em campanhas de solidariedade, educação, proteção ambiental, o apoio às comunidades, que de facto irão fortalecer a coesão social. É este jovem que, é nesses termos em que o jovem pode ajudar, né, nessas políticas. O jovem não deve ser apenas o futuro da sociedade. O jovem é também o presente. Quando participa na decisão das políticas e apresenta soluções, empreende, faz voluntariado e outros, é este jovem que se precisa. E assim o jovem estará, de facto, a contribuir para, portanto, a melhoria das condições da sua comunidade e ver os problemas sociais resolvidos com essa proatividade que se pretende.
1: Herculano Mateus, representante do Conselho Municipal da Juventude. A partir do município do Tomboa, para o Dia Novo. Florença Nangomba e Afonso Diego Assunda, no Tomboa. Até o próximo encontro.
0: Até sim. Ouvimos o Afonso Diego Assunda a partir da cidade piscatória do Tomboa, isto na província do Namibe. Ora, daqui a pouco seguimos também para o Kwanza Norte. Lá o jornalista António José conversou com João Gaspar Quintas, responsável pelo INEFOP na província. Ele fala sobre projetos para a empregabilidade dos jovens no Kwanza Norte e claro está, os caminhos para o primeiro emprego. Mas antes vamos a mais um momento musical. Estamos com 2 horas 31 minutos.

0: aqui Filipe Mukenga e a música Anvula. Estamos com 2 horas 35 minutos, Rádio Nacional de Angola. É sobre os desafios do jovem que estamos a falar hoje. De resto, já aqui ouvimos também as opiniões dos cidadãos a partir da província do Namibe, mais precisamente no Tomboa, sobre o papel do jovem na família e na comunidade. Somos a Rádio Nacional de Angola e o programa é o dia 9, é quarta-feira, 12 de agosto de 2026. Hoje é o Dia Internacional da Juventude. Como é prometido, vamos agora ao Kwanza Norte, onde está o António José, e a entrevista é o senhor João Gaspar Quintas, do INEFAP.
1: O governo do Kwanza Norte continua apostado na redução do nível de desemprego no seio da juventude com a implementação do programa Job Jovens e a oportunidade de bons empregos através da formação profissional, a entrega de kits de trabalho e a criação de cooperativas com vista a criar empregos de forma gradual para esta franja social. De acordo com o responsável do Instituto Nacional de Emprego e Formação Profissional no Kwanza Norte, João Gaspar Quintas, nesta altura já foram criadas 48 cooperativas com mais de 500 jovens integrantes que já contam com uma remuneração mensal.
2: Estamos a executar o programa Job Angola. Em princípio, o programa é nacional e a nível da nossa província criamos 48 cooperativas. Nesta altura, nós estamos acima dos 500 jovens já abrangidos pelo programa. O pagamento do salário será assegurado pelo FUNEA, pelo Fundo de Emprego de Angola. Antes de levarmos as cooperativas para assinarmos o protocolo com as administrações, fazemos a formação para os meios que recebem.
1: São, na sua maioria, cooperativas com apostas viradas no tratamento e recolha de resíduos sólidos que já operam em 6 municípios da província.
2: Recolha e tratamento de resíduos sólidos, jardinagem e poda e tratamento de espaços. O projeto está a ser operacionalizado nos 6 municípios: Kazengo, Ulungu Alto, Ngongembo, Cambambe, Ambaca e Lukala. O governo está preocupado com o nível de desemprego da juventude. Então, o governo tem um programa onde vamos buscando alternativas no sentido de criar emprego para a juventude.
1: Responsável dos serviços do INEFOP no Kwanza Norte, João Gaspar Quintas. RNA no Glungo Alto, Constantino Gaspar e António José.
0: Muito bem, António José, a partir do Kwanza Norte, fechamos assim o nosso especial de hoje, alusivo ao Dia Internacional da Juventude. Em suma, o papel do jovem na família é insubstituível. Afinal, é na casa que se aprende o respeito, a solidariedade e o amor ao próximo. O jovem é, assim, o elo entre gerações, e quem leva novas ideias sem esquecer as raízes é quem cuida dos pais e prepara os irmãos mais novos para o futuro. Na comunidade, na igreja e na sociedade, o jovem é sinônimo de dinamismo. É ele que organiza, que voluntaria, que cria projetos sociais e que leva a palavra de esperança. É o jovem igualmente líder religioso que orienta, o jovem líder comunitário que mobiliza, o jovem do Conselho Nacional, Provincial, Municipal, Comunal, da Juventude, que faz a ponte com as instituições ao nível da respectiva região. Ora, sem juventude participativa não há comunidade forte. E ao nível dos cargos de destaque no país, vemos cada vez mais jovens a assumirem responsabilidades no Estado, nas empresas, na ciência, na cultura e no desporto. Angola precisa, sim, de continuar a apostar nesta geração, precisa de abrir portas, e já o tem feito com várias iniciativas onde os jovens são capacitados e principalmente empoderados, com o principal objetivo de desenvolver o nosso país, criar oportunidades, e claro está, esta capacidade de escuta entre as várias instituições públicas e privadas. Por isso, deixamos aqui um apelo às outras instituições, ao Estado e às organizações da sociedade civil, que se olhe cada vez mais para as políticas de apoio à juventude, mais formação profissional, mais crédito, mais espaços de participação, porque investir no jovem é investir em Angola. Obrigado, amigo ouvinte, por nos acompanhar neste dia novo dedicado à juventude. Continuamos juntos. Foi assim mais um espaço de olho aberto a pensar na juventude angolana. Bom dia, Angola.

0: Exatamente, esta é minha canção, música de Mário Gama. Você vai ouvi-la na íntegra daqui a pouco. Estamos já com 2 horas e 45 minutos. A seguir, o espaço que lhe dá a oportunidade de conhecer locais exóticos e também históricos pelo mundo. Hoje, em Volta ao Mundo, vamos à República da Somália, localizada no chifre da África. Tem capital em Mogadishu, a cerca de 19 milhões de habitantes, e o mar litoral do continente, ou seja, e o maior litoral do continente, assim é que está correto. De resto, o país é predominantemente muçulmano, sunita, e tem o somali e o árabe como línguas oficiais. Ora, quem nos vai levar nesta viagem é Seu Pilates, em Volta ao Mundo.
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0: Bom dia, hoje a nossa viagem vai para a República Somali, conhecermos a sua história e cultura. Situada no Corno da África, possui uma história antiga com um polo comercial e uma cultura profundamente enraizada no Islão e na tradição poética oral. Após a sua independência, em 1960, enfrentou instabilidade política, um regime socialista e uma guerra civil destrutiva de 3 décadas. A sociedade é maioritariamente sunita, homogénea e estruturada em clãs. A região era conhecida como a Terra de Punte, que comercializava ouro, incenso e mirra com os egípcios, fenícios e romanos. A República da Somália é um país localizado na África Oriental, na região popularmente denominada de Corno da África. A sua capital é Mogadishu, que significa o assento do chá. Conta com o Golfo de Aden, ao norte, Djibouti, ao noroeste, Etiópia, a oeste, e Quênia, a sudeste. O seu litoral a leste é banhado pelo Oceano Índico. A língua oficial é somali, árabe, o inglês e o italiano, utilizados esporadicamente, com uma população de cerca de 10 milhões de habitantes, dos quais 99,9% seguem a religião islâmica. As evidências arqueológicas indicam a presença de populações cuxititas no Corno da África desde o ano 100 depois da Era de Cristo. A interação ao longo dos séculos entre os povos indígenas cuxiticos, árabes e persas levou à emergência de uma cultura somali ligada por tradições comuns, uma única língua e uma fé islâmica. O Estado remonta a um sultanato árabe fundado no século 7 depois da Era de Cristo por imigrantes quraixitas do Iêmen. Durante os séculos 15 e 16, comerciantes portugueses governaram várias cidades costeiras. O sultão de Oman e Zanzibar, posteriormente, assumiu o controlo das referidas cidades e arredores. O país era um importante centro de comércio com o resto do mundo na antiguidade e, de acordo com a maioria dos estudiosos, está entre os locais mais prováveis da lendária antiga Punte, que era o Reino de Punte, uma região lendária e comercialmente rica para os antigos egípcios, localizada na Somália. Conhecida como Terra do Deus, era famosa por fornecer produtos exóticos e luxuosos como incenso, mirra, ouro, ébano e animais exóticos essenciais para os rituais egípcios. Punte era o principal destino de expedições comerciais faraônicas. Os egípcios importavam também o ouro, marfim, peles de animais selvagens, madeiras preciosas e animais como babuínos e girafas. E a sua localização é tida como mística. Embora descrita com pormenores em relevos como os Deir el-Bahari, a sua localização exata ainda é um mistério pelos historiadores. Era uma terra maravilhosa, uma terra de maravilhas, comercial para o Egito, situada ao sul, que supria o luxo e a religiosidade faraónica. Durante a Idade Média, vários poderosos estados somalis e cidades portuárias dominaram o comércio regional. O Sultanato de Mogadishu e o Sultanato de Ajuran, ambos centrados em torno da cidade portuária, mas também das cidades portuárias de Barawa e Merca. Quanto às áreas turísticas, os implementos de pedra do sítio de Jalelo, no norte, a meio caminho entre Berbera e Argeisa, também foram caracterizados em 1909 como importantes artefatos que demonstravam a universalidade arqueológica durante o Paleolítico entre o Oriente e o Ocidente. De acordo com os linguistas, as primeiras populações de língua afroasiática chegaram à região durante o período Neolítico, que se seguiu a partir de Ureimati, que significa pátria original, proposto pela família no Vale do Nilo ou no Oriente Próximo. O complexo de cavernas Lahaz Gahal, nos arredores de Argésia, no noroeste da Somália, tem uma arte rupestre que remonta a cerca de 5 mil anos e retrata animais selvagens e vacas decoradas. Outras pinturas rupestres são encontradas na região norte de Dambalim, que expõe uma das primeiras representações conhecidas de um caçador a cavalo. A arte rupestre é no distinto estilo etíope árabe, datado dos anos 1000 antes da era Cristo. Além disso, entre as cidades de Las Korey e El Hayo, no norte da Somália, encontra-se Karinyangani, o local de numerosas pinturas rupestres de animais reais e míticos. Cada pintura tem uma inscrição abaixo dela, que coletivamente foi estimada em cerca de 2.500 anos de idade. Quanto à sua gastronomia, a Somália destaca-se o Kambulu Yoyo Ban, um prato tradicional centenário para o povo somali, que é uma combinação de feijão e arroz, feijão e trigo ou sorgo e trigo, com grãos de café secos fritos no óleo. O sur, também conhecido como ugali na África Oriental, é um alimento popular feito com milho moído. Quanto à sua etimologia, o termo somali vem do idioma local, que significa negro, em alusão à cor da pele daquele povo. A Somália possui uma biodiversidade única, caracterizada como um hotspot, com alto índice de espécies endêmicas adaptadas a climas áridos e semiáridos. A fauna inclui mamíferos como burro selvagem somali, antílope da beira, gazela de spek, além de leões e girafas, enquanto que a flora é denominada por savanas, acácias, arbustos espinhosos e resinas aromáticas como incenso e mirra. A vegetação varia conforme a pluviosidade, com a mais densa no sul e escassa no norte, onde predominam estepes e arbustos. A região possui diversas aves endêmicas, como o calau de bicho amarelo oriental, turaco de barriga branca, solieiro de peito lilás e várias espécies de suimangas nectaríneas. A Somália, apesar das diversidades que a natureza lhe impõe, a resiliência cultural e a sua posição estratégica continuam a definir a identidade daquele país. Ficamos por aqui. Ficam os abraços de Ernesto Gima e da Seu Pilates. Bom dia.
1: Muito bem. Bom dia, Seu Pilates, e fica a promessa de, na próxima ocasião, voltarmos para mais um ponto turístico em Volta ao Mundo.
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0: Angola, bom dia, 3 horas em todo o espaço nacional. O IJ, com o retorno do pico da cólera, com registro nas últimas semanas de 2 mortes e mais de 400 casos.
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0: Onde Angola, a província do IJ voltou ao pico da cólera nos municípios Sede, IJ, Nagaj e Songo. Entre semanas foram registados 400 casos positivos, com 2 óbitos. Ngonga Francisco.
2: A chefe do Departamento Provincial da Saúde Pública, Lindeza Chaves, reporta 2 mortes e mais de 400 casos em apenas 3 semanas de retorno do pico, com maior número de casos concentrados nos bairros Pedreira, Anacandanz e Orlando Fonseca, aqui na cidade do IJ, onde vai dedicada toda a atenção e os esforços para conter o novo surto.
3: Tudo estamos a fazer no sentido de conseguir controlar a situação. Estamos a falar de mais de 400 casos. Tivemos 2 óbitos.
2: Autoridades redobram os esforços para conter a nova vaga da doença. Reportagem em Rádio Nacional, Dalton Isaac, Firmino Mendes e Ngonga Francisco, no IJ.

0: da tuberculose e malária, bem como testes de HIV-Sida e malária, são os que mais entram em Angola de forma falsificada, a partir das zonas fronteiriças com a República Democrática do Congo e Namíbia. O diretor-geral da Agência Reguladora de Medicamentos e Tecnologia de Saúde, Solino Joel, diz que mais de 30 toneladas de medicamentos falsos foram destruídas este ano.
1: Em termos numéricos, vamos dizer que este ano, pelo menos, conseguimos apanhar acima de 30 toneladas de medicamentos.
0: E o governo de Angola começa a implementar, a partir de janeiro de 2027, os selos fiscais de alta segurança nos medicamentos e tecnologias de saúde.
2: Com esta medida e outras que seguirão, reduzir a quantidade de medicamentos que entram no nosso país sem qualidade.
0: A maior parte dos medicamentos que chegam a Angola entra pelo mercado negro nas zonas fronteiriças da Namíbia e República Democrática do Congo.
3: Secretário de Estado para a Saúde Pública, Carlos Alberto Pinto de Sousa, dando conta que a partir do próximo ano, o governo vai exigir selos fiscais de alta segurança nos medicamentos e tecnologias de saúde.
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3: É já a seguir com Alexandre Diniz, da Rádio 5. Bom dia.
5: As senhoras do Pátio de Luanda e do Dagosto disputam um título do Campeonato Nacional. Final marcada para às 15 horas no estádio França Andalo. As tricolores deixaram pelo caminho nas meias finais o 4 de junho do Embo, após a marcação das grandes penalidades. 3-1, depois de 2-2 no tempo regulamentar. As militares, por sua vez, eliminaram o Malanje Sport Clube com vitória de 2-1.
3: E pelo mundo, as sanções impostas pelo presidente norte-americano Donald Trump ao Tribunal Penal Internacional foram contestadas judicialmente por organizações de defesa dos direitos humanos que defendem estar em causa a justiça para as vítimas de crimes de guerra. A queixa, apresentada em Nova York, Estados Unidos da América, junta 4 organizações, incluindo a Human Rights Watch, e pede a anulação das sanções por violação, entre outros, do direito à liberdade de expressão, protegido pela Constituição norte-americana. As sanções surgem em resposta às investigações do Tribunal Penal Internacional contra Israel, importante aliado norte-americano. O tribunal emitiu mandados de detenção em 2024 contra o primeiro-ministro israelita Benjamin Netanyahu. Bom dia.
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0: Viva Espanhol ouvintes, estamos com 3 horas 13 minutos, Rádio Nacional de Angola, a levar até si mais uma presença do seu e nosso Dia Novo, edição referente à quarta-feira, 12 de agosto de 2026. Vamos falar agora de saúde e de bem-estar aqui no Dia Novo, da colmeia para a sua mesa e para a sua pele. Constância Videira explica já a seguir os benefícios do mel para a sua saúde e também para a sua beleza em Madrugada Saudável.
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2: O mel é um produto viscoso e açucarado, apreciado por boa parte da população mundial há cerca de 15 mil anos antes de Cristo. Dentre as várias histórias antigas sobre o mel, sabemos que até hoje o produto é muito usado como alimento, medicamento, e o mais curioso é que nos últimos tempos o produto está a servir como cosmético de beleza para o tratamento da pele e do cabelo. Segundo afirmam Adelina Domingos, Marcelina Manuel, Luquênia Martinho e Raquel.
3: Eu uso o mel de forma natural como esfoliante da pele, misturando com açúcar, deixando a pele mais suave, mais lisa. E alguma vez também já usei o mel misturado com café e gengibre no cabelo para diminuir a caspa, para deixar o cabelo com mais brilho e também aumentar o volume.
4: Uso mel no dia a dia para açucarar o chá, para fazer medicamento para tosse, mas eu não uso a nenhum procedimento estético, como limpeza facial, tratamento capilar, porque a minha pele é oleosa.
5: Uso mel puro, muito bom todos os dias de manhã, numa colher de mel, muito saudável. Tenho comprado no mercado informal. Ao princípio eu comecei a usar apenas para tosse, para irritações e feridas na boca. Mas com o tempo eu fui descobrindo outros benefícios. Fui usando na pele, notei que ajudou-me a eliminar acne, limpou a minha pele, rejuvenesceu a pele.
6: Nunca usei o mel no rosto.
3: Tenho gostado muito dos efeitos que o mel tem trazido para a minha pele e também para o cabelo. E recomendo às pessoas também usar tanto de forma natural ou de forma artificial.
6: Algumas pessoas já têm me dito que o mel e o abacate fazem uma boa combinação para o rosto.
5: No cabelo, elimina caspas, nutre o cabelo, deixa ele mais suave, mais forte, ajuda no crescimento capilar.
3: O mel tem um preço acessível no mercado informal, uma medida de 500 kwanzas, de 1000 kwanzas. Consigo tratar durante um mês, usando de forma muito cuidadosa. Dá muito jeito para poder fazer os trabalhos e tratar da pele.
2: A jovem Carolina Macuntima diz que há 5 anos que usa o mel natural, tem notado maravilhas, ao ponto de fabricar o seu próprio creme feito com mel e óleo de palma.
7: Eu sou muito criativa. Optei por juntar com óleo de palma, tornei o de palma em azeite e pus lá o mel. Por acaso, gostei mesmo. A minha pele ficou tão linda, mas tão acastanhada. Uma cor muito fofa. Eu gosto do meu creme que eu mesmo fabriquei. Não foi uma receita médica. O cuidado que eu tenho que ter é, durante o banho, tenho que me fregar mesmo, porque é gordura, para não melar na pele. Às vezes faço um penso quente para passar, ou uma água morna para a pele não ficar grudada. O mel na cabeça uso com açúcar, acrescento uma gotinha só, pode ser de limão ou de vinagre. Depois de lavar o cabelo, então vou fazer a minha esfoliação. Dá mais brilho no meu cabelo, ajuda a limpar a raiz. Também uso o mel como esfoliante no rosto e também nos pés. Não é com frequência, mas já fiz 2 vezes a esfoliação para o corpo todo e valeu a pena.
2: Já a esteticista Helene Barros disse que é elevado o número de solicitações que recebe para o tratamento com mel natural e avança que os homens são os que mais procuram pelos seus serviços.
8: Muitas solicitações sobre a limpeza facial com mel natural. E parece brincadeira, os homens estão mais vaidosos que as mulheres hoje em dia. Temos tido bons resultados com tratamento com mel natural. Para termos aquele super resultado, até porque o estudo revela que o mel é rico em fitonutrientes e possui propriedades antibacterianas, que também fortalecem as defesas do organismo. O mel pode ser um produto muito eficiente para a acne. É recomendável que aplique o mel diretamente na região afetada. Tenho adquirido no Kwanza Norte. Sai um mel super natural, virgem.
2: As propriedades nutricionais, anti-inflamatórias e antioxidantes que o mel possui ajudam a combater bactérias e fungos. Defende a dermatologista Algeciras Moleco.
9: O mel tem muitos benefícios. Ele é um anti-inflamatório e um antioxidante. Portanto, ele tem várias funções, tanto na pele como no organismo. Melhora a circulação sanguínea, controla os triglicéridos, o colesterol, controla o peso, clareia manchas, deixa a pele mais macia, com melhor aspecto, deixa a pele com mais brilho. Ajuda a combater bactérias e fungos na pele e nas feridas. E tanto é que há países que usa-se o mel para o tratamento do pé diabético. Aquelas feridas que os diabéticos fazem como complicação, então têm usado o mel e tem sido muito eficaz. O mel tem vários nutrientes. Ferro, tem a vitamina D, a C. Além disso, quando a pele tiver algo inflamada, o mel usado de forma tópica ou superficial também pode ajudar a desinflamar.
2: O mel está a ganhar espaço na indústria de cosméticos por ser um hidratante natural. Algeciras Moleco aconselha as pessoas, antes de usar qualquer produto, a procurar por um especialista para melhor orientação.
9: Ele é aconselhável, mas há algumas contraindicações. Pessoas alérgicas, não é indicado que usem o mel, tanto de maneira tópica na pele, como a ingerir. Pessoas que têm intolerância à frutosa, bebês menores de um ano, não é muito aconselhável que consumam o mel. Porque quando o bebê está em crescimento, nós não temos a noção, por exemplo, se ele é alérgico ou não. E também temos aquelas pessoas com síndrome de intestino irritado, ou seja, aquelas pessoas que têm problemas gastrointestinais. Para a pele, não é necessário que se use o mel todos os dias. O mais indicado seria usar em dias alternados. Por exemplo, quem tem a pele oleosa, se desaconselha o mel, porque tem um alto teor de carboidratos, que pode aumentar o índice de oleosidade no rosto. Se nós formos a usar de maneira excessiva, pode haver entupimento dos poros. A pele pode ficar mais oleosa do que ela se calhar já é. Antes de usar o mel, é necessário que a pessoa conheça o seu tipo de pele, se é seca, se é oleosa. O mais indicado seria mesmo consultar um médico clínico geral, um dermatologista, mas acima desses dois está o nutricionista.
2: Mel, um alimento delicioso, rico em vitaminas, minerais e carboidratos, que ajudam a aumentar a imunidade do nosso corpo. E assim, o mel cheio de histórias e sabor.
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0: Muito bem, agradecemos a Constância Videira pelos devidos esclarecimentos à volta do mel, um aliado natural da sua saúde, também da sua beleza. Uma colher de mel, afinal de contas, por dia pode fazer toda a diferença no seu corpo e na sua pele. Seguimos com mais um dia novo aqui na Rádio Nacional de Angola, 3 horas 23 minutos.

0: Bem-vindo, estimado ouvinte. Instantes ouvimos Carlos Lopes, 3 horas 26 minutos, Rádio Nacional de Angola, de novo, edição de quarta-feira, 12 de agosto de 2026. Somamos com outros momentos que marcam esta edição do dia novo. A seguir, em Ouvir de Novo, vamos olhar para mais um tema, sendo que há pessoas que seguem caminhos e há outras que mudam o rumo da história. O convidado de hoje, da jornalista Elizabeth Smith, pertence a esse grupo. Nasceu em Moçambique, de Namibe, levou o nome de Angola ao mundo e tornou-se uma das maiores referências internacionais da medicina dentária. Professor Dr. Paulo Maló, cientista, investigador, académico e criador de uma técnica que devolveu o sorriso a centenas de milhares de pessoas. Mas hoje não vamos conhecer só o médico, vamos conhecer o homem, as suas origens, os seus sonhos e os valores que o tornaram uma referência mundial. Professor Dr. Paulo Maló, em conversa a seguir com Elizabeth Smith. Acompanhe.
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2: Existem profissões de sucesso, existem grandes académicos, existem investigadores brilhantes, mas existem pessoas cuja visão muda definitivamente uma profissão. O nosso convidado desta noite pertence a esse grupo muito restrito. Nasceu em Moçambique, Namibe, aprendeu desde muito cedo o valor do trabalho, um trabalho assim bem pesado no campo da disciplina e também do esforço. Praticou desporto e mais tarde escolheu a medicina e acabaria por criar uma das maiores revoluções da implantologia moderna. Hoje é considerado uma das maiores referências mundiais da medicina dentária. As suas técnicas são ensinadas em universidades, os seus livros são estudados em vários continentes e as suas conferências reúnem milhares de profissionais. E o seu nome tornou-se sinônimo de inovação. Vamos então conhecer o homem por detrás da ciência, as suas origens, as suas dúvidas e também os seus medos. Uma conversa que promete inspirar médicos, estudantes, empresários, investigadores e também todos aqueles que acreditam que o impossível existe apenas até alguém decidir contrariá-lo. Dr. Paulo Maló, bem-vindo à Rádio Nacional de Angola.
3: Muito obrigado pelo convite.
2: Está tudo bem, doutor?
3: Tudo sempre bem. Quando estou em Angola, estou sempre super feliz.
2: E vem do Namibe.
3: Exatamente. Vir a Angola e não ir visitar a minha terra não é bom para mim. Eu preciso de visitar a minha terra, eu preciso ir ao deserto, eu preciso de comer um caranguejo e de uma garupinha.
2: Deu para matar saudades.
3: Ah, sempre. Eu venho cá várias vezes.
2: Muito bem. Antes da ciência existia um menino chamado Paulo. Gostaria de começar precisamente onde tudo começou. Quando é que fez? Quando fecha os olhos e regressa à sua infância, qual é a sua primeira imagem que vem imediatamente à memória, doutor?
3: O meu pai e a fazenda que nós tínhamos no Namibe. Isso para mim é quase o meu pilar de suporte. Meu pai e a fazenda são coisas que eu consigo lembrar-me dos detalhes mais específicos do meu pai, tanto fisicamente como emocionalmente, como homem. E da fazenda eu consigo descrever a fazenda metro a metro e eram muitas dezenas de milhares de hectares.
2: A fazenda ainda existe?
3: A fazenda, nós perdemos a fazenda, claro, com a guerra. As fazendas são várias, que estavam todas juntas. Portanto, é uma chamada Bomba, ali na zona do Virei, em Namibe. Uma é a Bomba, depois a seguir era o Facaia, a seguir era o Kapolopopo, Teteyombi e Brutui. E elas estão lá todas, mas não estão produtivas, obviamente, estão abandonadas. E também as casas que estavam lá, neste momento já não existem, roubaram tudo, telhado, janelas, o que é também normal, né? Já se sabe, né? Quando as pessoas, quando ninguém toma conta, as pessoas...
2: Cresceu numa família profundamente ligada à terra. O que é que vocês criavam? Muito. O que é que vocês produziam?
3: O meu pai começou a vida como caçador profissional. O meu pai tem uma história muito forte de como caçador profissional e como criador de gado. O meu pai foi um dos poucos homens em África que foi atacado por um leão, conseguiu lutar, matar o leão e sobreviver. Está escrito nos averbamentos militares. É uma história que toda a gente que conhece caça em África sabe. Ainda há pouco tempo estava na África do Sul e um sul-africano veio falar da história do
2: seu pai,
3: do meu pai, da luta com
2: o
3: meu pai.
2: Como é que ele chamava?
3: O apelido dele era Manuel Carvalho, mas toda a gente o conhece pelo Caparula.
2: Caparula.
3: E o Caparula deu início, e foi Caparula porque a fazenda, uma das fazendas, que é onde produzia melão e banana, as coisas, legumes, chamava-se Caparula. E ele ficou conhecido pela Caparula.
2: Era também explorador mineiro e criador de gado.
3: Sim, nós tínhamos, o meu pai tinha duas minas de cobre na província de Namibe, que era o Jipongo e o Maungo.
2: Então conheço bem o Maine.
3: Eu conheço tudo do Namibe.
2: O doutor deixou em Moçambique uma terra do mar, deserto, gente resiliente. Que infância foi esta? E agora que viaja pelos feitos do seu pai, quem era o menino Paulo?
3: O meu nome das pessoas que me conhecem de pequeno é Capi. E porquê Capi? Porque o meu pai chamava-se Caparula. E a minha mãe chamava, o apelido, quer dizer, era conhecido pelo Caparula, e a minha mãe era conhecida por Pítula. Uhum. Então, como eu fui o primeiro filho, juntaram as duas primeiras letras de cada nome e ficou Capi. E toda a gente que me conhece de criança chama-me Capi. Ainda há pouco tempo vinha num voo de Xangai, e de Xangai para Frankfurt, entro no avião, dou os primeiros passos e uma pessoa diz: Capi. E eu assustei-me. Capi, em Xangai. Quem é este? Era um amigo meu de infância do Namibe.
2: E hoje olha para trás, que valores nasceram naquele ambiente rural do seu pai e da sua mãe, e que de certa forma continuam presentes na sua vida ou na pessoa que hoje. De Capi a Paulo Maló.
3: Então, a minha mãe era professora da escola secundária. E o meu pai era fazendeiro. Quando o meu pai casou com a minha mãe, a minha mãe fez prometer ao meu pai que logo que tivesse o primeiro filho, ele deixava de ser caçador profissional. Caçador profissional porque naquela altura o meu pai tinha turistas que vinham à África passear, tirar fotografias, mas naquela altura os safaris, eram safaris para caçar e também para tirar fotografias.
2: Andar pelo deserto.
3: Andar pela savana, pelo deserto e pela savana. O deserto é a parte mais sul e a savana é a parte mais norte. E assim que eu nasci, o meu pai acabou com essa vida e dedicou-se mais à fazenda, embora continuasse a receber turistas para fazer safaris, mas já não com aquela situação de ficar um mês no mato, né? Portanto, ele ficava uma semana, voltava a casa.
2: Pouca gente sabe que o desporto acabou também ocupando uma parte muito importante da sua juventude. Aliás, muito antes dos laboratórios vieram os campos desportivos e talvez tenha sido aí que começou a nascer o líder, não é? Como é que nasce a sua paixão pelo desporto? Que outras modalidades praticou além do basquetebol?
3: Então, a minha família é uma família, sempre foi uma família muito esportiva. A minha mãe foi capitã do Sporting Basket de Namibe. O meu pai era um atleta muito famoso, ou seja, pronto, era um atleta muito conhecido na, quando estava na escola no Lubango. O meu tio, portanto, o irmão da minha mãe, é um jogador de futebol muito conhecido em Portugal, é o Maló, que era guarda-redes da Académica. As pessoas que hoje em dia têm entre 70 e 80 anos, todos conhecem essa personalidade, estava nos cromos, das cadernetas cromos e isso. E eu comecei muito jovem a fazer desporto, porque existia na família toda essa cultura desportiva. E eu comecei a jogar basquete no Benfica do Namib, ainda miúdo, com 7, 8, 9 aninhos, e fiz parte da equipe de hóquei patins do Benfica do Namib, de onde saíram 3 profissionais que jogavam comigo, meus colegas, saíram 3 profissionais, um o Dez Landes, que jogou na seleção angolana, o outro o Cooper e o Senora, que jogaram na seleção portuguesa e foram profissionais na Itália. Quando eu saí de Angola e fui para a África do Sul, na África do Sul não existe hóquei patins, o basquete não está ao nível do basquete europeu ou americano, mas na África do Sul existe uma modalidade que toda a gente conhece, que é o rugby. Aliás, a África do Sul é o país com mais taças mundiais de rugby, é a melhor equipe de rugby do mundo já há muito tempo, e obviamente eu fui introduzido ao rugby, e no rugby eu fiz parte da seleção das minhas escolas. Joguei basquete, mais tarde joguei basquete profissional.
2: Chegou à seleção portuguesa?
3: Eu joguei basquete profissional na África do Sul, por uma equipe chamada Lusitânia. O dono era um português, na Cape Town. Eu joguei rugby na seleção CBC da África do Sul. Eu joguei basquete na seleção Western Province e fui convocado para o Springboks de basquete na África do Sul.
2: O rugby é conhecido por ensinar disciplina, espírito de equipa e também respeito pelo adversário.
3: Sim.
2: Até que ponto é que esta filosofia influenciou o médico, o investigador e o empresário que viria a tornar-se hoje?
3: Muito, muito. Porque eu, por exemplo, eu tenho um filho que fez agora 13 anos e aos 8 anos ele queria jogar futebol, mas eu disse não. Primeiro vai jogar rugby. Ele fez 2 anos de rugby e depois é que foi para o futebol. O rugby é uma modalidade que eu acho que é extremamente importante para qualquer criança, para perceber, não ter medo das pessoas maiores, ter disciplina e jogar em equipe. No rugby não há Ronaldos, não há Maradonas, não há Messi. O rugby é um jogo de equipe em que os adversários, é um jogo físico. Ou seja, nós temos que ter respeito pelo adversário, mas não ter medo do adversário. E eu joguei rugby profissional depois na Inglaterra e joguei rugby pela seleção portuguesa, os Lobos, também. Portanto, eu fiz uma carreira desportiva com bastante sucesso.
2: Doutor, depois do desporto veio uma das decisões mais importantes da sua vida, escolher uma profissão. E essa escolha mudaria o rumo da medicina dentária mundial. Escolheu primeiro a medicina, depois a medicina dentária. O que é que o fascinava na medicina, mas que depois acabou então mudando para a dentária? O que provou que essa mudança podia acontecer e dar-lhe o sucesso que hoje é?
3: Tudo começou na África Sul, em Cape Town. Eu comecei a estudar biologia marinha porque eu gosto muito da natureza e então eu queria estar ligado à natureza.
2: Filho do Namibe.
3: Filho do Namibe, claro, filho de um fazendeiro.
2: De um fazendeiro.
3: Não é? Portanto, o que eu queria mesmo era ser biólogo, biólogo marinho ou então biólogo para estar a trabalhar nos parques da Namíbia e da África Sul, na parte de zootécnica. E fiz o primeiro ano de biologia marinha, mas depois apercebi-me que o futuro não era por ali e mudei para a medicina. O que eu queria fazer em medicina era neurocirurgia. O meu tio, que foi um guarda-redes famoso da Académica em Portugal, era reitor da Universidade da Faculdade de Medicina Dentária de Coimbra, e ele próprio é dentista. E então eu fui os meus, quando começaram os problemas na África Sul, aquelas batalhas do Soweto, etc e tal, o meu pai decidiu que íamos sair da África Sul, porque o meu pai estava com receio que a África Sul virasse outra vez uma guerra civil como em Angola. Só que o meu pai sempre dizia que a guerra civil na África Sul seria muito mais sangrenta do que a guerra civil em Angola. E então preparámos para ir viver para a Austrália. Entretanto, porque a Austrália nessa altura estava a precisar de famílias, não é? E então havia, na África Sul, havia na universidade, havia muitos papéis a dizer venham para a Austrália, que é tudo pago pelo governo australiano, salário garantido, emprego garantido, estudantes de graça, e assim estávamos a preparar para ir para a Austrália. O meu tio, professor na Universidade de Coimbra, disse, não, manda os miúdos para Portugal, eles formam-se aqui em Coimbra, em medicina, e depois de se formarem em medicina, podem ir para a Austrália. E assim foi. Eu fui para Coimbra fazer medicina, para fazer neurocirurgia. Entretanto, eu vivi em casa do meu tio é um dentista famoso, um jogador de futebol famoso, é uma pessoa famosa em Portugal, e todos os dias dava-me na cabeça, não é? Porquê que vais para neurocirurgia? Porquê que vais fazer isto? Vai para dentista, ficas a trabalhar comigo. E tanto bateu na cabeça que no último ano de medicina, no último ano, faltam umas cadeiras para acabar a medicina, eu mudei para a medicina dentária, e fui estudar medicina dentária na Universidade de Lisboa.
2: Começando do zero.
3: Não, porque naquela altura a Universidade de Lisboa formou o polo de medicina dentária, em que tirava alunos de medicina e dava os três primeiros anos. Ou seja, os três primeiros anos de medicina dentária são iguais aos três primeiros anos de medicina.
2: Okay.
3: Então eu fiquei com esses três anos e só fiz mais três. E a decisão de medicina dentária é interessante. Eu jogava rugby, como eu disse, na seleção portuguesa, os Lobos, e fomos jogar a Itália. E foi um jogo muito, muito difícil para mim, porque foi um jogo em que perdemos no último minuto do jogo. Eu fiquei muito triste. Fiquei emocionalmente abalado. E no regresso vim a pensar de uma maneira. Sabe que quando nós temos estes choques emocionais, que é perder um jogo ou perder um familiar querido, parece que nós caímos na realidade.
2: Uhum.
3: E então somos mais objetivos, deixamos de ser subjetivos, deixamos de ser emocionais, somos muito, muito mais objetivos. Eu vinha de Milão para Lisboa, através de Paris, tínhamos que ir a Paris e depois vou. E no voo de Milão para Paris, eu estava no avião a pensar no que meu tio me tinha dito, e eu disse, acabou, vou para a dentária, decidi. Foi no voo de Milão para a dentária. Cheguei a Lisboa, fui-me inscrever no último dia das inscrições. Apanhei mesmo o último dia das inscrições, telefonei ao meu tio, que ainda é vivo, e disse-lhe, tio, olha, inscrevi-me na medicina dentária. E ele disse, até que enfim tem juízo. E fiz medicina dentária em Lisboa,
2: uhum.
3: Fiz medicina em Coimbra, fiz medicina dentária em Lisboa e depois especializei-me, fiz a minha pós-graduação no Brasil, em Bauru, que é uma universidade muito, muito importante de pós-graduação, e depois estive nos Estados Unidos e estive na Europa e aí está a minha vida.
2: Quem é o professor Dr. Paulo Maló quando o assunto é medicina dentária pelo mundo ou por Angola?
3: Olha, o que aconteceu foi que em 1990 eu desenvolvi uma técnica chamada carga imediata. Em inglês nós chamamos immediate load. O que é que isso quer dizer? Isso quer dizer que nós colocávamos o implante. O implante é uma substituição da nossa raiz dentária. Então eu desenvolvi esta técnica, que era colocar o implante e pôr o dente imediatamente, no mesmo momento. Isto na altura não se podia fazer.
2: Um dente humano ou artificial?
3: Não, um dente artificial. Ou seja, imagine uma pessoa que falta um dente.
2: Uhum.
3: O que é que se fazia naquela altura? Colocava-se um implante, que é uma raiz falsa, é um parafuso no osso, esperava-se 6 meses e depois colocava-se o dente em cima desse parafuso. O que eu fiz foi, eu coloquei o implante e imediatamente coloquei o dente. Isto foi uma revolução muito grande. 3 anos depois, eu desenvolvi uma técnica chamada Olonfor, que hoje em dia, se você for ao Google e puser Olonfor ou puser Palmaló, é a técnica mais usada no mundo hoje em dia, essa técnica Olonfor. Essa técnica foi desenvolvida para as pessoas que não tinham dentes, ou então tinham os dentes todos a abanar e que não eram aproveitáveis. É uma técnica, antigamente, quando nós não temos dentes, nós normalmente perdemos osso. Não há osso suficiente para colocar implantes em muitos casos. Então fazem-se os transplantes de osso, que é uma técnica extremamente complexa, com uma taxa de sucesso nas pessoas mais idosas baixa. E então eu desenvolvi uma técnica que não era preciso transplante de osso, chamada Hollande-Fort, e que revolucionou completamente a medicina dentária. Para além disso, para fazer esta técnica, eu inventei produtos. Inventei um implante novo, inventei uma coisa chamada o CAD-CAM dos dentes, ou seja, é uma barra que é feita no computador. E houve 16 patentes minhas, que hoje em dia são as mais usadas no mundo inteiro. Tanto os implantes, como a barra de CAD-CAM, como a patente também chamada de Hollande-Fort, carga imediata, immediate load.
2: Estudadas e executadas.
3: Claro, isso foi tudo desenvolvido privadamente, com o apoio da maior empresa de implantes do mundo, na altura, que era a Nobel Biocare, uma empresa sueca. Portanto, foram eles que me apoiaram do ponto de vista económico e do ponto de vista técnico, no sentido de... Eu trabalhava em Gotemburgo, que é uma cidade importante na Suécia, e foi lá que eu desenvolvi estas técnicas, testámos as técnicas antes de serem comercializadas, que hoje em dia os implantes que eu desenvolvi são dos mais vendidos no mundo, e a técnica Hollande-Fort é das mais utilizadas no mundo hoje em dia também. E foi assim que cheguei a esta situação de ser obviamente bastante conhecido. Quando a técnica foi desenvolvida, e há um vídeo na internet da minha vida a explicar essa técnica, o que aconteceu foi que não foi aceito, porque tudo que é inovação, há dois
2: e
3: tipos
2: há
3: de inovação.
2: E alguma resistência,
3: claro,
2: não é?
3: Há dois tipos de inovação. Há uma coisa chamada inovação lógica e há outra chamada inovação disruptiva. A inovação lógica toda a gente aceita porque as pessoas percebem. A inovação disruptiva as pessoas não percebem. 99% não percebem. Têm medo porque é disruptiva. Não tem, ou seja, disruptiva quer dizer que não tem lógica. Como não tem lógica, a maior parte das pessoas não percebe. E então demorou cerca de 10 anos a ser na verdade comercializada, porque a própria empresa que me ajudou a desenvolver não queria aceitar esta técnica, tinha medo. E depois ficou, de repente, no espaço de 5 ou 6 anos, ficou a maior empresa do mundo de implantologia devido a esta técnica também. Não só outras coisas, mas esta técnica foi quem deu a esta empresa, chamada Nobel Biocare, a projeção, que já tinha, mas a projeção que foi líder do mercado, distanciada das outras. Aí, o que aconteceu é que eu, obviamente, fiquei bastante famoso. E então desenvolvi clínicas em toda a parte do mundo, portanto em 22 países.
2: 22 países, yeah. Com sede em Portugal e uma filial em Angola.
3: Exatamente. E o que aconteceu foi que quando eu vi esta situação, eu disse, bem, nós temos que pôr clínicas em todo o mundo e começar a fazer esta técnica, porque esta técnica literalmente muda a vida das pessoas e é metade do preço. Por exemplo, pôr dentes fixos numa pessoa sem dentes, naquela altura custava
2: fazer enxertos
3: custava cerca entre 20 e 30 mil dólares, entre 20 e 30 mil dólares, e tinha de esperar quase um ano para o processo estar concluído. Com esta situação, custava 10 a 15 mil dólares, metade do preço, e metade não é menos mil, é menos 15 mil, e ficava pronto tudo num dia. Era uma coisa completamente... E então fiz clínicas em Tóquio, Xangai. Na verdade não foi Xangai, foi Macau. Não consegui entrar na China com as licenças, portanto fiz em Macau. A maior clínica da Ásia foi em Macau, a maior clínica da Austrália foi em Melbourne, a maior clínica do Japão foi em Tóquio, a maior clínica da América do Sul foi no Brasil, em São Paulo. Na verdade primeiro começámos em Campinas, depois São Paulo. A maior clínica do mundo era Lisboa. Fizemos uma clínica em Nova York, era a maior clínica dentária dos Estados Unidos, e assim fizemos estas clínicas todas e fomos líderes do mercado de implantologia. Ainda hoje somos líderes do mercado com 22 clínicas.
2: Doutor, que momentos passou aqui?
3: Muito obrigado pelo vosso convite. Foi mesmo... Muitos parabéns pela maneira como você orientou esta conversa, porque... senti que, na verdade, disse tudo.
2: Doutor, foi um prazer enorme tê-la aqui. Continua a representar a Angola, a nossa bandeira, a nossa identidade. A levar um pouquinho de nós por todos os continentes que passa, representando-nos. Muito obrigada.
3: Muito obrigado, eu.
2: E assim foi a conversa com o professor Dr. Paulo Maló. Ao longo desta entrevista conhecemos o investigador, agora também com patentes estudadas em universidades pelo mundo. O nosso muito obrigado por esta viagem, pela medicina dentária, pela coragem, visão, disciplina e sobre a capacidade de acreditar numa ideia quando quase ninguém acredita. Em nós. Conhecemos um menino que cresceu entre a terra, o deserto e os ensinamentos da família, um estudante que nunca desistiu de aprender e premiado com mais de 100 prêmios, inúmeros prêmios e, claro, sempre com a vertente solidária também em fazer bem ao próximo.

Para este lado ouvinte foi ouvir de novo, de hoje, a história do professor Dr. Paulo Maló, um homem de Moçambique que levou Angola ao topo da ciência mundial. Obrigado, professor, por partilhar connosco as suas origens, os seus sonhos e os valores que o guiam. E obrigado igualmente, Elizabeth Smith, pela conversa, que este testemunho inspire jovens angolanos a acreditar que, acima de tudo, podem mudar o mundo. Horas 57 minutos, daqui a pouco teremos as notícias no seu rádio numa edição do Germano Adriano.

0: Angola, bom dia, 4 horas em todo o espaço nacional. Novas regras para hoje 2027 assentam numa melhor distribuição da riqueza nacional. Documento já está em Diário da República.
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0: Bom dia. As novas regras para o OGE 2027 já estão em Diário da República. O novo diploma aprovado pelo Presidente da República, João Lourenço, inclui também os princípios do quadro de despesa de médio prazo 2027-2028. O documento revoga as instruções anteriormente aprovadas e estabelece novas regras a serem observadas na elaboração das propostas para o próximo exercício económico. O economista Paulo Forquilha destaca a seguir as inovações assentes numa melhor distribuição da riqueza nacional.
2: Vejo neste diploma um esforço de consolidação de uma lógica de orçamentação por programas, por resultados e também por prioridades. Uma primeira melhoria que eu identifico está justamente na articulação entre o orçamento, o planeamento e o plano de desenvolvimento nacional. O diploma determina que os pedidos de créditos orçamentais devem enquadrar-se nos programas de ação do Plano de Desenvolvimento Nacional 2023-2027 e estar, no fundo aqui, orientados para os objetivos e também para as metas. Isso parece uma questão meramente técnica, mas não é. Significa que um ministério ou um organismo público não deverá simplesmente dizer que precisa de 20 milhões de kwanza. Antes, porém, por exemplo, deve procurar aqui demonstrar para que quer esses 20 milhões.

0: ao campeão nacional TV Sport na final a melhor de 7 jogos do Nacional Principal de Hockey em Patins. O clube tricolor volta a defrontar o Sagrado Coração de Jesus naquele que vai ser o jogo derradeiro da segunda meia-final e após a vitória apertada desta terça-feira 3-2, já o campeão TV Sport precisou do fator sorte para vencer por apertadíssimo 1-0 o Juventude de Viana. Outra final, esta no futebol feminino, vai fazer jorrar champanhe esta quarta-feira. Estarão frente a frente as equipas do campeão Petro de Luanda e do arquirrival 1º de Agosto. Nas meias finais, as tricolores precisam ir até aos penaltis para vencer o 4 de junho do Ambo, depois do rigoroso 2-2. Bom dia.
1: Bom dia, da atualidade internacional, a Coreia do Norte lançou um míssil possivelmente de tipo balístico em direção ao mar do Japão, informaram o Ministério da Defesa japonesa e o Exército Sul-Coreano. O lançamento a partir da costa leste norte-coreana esta quarta-feira é o segundo de armamento deste tipo feito por Pyongyang em menos de uma semana. O Estado-Maior Conjunto Sul-Coreano afirmou em comunicado ter detectado o lançamento ao início do dia de um míssil balístico a partir da região de Wonsan em direção ao Mar do Leste, Japão. Bom dia.
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0: Viva Espada, ouvintes e instantes, Rui Mingas e esta poesia cantada Monangambá. Estamos com 4 horas 9 minutos. É a última hora de emissão do seu e nosso dia novo, referente a esta quarta-feira, 12 de agosto de 2026. Ora, numa altura em que várias instituições de nível médio vão realizar os exames de acesso para o ano letivo 2026-2027. Por cá vamos assumar e seguir, agora falarmos de educação jurídica, onde no espaço Cultura Jurídica vamos falar da prescrição e caducidade. Ora, para ajudar-nos a perceber melhor este tema, o jornalista Vladimir Lavaco conversou com o jurista Nelson Alman.
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2: A prescrição e a caducidade são institutos jurídicos que determinam a perda de direitos pelo decurso do tempo, distinguindo-se principalmente pela perda da ação versus extinção do direito, suspensão ou interrupção e origem do prazo. A principal diferença entre ambas é que a prescrição está relacionada com a perda do direito de ação, ou seja, a perda do direito de exigir em juízo o cumprimento de uma obrigação, enquanto a caducidade refere-se à perda do direito material em si, devido à inação do seu titular. A caducidade implica a extinção definitiva do direito e do correlativo dever, que não subsiste sequer a título de obrigação natural. A prescrição é uma forma de extinção de direitos e dos correspondentes deveres em consequência do seu não exercício durante um determinado período de tempo. Segundo o jurista Nelson Diniz Alemão, o legislador aplica prazos para exercer direitos porque se estaria permanentemente diante de incertezas nos termos do Código Civil angolano.
3: Perda de direitos por desconhecimento, por isso é importante esclarecer, com base na lei angolana, os fundamentos e exemplos reais da prescrição e a caducidade. Este tema é importante por quê? Por causa da segurança jurídica, instabilidade das relações sociais e comerciais, repreensão à inércia de titular, impacto no cidadão comum, nos aspectos ligados ao trabalho, família, consumo e imposto. A primeira dúvida que surge é que por que o legislador coloca prazo para exercer direitos? A resposta é simples. Sem prazos, viveríamos em permanente incerteza. O tempo traz presunção de abandono ou de desinteresse. Qual é o conceito, então, de prescrição e de caducidade? Nos termos do artigo 298 do Código Civil angolano, distingue a prescrição da caducidade. A prescrição extingue a pretensão ou direito de exigir judicialmente pelo não exercício de um prazo legal, e a caducidade existe quando a lei ou as partes fixam prazo para o exercício do direito. Aplicam-se as regras da caducidade, salvo referência expressa à prescrição. Por exemplo, o não uso de direitos reais, como direito de propriedade e usufruto, esses direitos não prescrevem, mas podem extinguir-se por caducidade. Bem, aqui é necessário dividir o seguinte: prescrição. O que é na realidade? A prescrição, na realidade, é quando você perde o direito de ir ao tribunal e exigir aquilo que lhe devem. O direito em si ainda existe, mas o juiz já não pode obrigar a cumprir. No caso da prescrição, o prazo pode ser interrompido, por exemplo, quando há um processo a decorrer. O prazo geral no Código Civil, da prescrição de direito, são 20 anos. Mas, por exemplo, nas ações de trabalho, é de um ano para exigir direitos depois do fim do contrato.
2: O jurista que estamos vindo a citar aflorou ainda que a prescrição mata a ação e a caducidade desvive o direito, ou seja, a prescrição extingue a prevenção judicial de intentar ação e na caducidade extingue-se o direito da ação.
3: A caducidade é mais grave. O próprio direito morre. O prazo é fatal, não se interrompe e nem se suspende facilmente se não agir dentro do tempo. Quer dizer, perdeu para sempre. Por exemplo, de caducidade, uma pessoa que viveu união de facto e, após a morte do companheiro, quer o reconhecimento legal. A lei estabelece que só pode ser intentada ação de reconhecimento de união de facto por morte 2 anos após a morte do companheiro. Se ele intentar ação fim desse prazo, quer dizer que o seu direito caducou. A prescrição mata ação e a caducidade mata o direito. Quais são as principais diferenças entre a prescrição e a caducidade? Primeira questão, o que é que extingue? Na prescrição, extingue-se a pretensão judicial de intentar ação. Na caducidade, o que é que extingue? O direito de ação. A prescrição pode ser interrompida, mas a caducidade não. A prescrição é geralmente alegada pelas partes, mas a caducidade pode ser declarada por ofício. A renúncia da prescrição é possível, da caducidade já não é possível. O prazo geral é de 20 anos para a prescrição. A caducidade varia conforme a lei.
2: Nos termos do artigo 309 do Código Civil, os prazos ordinários vão até 20 anos e, nos casos excepcionais, até 5 anos.
3: Temos consultar sempre um jurista sobre a prescrição dos nossos direitos, como também podemos consultar o Código Civil angolano nos termos do artigo 309 e seguintes, que fala dos prazos de prescrição. Como já dissemos, que o prazo ordinário de prescrição é de 20 anos, mas há casos específicos, como os que vêm previsto no artigo 310, que são a prescrição de 5 anos, e nas suas linhas A a G, estabelece quais são os prazos de prescrição de 5 anos. E esses prazos devem ser devidamente cumpridos. Também no 312 fala da prescrição presuntiva, que tem a ver com o cumprimento dos prazos quando se trata da confissão do devedor.
2: O jurista Nelson Diniz Alemão instado a falar sobre a distinção entre a prescrição e a caducidade no direito angolano. Ora, a prescrição faz perder o direito de pedir algo em juízo. O direito ainda existe no papel, mas não pode mais ser cobrado à força. Pode parar de contar ou voltar a zero se houver algum ato específico da lei. Já a caducidade faz o direito todo desaparecer por completo. Acontece quando não se usa o direito no prazo fixo que a lei ou o contrato mandou. O prazo corre direto e não para por motivos comuns. Não basta que todos sejam iguais perante a lei. É preciso que a lei seja igual perante todos. Querendo Deus, voltamos daqui a 2 semanas. Tempestivamente, Eduardo Samuel Bonda e Vladimir Lavoco, fazemos ciência com consciência.
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0: Muito obrigado, Dr. Nelson Alemão, e igualmente o nosso colega Vladimir Lavoco, por esta peça bastante esclarecedora. Fica o alerta do dia novo, conhece os seus direitos e, sobretudo, conhece os prazos para os exercer, porque na lei o tempo conta, e conta muito, muito mesmo.

0: Viva, estimado ouvinte, 4 horas 22 minutos, dia 9, edição número 3 da semana, quarta-feira, 12 de agosto de 2026. Se for o seu aniversário hoje, amigo ouvinte, votos de parabéns, felicidades, tudo de bom, que não falte saúde, essencialmente. Ora, vamos então ao espaço que lhe dá a conhecer as músicas que encantam o coração. Músicas da alma. Aqui com Cantares das Estrelas.
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Bom dia e bem-vindo a mais um número de Cantar com as Estrelas. Trabalham para si a Helena Pascoal, que selecionou a música, o Isaac André garante a qualidade sonora, eu sou a Madalena Rocha, que com muito carinho fala para si. E porque a música também conta história, vamos viajar por diferentes sonoridades africanas, americanas e até europeias. São canções que falam de amor, identidade, vida, esperança e também das nossas raízes. Vamos lhe dar a conhecer os atores, os intérpretes e o que cada música transmite. E para começar, convidamos Patrícia Faria, ela que é uma das vozes femininas marcantes da nossa música angolana. Vamos ouvir Quinciona, uma música que faz parte do álbum Baza Baza, lançado em 2009. Boa escuta!

Ouvíamos Patrícia Faria, uma das vozes de referência da música angolana, com uma carreira marcada pela valorização do semba e de outras sonoridades nacionais. O tema que acabamos de ouvir é Quinciana, uma interpretação que nos transporta para a riqueza da música angolana, propriamente para as nossas raízes culturais. E vamos para além das nossas fronteiras para lhe dar a ouvir Geraldo Dupreville, representante da música do Haiti, convidado a desfilar aqui no palco de Cantar com as Estrelas, traz-nos uma sonoridade caribenha marcada pela diversidade cultural do Haiti, uma sonoridade diferente, mas que também carrega fortes raízes africanas.

passar pelo palco de Cantar com as Estrelas, o haitiano Geraldo do Preville volta a desfilar mais um tema da música angolana. Um Dengue Wame é um tema original de Tonito Fortunato, interpretada por Rui Mingas, de feliz memória. Neste tema encontramos memória, infância e sentimento. É uma música que nos convida a recordar a nossa própria história. Um Dengue Wame, em Cantar com as Estrelas, da Rádio Nacional de Angola.

do Brasil, vamos recordar Gal Costa com tema musical Chuva de Prata. É uma canção envolvente, romântica e cheia de delicadeza. Uma daquelas músicas que nos fazem parar, ouvir e simplesmente sentir. Chuva de Prata, com Gal Costa, na Rádio Nacional de Angola.

assim fazemos acontecer este desfile de músicas nacionais e internacionais aqui na Rádio Nacional de Angola, no espaço Cantar com as Estrelas. Esperamos que esteja a passar bons momentos em nossa sintonia. Depois de recordar Gal Costa, vamos ouvir a angolana Karina Santos com o tema Chipalepa. Esta música Chipalepa é uma música que celebra os nossos ritmos, a energia. É original de André Mingas. Boa escuta.

0: Agora vamos até Cabo Verde, onde encontramos Dudu Araújo, que interpreta Apocalipse, uma música que nos leva para um território mais reflexivo, porque a música também serve para questionar o mundo e fazer-nos pensar.
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E para fechar esta edição de Cantar com as Estrelas, recordamos os irmãos Kafala com tema musical Ndendala Soko. Os cumprimentos são de Helena Pascoal e

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1: Muito bem, e o ponto final desta edição foi Cantar com as Estrelas com a Madalena Rocha. 4 horas e 52 minutos, está tudo dito. Grande abraço ao Viegas Gamba, ao Denis Mendes e também ao Ataíde Jacinto, a equipa de transportes, igualmente ao Paulino Mário, que está na Central Técnica de Programas, e ao Martinho Tandala, que está na Regência de Estúdios. Obrigado, amigo ouvinte, pelo carinho da sua audiência. Fica a promessa de voltarmos a estar juntos numa próxima ocasião. Se Deus quiser, é quarta-feira, Dia Mundial da Juventude. Estamos a ir embora com a coordenação, realização e edição de Sonico de Madalena Chifunga e Eli António na técnica. Comunicou para si com muito prazer o Fernando Rufino. Bom dia, bom dia.

0: seguir. Influenza. Angola, bom dia. 5 horas em todo o espaço nacional. Prossegue o processo de atribuição do bilhete de identidade a membros da comunidade Khoisan em Angola.
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0: Bom dia, vamos atualizar as notícias sobre o país e o mundo na Rádio Nacional de Angola. Vários membros da comunidade Khoisan em Angola já possuem o bilhete de identidade. O processo ainda não é universal e muitos indivíduos desta etnia continuam sem documentação devido ao nomadismo e ao isolamento geográfico. A emissão do documento faz parte de um esforço contínuo do governo e de organizações sociais para garantir a inclusão e a cidadania deste povo. A manifestação de orgulho nacional Aristides Quito vem da província do Cubango.
2: É aqui o sentimento de Kuvan Jacacela, pertencente à comunidade Khoisan do município do Kayundo, que fala das vantagens da atribuição do BEI.
3: A importância é que o bilhete de identidade é que me identifica em ser angolana. Estou feliz, muito.
2: Melhores condições para o acesso a direitos e serviços são dos ganhos aqui destacados por António Camango, membro da comunidade do Bundo, em Menonga.
4: Gacha!
5: Estamos agradecidos pelo apoio do governo para a nossa inclusão social.
2: Entretanto, o governo angolano tem parceiros de execução de projetos de socialização dos povos Khoisan no país. Aqui o responsável da ONG Nacional Mbakita, Pascoal Batistin, descreve a componente do registro civil e a atribuição do bilhete de identidade à minoria étnica Khoisan.
6: Estamos a trabalhar junto das delegações provinciais de justiça e direitos humanos para que passemos em todas as comunidades para atribuição de bilhetes de identidade para adultos, cédulas de nascimento para as crianças.
2: Em reconhecimento da cidadania, inclusão social e administrativa em Angola. Reportagem Rádio Nacional de Angola, Aristides Quito, aqui em Menonga.
0: É onde vários membros da comunidade Khoisan em Angola já possuem o bilhete de identidade. E no Dia Mundial da Juventude, que hoje se assinala, o desemprego e o trabalho informal continuam entre os principais desafios do Executivo.

0: idade em cerca de 77,7% entre a população empregada. Estes números explicam por si só por que razão a resposta não pode ser uma medida isolada.
1: Palavras da Ministra da Administração Pública, Trabalho e Segurança Social, Teresa Dias. A Assembleia Nacional promoveu o workshop sobre desemprego e trabalho informal para celebrar o 12 de agosto, Dia Internacional da Juventude.
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1: As senhoras do 1º de agosto e do Petro de Luanda disputam hoje às 15 horas no estádio França Andalo o título do Campeonato Nacional de Futebol. O 1º de agosto chega à decisão depois de uma demonstração de forças nas meias finais, goleando o Malanje Sport Clube por 7-0. Já o Petro de Luanda garantiu a segunda vaga ao superar o 4 de junho do Ambo por 3-1, na marcação de grandes penalidades. Da atualidade internacional, cerca de 40 mil pessoas abandonaram as suas casas no Mali após o ressurgimento dos confrontos e bombardeamentos no norte e centro do país. Milhares de pessoas chegaram a cidades como Gao e Meneca, fugindo dos confrontos recentes na zona de Anefes, cidade estratégica e palco recente de combates entre o exército e os rebeldes tuaregues. Bom dia.
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1: O Ministério da Defesa Nacional, antigos combatentes e veteranos da Pátria e das Forças Armadas Angolanas comunicam o falecimento do contra-almirante reformado Ângelo Gaspar Jordão, ocorrido em Luanda, 6 de agosto, por doença. O funeral realiza-se amanhã, no cemitério Santana, às 10 horas, antecedido do velório no quartel-general do Comando do Exército. A Procuradoria-Geral da República comunica que o funeral da Procuradora-Geral Adjunta da República, doutora Wanda das Dores Miguel de Lima, realiza-se hoje às 11 horas e 30 minutos, no cemitério Santana, antecedido da missa de corpo presente na Igreja de São Paulo às 10 horas. O velório decorre às 18 horas de hoje no quartel-general do Comando do Exército R20. Helena Francisco João da Silva, João Francisco da Silva, Elídio Francisco João, Diogo João e Isaltina Francisco João, Elídio Francisco de Carvalho João e Dileno Francisco João de Carvalho comunicam o falecimento de Maria João de Carvalho por doença. O seu funeral realiza-se em data a anunciar. O óbito decorre na sua residência, ao bairro Popular. Matias Caetano Loureiro e Inês Quissembe Domingos comunicam que o funeral de Ricardo Loureiro Pereira Neto, também conhecido por 27, realiza-se hoje às 10 horas, saindo o cortejo fúnebre da sua residência, na estalagem Bairro Novo, para o cemitério de Viana. A família de Manuel Pereira Teixeira Júnior comunica aos demais familiares e amigos o seu falecimento ocorrido em Luanda. O funeral realiza-se em data a anunciar oportunamente. A família Garcia, Rui, Apolónia, Chiquita, Dadão, Evita, Juliano, Georgina e Adilson comunicam o falecimento de seu irmão Paulo Garcia Ndokito, ocorrido em Luanda. O funeral realiza-se em data a anunciar. O óbito decorre na sua residência, bairro Nalito Soares, rua C11 de cima. Nelson Viegas Loureiro, Gervásio Viegas, Janila Loureiro, Jairo Loureiro, Flávio Loureiro, Carmita Loureiro Nito, Toninho e demais familiares comunicam que o funeral de Ricardo Loureiro Pereira Neto, também conhecido por 27, realiza-se hoje às 10 horas, saindo o cortejo fúnebre da sua residência na Estalagem, Bairro Novo, para o cemitério de Viana. Sibelina Borges Africano, Jamila Africano Xilunda, Iracelma Africano e Rocha e Eldimara Borges Africano, Marinela Africano, Jairo Africano, Jandira Africano, Carlos Africano, filhos e filhas e netos, comunicam que será rezada a missa de 30 dias em memória de seu esposo, pai, avó, António Francisco Africano, Zeca Africano,

0: amanhã pelas 18 horas na Igreja da Sagrada Família. Josefa Otávio, Teodora, Nídia da Silva, Toni, Paulo, Jada, Meno, Nica, Juju, Singa e demais familiares comunicam que será rezada a missa de 30 dias em memória de Esperança Otávio da Silva, tia Dida, sábado, dia 15 de agosto, pelas 6 horas, na Igreja São Francisco Xavier, no bairro Mártires do Quifangondo, Rua 12. Wilmo Jaime Gonçalves Nobre pede a quem tenha encontrado ou venha encontrar na via pública uma carteira de cor vermelha contendo vários documentos passados em seu nome, o favor de fazer a sua entrega na portaria da Rádio Nacional de Angola ou ainda ligar para o número telefónico 950-729018. A fechar, Belmiro Semedo pede a quem vir em circulação ou parqueada uma viatura de marca Hyundai modelo ID de cor cinzenta com chapa de matrícula LD6528F8, o favor de comunicar à esquadra de polícia mais próxima ou ainda ligar para os números telefónicos 943-88-5277 e 955-11-12-26. 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
0: 5 horas 9 minutos.
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0: MPLA, MPLA. 5 horas 11 minutos. 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

0: Ouvintes, bom dia. As melhores saudações. Surgimos na antena para mais uma edição do programa A Voz das Forças Armadas Angolanas, hoje, quarta-feira, 12 de agosto de 2026, com a chancela da Força Aérea Nacional, um ramo das FA, que tem a missão primária de vigiar e defender o espaço aéreo nacional com bravura e determinação. Vamos aos destaques. Órgãos de Educação Patriótica da Força Aérea Nacional definem estratégia de atuação em reunião de balanço metodológica. Na esteira do 11º aniversário, comandante da Academia da Força Aérea Nacional enaltece a importância da cooperação institucional. A sonorização e montagem de António Caetano, assistência de produção e de Pinho Sebastião Lopes, Adriano Covindama e Auladino Lembe, edição e apresentação de Basílio Martinho. Este programa é uma produção da Direção Principal de Educação Patriótica do Estado-Maior-General das Forças Armadas Angolanas e dos órgãos de Educação Patriótica do Comando da Força Aérea Nacional, com toda a rede de colaboradores nas regiões aéreas. Agora, o desenvolvimento das notícias. Os desafios do contexto atual exigem que o trabalho educativo patriótico acompanhe as profundas transformações da sociedade, aludiu o general comandante da Força Aérea Nacional, Virgínio António da Cunha Pinto, que falava há dias por ocasião da 19ª reunião de balanço metodológica daquele órgão, que teve lugar na cidade de Lubango, segundo a região aérea, sustentou que, para o efeito, se torna imperioso que o referido órgão se venha a munir de meios cada vez mais modernos para a operacionalização do seu trabalho.
1: Impõe aos órgãos de educação patriótica a adaptação de métodos cada vez mais modernos, eficazes e ajustados à realidade dos nossos efetivos, sendo parte integrante da sociedade. Que a ação educativa patriótica seja permanentemente reforçada, de modo a consolidar a consciência cívica, o espírito patriótico, a coesão e o compromisso inabalável com a missão da defesa da paz.
0: Um dos aspectos de grande relevância que não escapou na abordagem do general comandante foi o fenómeno suicídio no seio da tropa. Para ele, não se pode ignorar os sinais de sofrimento emocional, isolamento ou alterações significativas de comportamentos dos efetivos.
1: Não podemos ignorar os sinais de sofrimento emocional, isolamento ou alterações significativas de comportamento que possam manifestar-se entre os nossos efetivos. Por isso, é necessário aumentar as ações de sensibilização e prevenção, promover uma cultura de diálogo e reforçar a capacidade de identificar atempadamente situações de risco. Nenhum camarada deve sentir-se sozinho perante os seus problemas. Os educadores patrióticos, em articulação com os órgãos da saúde e demais estruturas competentes, devem contribuir para a criação de um ambiente onde o militar possa procurar ajuda sem medo, sem vergonha e sem receio de ser estigmatizado. A prevenção do suicídio deve ser encarada como uma responsabilidade coletiva. Do mesmo modo, devemos intensificar o combate do consumo e tráfico de drogas no seio da Força Aérea Nacional.
0: General Comandante da Força Aérea Nacional, Virgínio António da Cunha Pinto, quando discursava há dias no comando da 2ª Região Aérea na cerimónia de abertura da 19ª Reunião de Balanço e Metodológica dos Órgãos de Educação Patriótica do Ramo. Entretanto, os resultados alcançados durante os dois dias intensos de trabalhos, 6 e 7 do corrente, que ficaram marcados para além de assuntos de gestão corrente do órgão, pela realização de conferências subordinadas aos temas, a inteligência artificial no contexto das Forças Armadas Angolanas, vantagens e desvantagens, e também sobre o contexto atual da geopolítica mundial e a segurança dos países da envolvente de Angola, demonstraram que a educação patriótica continua a afirmar-se como um pilar fundamental na formação moral dos efetivos, como fez saber Sua Excelência Tenente-General Sebastião Catemboa, comandante adjunto da Força Aérea Nacional para a Educação Patriótica, quando presidia a cerimónia de encerramento.
2: Os resultados alcançados demonstram que a educação patriótica continua a afirmar-se como um dos pilares fundamentais na formação moral, cívica e militar e patriótica dos efetivos, contribuindo decisivamente para o fortalecimento da disciplina, da consciência institucional, do espírito do corpo e da fidelidade dos mais elevados valores às Forças Armadas Angolanas. É, pois, com este espírito de responsabilidade e renovado compromisso que nos reunimos neste ato de encerramento, convictos de que as conclusões aqui produzidas não deverão permanecer apenas como recomendações, mas transformar-se em ações concretas, capazes de elevar continuamente a qualidade do trabalho educativo patriótico em todos os escalões de comando.
0: Estes resultados viriam a ser vaticinados pelo Tenente-General Samuel Vítor Schibalavela, comandante da 2ª Região Aérea, quando apresentava a mensagem de boas-vindas na qualidade de anfitrião.
3: Que saiam deste encontro mais preparados para enfrentar os desafios que vos aguardam e mais motivados para continuar a trabalhar em prol dos objetivos que vos unem.
0: Tenente-General Samuel Vítor Schibalavela, comandante da 2ª Região Aérea. Entretanto, vários momentos marcaram o referido evento, com destaque a outorga de menção honrosa e diplomas de reconhecimento aos militares que se destacaram ao longo do ano de instrução findo e no cumprimento das suas obrigações e tarefas. No final, questionado sobre a participação de jovens militares especialistas do órgão, o laureado Coronel Luís Cassongo, comandante adjunto do Instituto Superior da Força Aérea Nacional para a Educação Patriótica, referiu o seguinte.
4: Significa dizer que é a nova geração que daqui adiante terá que tomar a responsabilidade daquilo que os mais velhos estão a deixar como legado. A mensagem que eu deixo para a juventude é que tem que ser forte, o patriotismo em primeiro lugar, a disciplina e ser obediente naquilo que é o nosso trabalho educativo patriótico.
0: Por seu turno, o Tenente-Coronel Adelino Falcão de Lucas, chefe do Centro de Apoio Técnico, já em fim de carreira, outorgado com uma missão honrosa, disse que o sentimento é de bastante alegria.
5: Dizer que é um sentimento de bastante alegria. O tempo que servi, ainda estou a servir a Força Aérea, foram muitas experiências e digo que filo tudo com a mais perfeita dedicação, com o sentimento patriótico que diria que sempre me caracterizou. E foi uma alegria receber mais uma distinção, principalmente por ter recebido das mãos de Sua Excelência Comandante Adjunto para a Educação Patriótica da Força Aérea Nacional.
0: O capitão de fragata, Agnaldo Quilundo, representante da Marinha de Guerra Angolana, o Certame, referiu que o evento foi bastante proveitoso, tendo destacado as conferências apresentadas.
6: Acrescentaria também os temas que, ao longo do balanceamento desta reunião, foram, sobretudo, analisados, tal como a situação política militar sobre a segurança na região da África e, substancialmente, na região em que Angola faz parte, no caso dos países da SADC, bem como também a conferência que abordou o tema sobre a geopolítica mundial no atual contexto das nossas Forças Armadas Angolanas.
0: Por seu turno, o capitão Higino Caquice, outorgado com certificado de reconhecimento pelos relevantes serviços prestados ao ramo, feliz revelou-nos o segredo para tal honraria.
7: O sentimento é enorme. O segredo é cumprir com as recomendações da chefia.
0: Mais-valia foi o que considerou do evento o igualmente capitão Manuel Ndosi, chefe de secção de Educação Patriótica da Escola de Armas e Serviços do NAMIB.
8: Nesta reunião debateram-se temas realmente importantes para a vida da tropa. A Educação Patriótica é, sem dúvida, um órgão importantíssimo para a vida da nossa instituição e levar daqui experiências para seguir o trabalho.
0: Reações de participantes à 19ª reunião de balanço metodológica dos órgãos de educação patriótica da Força Aérea Nacional, que decorreu há dias na cidade de Lubango, 2ª Região Aérea. E agora a última notícia. A Academia da Força Aérea Nacional completa já na próxima sexta-feira, 14 do corrente, 11 anos de existência na missão de formar quadros da Força Aérea Nacional em diferentes especialidades. Em recente entrevista ao nosso programa, o Brigadeiro António Caetano João, comandante da referida instituição de ensino superior militar, começou por lembrar a grelha formativa da instituição que dirige.
9: Nós estamos a formar especialistas, piloto aviador, controle de tráfego aéreo, estamos a fazer administração de finanças, estamos a fazer administração logística e estamos a fazer administração de recursos humanos. Também estamos a fazer engenharia de telecomunicações e no ramo de oficiais de comando e chefia também estamos a fazer comandos táticos, portanto, curso de comando tático de TRTs, curso de comando tático de defesa antiaérea. Portanto, esses são oficiais que vertem diretamente no que nós falamos militarmente o trabalho do Estado-Maior. São especialistas que tratam da documentação combativa, gestão de uma unidade militar, o emprego combativo das forças e por aí adiante. E estamos no bom caminho.
0: O oficial-general destacou a importância da cooperação institucional com instituições congêneres, bem como com as do ensino público.
9: E no âmbito da extensão académica e da interação entre as instituições do ensino superior, nós temos bons contactos e participamos também nas jornadas científicas e nos conselhos académicos das outras instituições do ensino superior público, aqui em Benguela, e temos tido grande troca de experiência nesse aspecto. Produz-se muita documentação no âmbito científico, na implementação de novas técnicas e tecnologias de ensino, temos aperfeiçoado bastante, e isto é que nos tem tanto potenciado para dar o nosso melhor na formação do novo militar, do novo chefe para a nossa instituição castrense.
0: Por fim, fez saber como a instituição operacionaliza toda uma cadeia ligada ao processo de fim de curso, mormente aos trabalhos de fim de cursos e o destino que se dá aos mesmos.
9: Os trabalhos de fim de curso que nós produzimos aqui, os temas são selecionados em função da necessidade da nossa instituição. Portanto, a instituição, essa estou a dizer, a instituição militar, nós, como direção da academia, solicitamos tanto a superestrutura para que nos forneçam temas de interesse que vão resolver algum problema que possa surgir no momento ou então perspectivar. E com base nisso nós selecionamos esses temas, avaliamos os instrumentos que nós temos de pesquisa e atribuímos então a um determinado cadete. Defendido esses trabalhos, muitos deles são selecionados, aqueles que de facto têm o néctar, se posso dizer, nós conservamos e aconselhamos muitas das vezes para que este cadete dê a continuidade na pesquisa desta matéria para dar, portanto, o seu peso científico que se espera.
0: Os argumentos de razão do Brigadeiro António Caetano João, comandante da Academia da Força Nacional, na véspera do 11º aniversário da instituição que dirige, a completar na próxima sexta-feira, 14 do corrente, sob o lema Academia da Força Aérea Nacional, 11 anos na formação e revitalização do conhecimento rumo aos desafios do futuro. E com esta notícia terminamos a presente edição. Antes, voltamos à primeira página. Órgãos de Educação Patriótica da Força Aérea Nacional definem estratégia de atuação em reunião de balanço metodológica. Na esteira do 11º aniversário, comandante da Academia da Força Aérea Nacional enaltece a importância da cooperação institucional. Voltamos na próxima semana, nesta hora e ponto de sintonia. Este programa é uma produção da Direção Principal de Educação Patriótica do Estado-Maior-General das Forças Armadas Angolanas e dos órgãos de Educação Patriótica da Força Aérea Nacional, com toda a rede de colaboradores nas regiões aéreas. Bom dia.
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13: Viva Espada ouvinte, a sintonia da Rádio Nacional de Angola, 5 horas 26 minutos, quarta-feira, 12 de agosto de 2026. A seguir vai ficar com o Hélder Madeira, no Nascer do Som, e logo depois o espaço de grande informação, manhã informativa. Bom dia.
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15: Ouvintes da Rádio Nacional, a todos o nosso muito bom dia.
16: Alice.
15: Nascer do Som, ou Nascer do Sol, edição de quarta-feira, com o melhor da nossa música, a música angolana. Começamos com Yuri da Cunha e o seu projeto musical O Intérprete.
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15: Destacamos para hoje Alice, composição, produção musical, guitarras e baixo de Mestre Freddy. Com Xalana Dantas na percussão e Lito Graça na bateria. Alice, Yuri da Cunha.
17: Alice.

O final de Alice com Yuri da Cunha, tema que compõe o seu projeto musical, O Intérprete. Acordes iniciais de Editusa, Bolo Yakizua para o seu Cassembele de 2015. Com 15 faixas musicais. Para hoje, esta composição de Chilola de Almeida, com teclados do Neto e baixo do Benjamin, Nelas de Som e Alex Samba nas guitarras, com Chiquilson nas congas. Bolo Yakizua, Eddie Tussa.

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1: Musicalmente, estamos com Gabi Moy e o seu projeto musical Angolaníssimo, com 10 faixas musicais. A tua vulo, muita gente, é o tema escolhido. Com Alex Samba nas guitarras, Mias Galheta no baixo e Nando na bateria. Gabi Moy.

projeto musical de Lina Alexandre de 2008, disco com 11 faixas musicais. Para hoje, Mwali Wange e Masemeto. Primeiro, Mwali Wange, composição em dueto com Adão Alexandre, e na sequência, o Masemeto, Lina Alexandre.

0: Alexandre em Massemeto, antes o Molly Wange, dois temas que compõem o seu projeto musical Quilo Lieve, de 2008.
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0: Acordes iniciais de Matondi com Kyaku Kyadafi para o Seungile de 2014.

quinta-feira do Nascer do Som com Matadidi, Mário Buana Kitoko. Gina Nabuaca para o Maziquilo de 2011 com o suporte musical da Banda Maravilha. Eu sou o Helder Madeira. Nascer do Som volta amanhã ao Nascer do Sol com o melhor da nossa música.

0: 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Angola, bom dia. São 6 horas em todo o espaço nacional.
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0: Viva, bom dia, quarta-feira, 12 de agosto de 2026. Cá estamos para mais um compromisso informativo na Rádio Nacional de Angola, até às 9. Sejam todos bem-vindos. E começamos com notícias na rádio.
2: Desemprego e trabalho informal continuam entre os principais desafios do Executivo para a juventude. Senhoras do 1º de Agosto e do Petro de Luanda lutam hoje pelo título do Nacional de Futebol Feminino. Cerca de 40 mil pessoas deslocadas no Mali após novos confrontos.
0: Neste momento, o céu muito nublado em Luanda. A temperatura está a rondar os 20 graus Celsius. A máxima para hoje em Luanda vai atingir os 26 graus Celsius. Notícias às 6 horas com a Vânia Varela.
2: Bom dia, o mundo celebra hoje o Dia da Juventude. Por cá, o desemprego e o trabalho informal continuam entre os principais desafios do Executivo para essa franja da sociedade. A informação foi avançada na Assembleia Nacional pela Ministra da Administração Pública, Trabalho e Segurança Social e reconhecida pelo Ministro da Juventude e Desportos. Perante este desafio, o Presidente da Assembleia Nacional defende uma mudança na forma de preparar os jovens para o mercado de trabalho. António Chocolate.
3: Angola procura soluções para reduzir o desemprego e o trabalho informal que continua a afetar sobretudo os jovens. O assunto esteve em debate na Assembleia Nacional durante um workshop sobre a juventude e o primeiro emprego realizado em alusão ao 12 de agosto, Dia Internacional da Juventude. Durante o encontro, a Ministra da Administração Pública, Trabalho e Segurança Social, Teresa Dias, reconheceu as dificuldades que os jovens enfrentam para conseguir o emprego.
4: Qual é o retrato hoje? A taxa de desemprego 24,3% e a informalidade em cerca de 77,7% entre a população empregada. Estes números explicam por si só por que razão a resposta não pode ser uma medida isolada.
3: Já o Ministro da Juventude e Desportos, Rui Falcão, reafirmou a aposta na formação profissional através do Sistema Nacional de Formação Profissional 2023-2037.
5: O Sistema Nacional de Formação Profissional tem como meta formar mais de 2,2 milhões de cidadãos entre 2023 e 2030.

0: aconteceu sob o lema Juventude, a Força Motriz para o Desenvolvimento Sustentável.
1: A Assembleia Nacional promoveu workshops sobre desemprego e o trabalho informal para celebrar o 12 de agosto, Dia Internacional da Juventude. As novas regras para o OGE 2027 já estão em Diário da República. O novo diploma, aprovado pelo Presidente da República, inclui também os princípios do quadro de despesa de médio prazo 2027-2028. O documento revoga as instruções anteriormente aprovadas e estabelece novas regras a serem observadas na elaboração das propostas para o próximo exercício económico. O economista Paulo Forquilha destaca as inovações assentes numa melhor distribuição da riqueza nacional.
2: Vejo neste diploma um esforço de consolidação de uma lógica de orçamentação por programas, por resultados e também por prioridades. Uma primeira melhoria que eu identifico está justamente na articulação entre o orçamento, o planeamento e o plano de desenvolvimento nacional. O diploma determina que os pedidos de créditos orçamentais devem enquadrar-se nos programas de ação do Plano de Desenvolvimento Nacional 2023-2027 e estar, no fundo aqui, orientados para os objetivos e também para as metas. Isso parece uma questão meramente técnica, mas não é. Significa que um ministério ou um organismo público não deverá simplesmente dizer que precisa de 20 milhões de kwanza. Antes, porém, por exemplo, deve procurar aqui demonstrar para que quer esses 20 milhões de kwanza, para atingir que tipo de objetivo, para produzir que resultados e como é que vai contribuir para as prioridades do desenvolvimento nacional.
1: Ouvíamos o economista Paulo Forquilha e os seus comentários à volta das novas regras para o OGE 2027, que já estão publicadas em Diário da República. 6:06, a província do Uíge voltou ao pico da cólera nos municípios do Negaje, Songo e Uíge. Em 3 semanas foram registados 400 casos positivos, com 2 óbitos. Ngonga Francisco.
3: A chefe do Departamento Provincial da Saúde Pública, Lindeza Chaves, reporta 2 mortes e mais de 400 casos em apenas 3 semanas de retorno do pico, com maior número de casos concentrados nos bairros Pedreira, Anacandanz e Orlando Fonseca, aqui na cidade do Uíge, onde vai dedicada toda a atenção e os esforços para conter o novo surto.
4: Tudo estamos a fazer no sentido de conseguir controlar a situação. Estamos a falar de mais de 400 casos. Tivemos 2 óbitos.
3: Autoridades redobram os esforços para conter a nova vaga da doença. Reportagem em Rádio Nacional, Dalton Isaac, Firmino Mendes, em Ngonga Francisco, no Uíge.
1: O Uíge voltou ao pico da cólera. Em 3 semanas, a província registou 400 casos positivos, com 2 óbitos. Vários membros da comunidade Khoisan em Angola já possuem o bilhete de identidade. O processo ainda não é universal e muitos indivíduos desta etnia continuam sem documentação devido ao facto de serem nómadas e também ao isolamento geográfico. A emissão do documento faz parte de um esforço contínuo do governo e de organizações sociais para garantir a inclusão e a cidadania desta comunidade. A manifestação de orgulho nacional vem da província do Cubango. Aristides Quito.
5: É aqui o sentimento de Kuvan Jacacela, pertencente à comunidade Khoisan do município do Caiunto, que fala das vantagens da atribuição do BEI.
6: A importância que o bilhete de identidade é que me identifica em ser angolana. Estou feliz, muito.
5: Melhores condições para o acesso a direitos e serviços são dos ganhos aqui destacados por António Camango, membro da comunidade do Bundo, em Menong.
7: Gacha!
8: Estamos agradecidos pelo apoio do governo para a nossa inclusão social.
5: Entretanto, o governo angolano tem parceiros de execução de projetos de socialização dos povos Khoisan no país. Aqui o responsável da ONG Nacional Mbakita, Pascoal Batistin, descreve a componente do registro civil e a atribuição do bilhete de identidade à minoria étnica Khoisan.
9: Estamos a trabalhar junto das delegações provinciais de justiça e direitos humanos para que passemos em todas as comunidades para atribuição de bilhetes de identidade.

0: idade para adultos, cédula de nascimento para as crianças.
1: Em reconhecimento da cidadania, inclusão social e administrativa em Angola. Reportagem Rádio Nacional de Angola. Aristides Quito, aqui em Menuco.
2: Vários membros da comunidade Khoisan já possuem o bilhete de identidade. Da atualidade internacional, cerca de 40 mil pessoas abandonaram as suas casas no Mali após o ressurgimento dos confrontos e bombardeamentos no norte e centro do país. Milhares de pessoas chegaram a cidades como Gao e Menaka, fugindo dos confrontos recentes na zona de Anéfis, cidade estratégica e palco recente de combates entre o exército e os rebeldes tuaregues. Um responsável pelo desenvolvimento social declarou que cerca de 40 mil pessoas deixaram as localidades onde viviam. Nos últimos meses, os combates voltaram a intensificar-se no Mali, desde uma vasta ofensiva levada a cabo por uma coligação formada por extremistas do grupo de apoio ao Islão e aos muçulmanos. Notas do desporto: as senhoras do 1º de agosto e do Petro de Luanda disputam hoje às 15 horas no estádio França Andalo o título do Campeonato Nacional de Futebol. O 1º de agosto chega a decisão depois de uma demonstração de força nas meias finais, goleando o Malães Sport Clube por 7-0. Já o Petro de Luanda garantiu a segunda vaga ao superar o 4 de junho do Ambo por 3-1 na marcação de grandes penalidades. 6:10, está concluído o primeiro jornal no Manhã Informativa. Recordamos os destaques. Desemprego e trabalho informal continuam entre os principais desafios do Executivo para a juventude. Senhoras do 1º de agosto e do Petro de Luanda lutam hoje pelo título do Nacional de Futebol Feminino. Cerca de 40 mil pessoas já estão deslocadas no Mali após novos confrontos.
3: Foram as notícias no jornal às 6 da manhã. 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
3: Agora 6 horas e 15 minutos em todo o espaço nacional. Mais uma vez, votos de muito bom dia, você está com a Rádio Nacional de Angola, neste exato momento a produzir uma manhã informativa. Atualidade até às 9 horas. Mais uma vez, muito obrigado pela preferência e vamos juntos concluir mais uma empreitada informativa na Rádio Nacional. Luanda, neste momento, está com o céu muito nublado. Vamos saber como é que vai estar o tempo nas próximas horas. Por um pouco pelo país, previsão do Inamet, apresentação da Ilhone Falcão. Bom dia, bom dia.
4: Estamos presentes sim, Daniel Marques. Bom dia. Bom dia também para todos os nossos ouvintes. Vamos, sem mais demoras, conferir como é que vai estar o tempo com os dados cedidos pelo Inamet. Estamos com temperaturas bastante baixas em Mavinga e também Menong. São, nesta altura, as zonas com mais frio. Estão com 8 graus Celsius de mínima. Temos Moçambiques, que ao longo do dia será a cidade mais fria, mais úmida, com 18 graus Celsius de máxima. Mas não teremos apenas temperaturas baixas, mas sim temperaturas elevadas ao longo do dia. Mas noutras paragens, Dundo e Saurimo vão apresentar ao longo do dia uma temperatura máxima de 31 graus Celsius, o que significa que serão as cidades com maior sol, mesmo neste tempo de cacimbo. Falando em tempo de cacimbo, dentro de alguns dias vamos registar esta transição, que será gradual. Segundo o Inamet, teremos condições diferentes de uma região para outra enquanto durar este período de transição. Em Luanda, por exemplo, a previsão aponta para uma mínima de 18 graus Celsius e máxima de 24 graus Celsius. O dia é de bastante umidade, convém mesmo sair de casa agasalhado. Cabinda, as temperaturas ficam entre os 20 e os 26 graus Celsius. O frio continua mais presente no Ambo, com uma mínima de 11 graus Celsius e máxima de 27, enquanto que o Lubango, ao longo do dia, vai atingir uma temperatura máxima de 25 graus Celsius. Neste momento, está com 10 de mínima. Há previsão de neblina em alguns municípios de Cabinda, Zaire, Uís, Malanje, Kwanza Norte, Kwanza Sul, Benguela, Uambo e Namibe. Na Luanda Norte pode ocorrer chuva fraca em alguns municípios. Como fizemos referência, estamos na fase em que o período da manhã pede mais agasalho. mas o período da tarde lembra-nos que o calor está aí à porta. A transição não acontece de um dia para o outro, as temperaturas vão variando gradualmente e podem existir dias frescos intercalados com períodos mais quentes. É justamente por causa desta mudança que temos que ter cuidado de manhã, sobretudo no interior e nas zonas de maior altitude, sair com agasalho. Durante o dia, manter uma boa hidratação e evitar ficar demasiado tempo exposto ao sol forte. Aproveitar roupas leves para o fim da tarde, mas sem abandonar completamente o casaco ou o cachecol. Para quem circula de carro ou de táxi, atenção à neblina, porque pode reduzir a visibilidade do automobilista. Para as famílias que nos acompanham, esta mudança de temperatura pede atenção especial para as crianças e os idosos. Bom, Daniel, sobre o estado do tempo é tudo. É importante sempre seguir as orientações do Instituto Nacional de Meteorologia e Geofísica, INAMET, para que as atividades sejam bem planeadas e sem sobressaltos. Estamos juntos, continuação de bom dia e bom trabalho. Até à próxima.
3: Muito bem, Leone Falcão, uma ótima jornada laboral também para si e juntos vamos seguir e vencermos esta quarta-feira de trabalho. Agora, 6 horas e 19 minutos.

0: Manhã de informação da Rádio Nacional de Angola. Este é o casamento perfeito que fazemos nas manhãs de segunda a sexta-feira. A música e a informação em instantes com Dia D, com Meia Cool. E seguimos com outras que fazem atualidade no Manhã Informativa.
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0: Muito bem, 6 horas e 27 minutos. Vamos olhar para as matérias que vão marcar o jornal das 7 horas, pontualmente, no Manhã Informativa. Editor José Ndonga, bom dia, bom dia. Vamos às grandes linhas.
2: Olha, Daniel, bom dia. Às 7, nós vamos olhar para o Parlamento. O governo vai apresentar hoje a execução das contas públicas de 2024. Ainda vamos também olhar as novas regras para a elaboração do Orçamento Geral do Estado para 2027. Procuram reforçar a eficiência da despesa pública e melhorar a distribuição da riqueza nacional. O documento aprovado já está publicado em Diário da República. Também vamos olhar para os investimentos no corredor do Lobito. A União Europeia fez grandes investimentos para a agricultura naquele corredor e vão apresentar os primeiros resultados no final do ano. Também vamos olhar para a situação da cólera na província do Uís. Os municípios do Negás, Songo e também o município do Uís registram muitos casos da doença. Só nas últimas 3 semanas foram confirmados cerca de 400 casos positivos que resultaram em 2 óbitos. Fora de portas, vamos olhar para a situação na Colômbia. Continua a subir o número de mortes na sequência do sismo naquele país. Neste momento, contam-se 240 mortos na sequência do sismo. Daniel, estas são as matérias que vão fazer a capa do Jornal das 7 Horas.
0: Muito bem, editor José Ndonga, e as matérias que vão ser destaque pontualmente às 7 horas no jornal e também numa altura em que se fala em cerca de 40 mil pessoas deslocadas no Mali após novos confrontos. E seguimos com outras.
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0: vamos continuar a unir o país através da informação. Seguimos. Mais de 300 milhões de kwanzas foram desembolsados no circuito comercial nos municípios do Quangar e Savate, no Cubango, no âmbito do projeto Quenda 2. As transferências sociais monetárias já beneficiaram mais de 5 mil famílias vulneráveis. Ana Félix.
1: Nos últimos 15 dias, os adecos venceram as dificuldades resultantes da falta de estradas, palmilharam os dois territórios fronteiriços do Cubango e fizeram chegar o dinheiro aos mais de 5 mil agregados familiares. A confirmação é do diretor provincial do Instituto de Desenvolvimento Local nas províncias do Cubango e quando o Zeferino Cavalo.
2: Cerca de 5.600 agregados familiares atendidos. Cerca de 300 milhões disponíveis e aqui no município do Savate estamos a falar em cerca de 2.724 agregados familiares atendidos e isso perfaz um total de cerca de 189 milhões e 420 mil kwanzas que o programa teve que desembolsar.
1: O programa das transferências sociais monetárias está a mudar a vida de muitas famílias antes vulneráveis e aplaudem cada kwanza entregue.
3: Ezina bebe no dia com o Savate, faz negócio de peixe, vai para o município do Savate. Esse dinheiro vai investir nesse negócio.
4: Ele disse que o dinheiro da cuenta, ele vai aumentar mais nos bois deles para ir comprar medicamento para vacinar os bois deles. Ele disse que tem 830.
1: Zeferino Cavalo revela os próximos passos do Quenda.
2: O próximo passo será o município do Calai. Depois do Calai, com base já na nova divisão política administrativa, estaríamos a falar em muitos municípios.
1: É do interesse do governo que os abrangidos em diversas localidades do Cubango apliquem corretamente os valores para o seu bem social e econômico, como apelou o governador José Martins.
5: Com esses subsídios que estão a receber no Quenda, as populações não devem se limitar apenas em fazer gastos que não se traduzem em aumento da sua capacidade econômica ou financeiras, para que eles possam fazer alguns investimentos mínimos na pecuária, criação de animais de pequeno porte, na agricultura. Nós estamos aqui numa zona em que passa o rio Cubango, que tem umas margens muito boas para a prática da horticultura, da agricultura. O nosso povo tem aqui a oportunidade para, com esses recursos, comprar motobomba, por exemplo, para irrigar uma pequena parcela da sua horta e ali produzir mais hortaliças e vender esses meios. Isso significa que os nossos populares vão continuamente ter algum dinheiro para resolver outros problemas no seu dia a dia.
1: Governador do Cubango, José Martins, quando testemunhava na última semana a marcha do Quenda nos municípios do Quangar e Savate, onde já o programa permitiu alocar mais de 300 milhões de kwanzas. A reportagem Rádio Nacional, Ismael Zeferino e Ana Félix, em Menong, a capital do Cubango.
0: Aí no Bengo, mais de 4 mil famílias vulneráveis vão beneficiar-se da fase urbana do Quenda, Vladimir Afonso.
6: Nesta etapa estão previstos 1.745 agregados no Panguila, 1.610 no Dande, 803 no município da Barra do Dande e 460 no Uqua. O anúncio foi feito pela governadora provincial do Bengo, Maria Antónia Nelumba, durante a apresentação pública do Quenda Urbano. A governante garantiu que o executivo continuará a mobilizar recursos para ampliar o número de famílias abrangidas pelos programas de proteção social.
7: Atualmente, os familiares cadastrados na nossa província e dos municípios já beneficiados pelo Quenda perfazem um total de 29.306 agregados. Deste número, 19.545 famílias já foram pagas, prevendo-se atender, com o Quenda Urbano, mais de 4.618 famílias. O governo vai continuar a trabalhar para que este apoio chegue às populações que realmente dele necessitam, com transparência, justiça e responsabilidade.
6: A implementação do Quenda Urbano será feita em 11 fases, com prioridade para famílias em situação de pobreza e maior vulnerabilidade. O especialista da seleção e pagamentos do Fundo de Apoio Social, Aldemiro Yumazele, explica os grupos prioritários nesta nova fase do programa.
8: Nesta fase foram selecionadas 5 categorias de elegibilidade. Essas categorias foram retiradas da Política Nacional de Ação Social, que prevê 11 categorias, mas nós entendemos avançar ainda com 5 categorias, nomeadamente pessoas com albinismo, idosos em situação de abandono e que correm o risco de serem marginalizados, pessoas com doenças crónicas, pessoas com deficiência incapacitante para o trabalho e jovens e crianças com necessidades especiais.
6: No Bengo, 50.629 pessoas estão em situação de vulnerabilidade social.
0: Reportagem do Vladimir Afonso, no Bengo, onde mais de 4 mil famílias vulneráveis vão beneficiar-se da fase urbana do Quenda. Agora mudamos de tema, vandalização de bens públicos no município de Luvo, província do Zaire, preocupa a população local. Alguns cidadãos do Luvo estão sem o abastecimento de água potável por conta da vandalização de um chafariz. De Abans Eduardo.
9: A vandalização continua a afetar famílias, equipamentos sociais, localidades e instituições. Várias pessoas da aldeia Dunkoku, no município de Luvo, estão sem água potável devido à destruição de chafariz colocado à disposição dos populares. Uma situação lamentada pela deputada Susana de Melo, a quando da visita de trabalho à zona. A parlamentar alerta que é crime e defende a necessidade de cada um preservar um bem que beneficiará gerações, daí a importância de se falar do assunto no seio das igrejas, escolas e lugares públicos.
10: Esta é uma questão muito preocupante e apelamos aos cidadãos daqui do Luvo e não só, que os bens que são construídos com dinheiro de todos nós, dinheiro público. E eles devem ser protegidos, porque hoje servem a nós, amanhã vão servir às nossas gerações futuras. Então, vandalizar é uma prática muito errada. É crime e aqueles que têm este comportamento devem efetivamente ser punidos por isso. Apelamos às igrejas que estiveram no encontro no sentido de tudo fazerem para que seja possível educar a população no sentido de que precisamos de proteger o património público, porque o património público é património nosso.
9: Para dar resposta ao problema da água na circunscrição, existe um projeto em curso para a captação, tratamento e distribuição do líquido às comunidades. Os trabalhos estão a cargo da Purgol e serão concluídos no prazo de 18 meses, com benefícios para mais de 9 mil pessoas, avança o engenheiro Júlio Martins, que condena igualmente atos de vandalismo.
11: Nós estamos a fazer neste momento um projeto de abastecimento de água às populações, na qual vão beneficiar 9 mil pessoas deste projeto, com 330 ligações domiciliárias. Este projeto vai abranger o casco urbano, na primeira fase, na segunda fase vai se estender para os bairros. Para a execução são 18 meses. Ainda não começamos neste momento os trabalhos de mitigação, portanto, começamos agora neste momento, mas vamos utilizar, portanto, os nossos técnicos para fazer, portanto, o levantamento daquilo que já foi feito antigamente e ver se há possibilidade de recuperar. Se houver possibilidade, nós vamos recuperar. O bairro do Coco. Eu acho que todos nós devemos estar empenhados, quer as autoridades, quer a população em geral, para não danificar os bens públicos. Quando se diz público mesmo, é de todos, portanto. E se é de todos, os principais beneficiários são a população.
9: Para quem contribui na construção deste projeto da água, fala do orgulho em participar e enaltece a iniciativa do governo.
12: José António Catuta. Eu sou como chefe da equipe. Estou feliz porque já temos empregos, o governo está a proporcionar água para todos. Sim, isso é feliz para todos, porque a água é a vida, o trabalho vai tão correr bem, sem problema.
9: Vandalização continua a causar prejuízos ao deixar várias famílias sem água na aldeia Dunkoku, município do Luvo. Em causa está a destruição de um chafariz, estando em curso um projeto de captação, tratamento e distribuição do líquido precioso, que prevê efetuar 330 ligações ligações domiciliárias. Reportagem Rádio Nacional de Angola. Nsialeka Eduardo, Luís Mamana e Diabanz Eduardo, no Zaire.
0: Muito bem, Diabanz Eduardo no Zaire, onde há registro de casos de vandalização de bens e serviços públicos. Muitas famílias no Bié vêm-se esforçadas a mudar a rotina diária de sustentabilidade devido aos preços altos dos produtos da cesta básica. A situação está a complicar as contas das famílias que são obrigadas a partilhar as compras entre vizinhos. Julina Mango.
13: O fraco poder de compra força algumas famílias na província do Bié a mudarem hábitos diários para sustentar os lares. O aumento dos preços dos produtos alimentares de consumo está a obrigar os provedores de lares a cortar gastos essenciais, redimensionar refeições e procurar alternativas formais para garantir o sustento básico das famílias na região. As famílias lamentam a situação e afirmam que atualmente o dinheiro rende menos nos mercados locais. Os preços da cesta básica sobem continuamente e os nossos entrevistados dizem que as estratégias de sobrevivência residem na partilha de compras entre vizinhos e parentes para um consumo diário.
14: Tavares Capangola. Vim da Catabola, então vim fazer compra aqui no Bosque Firmino.
15: Os preços?
14: Os preços estão muito difíceis. Com a subida dos preços, a pessoa não consegue sobreviver, porque as coisas, de jeito que estão, só mesmo o saco de arroz já está 19 mil e tal. Então, a pessoa não tem como comprar a cesta básica para a cozinha. Para comer assim, tem que comprar mesmo nos quilos.
13: Questionados sobre o assunto, os operadores econômicos no Bié, concretamente os retalhistas, apresentaram os seguintes argumentos.
16: Antônio Alfredo, sou gerente dessa loja. Nós compramos um negócio e vendemos a retalho para possibilitar as pessoas comprarem, porque as pessoas que não conseguem comprar é a grosso. Se nós compramos também com preço mais elevado, porque nós compramos 5 mil e tal. Às vezes você come lá uns 6 mil e 500. 5 a passagem.
17: Laureano Paulo Chimo, eu sou gerente do armazém. Nossos preços variam. Se está mais alto na fonte, nós também a tendência de vender com a mesma diferença. Tem produtos que retalhamos, tipo, por exemplo, o sabão já estamos a vender já por barra. No arroz é mesmo complicado, porque só vendemos mesmo o saco ou a mesma embalagem. A massa alimentar também não.
13: Algumas famílias no Bié reduziram o número de refeições diárias face ao impacto da perda do poder de compra motivado pela subida dos preços dos produtos essenciais de consumo. Rádio Nacional de Angola, a partir de Cuito, com Abraão Dério e Julina Mango.
0: Julina Mango no Bié, onde muitas famílias vêm-se esforçadas a mudar a rotina diária de sustentabilidade devido aos preços altos dos produtos da cesta básica.
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0: Às 6 horas e 49 minutos, radar económico com Lopes Canhina. Bom dia.
1: Bom dia, Daniel Marques. Quarta-feira, 12 de agosto, Dia Internacional da Juventude. Presentes para o detalhe da informação relevante que marca o percurso da economia de Angola e do mundo. Avante. A Sonangola EP e os parceiros do Grupo Empreiteiro do Bloco 305 concluíram com sucesso e em segurança as operações de perfuração do poço PAC-416, localizado no compartimento sudoeste do campo Pacaça, na bacia do Baixo Congo. O anúncio foi feito esta terça-feira pela Agência Nacional de Petróleo, Gás e Biocombustíveis, pela Sonangol, na qualidade de operadora, e pelos parceiros do Grupo Empreiteiro do Bloco 3/05. Perfurado a partir da plataforma PAC-F4, o poço atingiu uma profundidade total de 5.381 metros de profundidade medida e 3.600 metros de profundidade vertical verdadeira, tendo atravessado dois intervalos produtivos nos reservatórios Pacaça e Búfalo. Os resultados obtidos confirmaram uma coluna líquida de óleo de aproximadamente 100 metros em reservatórios de boa qualidade, com porosidade média de 12% e saturação de água de 10%, reforçando o potencial produtivo do campo. O PAC-416 faz parte de uma campanha de perfuração de três poços de infill prevista para 2026, destinada a maximizar o aproveitamento do potencial petrolífero existente no Bloco 3/05. A campanha enquadra-se na estratégia da Sonangol de aumentar de forma sustentável a produção operada e prolongar a vida produtiva dos seus ativos. A conclusão do poço representa, assim, um marco relevante no programa de redesenvolvimento do Bloco 3/05, contribuindo para o reforço da sua capacidade de produção. E o preço do petróleo marchou com aumentos nesta terça-feira no âmbito da crescente instabilidade no Médio Oriente, apesar de uma aparente aproximação entre os Estados Unidos e o Irão de um acordo de paz. O Brent, referência para as exportações angolanas, esteve a ser negociado nos 88,35 dólares por barril, registando um aumento de 0,72% na sessão. De manhã, o valor chegou a atingir a marca dos 90 dólares. O West Texas Intermediate, referência nos Estados Unidos, esteve a crescer 0,53% para os 82,57 dólares. O ministro da Defesa do Paquistão garantiu que os Estados Unidos e o Irão estão perto de um acordo de paz relativamente à guerra no Médio Oriente e à consequente abertura do Estreito de Hormuz. A declaração foi feita aos jornalistas numa conferência de imprensa em Islamabad, segundo a agência de notícias financeiras Bloomberg. O Instituto Nacional de Estatística dá início amanhã na província de Ikoli Bengo à recolha de dados de inquérito ao setor informal, operação estatística destinada a medir o alcance da contribuição deste segmento para a economia nacional. A operação permitirá produzir informação atualizada sobre a dimensão, estrutura, características e funcionamento das unidades económicas que integram o setor informal em Angola, com particularidade para sua participação no Produto Interno Bruto. O lançamento da atividade de recolha de dados acontece após a conclusão da formação geral dos agentes de campo, realizada entre 5 e 13 de agosto em formato regional, nos polos da Lunda Sul, Cubango, Benguela e Coli Bengo. A formação teve como objetivo preparar tecnicamente os agentes de campo para a aplicação dos procedimentos metodológicos, instrumentos de recolha e normas técnicas que orientarão os trabalhos. E nesta sexta-feira, o Instituto Nacional de Estatística realiza uma conferência de imprensa de divulgação dos resultados do inquérito sobre o emprego em Angola, referentes ao segundo trimestre de 2026, a decorrer nas instalações do INE citas na Avenida Oshimi, em Luanda. A sessão terá como propósito apresentar os principais resultados e a evolução recente dos indicadores do mercado de trabalho em Angola, com destaque para a força de trabalho, população desempregada e fora da força de trabalho, entre outros indicadores relevantes. E o desemprego e o trabalho informal continuam entre os principais desafios em Angola. A informação foi avançada na Assembleia Nacional pela Ministra da Administração Pública, Trabalho e Segurança Social, Teresa Dias.
2: Segundo a folha da informação rápida do INE, relativa ao primeiro trimestre de 2026, a força de trabalho angolana, considerando a população com 18 anos ou mais, situa-se em cerca de 11,75 milhões de cidadãos. Quando terminou o ciclo de PDN 2018-22, o desemprego rondava os 29%, segundo o INE. Quando arrancou o atual PDN 23 e o diagnóstico da Agenda Nacional do Emprego, a taxa estava próxima de 31%, com 80% de empregados na informalidade. E qual é o retrato hoje? A taxa de desemprego 24,3% e a informalidade em cerca de 77,7% entre a população empregada. Estes números explicam por si só por que razão a resposta não pode ser uma medida isolada.
1: Ministra da Administração Pública, Trabalho e Segurança Social, Teresa Dias. O Governo Provincial de Luanda já disponibilizou na plataforma dos concursos públicos de ingresso externo os resultados da validação das candidaturas ao regime geral e especial, incluindo as vagas destinadas a trabalhadores sociais e professores do setor da educação. A informação consta de um comunicado divulgado esta terça-feira pela Comissão do Júri dos Concursos Públicos de Ingresso Externo do Governo Provincial de Luanda. De acordo com o documento, os cidadãos cujas candidaturas tenham sido invalidadas poderão apresentar reclamações através da própria plataforma dentro dos prazos estabelecidos nos respectivos concursos. Já os candidatos com candidaturas validadas deverão realizar os testes e as entrevistas de acordo com um cronograma definido para cada concurso. Segundo o Governo Provincial de Luanda, estas etapas estão previstas para começar a 2 de setembro de 2026. As primeiras 10 empresas das mais de 200 que ficaram afetadas pelas cheias do Rio Cavaco já começaram a beneficiar de apoios financeiros. Até o momento, já foram aprovados 47 pedidos de ajuda. A medida do Executivo angolano prevê que cada empresa beneficie apenas de um financiamento de até 300 milhões de kwanzas. A fechar, a economia nacional registra sinais de melhoria impulsionados pelas reformas implementadas pelo Estado angolano e pelo reforço das parcerias entre os setores público e privado. Entre as áreas consideradas prioritárias estão os setores da energia e águas, turismo, entre outros, apontados como estratégicos para o crescimento económico e desenvolvimento sustentável do país. Bom dia.
0: Bom dia, Lopes Canhina, e o Radar Económico nesta reta final da hora 6. Estamos a sensivelmente 3 minutos para a hora 7. Momento em que voltaremos a ter notícias atualizadas.

0: Bom dia, são 7 horas em Angola. Siga os destaques do jornal a esta hora.
1: Novas regras para a elaboração do OGE 2027 procuram reforçar a eficiência da despesa pública e melhorar a distribuição da riqueza nacional. Investimentos da União Europeia para a agricultura no corredor do Lobito. Os primeiros resultados serão apresentados no final do ano. O IJ registra novo aumento de casos de cólera. Em 3 semanas foram confirmados cerca de 400 casos e 2 óbitos. Sobe para 240 o número de mortos do sismo na Colômbia.
0: Neste momento, o céu nublado em Luanda, a temperatura sobe agora aos 21 graus Celsius. Em Benguela, 18 graus Celsius nesta altura, com céu muito nublado. A máxima para hoje em Benguela vai atingir os 23 graus Celsius. Notícias às 7 horas com a Vânia Varela.
1: Bom dia. O governo apresenta hoje no Parlamento a forma como foram arrecadados e utilizados os recursos públicos ao longo do exercício fiscal de 2024. O principal documento oficial de prestação de contas do Executivo consta da agenda da 4ª Reunião Plenária Extraordinária da Assembleia Nacional. Ainda hoje, o Parlamento vai proceder à votação final global de vários diplomas, segundo o primeiro secretário de mesa da Assembleia Nacional, Manuel Lopes Dembo.
2: No dia 12 de agosto teremos a 4ª Reunião Plenária Extraordinária da 4ª Sessão Legislativa para a apreciação da Conta Geral do Estado referente ao exercício fiscal de 2024. Ainda no dia 12 será realizada a 5ª Reunião Plenária Extraordinária. O plenário vai proceder à votação final global de 4 iniciativas legislativas, nomeadamente a Lei da Cibersegurança, a Lei de Bases do Sistema de Saúde, a Lei sobre a Designação de e Execução de Atos Jurídicos Internacionais e a Lei que autoriza o Banco Nacional de Angola a emitir e pôr em circulação uma moeda metálica comemorativa. O plenário vai proceder também à movimentação de deputados, à eleição do Provedor de Justiça Adjunto, a eleição de membros indicados pelo Partido UNITA na Comissão Nacional Eleitoral, bem como a eleição de membros indicados pelos partidos MPLA, UNITA e FNLA nas comissões provinciais e municipais eleitorais.
1: Primeiro secretário de mesa da Assembleia Nacional, Manuel Lopes Dembo, apresentando o essencial da agenda das 2 reuniões plenárias que acontecem hoje e amanhã, de salientar que o 4º ano parlamentar da 5ª legislatura vai terminar na próxima sexta-feira. E já estão publicadas em Diário da República as novas regras para a elaboração do Orçamento Geral do Estado para 2027. O diploma, aprovado pelo Presidente da República, estabelece também os princípios do quadro de despesa de médio prazo para 2027-2028. O novo instrumento revoga as instruções anteriormente aprovadas e define as regras que devem ser observadas na elaboração das propostas para o próximo exercício económico. O economista Paulo Furquim

0: os pedidos de créditos orçamentais devem enquadrar-se nos programas de ação do Plano de Desenvolvimento Nacional 2023-2027 e estar, no fundo aqui, orientados para os objetivos e também para as metas. Isso parece uma questão meramente técnica, mas não é. Significa que um ministério ou um organismo público não deverá simplesmente dizer que precisa de 20 milhões de kwanza. Antes, porém, por exemplo, deve procurar aqui demonstrar para que quer esses 20 milhões de kwanza, para atingir que tipo de objetivo, para produzir que resultados e como é que vai contribuir para as prioridades do desenvolvimento nacional.
1: Paulo Forquilha defende igualmente uma mudança na forma como os recursos públicos são avaliados, passando de uma cultura centrada na execução da despesa para uma cultura orientada para os resultados.
0: Angola precisa progressivamente de passar de uma cultura de execução da despesa para uma cultura de avaliação do resultado da despesa. Não basta perguntar quanto o Ministério executou do orçamento. Precisamos de perguntar o que mudou na vida do cidadão com aquele dinheiro. Forem disponibilizados recursos para construir escolas, quantas ficaram efetivamente concluídas, quantas efetivamente entraram em pleno funcionamento. Se foram destinados recursos à saúde, houve melhoria do acesso aos serviços. Se investimos numa estrada, quanto reduziu o tempo e o custo de transporte? Se apoiamos a agricultura, quanto aumentou a produção e quanto diminuiu a dependência das importações? Essa, eu penso ser a diferença entre aquilo que é a execução financeira e a eficácia econômica da própria despesa pública.
1: Economista Paulo Forquilha, as novas regras para a elaboração do OGE 2027 procuram reforçar a eficiência da despesa pública e melhorar a distribuição da riqueza nacional. A União Europeia investiu mais de 50 milhões de euros para impulsionar a agricultura no corredor do Lobito. O montante está a ser aplicado no desenvolvimento de cadeias de valor para a produção de grãos, hortícolas e frutas tropicais. De acordo com a embaixadora da União Europeia em Angola, Rosário Bento Paes, até o final do ano, os investimentos direcionados à agricultura vão dar os primeiros resultados. Sanifus.
2: A União Europeia mantém aposta no desenvolvimento do corredor do Lobito com foco na segurança alimentar e a criação de cadeias de valor agroindustrial. A estratégia está inserida no projeto AgroInvest, que está a ser aplicado nas províncias de Benguela, Uambo e do Moxico, de acordo com a embaixadora da União Europeia em Angola, Rosário Bento Paes. Até o final do ano, o projeto AgroInvest vai apresentar os primeiros resultados.
3: Os projetos no corredor Lobito estão todos interligados. O AgriFin não está, digamos, desgarrado da energia ou das plataformas logísticas ou da parte dos transportes, está tudo interligado e da formação profissional. E, portanto, é um todo. O AgriFin está a ser agora posto em termos de ações por aqueles que vão implementar o projeto e, até ao final do ano, começará a ser implementado no terreno.
2: No âmbito do Global Gateway, Estratégia Europeia para o Desenvolvimento de Infraestruturas, a União Europeia e os parceiros investiram um valor global de mais de 2 mil milhões de euros no corredor do Lobito. Deste valor estão excluídos o montante desembolsado no âmbito da cooperação bilateral entre Angola e a União Europeia, que ronda os 400 milhões de euros.
3: Nós temos um apoio bilateral à Angola, que é de 403 milhões de euros, de 2021 a 2027. Mas isso é, digamos, o apoio bilateral para o desenvolvimento não só de tudo o que tem a ver com os investimentos, mas também de apoio, por exemplo, na governança, que tem a ver com a luta contra a corrupção, justiça, etc. Mas só de investimento no corredor de Lobito, desde que eu comecei aqui, foram 2 mil milhões nesta equipa Europa.
2: Rosário Bento Paes, embaixadora da União Europeia em Angola, embaixadora que se encontra em fim de missão, foi esta terça-feira ao Palácio da Cidade Alta despedir-se do presidente João Lourenço.
1: A União Europeia investiu mais de 50 milhões de euros para impulsionar a agricultura no corredor do Lobito. 294 milhões de dólares norte-americanos é o montante que o Executivo vai investir para apoiar as iniciativas do setor público. A ideia é permitir que as diversas áreas de desenvolvimento nacional garantam mais postos de trabalho para as comunidades.

0: Tinho Xing.
1: O executivo angolano tem um plano de investimento através da parceria público-privada que vai até 2040 de 294 milhões de dólares americanos. O dinheiro em causa vai servir para solidificar a economia nacional, construção de diversas infraestruturas de impacto social e criar mais postos de trabalho para as famílias. Ao explicar, o diretor nacional de parceria público-privada do Ministério do Planeamento, Nilton da Paixão, diz que a cabimentação dos valores será delegado ao setor privado.
2: Os projetos de PPPs não têm somente que levar em consideração a visão do setor público. É uma parceria. Também devemos considerar a visão do parceiro privado e depois o Ministério do Planeamento tem a função de criar um modelo consensual entre essas duas visões. Até 2040 há um plano de investimento a rondar os 294 milhões de dólares. Este investimento continuará a ser feito pelo Estado via investimento público. O que vai ser delegado é a gestão ao parceiro privado.
1: Até o dia 5 deste mês foram registrados 16 interesses de investimento do setor privado, daí a necessidade de se realizar um concurso público, segundo o Inilton da Paixão.
2: O primeiro mecanismo é garantir que os projetos que estão a ser lançados são inequivocamente bancáveis e nós temos essa resposta com os estudos de viabilidade já feitos, que são financiáveis. O segundo mecanismo é termos um concurso público aberto, por exemplo, de cabinda, é internacional, é aberto. Até dia 5 do corrente mês, nós registramos 16 manifestações de interesses privados, dos quais 6 são de operadores nacionais.
1: Até 2040, o executivo tem um plano de investir 294 milhões de dólares americanos para apoiar a parceria público-privado.
0: Setor público-privado vai beneficiar do investimento avaliado em 294 milhões de dólares norte-americanos. Mais de 4 mil famílias dos municípios do Dande, Barra do Dande, Panguila e Uqua vão beneficiar da nova fase do Quenda. Entre as novidades desta etapa está o alargamento dos grupos prioritários que passam a incluir pessoas com albinismo, deficiência e doenças crónicas, idosos em situação de abandono, bem como jovens e crianças com necessidades especiais. A iniciativa visa reforçar o apoio às famílias e aos grupos em situação de maior vulnerabilidade social. Vladimiro Afonso.
3: Mais de 4.600 famílias em situação de vulnerabilidade social nos municípios do Dande, Barra do Dande, Panguila e Uqua deverão beneficiar da fase urbana do programa Quenda. Nesta etapa estão previstos 1.745 agregados no Panguila, 1.610 no Dande, 803 no município da Barra do Dande e 460 no Uqua. O anúncio foi feito pela governadora provincial do Bengo, Maria Antónia Nelumba, durante a apresentação pública do Quenda Urbano. A governante garantiu que o executivo continuará a mobilizar recursos para ampliar o número de famílias abrangidas pelos programas de proteção social.
4: Atualmente, os familiares cadastrados na nossa província e dos municípios já beneficiados pelo Quenda perfazem um total de 29.306 agregados. Deste número, 19.545 famílias já foram pagas, prevendo-se atender, com o Quenda Urbano, mais de 4.618 famílias. O governo vai continuar a trabalhar para que este apoio chegue às populações que realmente dele necessitam, com transparência, justiça e responsabilidade.
3: A implementação do Quenda Urbano será feita em 11 fases, com prioridade para famílias em situação de pobreza e maior vulnerabilidade. O especialista da seleção e pagamentos do Fundo de Apoio Social, Aldemiro Yumazel, explica os grupos prioritários nesta nova fase do programa.
5: Nesta fase foram selecionadas 5 categorias de elegibilidade. Essas categorias foram retiradas da Política Nacional de Ação Social, que prevê 11 categorias, mas nós entendemos avançar ainda com 5 categorias, nomeadamente pessoas com albinismo, idosos em situação de abandono e que correm o risco de serem marginalizados, pessoas com doenças crónicas, pessoas com deficiência incapacitante para o trabalho e jovens e crianças com necessidades especiais.
3: No Bengo, 50.629 pessoas estão em situação de vulnerabilidade social, segundo dados apresentados esta terça-feira pelo Governo Provincial do Bengo. A reportagem Rádio Nacional de Angola, Mário Lobato e Vladimir Afonso, em Cacheto.
0: Mais de 4 mil famílias dos municípios do Dande, Barra do Dande, Panguila e Úcoa vão beneficiar da nova fase do Quenda. No IJE, registra-se um aumento de casos de cólera nos municípios do Songo, Nagage e Uís. Só nas últimas três semanas foram confirmados cerca de 400 casos positivos que resultaram em dois óbitos. O município do Uís apresenta o maior número de casos e é neste momento mais afetado pela doença Ngonga Francisco.
6: Após algumas semanas de relativa calma, o surto de cólera volta a estar no centro das preocupações das autoridades sanitárias da província do Uís, devido a uma nova vaga da doença com casos positivos diagnosticados, com realce para os municípios do Uís, Negás e Songo. A chefe do Departamento Provincial da Saúde Pública, Lindeza Chaves, reporta duas mortes e mais de 400 casos em apenas três semanas de retorno do pico, com maior número de casos concentrados nos bairros Pedreira, Ana Candanz e Orlando Fonseca, aqui na cidade do Uís, onde vai dedicada toda a atenção e os esforços para conter o novo surto.
7: Tudo estamos a fazer no sentido de conseguir controlar a situação. Já tivemos o maior pico de 60 casos, mas nestes últimos três dias estamos a rondar entre 20, 25 ou 27 casos. Nós estamos a falar de mais de 400 casos. Tivemos dois óbitos.
6: Aí, especialista alerta para os dois grandes fatores de risco, água e saneamento, que precisam ser melhorados com urgência, apelando ao trabalho conjunto entre o governo e as comunidades.
7: Se não tratarmos a água, não lavarmos as mãos, nós acabamos colhendo as consequências.
6: As duas mortes registadas por cólera vêm do bairro Pedreira, aqui na cidade do Uís, e o regedor adjunto daquele bairro, Garcia Soca, fala em máxima urgência no envolvimento dos moradores.
8: Temos que traçar umas medidas o mais rápido possível para ver se vamos conseguir banir esta situação.
6: Surto de cólera, com mais de 400 casos em apenas três semanas na província do Uís, e as autoridades redobram os esforços para conter a nova vaga da doença. Reportagem em Rádio Nacional, Dalton Isaac, Firmino Mendes e Ngonga Francisco, no Uís.
0: O Uís registra um novo aumento de casos de cólera nos municípios do Nagage, Songo e Uís. 7:17, assinala-se hoje o Dia Internacional da Juventude. A data foi instituída pelas Nações Unidas em 1999, na sequência da recomendação da Conferência Mundial de Ministros responsáveis pela juventude. Em Angola, a data é marcada com debates sobre os principais desafios da juventude angolana, com destaque para o acesso ao primeiro emprego, a formação profissional e ao empreendedorismo. António Chocolate.
9: A Assembleia Nacional juntou jovens de diferentes setores da sociedade para discutir o acesso ao primeiro emprego e a formação profissional no âmbito das atividades alusivas ao Dia Internacional da Juventude, assinalado a 12 de agosto. O encontro serviu para analisar os principais desafios enfrentados pelos jovens na entrada no mercado de trabalho, com destaque para a falta de experiência profissional, as dificuldades de acesso ao primeiro emprego e o desfasamento entre a formação e as necessidades das empresas. Durante o debate, os participantes defenderam o reforço das políticas públicas voltadas para a juventude, maior aposta na formação profissional e a criação de mais oportunidades de estágio e emprego. O presidente da Assembleia Nacional, Adão de Almeida, defendeu na ocasião a promoção de políticas públicas mais eficazes.
10: Investir em políticas públicas que promovam de modo eficaz o primeiro emprego significa, pois, investir na paz social. Angola é um país eminentemente jovem, sendo um dos mais jovens do continente africano. São de saudar e incentivar ações que colocam a juventude no centro da estratégia do desenvolvimento nacional, assim como as políticas públicas orientadas para a valorização da juventude e, em particular, para a sua inserção no mercado de trabalho.
9: Adão de Almeida quer igualmente uma mudança na forma como os centros de formação profissional e as instituições de ensino preparam jovens para o mercado de trabalho.
10: A velocidade do crescimento da população jovem exige respostas cada vez mais inovadoras, um crescimento económico contínuo e uma adequada preparação da juventude angolana. Exige diálogo entre o sistema de educação e formação profissional com o mercado de trabalho, de modo que formemos os jovens para as suas reais necessidades e perspectivas do país. Por outro lado, não podemos perder de vista que vivemos momentos de rápidas e constantes transformações, sobretudo com a revolução digital, caracterizados por uma profunda incerteza quanto ao futuro do mercado de trabalho. No meio de tantas incertezas em relação ao futuro, não muito distante, há algumas certezas. Há profissões que já fazem parte do passado, há profissões que tendem a desaparecer e há novas profissões a nascerem e a ganharem espaço. Num contexto como o atual, é crucial formar jovens não apenas para o presente, mas sobretudo com visão para os desafios do futuro que se aproxima rapidamente.
9: Com cerca de 14,2 milhões de jovens e uma idade média da população de apenas 18 anos, Angola continua a enfrentar o desafio de criar oportunidades de emprego para uma faixa significativa da população, uma questão que assume dimensão estratégica para o desenvolvimento do país.
0: Hoje é Dia Internacional da Juventude. O Presidente da Assembleia Nacional defende uma nova abordagem na preparação dos jovens para o mercado de trabalho. Da atualidade internacional, o sismo de magnitude de 7,4 na escala de Richter, que abalou a Colômbia na segunda-feira, provocou a morte até agora pelo menos 240 pessoas. O mais recente balanço foi divulgado pelas autoridades locais. No departamento de Vale del Cauca, no sudoeste do país, foram registadas 35 mortes. Em Cali, capital da região, morreram 95 pessoas. Já em Risaralda, no centro da Colômbia, as autoridades dão conta de cerca de 90 mortes. No departamento de Chocó, no oeste, onde se localizou o epicentro do terremoto, morreram 14 pessoas. Em Caldas, no centro do país, foram registadas 6 mortes. Entretanto, o México anunciou o envio de ajuda à Colômbia, um contingente de 255 militares especializados em operações de busca e salvamento deverá ser mobilizado. As autoridades colombianas prosseguem as operações de socorro e de busca por sobreviventes nas zonas mais afetadas pelo sismo. 7:21, está concluído este Jornal das 7. Novas regras para a elaboração do OGE 2027 procuram reforçar a eficiência da despesa pública e melhorar a distribuição da riqueza nacional. Investimentos da União Europeia para a agricultura no corredor do Lobito. Os primeiros resultados vão ser apresentados no final do ano. O IS registra novo aumento de casos de cólera. Em 3 semanas foram confirmados cerca de 400 casos e 2 óbitos. Sobe para 240 o número de mortos do sismo na Colômbia.
11: Foram as notícias em desenvolvimento no Jornal às 7 com a Vânia Varela.
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5: 7 horas e 30 minutos em todo o espaço nacional, manhã informativa na Rádio Nacional de Angola, até às 9 horas. Vamos agora ao espaço sobre o registro eleitoral oficioso.

0: registro eleitoral é destinado a todos os cidadãos maiores de 18 anos. Mas atenção, se vais completar 18 anos até o dia 31 de dezembro de 2026, também deves te registar. Vem ao BUAP do teu município e faz o registro eleitoral. Com o registro, vais poder votar em 2027. Este é o músico Urbanito Filho. Ouviu o apelo e foi fazer a prova de vida, mostrando que além de cantar, também conhece os seus deveres de cidadania.
1: O processo foi muito simples e rápido. Temos que ver que a coisa está muito fluir. Nós como artistas temos que dar o exemplo, próximo voto, estarmos na linha da frente. Bom, apelo aos jovens é que venham esse processo e que venham mesmo em massa, porque nós estamos aqui para representá-los.
0: Urbanito Filho fez parte da caravana de artistas associados à UNAC, que já atualizaram os seus dados. O presidente da União Nacional de Artistas e Compositores, Zeca Moreno, entende que este é um momento importante no âmbito da cidadania participativa.
2: Todos os cidadãos devem fazer a sua parte. Os artistas, por maioria da razão, porque são mais mediáticos, têm um papel mais relevante. Mas este dever é de todos os cidadãos. O meu apelo é no sentido de, se queremos um país como pretendemos que seja, todos devemos participar. E devemos participar começando por, primeiro, fazer esse registro, a atualização do nosso registro, para depois, no dia das eleições, cada um, de acordo com a sua consciência, votar naquilo que achar melhor.
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0: Chico. Já estão em funcionamento 11 balcões de atendimento para o registro eleitoral. Em breve, começa a funcionar o BUAPE do Alto Cuito. Artistas, religiosos, desportistas, jornalistas, médicos, todos são chamados a atualizar os dados. O diretor provincial dos registros e modernização administrativa, Moisés Cambembe, reforça o apelo.
1: Os 12 BUAPEs existentes ao nível da província, funcionam já 11. Apenas o município do Alto Cuito, também já instalamos os equipamentos, já estará em funcionamento. Os passos subsequentes agora é a mobilização da população através das igrejas tradicionais, os líderes das associações juvenis, nos envolvermos todos nós para que a adesão aos BUAPEs seja maior, para que as pessoas façam a sua prova de vida.
0: Atenção, a prova de vida é também para quem tenha mudado de província ou de município. No âmbito da divisão político-administrativa, nasceram novas províncias e novos municípios. Com isso, muitas residências mudaram de localidade. Por exemplo, quem vive no Sekelo antes pertencia à província de Luanda. Hoje está em Coloibengo. Quem vive no Luau antes pertencia à província de Moxico. Agora pertence ao Moxico Leste. Se é o teu caso, tens de atualizar os teus dados, incluindo o local de residência.

0: Agora, 7 horas e 38 minutos, depois do espaço sobre o registro eleitoral oficioso, responsabilidade do Ministério da Administração do Território, seguimos com a revista da imprensa nacional e internacional, os destaques que fazem acontecer o país e o resto do mundo. Redação Central de Notícias, está lá o António Chocolate. Chocolate?
1: Exatamente, Daniel Marques. Começamos pelo jornal O País, que destaca mais de 30 toneladas de medicamentos falsos detectados pela Armed em 6 meses. O jornal noticia também mais de 20 mil milhões de kwanzas para melhorar 30 quilómetros de vias nos Molenvos. Na juventude, programas de reforço à empregabilidade procuram aumentar as oportunidades para os jovens. No jornal de Angola, destaque para a criação de 77 mil empregos no país em 3 anos. O jornal refere ainda as boas relações entre Angola e a União Europeia e o novo inquérito do Instituto Nacional de Estatística sobre o setor informal. No futebol, Angola registra um recorde de clubes na Taça dos Campeões. Fora de portas, começamos em Cabo Verde, onde os Expresso das Ilhas noticia que o presidente cabo-verdiano pediu ao Tribunal Constitucional esclarecimentos sobre a autorização para deter um deputado. Em Moçambique, o jornal O País destaca que o governo diz que os homens armados em Macossa eram militares e informa que o projeto Rovuma LNG pôde avançar ainda este ano. Na Europa, o jornal O Público de Portugal destaca declarações da atriz Isabel Zua sobre as relações entre brancos e negros. O Diário de Notícias noticia novas regras da União Europeia sobre o uso de químicos nas embalagens de pizzas e comida prefeita, além da oficialização do casamento civil de Cristiano Ronaldo e Georgina Rodrigues. Em Espanha, o destaque para o primeiro eclipse solar total em mais de um século. O jornal espanhol informa também que a Colômbia concentra esforços no resgate de sobreviventes do terremoto. E a fechar no Brasil, o jornal O Globo noticia o lançamento do Grokbook da SpaceX, baseado em agentes de inteligência artificial. O jornal destaca ainda a acusação da Ucrânia de que a Rússia utilizou mísseis norte-coreanos nos bombardeios contra o país. Daniel.
0: Muito bem, António Chocolate. E os destaques que fazem manchete nos jornais nacionais e internacionais, na revista de imprensa nacional e internacional. Seguimos agora com o Manhã Informativa e outras que fazem a atualidade.
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0: É Santa Maria com Calou Pascoal e René Cabral nesta manhã de informação, 7 horas e 47 minutos. Projeto PAT 2 promove no Cubango uma ação de capacitação relacionada a matérias técnico-científicas, bem como os objetivos dos clubes escolares. Para esta formação participam 170 gestores escolares dos 11 municípios da província. Ismael Zafirino.
1: 170 gestores municipais da educação, entre diretores de escolas e pontos focais de género escolar dos 11 municípios da província do Cubango, participam até sexta-feira de uma formação no âmbito do projeto PAT 2, edição 2026. A iniciativa é do Ministério da Educação e visa capacitar os quadros com ferramentas técnicas e científicas para que possam lidar, acompanhar e garantir uma implementação de qualidade dos clubes escolares. O coordenador dos formadores nacionais do Ministério da Educação, Figueiredo Luvonga, está em Menong e mostra os temas em agenda.
2: Ao longo da formação, iremos abordar 5 grandes eixos. O primeiro eixo consiste em compreender a estratégia de implementação dos clubes escolares, os seus objetivos, a metodologia de trabalho, os resultados esperados e o contributo desta iniciativa para a promoção de um ambiente escolar seguro, inclusivo, favorável ao desenvolvimento integral dos alunos.
1: Os formandos vindos de todos os municípios do Cubango louvam esta iniciativa e esperam sair da capacitação mais preparados para os desafios de hoje.
3: A formação, de facto, chegou numa boa hora para podermos, então, implementarmos os clubes escolares que, de outra hora, não haviam, para implementarmos, então, a gestão dos alunos na matéria ligada à proteção contra a violência.
4: Uma formação que nos ensina a inclusão e a valorização das meninas e rapazes. Muitas das vezes os predadores estão nas famílias e os pais não têm prestado atenção.
1: Este refrescamento permite também reforçar os conhecimentos, desenvolver-se as competências e criar dinamismo na prevenção e resposta à violência no contexto escolar. Como disse o diretor do Gabinete Provincial da Educação, Inácio José Samba, tendo apelado os participantes para uma melhor entrega.
5: A presença de gestores municipais da educação, diretores de escolas, pontos focais municipais e escolares, mobilizadores, mentores e parceiros demonstra o compromisso coletivo com esta causa, o que permitirá uma intervenção mais abrangente e articulada em toda a nossa província. A nossa expectativa é que esta formação permita reforçar conhecimentos, desenvolver competências e criar mecanismos mais eficazes da prevenção e resposta à violência no contexto escolar.
1: Diretor do Gabinete Provincial da Educação no Cubango, Inácio José Samba. Reportagem Rádio Nacional. Ernesto Carroci e Ismael Zafarino, em Menong, capital do Cubango.
0: Projeto PAT 2 promove no Cubango uma ação de capacitação relacionada com matérias técnico-científicas, bem como os objetivos dos clubes escolares. O governo de Angola decreta combate cerrado contra a circulação de medicamentos falsos e adulterados no território nacional e alerta que quem tentar se incorrer a práticas lesivas será responsabilizado pelo crime contra a saúde humana e atentado à soberania nacional. Outros dados com Dito Tavares.
6: Centrado no Bem-Vida, o governo de Angola decreta um basta na entrada e circulação de medicamentos falsos e adulterados no mercado nacional, com a implementação dos selos de alta segurança nos medicamentos e tecnologias de saúde. O secretário de Estado para a Saúde Pública, Pinto de Souza, diz que o governo angolano está preocupado com a quantidade de medicamentos falsos introduzidos no nosso país.
7: Temos um instrumento que vai permitir dizer se um medicamento está a ser controlado pela ANMED ou não. Qualquer utente, olhando para o medicamento, tem selo, tem registro na ANMED. Não tem selo, é medicamento perigoso. Nós estamos preocupados com a quantidade de medicamentos contrafeitos. O Ministério da Saúde está a trabalhar. Uma das ações é a criação do selo como forma de olhar para o bem maior que é a vida e a saúde do cidadão. Nós vamos reduzir a quantidade de medicamentos que entram no nosso país sem qualidade. Não podemos continuar a ter medicamentos contrafeitos e circulados no país, sob pena de lesarmos o bem maior que é a saúde e, portanto, a vida dos cidadãos. E por estes fatos, os organismos uniram-se de forma a reduzir o número de medicamentos. A nível mundial, nós temos 30% de medicamentos a circular, portanto, Angola, através do Ministério da Saúde, estará a dar passos seguros de forma a reduzir a circulação desses medicamentos.
6: Pinto de Sousa deixa claro que o Estado angolano não vai permitir que o bem-vida esteja ameaçado por causa da ganância dos homens.
7: As medidas são de acordo com a legislação que está em vigor, tanto que o Código Penal são medidas duras, portanto, nós não podemos permitir que o bem maior, vida e saúde, fique ameaçado. Portanto, isto é incontornável e é irrevogável. Então, nós vamos continuar a acompanhar e a fazer todas as diligências por forma que se reduza, portanto, a circulação de medicamentos contrafeitos.
6: O diretor dos serviços aduaneiros da AGT, Francisco Sivone, avança que estão a ser instalados em aeroportos e nas províncias fronteiriças aparelhos tecnológicos para detenção de medicamentos falsos e adulterados.
8: Temos mecanismos intrusivos, investimos em alguns aparelhos de inspeção intrusiva e não intrusiva e temos tido muitas apreensões de medicamentos contrafeitos e encaminhamos esses medicamentos para o foro judiciário, no sentido de dar o seu tratamento, e aquelas entidades que também participam na cadeia logística, no sentido de dar destino àqueles medicamentos contrafeitos que naturalmente têm sido a incineração e outros destinos melhor são acautelados por outros entes. É um considerável número de apreensões, mas como deve perceber, a nossa fronteira é vasta e precisamos ainda de trabalhar mais. O lançamento deste mecanismo de controle, que é a selagem dos medicamentos, julgamos nós que vai reforçar, porque a montante e a jusante do processo de entrada e movimento dos medicamentos, a selagem vai ser um dos mecanismos obrigatórios. Logo, pensamos nós que podemos aumentar ainda mais a segurança no quesito circulação de medicamentos.
6: A selagem vai permitir maior segurança, qualidade, eficiência e circulação dos medicamentos em Angola. O administrador executivo da imprensa nacional, Leonel Magalhães, garante que os selos fiscais estão revestidos de 30 elementos de segurança e assinala como se vai processar no fórum comercial.
9: Devem reunir um conjunto de documentos para que o registro seja aprovado pela Administração Geral Tributária, ter o certificado comercial, o alvará comercial e a licença do setor, nesse caso. E a Administração Geral Tributária vai avaliar a documentação, a autenticidade da documentação. Uma vez comprovada a autenticidade destes documentos, vamos proceder então ao registro. Depois desta validação, vamos enviar as credenciais para o operador económico, que com esta informação poderá então aceder a um ambiente de encomenda dos selos. Uma vez aprovado, paga os selos à imprensa nacional e a imprensa nacional tem a responsabilidade de fornecer os selos ao operador económico. No caso dos importadores, a imprensa nacional terá de entregar os selos no país de origem dos medicamentos e, no caso dos produtores nacionais, na fábrica onde os medicamentos serão produzidos. Os selos fiscais dispõem de 30 elementos de segurança e, graças a Deus, ainda não tivemos diante de uma situação de falsificação, tentativa de falsificação.
6: E o diretor-geral da Agência Reguladora de Medicamentos e Tecnologia de Saúde, Solino Joel, fala que quem participar na introdução e comercialização de medicamentos falsos vai responder em tribunal.
10: Temos de assegurar os medicamentos que entram no país, porque alguns entram, são contrafeitos, mas às vezes também são detectados em algumas unidades, tanto públicas como privadas, a serem administrados aos doentes. Então, com certeza, tanto falsificador como comprador, nós nestes momentos não toleramos. Quem comprou também é entregue realmente à Procuradoria da República para, com certeza, receber o devido tratamento. Então, encontramos em vários sítios medicamentos falsos.
6: Abdul Mohamed opera em Angola no mercado farmacêutico e garante obedecer às normas legais de comercialização e fornecimento de medicamentos.
11: Temos fábrica na Índia, na China, em outros países, onde Angola também temos a fábrica, que todas as normas que tratam de medicamento.
6: Quem também se junta à luta contra a entrada de fármacos falsos em Angola é o agente de medicamentos, Adil Giva.
12: Estamos muito esperançosos que estes selos venham a trazer um sistema mais limpo de saúde em Angola, que não tenhamos medicamentos contrafeitos, que diminua pelo menos a quantidade de medicamentos ou que se consiga terminar de uma vez com os medicamentos contrafeitos, porque acabam de prejudicar a saúde de todo o povo angolano.
6: Ministério da Saúde e operadores de medicamentos em Angola, aliados no combate ao contrabando e contrafação de medicamentos no nosso país.
0: Reportagem do Dito Tavares. Governo de Angola decreta combate cerrado contra a entrada e circulação de medicamentos falsos e adulterados em território nacional e alerta que quem incorrer a esta prática será responsabilizado criminalmente. 7 horas e 58 minutos, estamos a sensivelmente 2 minutos para a hora 8, momento em que teremos notícias atualizadas no Manhã Informativa.
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1: Governo intensifica combate à entrada e circulação de medicamentos falsos e adulterados no país. Deputados avaliam funcionamento dos setores da saúde e da educação na província do Hunan. Novos confrontos no Mali deixam cerca de 40 mil pessoas deslocadas.
0: Neste momento, céu nublado no Hunan. A temperatura está a rondar os 17 graus Celsius. A máxima para hoje no Hunan vai atingir os 23 graus Celsius. Notícias às 8 horas, com a Vânia Varela.
1: Operadores e fornecedores de medicamentos em Angola garantem trazer ao país fármacos com qualidade, alinhados aos padrões internacionais. A AGT deu início à instalação de equipamentos tecnológicos nas províncias fronteiriças para conter a entrada ilegal de medicamentos falsos e adulterados no território nacional. Dito Tavares.
2: Centrado no Bem-Vida. O governo de Angola decreta um basta na entrada e circulação de medicamentos falsos e adulterados no mercado nacional, com a implementação dos selos de alta segurança nos medicamentos e tecnologias de saúde. O diretor dos serviços aduaneiros da AGT, Francisco Sivone, avança que estão a ser instalados em aeroportos e nas províncias fronteiriças aparelhos tecnológicos para detenção de medicamentos falsos e adulterados.
3: Temos mecanismos intrusivos, investimos em alguns aparelhos de inspeção intrusiva e não intrusiva e temos tido muitas apreensões de medicamentos contrafeitos.
2: A selagem vai permitir maior segurança, qualidade, eficiência e circulação dos medicamentos em Angola. O administrador executivo da imprensa nacional, Leonel Magalhães, garante que os selos fiscais estão revestidos de 30 elementos de segurança e assinala como se vai processar no fórum comercial.
4: Devem reunir um conjunto de documentos para que o registro seja aprovado pela Administração Geral Tributária, ter o certificado comercial, o alvará comercial e a licença do setor, nesse caso. E a Administração Geral Tributária vai avaliar a documentação, a autenticidade da documentação. Uma vez comprovada a autenticidade destes documentos, vamos proceder então ao registro.
2: Abdul Mohamed opera em Angola no mercado farmacêutico e garante obedecer às normas legais de comercialização e fornecimento de medicamentos.
5: Temos fábrica na Índia, na China, em outros países, onde Angola também temos fábrica, que todas as normas que está trabalhando para de medicamento.
2: Quem também se junta à luta contra a entrada de fármacos falsos em Angola é o agente de medicamentos, Adil Giva.
6: Estamos muito esperançosos que se consiga terminar de uma vez com os medicamentos contrafeitos, porque acabam de prejudicar a saúde de todo o povo angolano.
2: Ministério da Saúde e operadores de medicamentos em Angola, aliados no combate ao contrabando e contrafação de medicamentos no nosso país.
1: Governo decreta combate cerrado à entrada e circulação de medicamentos falsos e adulterados no território nacional. Mais de 300 pacientes com hérnias, bócio e outras patologias foram operados com sucesso na principal unidade sanitária da província do Ambo. Os pacientes provenientes de várias partes do país beneficiaram de intervenções cirúrgicas e destacam o sucesso dos tratamentos realizados pelas equipas médicas. A campanha de cirurgias permitiu reduzir a lista de espera e garantir assistência especializada a pacientes que necessitavam de intervenção. Musa Kalundindi.
7: Mais de 300 pacientes com diversas patologias foram operados no Hospital Municipal do Acunha, Leonardo Cambumba, na província do Ambo. A campanha de multiespecialidades decorreu de 10 de julho.

0: Já não é nada daquilo que era. Estou me sentindo ótimo.
1: Luzia Antônia Pimentel. Estava com um problema na garganta, que é o nódulo da tiroide, já há 2 anos. Venho lutando com isso, não consegui em Luanda. Graças a Deus ouvimos um comunicado na rádio que aqui na província do Amo, no município de Cunha, estava a decorrer uma campanha e viemos tentar aqui. Graças a Deus conseguimos. Fui operada, a operação foi um sucesso.
2: O diretor do Hospital Leonardo Cambumba, Américo Ayuba, disse que a campanha decorreu sem sobressalto. A previsão era de operar 250, mas passou para 307.
3: A nossa campanha correu da melhor forma possível. Tivemos resultados muito agradáveis. Tínhamos uma previsão de operar perto de 230 a 250 pacientes. Para a nossa felicidade, passamos aquilo que era a nossa meta e foi possível operar 307 pacientes, dos quais na especialidade de cirurgia geral foi possível operar 182 pacientes, as cirurgias ginecológicas 58, obstétricas 28 e ortopédicas 39, prefazendo 307 pacientes.
2: Diretor do Hospital Municipal do Acunha, na província do Ambo, Américo Ayuba. Reportagem à Rádio Nacional de Angola a partir do Ambo com Álvaro Jamba, Madalena Catuvala e Nilza Kalundinde.
4: Mais de 300 pacientes com hérnias, bócio e outras patologias foram operados com sucesso na principal unidade sanitária da província do Ambo. E continuamos a falar de saúde para dizer que os deputados da 6ª Comissão da Assembleia Nacional estão a constatar no CUNEN o funcionamento dos setores da saúde e também da educação. Na província mais ao sul do país, os parlamentares estão igualmente a avaliar o andamento das obras de infraestruturas sociais. Fernando Noel.
5: A Comissão já manteve encontros institucionais, visitas de constatação e auscultação, além da verificação do andamento de obras de infraestruturas sociais em Ondiva, Mangua e Namacunda. O coordenador da delegação, Nuno Álvaro Dalla, explicou que a Comissão pretende fazer uma radiografia do estado de organização e funcionamento de várias instituições, bem como avaliar o grau de execução das obras em curso nos referidos setores.
6: Estamos a fazer uma radiografia de uma série de instituições de educação e saúde, e em cada uma dessas instituições, bem como obras em andamento, fazer uma avaliação do estado de organização e funcionamento das mesmas e, no caso das obras, verificar o estado de cumprimento de cada obra em andamento. Nas instituições já visitadas, constatamos que há progressos em vários aspectos. Também registramos as dificuldades que as instituições enfrentam.
5: Deputado Nuno Álvaro Dalla, coordenador da 6ª Comissão de Trabalho de Especialidade da Assembleia Nacional, que está a constatar no CUNAN o funcionamento dos setores da saúde, educação, ensino superior, ciência e tecnologia. Rádio Nacional de Angola em Ondiva, com António Fica Punha e o Fernando Noel.
4: Deputados da 6ª Comissão da Assembleia Nacional estão a constatar no CUNAN o funcionamento dos setores da saúde e da educação. 8:08, vários membros da comunidade Khoisan em Angola já possuem um bilhete de identidade no âmbito do processo de inclusão social desta população. A emissão do documento resulta de um trabalho contínuo do governo que visa garantir o acesso da comunidade Khoisan aos serviços públicos e aos direitos de cidadania. No Cubango, o processo de registro e emissão do bilhete de identidade está a permitir que mais membros desta comunidade passem a dispor de documentação oficial. Aristides Quito.
7: Aqui na província do Cubango, manifestação de orgulho nacional de membros da comunidade Khoisan que já possuem bilhete de identidade. É aqui o sentimento de Kuvan Jacacela, pertencente à comunidade Khoisan do município do Kayundo, que fala das vantagens da atribuição do BI.
8: Já tenho o meu bilhete de identidade. Tratei de 2024. A importância que o bilhete de identidade é que me identifica em ser angolana. Estou feliz, muito.
7: Melhores condições para o acesso a direitos e serviços são dos ganhos aqui destacados por António Camango, membro da comunidade do Bundo, em Menonga.
9: Agora tenho documento e posso ir à escola. Os meus filhos também podem estudar. Estamos agradecidos pelo apoio do governo para a nossa inclusão social.
7: Entretanto, o governo angolano tem parceiros de execução de projetos de socialização dos povos Khoisan no país, aqui o responsável da ONG.

0: chama-se nome Baquita Pascoal Batistin, descreve a componente do registro civil e a atribuição do bilhete de identidade à minoria étnica coiçã.
1: Estamos a trabalhar junto das delegações provinciais de justiça e direitos humanos, projeto que é o direito ao registro civil para essas comunidades, no sentido de se criar brigadas móveis para que passemos em todas as comunidades para atribuição de bilhetes de identidade para adultos, cédulas de nascimento para as crianças.
0: É de grande relevância o processo de registro de nascimento e atribuição do bilhete de identidade aos membros da comunidade coiçã, em reconhecimento da cidadania, inclusão social e administrativa em Angola. Reportagem Rádio Nacional de Angola, Aristides Quito, aqui em Monunque.
2: Vários membros da comunidade coiçã em Angola já possuem um bilhete de identidade no âmbito do processo de inclusão social desta comunidade. O governo apresenta hoje no Parlamento a forma como foram arrecadados e utilizados recursos públicos ao longo do exercício fiscal de 2024. O principal documento oficial de prestação de contas do Executivo consta da agenda da 4ª Reunião Plenária Extraordinária da Assembleia Nacional. Ainda hoje, o Parlamento vai proceder à votação final global de vários diplomas, segundo o primeiro secretário de mesa da Assembleia Nacional, Manuel Lopes Dembo.
3: No dia 12 de agosto teremos a 4ª reunião plenária extraordinária da 4ª sessão legislativa para a apreciação da conta geral do Estado referente ao exercício fiscal de 2024. Ainda no dia 12 será realizada a 5ª reunião plenária extraordinária. O plenário vai proceder à votação final global de 4 iniciativas legislativas, nomeadamente a Lei da Cibersegurança, a Lei de Bases do Sistema de Saúde, a Lei sobre a Designação de e Execução de Atos Jurídicos Internacionais e a Lei que autoriza o Banco Nacional de Angola a emitir e pôr em circulação uma moeda metálica comemorativa. O plenário vai proceder também à movimentação de deputados, à eleição do provedor de justiça adjunto, à eleição de membros indicados pelo Partido UNITA na Comissão Nacional Eleitoral, bem como à eleição de membros indicados pelos partidos MPLA, UNITA e FNLA nas comissões provinciais e municipais eleitorais.
2: Primeiro secretário de mesa da Assembleia Nacional, Manuel Lopes Dembo, apresentando o essencial da agenda das duas reuniões plenárias que acontecem hoje e amanhã. Da atualidade internacional, cerca de 40 mil pessoas abandonaram as suas casas no Mali desde o final de abril, na sequência dos confrontos e bombardeamentos registados no norte e centro do país. Segundo fontes humanitárias locais e de segurança, milhares de pessoas procuraram refúgio em cidades como Gao e Naka, no norte do Mali. A deslocação da população intensificou-se depois dos acontecimentos de 25 de abril e dos recentes combates na região de Anéfis, uma zona estratégica disputada pelo exército maliano e grupos rebeldes tuaregs. A situação agrava a crise humanitária no Mali, onde a população continua a enfrentar as consequências da instabilidade e dos confrontos armados. O governo intensifica combate à entrada e à circulação de medicamentos falsos e adulterados no país. Deputados avaliam o funcionamento dos setores da saúde e da educação no Cunene. Novos confrontos no Mali deixam cerca de 40 mil pessoas deslocadas.
4: Notícias às 8 horas com a Vânia Varela.
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0: 8h23, Luís Ferreira com Vibra Comigo. Nesta manhã de informação, depois da música, seguimos a atualidade a dizer que arrancam esta quarta-feira no Instituto Nacional de Petróleos, na província do Coanza Sul, os exames de admissão para 157 vagas disponíveis para o ano letivo 2026-2027. A direção do Instituto avança que os exames serão realizados em dois períodos. Matilde Gonzaga.
1: Mais de 3 mil candidatos concorrem esta quarta-feira para as 157 vagas disponíveis no Instituto Nacional de Petróleos. O diretor do Instituto, a Alegria Raul Joaquim, afirma que há dois anos o número de vagas vai diminuindo.
2: Todos os anos temos cada vez menos vaga e cada vez mais candidatos. No caso em concreto, para o ano letivo 2026-2027, nós temos 57 camas disponíveis para o sexo feminino, para as meninas, e temos 100 camas disponíveis para os rapazes. Como sabem, o nosso regime é de internato obrigatório e todo o processo está muito ligado à disponibilidade de camas nos dois internatos. Nós previmos um número grande, aliás, já tem acontecido nos últimos tempos, em que a nossa capacidade de acomodação para os exames tem sido diminuta e nos temos socorrido das escolas à volta. No dois anos.
1: A Alegria Raul Joaquim informa que os exames serão realizados em dois períodos, sendo que apenas as províncias do Coanza Sul e Benguela vão realizar no período da tarde.
2: Escola primária da centralidade da Quibaúla vai acolher das 9 às 11 horas candidatos de todas as províncias, exceto Coanza Sul e Benguela. O campus do Instituto Nacional de Petróleos vai acolher das 9 às 11 horas candidatos de todas as províncias, exceto Coanza Sul e Benguela. Ou seja, no período da manhã. Né? No período da manhã vai acolher a centralidade, todas as províncias, exceto Benguela e Coanza Sul, e o INP vai acolher no mesmo período, das 9 às 11 horas, todas as províncias, exceto Coanza Sul e Benguela. Depois temos no período da tarde, das 13 horas às 15, o campus do INP vai acolher os candidatos inscritos das províncias de Benguela e Coanza Sul. Aconselhamos concentração para os meninos, calma aos pais, os candidatos são muitos, as vagas são limitadas. Em todos os outros concursos, só há concurso quando a oferta é diminuta. Chegar relativamente cedo.
1: Instituto Nacional de Petróleo submete esta quarta-feira a exames de acesso os mais de 3 mil candidatos inscritos para as 157 vagas existentes. E os candidatos mostram-se preparados para os exames.
3: Porque vi que a matéria me entrou bem.
4: Estou ansioso.
3: Sucesso numa prova, podemos dizer assim, estudar com calma. Tempo suficiente para ser preparar, não desistir quando olharem na folha pela primeira vez, mas antes refletir com calma, prestar atenção, não fazer precipitadamente, mas refletindo pouco a pouco.
5: A Conceição Emília Albino Alberto. Expectativa de vir bem fisicamente, desejo que passe no teste como todo poderoso que está a nos controlar, o nosso Pai Celestial. Lendo daquilo que são as disciplinas que já vi nas aulas passadas. Coragem, força, para não deixarmos, não termos medo e sermos mais habilidosos.
1: Expectativa de alguns dos candidatos aos exames para acesso a uma vaga no Instituto Nacional de Petróleos. Rádio Nacional de Angola no Coanza Sul, com António Madureira, Mónica Silvino e Matilde Gonzaga.
0: Até início esta quarta-feira, no Instituto Nacional de Petróleos da província do Coanza Sul, os exames de admissão para 157 vagas disponíveis. Agora, da política doméstica, no Zaire, o militante do MPLA, Adriano Mendes de Carvalho, apresentou nesta terça-feira a sua recandidatura ao cargo de primeiro secretário provincial do partido, Luís Mamana.
4: O mandatário Pedro Miguel Lito disse que foram reunidas mais de 5 mil subscrições recolhidas nos 11 municípios da província e entregues à subcomissão de candidaturas da Comissão Provincial Preparatória da 7ª Conferência Provincial Ordinária para Apreciação e Validação.
6: O trabalho foi feito com muita responsabilidade. As subscrições foram mais de 5 mil assinaturas e que vai agora para avaliação e aprovação para que o nosso pré-candidato passe a outra fase, que é a candidatura, candidato para poder concorrer no próximo processo eleitoral a nível do partido. Há programa, linhas de ações foi traçada para que possamos no próximo mandato cumprir aquilo que o camarada Adriano Mendes de Carvalho pensou realizar no próximo mandato. 11 municípios, cada município deve subscrever cerca de 150. Nós fomos mais além deste número. E a razão estamos a dizer que são mais de 5 mil assinaturas pelo trabalho que foi realizado, pela responsabilidade e não só pela dimensão política do camarada Adriano Mendes de Carvalho. Pensamos que tínhamos que trabalhar para que as coisas acontecessem como aconteceu hoje.
4: Os militantes que acompanharam o momento falaram da importância do processo em curso no partido.
7: Renovamos a nossa confiança. Deixa uma mensagem ao candidato que continua a ser o camarada que ele é, que trabalha sempre ao prol da nossa província. E nós, mais uma vez, estamos agradecidos. Vamos eleger ele como primeiro secretário provincial.
8: O camarada Adriano Mendes de Carvalho é um senhor de trato fácil. Tem estado a trabalhar em prol da província do Zaire. Nós renovamos o compromisso com o camarada Adriano Mendes de Carvalho pelo projeto que ele tem com a província do Zaire. Nós acreditamos num Zaire melhor porque nós falamos de desenvolvimento para a província do Zaire. E olhando para a agenda que este camarada, que este pai, que este senhor tem para com a província, então nós nos sentimos orgulhosos e decidimos renovar o contrato com este camarada para dar sequência dos projetos que tanto se espera na província do Zaire.
4: Militante do MPLA Adriano Mendes de Carvalho apresentou nesta terça-feira a recandidatura ao cargo de primeiro secretário provincial do partido no Zaire. A Rádio Nacional em Banza Congo com Luís Mamana.
0: Luís Mamana e a reportagem sobre o processo de recandidatura do militante Adriano Mendes de Carvalho a primeiro secretário provincial do MPLA no Zaire. A população do município de Naulila, no Cunene, está a aderir em massa à campanha de registro civil e atribuição do bilhete de identidade. A campanha está a reduzir os custos, pois foram criadas brigadas móveis que irão chegar até às localidades mais recônditas do município. Leo Adriano.
9: A campanha de registro civil e atribuição do bilhete de identidade está a merecer uma forte adesão da população do município de Naulila, na província de Cunene, onde cerca de 150 cidadãos são atendidos diariamente para obtenção dos seus documentos de identificação. A iniciativa decorre com normalidade e insere-se na estratégia do Executivo, permitindo que milhares de cidadãos obtenham documentos essenciais sem necessidade de longas deslocações para outros municípios. A campanha está a reduzir significativamente os custos e o tempo despendidos pelas famílias na obtenção do registro civil e do bilhete de identidade. Para garantir que nenhum cidadão fique excluído, a Brigada Móvel vai estender os trabalhos às localidades mais remotas do município, com o objetivo de alcançar o maior número possível de habitantes. O responsável da Brigada, Carlos Camacho, assegurou que as atividades decorrem sem constrangimentos e destacou a elevada adesão e colaboração da população, fatores que têm contribuído para o sucesso da campanha.
10: A campanha está a decorrer na normalidade, apesar do fluxo da população. Temos muita gente a aderir, precisam também de informações. Muitos deles aparecem com uma simples cédula e bilhete não se trata só com cédula. Trata-se com assento de nascimento. E a nossa brigada está preparada para dar o registro, que é o primeiro passo. Depois, eles se dirigem à identificação para poder emitir os bilhetes. E a nossa média diária, por exemplo, na área de identificação, estamos com a média de 70, essa é a média máxima, e a média mínima estamos por ali nos 65. E na área de registro, a média diária máxima é 85, a média mínima é 80. Mas os serviços estão a decorrer na normalidade, pretendemos baixar o fluxo da população cá na sede municipal. Só assim é que a gente vai poder nos deslocar para outras localidades.
9: Com uma expressiva afluência da população de Naulila, a campanha do registro civil e atribuição do bilhete de identidade confirma o compromisso do Executivo em aproximar os serviços públicos dos cidadãos. A Rádio Nacional de Angola, Evaristo César e Léo Adriano, em Umbaja.
0: A população do município de Naulila, no Cunene, está a aderir em massa na campanha de registro civil e atribuição do bilhete de identidade. 8 horas e 33 minutos.
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9: A informação não para na Rádio Nacional de Angola. A Ministra da Saúde trabalha na província da Huila, onde constatou o nível de execução das obras de construção do Hospital Materno Infantil do Lubango. Apesar de alguns atrasos, as obras poderão estar concluídas até final deste ano. Lídia Jacob.
7: A ministra da Saúde, Silvia Lutucuta, reconhece atrasos da obra do Hospital Materno Infantil do Lubango, iniciado em 2021, que está na ordem dos mais de 43% de execução. Ao visitar a infraestrutura, Silvia Lutucuta disse que para a conclusão da mesma é necessário que se aumente o número de operários especializados para dar maior celeridade aos trabalhos por concluir. A ministra fez saber que até finais do ano em curso, o hospital poderá ser concluído depois de uma análise profunda do cronograma do plano contratual com o empreiteiro e o fiscal da obra.
8: Temos que aceitar que há algum atraso, mas nós já tivemos aqui a interagir com o empreiteiro e com a empresa de fiscalização que nos garantiram o aumento de profissionais nos próximos dias. O nosso desejo é termos este hospital concluído até o final do ano, mas há muito trabalho a fazer. Nós vamos trabalhar com o empreiteiro, com o fiscal, fazer uma análise profunda do cronograma e tomar as melhores decisões. Mas o que fica já aqui patente é que há um compromisso de aumento da força de trabalho, uma unidade dessas, para ter uma produção pelo menos mensal de 10 a 15%, precisa de entre 2.000 a 2.500 e se não 3.000 trabalhadores por dia, e que muitos deles especializados. Eles vão fazer um esforço. Esta garantia que nos deram e vamos acreditar que é possível.
7: A dirigente disse que o novo Hospital Materno Infantil vai ter muitas valências diferenciadas para atender à altíssima complexidade de saúde da região, reduzindo assim a pressão sobre outras unidades sanitárias da província e transferências para a capital do país, já que terá uma capacidade instalada de 200 camas.
8: Nós precisamos de uma unidade mais diferenciada para a prestação de cuidados de saúde materna e infantil nesta província e nesta região para atender altíssima complexidade. Nós ainda estamos numa situação em que muitos casos têm que ser evacuados da província para Luanda, principalmente, para receberem a melhor atenção. Nós temos blocos operatórios com equipamentos para atender a altíssima complexidade cirúrgica, obstétrica e pediátrica. Vamos ter também ressonância magnética, uma imagiologia com todos os exames complementares necessários. Vamos ter unidade de cuidados intensivos para adultos, portanto materno. Vamos ter cuidados intensivos infantil e também a neonatologia. Para além de outros serviços de apoio e de suporte para uma unidade desta natureza.
7: Ministra da Saúde, Silvia Lutucuta, que falava durante uma visita de trabalho à cidade do Lubango. Jacinto do Rosário, João Batista, Lídia Jacob, Rádio Nacional de Angola, Lubango.
9: Ministra da Saúde, Silvia Lutucuta, trabalha na província da Huila, onde constatou o nível de execução das obras de construção do Hospital Materno Infantil do Lubango. E mais oportunidades para os jovens do BIE com o programa Jovem Mais. Nesta altura, estão abertas as candidaturas para este programa, financiado pelo Banco Mundial. O Jovem Mais tem um orçamento de 250 milhões de dólares para beneficiar cerca de 500 mil jovens de todo o país. Julina Mango.
10: No BIE, o programa Jovem Mais garante oportunidade para os estágios remunerados e abre portas à inserção profissional à juventude na província. O diretor dos serviços provinciais do INEFOP no BIE, Felipe Sitaki, esclareceu a iniciativa do programa do governo angolano com financiamento de 250 milhões de dólares Banco Mundial, que pretende beneficiar cerca de 500 mil jovens. Além do estágio remunerado, Felipe Sitaki sinaliza que o programa Jovem Mais, em fase de inscrições no BIE, prevê ainda investimentos no empreendedorismo, na transição para emprego de melhor qualidade e no reforço institucional.
20: O primeiro passo para realmente funcionar é receber as candidaturas. Fez-se o lançamento, já está a ser materializado. O Jovem Mais prevê também ministrar formação de curta duração. Estaremos aqui a desencadear ações de formação profissional. No Jovem Mais estaremos a trabalhar no processo do autoemprego em concreto. Então, o Jovem Mais já está, de certa forma, a ser materializado. A juventude só precisa apresentar as suas candidaturas diretamente no portal, que o portal, de certa forma, é via online e que, de certa forma, aqueles que tiverem alguma dificuldade podem dirigir-se aos serviços do INEFOP para então verem apresentar a sua candidatura sem algum receio.
10: O projeto Jovem Mais, lembro, serve para melhorar o acesso, dar oportunidades de emprego, rendimentos à juventude e, entre outras medidas, está o programa de estágios profissionais remunerados. Rádio Nacional de Angola, a partir do Cuito, com Abraão Dério e Julina Mango.
9: Julina Mango no BIE e na Lunda Sul, os profissionais que estão ligados à merenda escolar naquela província clamam por salários que registram alguns meses em atraso, Diniz Armando.
3: 45 funcionários da fábrica de merenda escolar da província da Lunda Sul estão sem salários há 3 meses. Ouvidos pela nossa equipe de reportagem, os operários asseguram que o corte de salário não foi comunicado antecipadamente e nem sequer têm uma informação do patronato. Outra grande preocupação dos funcionários, que já labutam na manufaturadora há quase 20 anos, não estão inscritos no Sistema de Proteção Social Obrigatória do Instituto Nacional de Segurança Social.
21: Teodoro Jeremias, Samutete. Estamos há 3 meses sem salário. Não entendemos nada. É corte de salário. Subitamente não fomos avisados se o porquê que nós estamos sem salário. Estamos há 20 anos de trabalho.
22: Chamo-me Emanuel Ngoza. Já trabalhei durante 20 anos. Estamos 3 meses. Esse é o 4º mês. Não temos salário. Segurança Social é que é o problema maior que nós temos. Já tínhamos falado há bastante tempo, nunca nos disseram nada. Segurança Social é coisa importante para nós. Quando ficarmos velhos, não temos como sermos reformados.
23: Bonifácio Sambaué é meu nome. Eu trabalho quase há 20 anos. 3 meses para cá, temos a dificuldade de salário. Ninguém nos diz nada sobre por que a gente não temos salário.
3: Em resposta ao chefe em exercício do programa da merenda escolar, Elísio Mualua, reconhece a situação e aponta o dedo. A Sociedade Mineira do Catoca, parceira do governo provincial da Lunda Sul neste programa, com uma entidade que está a falhar com a sua responsabilidade.
24: 3 meses sem salário é muito complicado. Total são 46 trabalhadores. Já convocamos o pessoal do Catoca, já fizemos N cartas, até hoje não há sucesso. Temos pessoas que já estariam na reforma, continuam a trabalhar obrigatoriamente, porque não temos INSS. Temos mais velho de 60 anos, 62.
3: Trabalhadores da fábrica de merenda escolar estão há 3 meses sem salários e não estão inscritos no sistema de proteção social obrigatória do Instituto Nacional de Segurança Social. Rádio Nacional de Angola, na Lunda Sul, com Elio Alfredo e Diniz Armando, em Saurimo.
9: Na Lunda Sul, onde 45 profissionais da empresa de processamento da merenda escolar estão sem salários há 3 meses.

0: 8:52, agora vamos olhar para o continente berço da humanidade, África, com o África.com.
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0: É com o Isaac Rezende.
2: Bom dia, Daniel Marques. Bom dia, ouvintes do Manhã Informativa. Um ano depois da tempestade de Erin, que provocou 9 mortes e 2 desaparecidos, inundações históricas e destruição massiva de infraestruturas na Ilha de São Vicente, a Câmara Municipal local reconhece que ainda nem tudo foi feito para recuperar a ilha e garante que os trabalhos de correção torrencial prosseguem na cidade de Mindelo. Um ano depois, a Ilha de São Vicente recupera da destruição causada pela tempestade Erin, ocorrida a 11 de agosto de 2025. Uma embarcação que transportava 95 pessoas naufragou hoje no Largo Cariba, no Zimbábue, nação vizinha de Moçambique, anunciou a polícia enquanto decorrem as operações de salvamento, tendo já registado um número ainda indeterminado de passageiros. Umbuia Nehanda, que assegura a ligação entre a cidade de Cariba e várias ilhas e aldeias piscatórias no lago, virou aparentemente devido a forte ondulação, noticiaram vários meios de comunicação local. O barco, que transportava 90 passageiros e 5 tripulantes, naufragou no Largo Cariba, indicou a polícia do Zimbábue na sua conta na rede social X. A ExxonMobil manifestou hoje a intenção de avançar ainda este ano para a decisão final de investimento do projeto de gás natural liquefeito Rovuma LNG em Moçambique, segundo informação divulgada pela Presidência da República Moçambicana. Em comunicado, a presidência revela que a intenção de avançar para FID ainda este ano foi reiterada durante um encontro realizado ontem em Maputo entre o presidente moçambicano Daniel Chapo e o presidente da ExxonMobil para Extreme, Dan Aman. O encontro acontece numa fase considerada decisiva para o desenvolvimento do megaprojeto de gás da área 4 da bacia do Rovuma, poucos dias depois de uma multinacional norte-americana anunciar a escolha do consórcio responsável pelas principais obras em terra, um dos últimos passos antes da aprovação final do investimento. Cerca de 40 mil pessoas abandonaram as suas casas no Mali desde o final de abril, após o ressurgimento dos confrontos e bombardeamentos no norte e centro do país, anunciaram ontem fontes humanitárias locais e de segurança. Milhares de pessoas chegaram à cidade como Gao e Menaca, no norte, desde os acontecimentos de 25 de abril, seguidos dos confrontos recentes na zona de Anafis, cidade estratégica e palco recente de combates entre o exército e os rebeldes tuaregues pelo seu controlo, indicou o responsável de uma organização não governamental, a agência de notícias France Press. Um responsável pelo desenvolvimento social declarou que cerca de 40 mil pessoas deixaram as localidades onde viviam. Daniel Marques e ouvintes do Manhã Informativa, desta forma colocamos ponto final a mais uma edição do África.com. Bom dia.
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0: Muito bem, Isaac Rezende com o África.com. Um grande abraço, estamos juntos. E também por aqui fica o Manhã Informativa, edição de 12 de agosto de 2026. Voltaremos amanhã, à mesma hora e na mesma sintonia. Até amanhã.

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1: São 9 horas em Angola.
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1: O Ministério da Defesa Nacional, antigos combatentes e veteranos da Pátria e das Forças Armadas angolanas comunicam que o funeral do contra-almirante reformado Ângelo Gaspar Jordão realiza-se amanhã no cemitério da Santa Ana às 10 horas, antecedido do velório no quartel-general de comando do Exército. A Procuradoria-Geral da República comunica que o funeral da Procuradora-Geral Adjunta da República, doutora Wanda das Dores Miguel de Lima, realiza-se hoje às 11 horas e 30 minutos no cemitério Santana, antecedida a missa de corpo presente na Igreja de São Paulo às 10 horas. Helena Francisco, João da Silva, João Francisco da Silva e Lídio Francisco João, Diogo Francisco João e Isaltina Francisco João, e Lídio Francisco de Carvalho João e Dileno Francisco de Carvalho comunicam o falecimento de Maria João de Carvalho por doença. O seu funeral realiza-se em data a anunciar. O óbito decorre na sua residência no bairro popular. Tá saíssão aqui. Helena Francisco, João da Silva, João Francisco da Silva, Elídio Francisco, Diogo Francisco João, Isaltina Francisco João, Elídio Francisco, Dileno Francisco de Carvalho, comunicam o falecimento de Maria João de Carvalho por doença. O seu funeral realiza-se em data a anunciar. Matias Caetano Loureiro e Inês Quicenda Domingos comunicam que o funeral de Ricardo Loureiro Pereira Neto, também conhecido por 27, realiza-se hoje às 10 horas, saindo do cortejo fúnebre da sua residência na Estalagem, Barro Novo, para o cemitério de Viana. A família de Manuel Pereira Teixeira Júnior informa aos demais familiares e amigos que o funeral do seu ente querido realiza-se sexta-feira, dia 14, às 10 horas, saindo o préstito fúnebre do quartel R20 para o cemitério de Santana. A família Garcia, Rui, Apolónia Garcia, Chiquita Garcia, Dadão, Evita, Juliano, Georgina Edelson comunicam o falecimento de seu irmão Paulo Garcia, Ndokito, ocorrido em Luanda. O funeral realiza-se amanhã no cemitério da Santana. O óbito decorre na sua residência no bairro Nélio Soares, rua C11 de Cima. Nelson Viegas Loureiro, Gervásio Viegas, Janila Loureiro, Jairo Loureiro, Flávio Loureiro, Carmita Loureiro, Nito, Toninho e demais familiares comunicam que o funeral de Ricardo Loureiro Pereira Neto, também conhecido por 27, realiza-se hoje às 10 horas, saindo o cortejo fúnebre da sua residência na Estalagem, Bairro Novo, para o cemitério de Viana. Sibilina Borges Africano, Jarmila Africano Xilunda, Iracema Africano e Rocha, Edimaura Borges Africano, Marinela Africano, Jairo Africano, Janira Africano, Carlos Africano, filhos e netos comunicam que será rezada a missa de 30 dias em memória de seu esposo, pai e avô, António Francisco Africano, Zeca Africano, amanhã às 18 horas, na Igreja da Sagrada Família. José Otávio Teodora, Nídia da Silva, Tuni, Paulo, Jada, Meno, Nica, Juju, Singa e demais familiares comunicam que será rezada a missa de 30 dias em memória de Esperança Otávio da Silva, tia Dida, sábado, dia 15, às 6 horas, na Igreja São Francisco Xavier, no bairro Mártires do Quifangundo, rua 12. 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
1: 9 horas 4 minutos.

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1: São agora 9 horas 6 minutos. A sintonia continua a ser da Rádio Nacional de Angola. A Assembleia Nacional realiza hoje duas reuniões plenárias para a discussão de vários diplomas, com destaque para a Conta Geral do Estado, referente ao exercício fiscal de 2024. A Rádio Nacional de Angola, como sempre, vai acompanhar mais estas sessões com uma equipe de reportagem. Jornalista António Chocolate, bom dia. Já começou a primeira reunião do dia?
2: Já começou, sim, já começou. Clementina Afonso, bom dia aos ouvintes da Rádio Nacional de Angola. É verdade, sim, dentro de mais alguns segundinhos vamos acompanhar a discussão e votação do projeto de resolução sobre a apreciação da Conta Geral do Estado referente ao exercício fiscal de 2024. Depois vamos ter declarações políticas nos termos do número 5 do artigo 277 do Regimento da Assembleia Nacional. Vamos ouvir Adão de Almeida.
3: Frente à discussão e votação do projeto de resolução sobre a apreciação da Conta Geral do Estado referente ao exercício fiscal de 2024. Para a sua apresentação, convido o excelentíssimo Sr. Ministro de Estado para a Coordenação Económica, José de Lima Massano, se faz favor.
2: E já está a caminho do pódio para a apresentação deste ponto. Já fizemos referência que é ponto único da agenda desta quarta reunião plenária extraordinária. Depois desta quarta reunião plenária vem a quinta reunião plenária extraordinária também, com vários diplomas em cima da mesa. Vamos ouvir José de Lima Massano, que já está no pódio para a apresentação do ponto.
4: Excelência, Sr. Presidente da Assembleia Nacional, Excelências, senhores deputados, distintos membros do Executivo, minhas senhoras e meus senhores, a todos muito bom dia. Em cumprimento do imperativo constitucional e tendo cumprido o prazo legal de remissão à Assembleia Nacional, compete-nos proceder à apresentação perante esta magna Assembleia da Conta Geral do Estado referente ao exercício financeiro de 2024. Senhor Presidente, senhoras e senhores deputados, o exercício em questão decorreu num contexto internacional marcado por conflitos geopolíticos, condições financeiras restritivas e elevada incerteza quanto à evolução dos mercados. Neste contexto, o Executivo manteve uma linha de atuação assente na prudência, na disciplina fiscal e na estabilidade macroeconómica, procurando simultaneamente criar condições para acelerar a diversificação, o crescimento da economia e melhorar o desenvolvimento humano. Em 2024, a despesa pública realizada no âmbito da execução do Orçamento Geral do Estado, totalizando 24,6 bilhões de kwanzas, permitiu dar continuidade às ações previstas no Plano de Desenvolvimento Nacional. Foram reforçados investimentos nos setores da saúde, da educação, da agricultura, da energia e águas, das infraestruturas, da proteção social e da qualificação do capital humano. O setor social absorveu 4,79 bilhões de kwanzas, cerca de 19,5% do total da despesa pública, apenas superado pelos encargos financeiros. Os resultados demonstram que o equilíbrio que orientou a execução do Orçamento Geral do Estado de 2024 produziu efeitos positivos e posso citar aqui alguns. No domínio da educação, o número de alunos nos níveis de base em escolas públicas cresceu cerca de 3%, muito próxima da taxa de crescimento médio anual da população, para 9,1 milhões de alunos. No sistema público de saúde foram registados mais de 30 milhões de atendimentos, dos quais 27 milhões na rede primária. A proporção de partos institucionais assistidos por profissionais de saúde passou de 58% em 2023 para 60% em 2024, aproximando-se da meta estabelecida de

0: 3%, aliás, meta já superada no primeiro semestre de 2026. A malária, principal causa de morbilidade e mortalidade no país, tem registrado uma redução consistente nos últimos anos. A taxa de mortalidade passou de 28 por cada 100 mil habitantes em 2023 para 24 em cada 100 mil habitantes no ano de 2024. Para combater a desnutrição em crianças menores de 5 anos, foram intensificadas ações de prevenção, diagnóstico, tratamento e expansão da rede de atendimento nutricional, que conta já com 1.098 unidades ativas, 361 das quais integradas no programa terapêutico para pacientes em ambulatório. O Coenda, por seu lado, também evoluiu positivamente. Em 2024, foram cadastrados cerca de 1,6 milhões de agregados familiares, dos quais 1,1 milhões foram beneficiários efetivos de transferências monetárias. Quanto ao andamento da economia, em 2024, o Produto Interno Bruto cresceu, em termos reais, 4,4%, o desempenho mais robusto dos últimos 10 anos. O setor não petrolífero reforçou o seu contributo para a atividade económica, confirmando que Angola está gradualmente a construir uma economia mais diversificada e resiliente. A produção agrícola cresceu em 1,6 milhões de toneladas de alimentos, uma variação anual de 6%, totalizando a produção de 28 milhões de toneladas na campanha 2023-2024. No global, o desempenho da nossa economia tem permitido reforçar a confiança e a credibilidade das instituições nacionais junto de investidores, dos mercados financeiros e dos parceiros internacionais de desenvolvimento. Em 2024, o investimento estrangeiro direto não petrolífero cresceu 185% para 353 milhões de dólares. No domínio da administração financeira do Estado, foram reforçados os sistemas de gestão orçamental, aperfeiçoada a qualidade da informação financeira e aprofundada a aproximação às melhores práticas da administração de finanças públicas. O parecer do Tribunal de Contas reconhece os progressos alcançados e formula recomendações que o Executivo acolhe na plenitude, no quadro do seu compromisso permanente de melhoria da gestão financeira. Excelência, Sr. Presidente da Assembleia Nacional, Excelência, Srs. Deputados, minhas senhoras e meus senhores, esta a breve nota de enquadramento que trazemos à Conta Geral do Estado referente ao ano 2024 e com a vossa permissão, Excelência, Sr. Presidente da Assembleia Nacional, gostaríamos de solicitar a presença da Sra. Ministra das Finanças para que com mais detalhe possa apresentar alguns dos elementos referentes à Conta Geral hoje submetida à apreciação desta magna Assembleia. Muito obrigado.
1: Obrigado, Sr. Ministro do Estado para a Coordenação Económica. Tem a palavra a Sra. Ministra das Finanças.
2: Depois de ouvirmos José de Lima Massano, segue agora a Ministra das Finanças, Vera Daves Souza, neste ponto que é a Conta Geral do Estado referente ao exercício fiscal de 2024. O Executivo está a apresentar os resultados referentes ao período.
3: Muito obrigada, Excelência, Presidente da Assembleia Nacional, senhores membros da Mesa do Presídio, senhoras e senhores deputados, Ministro de Estado, auxiliares de Estado para o Executivo, angolanas e angolanos, muito bom dia. Propomos apresentar alguns dados de realce que constam da Conta Geral do Estado, um documento que tem alguma extensão, em torno de 600 páginas, mas procuraremos nos focar nos principais indicadores que dela ressaltam, mas naturalmente incentivamos a uma consulta mais detalhada, fundamentalmente no relatório de execução do programa de investimento público, relatório de impacto económico e social, para conseguirmos depois perceber na prática no que esses números se traduzem na vida dos nossos cidadãos. prática no que esses números se traduzem na vida dos nossos cidadãos. A conjuntura económica internacional em 2024, tivemos o PIB a ter uma performance menor que em 2023, 3,3%, e a inflação a reduzir 5,6% comparativamente a 2023, as taxas de juros também a reduzir. No país tivemos o PIB a crescer 4,4%, taxa de inflação 27,5% na altura. Os números mais recentes já foram partilhados pelo Sr. Excelência Ministro de Estado. Inferior, atingimos menos de 2 dígitos para a inflação e taxa de desemprego também a reduzir. Em 2024 arrecadamos no total 25,31 bilhões de kwanzas de receitas, 17,81 bilhões como receitas correntes e 7,5 bilhões como receitas de capital. Do lado da despesa foram executadas 24,59 bilhões de kwanzas, dos quais 12,34 bilhões como despesas correntes e 2,26 bilhões como despesas de capital. Em operações de dívida pública foram executados 13,32 bilhões de kwanzas, setor social 4,79 bilhões de kwanzas, setor de defesa e segurança 2,52 bilhões de kwanzas, setor de serviços públicos gerais 2,11 bilhões de kwanzas e setor económico 1,85 bilhões de kwanzas. Emitimos dívida interna e também servimos essa dívida. O serviço da dívida foi de 5,32 bilhões de kwanzas e em termos de emissões emitimos 3,04 bilhões de kwanzas. Na dívida externa servimos 8,52 bilhões de kwanzas entre prestações de capitais, juros e comissões, prestações de capital, juros e comissões, e emitimos 4,11 bilhões de kwanzas entre diferentes desembolsos de financiamento ou emissões nos mercados internacionais. Fechamos 2024 com um estoque de dívida pública de 56,19 bilhões de kwanzas, 54,22 bilhões de dívida governamental e 1,98 bilhões de dívida de empresas públicas, sendo a entidade que tem maior parcela destes 1,96 bilhões de kwanzas a Sonangol. Inventário geral de bens públicos. No exercício de 2024, o valor patrimonial líquido do Estado totalizou 6,86 bilhões de kwanzas, um aumento de 2% comparativamente ao período homólogo. E no setor empresarial público, tivemos composto por 69 empresas que prestaram contas e com um ativo de 39,59 bilhões de kwanzas, um aumento de 9%. Face aos 36,38 bilhões de kwanzas de 2023. Pagamos subsídios operacionais a algumas empresas públicas, no total de 42,2 mil milhões de kwanzas. Foram alienados 9 ativos ao abrigo do programa de privatizações, representando um valor contratualizado na ordem dos 38,68 mil milhões de kwanzas, dos quais foram efetivamente pagos já 98,14 mil milhões de kwanzas na altura, né, no final de 2024, 20 dos quais para diretamente o Estado e 5 mil milhões para outras empresas públicas que detinham as participações. Fechamos assim o exercício com um saldo orçamental superavitário de 712,63 mil milhões de kwanzas. Recomendações do Tribunal de Contas, tivemos uma percentagem de tratamento de 65%, implementamos 13 das 20 recomendações que constavam do parecer do Tribunal de Contas relativo relativa à Conta Geral do Estado de 2023 e continuamos em 2025 a incorporar aquelas que exigiam maior desenvolvimento tecnológico. Relativamente às recomendações da Assembleia Nacional, algumas técnicas foram tratadas porque coincidiam com as recomendações do Tribunal de Contas. As de medida de política têm sido acompanhadas pelo Executivo, tem a ver com a diversificação económica, com a estabilidade de preços, com a melhoria da arrecadação das receitas, com a celeridade processual no tratamento dos atrasados. Isso temos a nível do Governo e, de acordo com as competências de cada departamento ministerial, levado a cabo para dar resposta a essas recomendações de natureza mais estratégica. Excelência, Sr. Presidente da Assembleia Nacional, tem assim apresentado, com o detalhe que o tempo permite, a Conta Geral do Estado de 2024. Obrigada.
1: Obrigado, Sra. Ministra das Finanças. Senhores deputados, vamos agora passar para o momento das declarações políticas. Convido, em primeiro lugar, a senhora deputada Flor Bela Malaquias, da representação parlamentar do PHA, para a sua declaração política.

0: E já segue o pódio.
1: Excelentíssimo Senhor Presidente da Assembleia.
0: Flor Bela Malaquias para a declaração política.
1: Os colegas deputados, ilustres membros do Governo, a todos muito bom dia. Subo esta tribuna para refletir sobre a Conta Geral do Estado de 2024, através de uma lente do humanismo social. Uma visão que coloca irrevogavelmente as pessoas no centro de todas as equações económicas. O Estado de 2024, através de uma lente do humanismo social. Uma visão que coloca irrevogavelmente as pessoas no centro de todas as equações económicas. Embora o exercício financeiro de 2024 pertença já ao passado contábil, na ciência da governação, o passado serve sempre de alicerce para planearmos o presente com maior sabedoria, porque o futuro depende do presente. No presente, colhemos do passado. Analisar a Conta Geral do Estado de 2024 exige uma visão profunda sobre o contrato social que une o Estado às cidadãs e aos cidadãos. Os números contidos nessa conta mostram que o Estado arrecadou mais de 25 bilhões de kwanzas e excedeu e executou cerca de 24 bilhões e meio, gerando um saldo positivo, o superávit orçamental. Contudo, do ponto de vista da nossa realidade social e urbana, o impacto positivo desse excedente financeiro não foi sentido pelas famílias angolanas no seu cotidiano. Esta dissociação entre a matemática financeira e a vida real traz-nos lições cruciais. A erudição económica ensina-nos que os saldos positivos e a disciplina orçamental ganham verdadeiro valor ético quando se convertem no bem-estar coletivo, na dinamização da economia real e na valorização de todos e de todas. É de absoluta prioridade o reforço contínuo do investimento do Estado na educação, a valorização contínua da saúde e o fortalecimento da proteção social. Não basta prever recursos no papel. É fundamental garantir a concretização plena dos projetos do Programa de Investimento Público. A soberania económica de Angola constrói-se com a perfeita harmonia entre a sustentabilidade financeira e a justiça social. Os superávites futuros devem ter um rosto humano, traduzindo-se na melhoria visível do poder de compra das famílias, na estabilidade dos preços e na redução efetiva das assimetrias regionais. Senhor Presidente, caros deputados, caríssimas deputadas, membros do Governo, o passado recente deve iluminar as nossas decisões de hoje. Afirmamos com convicção a necessidade de se compaginar a gestão das contas públicas com a realidade angolana, abraçando o humanismo social que prioriza a vida humana acima de qualquer indicador abstrato. É por este compromisso inflexível com a justiça social e com a ética de governação que trazemos a esta casa a voz do humanismo. Excelentíssimo Senhor Presidente, ainda no rescaldo do Dia Pan-Africano da Mulher, não é demais lembrar que a mulher é importante, porque é um ser humano. As criaturas que ela gera deviam poder reconhecê-lo sem cair no utilitarismo. Assinala-se hoje o Dia Internacional da Juventude. Celebremos a energia, o talento e a esperança dos jovens angolanos. Africanamente falando, são nossas filhas e nossos filhos, o motor do nosso presente e os arquitetos do nosso futuro. Conduzamo-los pelos melhores caminhos. Amanhã serão os jovens a darem-nos a mão. É a lei da vida, um verdadeiro teste ao nosso humanismo. Parabéns à juventude angolana.
2: Muito obrigado, senhora deputada. Tem agora a palavra o senhor deputado Nimi Asimbi, da representação parlamentar da FNLA, para a sua declaração política.

0: Já segue ao pódio Nimi Nsimbi, depois de ouvirmos Florbella Malaquias. Neste ponto, sobre a conta geral do Estado, são declarações políticas nos termos do regimento da Assembleia Nacional. Bela Malaquias falou da conta geral do Estado, também felicitou a juventude por ocasião do 12 de agosto. Hoje o mundo assinala o Dia Internacional da Juventude. E vamos ouvir o que é que vem daí da parte da FENELAM. Tal como disse, Nimi Nsimbi está a caminho do pódio para a apresentação. A conta geral do Estado é o documento oficial de prestação de contas que resume a execução financeira, patrimonial e orçamental do país. Ela demonstra. Já lá vamos ouvir? Já vamos ouvir? Já está a falar Nimi Nsimbi, deputado da FENELA.
1: Excelência, senhor presidente da Assembleia Nacional. Ilustre colega deputado, excelentíssimo senhor membro do Executivo, minha senhora, meu senhor, a FENELA começa por apresentar nesta Casa de Lei os profundos sentimentos de pesar e dor às bancadas parlamentares, muito em particular, e à Assembleia Nacional, por perder deputados com quem, durante muito tempo, partilhamos vários momentos durante esta legislatura. Estendemos igualmente nossa solidariedade às famílias das vítimas da sinistrada rodoviária que nos últimos dias lutaram nas várias estradas de Angola. Em relação às ocorrências que ensombraram o último fim de semana, a FNLA lamenta os acontecimentos ocorridos na cidade do Uixe e condena a intolerância política que periga de forma reiterada a paz e reconciliação nacional. Excelência, senhor presidente da Assembleia Nacional, ilustre colega deputados, excelentíssimos senhores membros do Executivo, minha senhora, meu senhor, em face dos acontecimentos, a FENELA apela ao Estado angolano a assumir a sua responsabilidade em defesa dos direitos fundamentais, liberdades e vida humana. Em relação à conta geral do Estado, a FENELA tem a observar que a mesma é elaborada e apresentada na ótica de pagamento, quando, na nossa visão, as contas devem ser apresentadas na ótica da produção. Assim sendo, a FNLA lamenta a apresentação excessiva, tardia, da conta geral do Estado, porquanto, na prática, não permite projetar os planos dos anos subsequentes sobre uma base sustentável. Quanto à lei de cibersegurança, a FNLA apela ao Estado angolano a prestar muita atenção à formação técnica de quadro, a fim de evitar fragilidade como o que aconteceu no caso Unitel, que constitui uma grave ameaça à segurança interna do país. Excelência, senhor presidente da Assembleia Nacional, ilustre colega deputado, excelentíssimo senhor membro do Executivo, minha senhora, meu senhor. A FNLA reconhece a evolução em termos da infraestrutura hospitalar. Nesta senda, apela ao Estado angolano o enriquecimento do capital humano para corresponder à evolução tecnológica. Muito obrigado, excelência, pela atenção dispensada.
2: Muito obrigado, senhor deputado. Tem agora a palavra o Sr. Deputado Benedito Daniel, da representação parlamentar do PRS, para a sua declaração política.
0: E Nimi Nsimbi condenou os tumultos do UIS, tumultos que envolveram militantes da UNITA e também alguns efetivos da Polícia Nacional. Condenou também a intolerância política e também criticou tanto a discussão tardia desta conta geral do Estado referente ao exercício fiscal de 2024. Dizer que a conta geral do Estado demonstra como o governo arrecadou receitas, pagou despesas, geriu o património público e lidou com a dívida ao longo do ano económico, no caso, o período em referência. Vamos ouvir Benedito Daniel, do Partido de Renovação Social. Vai arrumando os papéis. Liga o microfone. E...
1: Excelência Presidente da Assembleia Nacional, Excelência Senhor Ministro de Estado, povo angolano, considerem todo o protocolo observado. Em conformidade com a Constituição da República de Angola e nos termos do disposto no número 2 do artigo 275 do Regimento da Assembleia Nacional, o presente plenário reúne-se para discutir e aprovar o projeto de resolução relativo à apreciação da conta geral do Estado referente ao exercício fiscal de 2024. Este exercício visa assegurar que a informação constante da conta geral do Estado seja avaliada de forma rigorosa e responsável, não apenas do ponto de vista técnico das demonstrações financeiras e contabilísticas, mas também dos relatórios de desempenho da gestão orçamental, financeira, patrimonial e operacional dos órgãos da administração central e local do Estado. Pretende-se igualmente aferir a eficácia, a eficiência e o impacto da execução do Orçamento Geral do Estado, bem como a implementação das políticas públicas dele decorrentes, garantindo que a conta reflita de forma fidedigna, transparente e isenta a execução financeira do Estado. A apreciação da conta geral do Estado constitui um importante instrumento de controle democrático e de responsabilização pública. Através deste mecanismo, procura-se melhorar a qualidade da despesa pública, reduzir desvios na execução orçamental e reforçar o cumprimento dos objetivos definidos no Orçamento Geral do Estado. Esta ação representa uma contribuição relevante para a salvaguarda da credibilidade da execução orçamental, para o fortalecimento da confiança dos cidadãos nas instituições e para a consolidação da boa governação. É por isso que é nosso dever proceder a esta análise com imparcialidade, sentido de Estado e elevado espírito de responsabilidade. O orçamento subjacente à presente conta foi aprovado pela Lei nº 15/23, de 29 de dezembro, tendo entrado em vigor em 1 de janeiro de 2024. Previu uma despesa global de 24,7 bilhões de kwanzas, o que representou um aumento de 23% relativamente ao orçamento de 2023. Do montante previsto para a despesa global, 14,7 bilhões de kwanzas destinaram-se ao pagamento de amortizações e juros da dívida pública. O saldo global apresentou-se superavitário, fixando-se em cerca de 17,4 mil milhões de kwanzas, equivalente a 0,02% do produto interno bruto, apontando ainda para um saldo primário positivo, correspondente a 6,2% do BIP. Os principais objetivos de execução foram os seguintes: aumento linear da isenção do imposto sobre o rendimento do trabalho, IRT. Esta medida enquadrou-se na estratégia de modernização fiscal e de promoção da estabilidade macroeconômica. Registrou-se uma redução do rácio da dívida pública governamental para 55% do BIP, refletindo uma diminuição
3: face a 2023. O alargamento da base tributária permitiu avanços no processo de consolidação fiscal. Ajuste de 5% nos salários da função pública. Embora a medida tenha sido executada, o seu impacto no rendimento real dos cidadãos e dos funcionários públicos revelou-se limitado. Em 2024, a inflação situou-se em 15,3%, tendo registrado forte pressão sobre os preços dos bens e serviços ao longo do ano, alcançando 27,5% no último trimestre. Neste contexto, o ajustamento salarial não se traduziu no efetivo aumento do poder de compra, pelo que o objetivo de melhorar as condições de vida dos servidores públicos e promover maior estabilidade social não foi plenamente alcançado. Operacionalização do Fundo Nacional do Emprego com uma dotação de 10 mil milhões de kwanzas. Constituiu um passo importante, embora os seus resultados ainda não tenham produzido impactos suficientemente expressivos no mercado de trabalho. A taxa de desemprego passou de 31,9% em 2023 para 30,4% em 2024, representando uma redução de 1,5 pontos percentuais. Importa assinalar que grande parte dos empregos criados ocorreu no setor informal, o que evidencia a necessidade de políticas mais estruturantes e sustentáveis de promoção do emprego. Implementação da contribuição especial sobre operações cambiais aplicáveis às transferências de moeda estrangeira para o exterior, com taxas de 2,5% para pessoas singulares e de 10% para pessoas coletivas. A medida contribuiu para moderar o fluxo de transferências efetuadas por particulares e para preservar alguma estabilidade da taxa de câmbio de referência nacional, situado em torno de 800 kwanzas por dólar norte-americano. Da análise global da execução econômica e financeira da conta geral do Estado, resulta que, apesar do saldo superavitário registrado, a execução da despesa foi condicionada por constrangimentos significativos, designadamente interrupções na atribuição de cotas financeiras mensais por parte do Ministério das Finanças. Muitos órgãos não receberam dotações suficientes para despesas com bens e serviços, situação que limitou a concretização das atividades programadas e conduziu a níveis de execução inferiores aos inicialmente previstos. Tudo visto e ponderado, entendemos que a conta geral do Estado reflete no essencial os elementos relativos à execução financeira e patrimonial do Orçamento Geral do Estado de 2024. Todavia, subsistem reservas relevantes quanto à capacidade do orçamento ter produzido os efeitos esperados no aumento do poder de compra das famílias e na melhoria do bem-estar social da população, objetivos assumidos a quanto da sua aprovação. Mais do que um exercício contabilístico, a apreciação da conta geral do Estado deve constituir um momento de reflexão coletiva sobre o modelo de desenvolvimento que pretendemos para Angola. Os recursos públicos pertencem ao povo e devem ser geridos com rigor, transparência, equidade e sentido de justiça social. A boa governação exige não apenas equilíbrio financeiro, mas também resultados concretos.
2: Muito obrigado, Sr. Deputado. Tem a palavra a Sra. Deputada Albertina Angolo Felisberto, Presidente do Grupo Parlamentar da UNITA, para a sua declaração política.
0: E é já a seguir, ouvimos o deputado Benedito Daniel, da representação parlamentar do PRS, que, dentre vários pontos, diz que há alguns objetivos traçados em 2024, no seu entender, não foram alcançados. Vamos ouvir agora a deputada Navita Angolo.
4: Senhor Excelência, Senhor Presidente da Assembleia Nacional, angolanas e angolanos. Antes de entrar na matéria e análise, permitam-me que apresente um ponto prévio. Em nome do povo que nos elegeu, venho manifestar total indignação, repulsa pelos atos de violência, limitação de liberdades, utilização de força desproporcional, abuso de poder ou simplesmente vandalismo institucional protagonizado pelos efetivos da Polícia Nacional por orientação do governador e primeiro secretário do MPLA, o comandante provincial e municipal na província do Ije, contra cidadãos indefesos, militantes da UNITA e deputados que são titulares de um órgão de soberania no dia 8 de agosto, resultando em 31 feridos, dos quais 10 em estado grave. Tais atos violam a liberdade de reunião e de manifestação pacífica e sem armas, garantida a todos os cidadãos, nos termos do número 1 do artigo 47 da Constituição da República de Angola, sem necessidade de qualquer autorização. As reuniões e manifestações em lugares públicos carecem de prévia comunicação à autoridade competente e não de deferimento administrativo. O Grupo Parlamentar da UNITA entende que estes factos, pela sua gravidade que representam para o exercício da liberdade de reunião e de manifestação, garantidas pelo artigo 47 da Constituição da República, devem ser objeto de pronunciamento do Plenário da Assembleia Nacional. No dia 8 de agosto, no IJ, vimos reaberta e a sangrar parte da ferida em cicatrização. Vimos agentes da Polícia Nacional orientados e obrigados pelo cobarde senhor ordens superiores a bater, a prender, a molestar e a disparar contra irmãs, irmãos, filhos, pais e avós indefesos, usando armas de fogo com balas reais, simplesmente por estes exercerem os seus direitos constitucionais. Isto, senhor Presidente, é o fim de um Estado. Como dizia George Orwell, numa época de engano universal, dizer a verdade é um ato revolucionário. E a verdade é que, senhor Presidente, estamos diante de um paradoxo. A polícia, que deveria ser republicana, que é paga com o dinheiro do povo, por uma atitude criminosa dos seus mandantes, é obrigada a defender a agenda de um partido, virando-se contra o povo. É por isso que a UNITA sempre defendeu e defenderá uma polícia republicana. E acreditamos no discernimento dos nossos irmãos efetivos da Polícia Nacional, que um dia saberão posicionar-se ao lado do povo. Porque saberão, com certeza, porque o servilismo dos órgãos castrenses emperra o desenvolvimento de uma nação e mata a confiança dos cidadãos no Estado. Num país onde a moral pública e o rigor da lei funcionam, o governador e os comandantes da polícia na província do Ije deveriam ser exonerados. E se lhes restasse alguma honra, deveriam demitir-se para salvaguardar um bom nome do Estado. Mas também, como eles pensariam até aí? Se em Angola o nosso presidente da República é titular do Poder Executivo, é comandante em chefe e é também o camarada presidente do partido, como eles chegariam até aí? Como vemos, senhor presidente, em Angola, tudo ainda funciona à moda do partido único, ficando difícil praticar o Estado de Direito. Mas gostaríamos de lembrar a todos que na história da humanidade os regimes caem, os governos passam, os partidos passam, os dirigentes passam e todos nós passamos. Afinal, nesta terra, ninguém, mas ninguém mesmo, ficará para semente. Basta lembrarmos-nos que perdemos os nossos mais velhos. Hoje, os nossos mais velhos, Agostinho Neto, Álvaro Orlen Roberto, Jonas Malheiro Savimbi e José Eduardo Santos e outros, só para citar estes, infelizmente, todos eles já passaram para outra dimensão. Mas as suas obras ficaram. E nós, com todas as lições aprendidas do passado, que legado deixaremos para as presentes e futuras gerações? Esta é a pergunta que fica para a mentalidade de cada um nesta sala e todos que nos ouvem. Agora sim, senhor presidente, importa falarmos da Conta Geral do Estado. A Conta Geral do Estado é um pressuposto constitucional com repercussão na vida real dos cidadãos, que estão cada vez mais pobres. Desta feita, nós não vimos aqui julgar números frios, sem expressão na vida real das populações. Vimos julgar o destino dos homens, das mulheres, dos jovens, das crianças e dos adultos, que também merecem um lugar ao sol na terra do seu nascimento. Porque o Orçamento Geral do Estado deve ser a fotografia e o corpo inteiro de uma governação. E esta Conta do Estado, Geral do Estado de 2024, revela um executivo distante do seu povo, pois o objetivo fundamental da Conta Geral do Estado é de mostrar que o Orçamento Geral do Estado promoveu o bem-estar das populações. Angolanas e angolanos, o governo apresenta uma conta geral sob uma narrativa de sucesso, com uma taxa de crescimento econômico de 4,4%, denotando um saldo positivo orçamental nominal de 712,63 mil milhões de kwanzas e uma redução do rácio da dívida pública em relação ao PIB. Contudo, uma leitura técnica e rigorosa revela um conjunto de fragilidades estruturais, riscos de transparência e um profundo desfasamento entre os números e a vida concreta dos angolanos. A inflação acumulada do ano 2024 situou-se em 27,5%, praticamente o dobro da meta dos 15,3% previstos no Orçamento Geral do Estado do ano em análise, demonstrando um falhanço do principal instrumento de proteção do poder de compra das famílias angolanas. O desemprego continuou em níveis alarmantes, 30,4%, significando que quase um terço da população ativa continuou sem emprego formal, o que relativiza o discurso de recuperação econômica. O superávit referenciado pelo Executivo não foi um mérito estrutural. Resultou da conjuntura internacional, com o preço do barril de petróleo a situar-se em 79,71 dólares americanos, muito acima dos 65 previstos, o que denota a contínua vulnerabilidade estrutural da economia angolana. Vale salientar que os rendimentos do petróleo e outros recursos naturais não estão a impactar de forma positiva na vida dos angolanos e muito menos a contribuir para a tão propalada diversificação da economia. Isto acirra cada vez mais o paradoxo entre um país com muitos recursos naturais, terras aráveis e outros recursos, por um lado, e mais de 70% da população mergulhada em pobreza multidimensional. Os exemplos das províncias de Cabinda, Zaire, Lundas, Moxico, Cuando, Namibe, são só uma amostra desse desastre econômico. Nesta conta geral do Estado, Sr. Presidente, está claro que o peso da dívida pública esmagou as despesas dos setores sociais e económicos. 54% da despesa total foi consumida pelo serviço da dívida, uma vez que os encargos financeiros da mesma absorveram mais de metade de tudo o que o Executivo gastou em 2024, isto é, 13,32 mil milhões de kwanzas, em detrimento dos setores da educação, saúde, agricultura, indústria, pescas, tecnologia, turismo, investigação científica, inovação e outros. De referir que o rácio da dívida pública entre o PIB, sobre o PIB, aliás, o rácio da dívida pública sobre o PIB, incluindo as dívidas das empresas públicas Sonangol EP e TAG, situou-se em 62%, isto é, 2 pontos percentuais acima do nível considerado sustentável. O balanço patrimonial líquido do Estado teve um saldo negativo de menos 19,15 mil milhões de kwanzas, se comparado aos 11 mil milhões de kwanzas do ano de 2023, o que agravou em 73% o resultado patrimonial. Isto confirma que o passivo do Estado continua a crescer, isto sim, mais rapidamente do que o seu ativo, por má utilização dos ativos e, sobretudo, por mau uso dos edifícios arrestados pelo Estado, que têm servido para outros fins, o que pressiona as finanças públicas. Há uma falsa descentralização do investimento público. Foi notável que 94% de toda a despesa líquida, liquidada do patrimônio e, sobretudo, do programa de investimento público, ficou concentrada na estrutura central em detrimento dos governos provinciais e administrações municipais. Também, a execução financeira do Plano Integrado de Intervenção nos Municípios caiu de 210 em 2022 para 53 mil milhões de kwanzas em 2024, desmentindo na prática o discurso oficial de aproximação dos serviços públicos às comunidades. Portanto, o PIB colapsou e virou PIMPA. No ano de análise, 2024, ocorreram ainda déficits graves de transparência e de fiscalização. No âmbito da contratação pública, o titular do Poder Executivo privilegiou os ajustes diretos, variante não concorrencial e propensa à corrupção, ao tráfico de influências, ao clientelismo, ao compadrio, ao amiguismo e outros ismos. Nesta conformidade, o grau de concorrência caiu de 26% para 11% dos procedimentos abertos com critério de preços mais baixos, a substituir o de maior valor econômico, aumentando o risco para a qualidade da despesa pública. Foi notória a falta de fiscalização do Sistema Nacional de Contratação Pública, que apenas avaliou cerca de 500 milhões e 15 mil milhões de kwanzas efetivamente liquidados em compras públicas sujeitas à lei da contratação pública. Relativamente à recuperação do crédito mal parado sem garantias reais, 97% da recuperação do crédito pela Recredit ocorreu por dação em cumprimento, isto é, entrega de imóveis e outros bens e não em numerário, sem avaliação independente do valor do mercado desses ativos, o que pode estar a mascarar o real grau de recuperação financeira do crédito do BPC. Quanto ao inventário patrimonial, dependente da autodeclaração e fiabilidade dos bens patrimoniais públicos, dependendo da diligência de cada entidade na assinatura da declaração de conformidade, sem mecanismos robustos de verificação independente, um enorme perigo para a sustentabilidade das finanças públicas. Considerando os dados acima e outros, é possível depreender que a realidade do país desmente o discurso oficial. A economia continua incapaz de criar empregos para a nossa juventude. A inflação continua a destruir o poder de compra das famílias. O custo de vida tornou-se insuportável. A fome se alastra. Os hospitais continuam sem medicamentos. As escolas enfrentam carências estruturais. Milhões de angolanos permanecem sem acesso regular à água potável e à energia elétrica. Esta é a verdadeira execução orçamental, aquela que o povo sente todos os dias. E como dizia Amartya Sen, prêmio Nobel da Economia em 1988, o crescimento econômico sem desenvolvimento humano é um corpo sem alma. E esta conta, senhor Presidente, é exatamente isso. Um corpo de números com uma alma faminta e sem esperança. É caso para dizer que, para mudar este quadro, é um corpo sem alma. E esta conta, senhor Presidente, é exatamente isso. Um corpo de números com uma alma faminta e sem esperança. É caso para dizer que, para mudar este quadro, só Jesus na causa e a decisão do povo em 2027. Deus abençoe Angola e os angolanos. Muito obrigada pela atenção dispensada.

0: aqui.
1: Muito obrigado, Sra. Deputada. Passo agora a palavra ao Sr. Deputado Joaquim António Carlos Reis Júnior. Muito obrigado, Sra. Deputada. Passo agora a palavra ao Sr. Deputado Joaquim António Carlos Reis Júnior, Presidente do Grupo Parlamentar do MPLA, para declaração política.
2: Vamos ouvir.
3: Excelência Presidente da Assembleia Nacional, minhas senhoras e meus senhores, povo angolano, o processo de desenvolvimento dos Estados pressupõe o reconhecimento das distintas fases que compõem a sua evolução, uma vez que cada etapa histórica apresenta desafios, oportunidades e exigências institucionais específicas. Ignorar esta progressão temporal equivale a aplicar receitas uniformes a realidades diferentes, comprometendo a eficácia das políticas públicas e a própria legitimidade do Estado. O Estado angolano, durante 50 anos da sua existência, fez o seu percurso histórico em direção às melhores práticas de um Estado democrático de direito. A Conta Geral do Estado é um exemplo acabado dessa evolução. Desde a não elaboração regular da Conta Geral do Estado, a elaboração deficiente desta, desde o envio tardio da mesma à Assembleia Nacional, ao envio regular e dentro dos prazos legais que hoje assistimos. Foi um processo histórico e evolutivo, movido pela vontade política dos principais autores da vida política do país, em especial do Poder Executivo, com vista à emergência de um verdadeiro Estado Democrático de Direito. É em sede do Estado Democrático de Direito que se alicerçam as liberdades fundamentais, a justiça social e a igualdade de oportunidades para todos os cidadãos. Porém, sem instituições sólidas, transparentes e ao serviço do povo, o progresso torna-se frágil e a prosperidade uma miragem. Por isso, cada ato

presente e preparar o seu futuro. A conta constitui também um desmentido objetivo da narrativa daqueles que propagam a ideia de que o Executivo não presta contas e que a Assembleia Nacional não exerce a sua função de fiscalização e controle. Senhor Presidente da Assembleia Nacional, senhores deputados, Angola viveu na última década momentos de grande adversidade. A crise econômica que se voltou a instalar a partir de 2014, resultante da queda bruta do preço do barril de petróleo, colocou à prova a resiliência do nosso povo e a capacidade de resposta do Estado angolano. Foram anos difíceis, marcados pela recessão, pela incerteza e pelo agravamento das condições de vida de muitas famílias angolanas. Mas, como sempre fez ao longo da sua história, o povo angolano não se vergou perante as dificuldades. Antes, apoiou as reformas, manteve-se de pé e firme, porque acreditou que era possível construir um futuro melhor. Angola é abençoada, sobretudo, pela força do seu povo. Nós, os angolanos, somos um povo resiliente. Resistimos à opressão colonial, superamos a dor de décadas de conflito e hoje, com a mesma determinação que nos trouxe a independência, com que derrotamos os invasores e com que conquistamos a paz, estamos a construir um futuro de concórdia, de democracia e de desenvolvimento, ultrapassando as dificuldades de percurso sem olhar a sacrifícios. Graças a esse esforço coletivo, hoje verificamos uma melhoria sustentada no controlo da inflação. O Instituto Nacional de Estatística deu recentemente conta de ter havido uma taxa de inflação de 0,81% no decurso do mês de julho de 2026. Isso significa que se mantém a tendência decrescente da inflação, que nos últimos 12 meses passa assim para 9,3%, portanto abaixo de 10%, e corresponde a uma redução de 0,34% em relação ao mês anterior. A descida da inflação não é apenas um número, é menos corrosão do salário, é mais previsibilidade para quem tem um pequeno negócio, é mais confiança para investir. Hoje podemos afirmar com orgulho que a economia angolana voltou a crescer e dizer com confiança que esse crescimento começa a traduzir-se em benefícios concretos para os cidadãos. É este crescimento que permitiu que fossem construídos mais sistemas de abastecimento de água, mais fontes geradoras de energia elétrica, mais estradas, mais hospitais, mais escolas e outros equipamentos sociais que hoje beneficiam milhares de cidadãos. Esses projetos encontramos-los no Cunene, no Bié, no Moxico ou no Moxico Leste, no Biópio ou na Baía Farta, em Benguela, na Lunda Norte, na Lunda Sul ou em Luanda, enfim, por Angola fora. Os bons resultados de desempenho da economia não dependem apenas das boas escolhas, dependem, sobretudo, de uma forte disciplina nas contas públicas. Quando se racionalizam subsídios, quando se torna a contratação pública mais transparente, quando se gera a dívida de forma ativa, está-se a praticar não só um ato de boa gestão, mas também um ato de profundo patriotismo. O foco de qualquer reforma econômica é o ser humano.
O Executivo manteve como prioridade máxima.

forma, o investimento na valorização da pessoa, na saúde, na educação, no ensino superior, na proteção social, na juventude, nos desportos e na cultura, reforçando políticas públicas orientadas para a melhoria das condições de vida da população e para a promoção de um desenvolvimento inclusivo e sustentável. Excelência Presidente da Assembleia Nacional, senhores, senhoras e senhores deputados, povo angolano, que o diálogo prevaleça sob a discórdia, que o interesse coletivo se sobreponha ao individual e que a coragem de inovar caminhe ao lado com a sabedoria de preservar o que já conquistamos. A verdadeira força de uma nação não reside na ausência de dificuldades, mas na sua capacidade de as enfrentar todos juntos, de mãos dadas, com confiança no futuro e determinação para as vencer. Nós, como representantes do povo, temos o dever histórico de garantir que este caminho seja trilhado com firmeza, esperança e determinação inabalável. Nós devemos promover a irmandade, a ordem, a obediência às autoridades, a tolerância e a reconciliação, e não levarmos à desordem, à intolerância, à desobediência, o caos para onde vamos. Excelência Presidente da Assembleia Nacional, angolanas e angolanos, a cota orçamental reservada ao setor da saúde permitiu uma profunda transformação do Sistema Nacional da Saúde, traduzida em melhor acesso aos cuidados de saúde, mais vidas salvas e maior dignidade para os cidadãos. A entrada em funcionamento de grandes unidades hospitalares, como, de entre outras, o Hospital Geral de Viana, o Hospital Geral do Cunene, o Hospital Geral do Kwanza Sul, o Hospital Geral do Kwanza Norte, o Hospital Pedro Maria Tonha Pedalé e, mais recentemente, o Hospital dos Queimados Júlio Nyerere, hospitais equipados com tecnologia de ponta, capazes de prestar cuidados de saúde de elevada qualidade, é uma demonstração objetiva da transformação a que nos referimos. Esses investimentos colocam Angola num novo patamar de assistência especializada às populações e são, com certeza, um impulso para continuarmos a construir um Sistema Nacional de Saúde cada vez mais humanizado, eficiente e universal. Excelência Presidente da Assembleia Nacional, senhores deputados, no setor da educação, o Executivo manteve o firme compromisso de garantir uma educação de qualidade para todos os angolanos, reforçando o investimento na expansão da rede escolar, na inovação pedagógica, na modernização do sistema de ensino e na formação dos professores. O futuro de uma nação começa na sala de aula. Nas mãos dos professores repousa a nobre missão de transmitir o conhecimento, despertar o pensamento crítico, moldar o caráter e formar os cidadãos que darão continuidade ao desenvolvimento do país. Os professores angolanos são autênticos heróis, nunca deram costas à missão nobre que a sociedade lhes incumbe. Quando a violência da guerra lhes destruía a escola ou não permitiam a sua construção, eles transformavam árvores em salas de aula, porque a nobreza da sua profissão falava mais alto do que a escassez de meios. A proteção social constitui um dos mais importantes instrumentos de promoção da dignidade humana, da inclusão social e da redução da pobreza. Investir nas pessoas é apostar na estabilidade, na coesão social e no desenvolvimento sustentável do país.
A história mostra-nos que os países com níveis mais elevados de índice de desenvolvimento humano são os que investem fortemente na proteção social. Na sua essência, a proteção social não se limita a responder à mudança, mas ajuda a moldar um futuro justo e equitativo. O principal exemplo de um programa de proteção social em Angola é o programa Quenda. O Quenda realizou um cadastro adicional de 145.967 famílias, beneficiando um total de 1.070.037 famílias até o final de 2024. Estes números representam mais do que beneficiários, representam famílias que tiveram acesso a melhores condições de alimentação, maior capacidade de enfrentar dificuldades econômicas e mais oportunidades para construir um futuro com dignidade. Ao chegar às famílias mais vulneráveis, o Quenda faz mais do que aliviar a pobreza. Ele devolve esperança, autonomia e cidadania. O programa Quenda é um programa de verdadeiro sucesso. Deixem de tentar desqualificar o Quenda, reduzindo a um instrumento partidário, como alguém fez há dias neste púlpito. O Quenda não pergunta o beneficiário se é do MPLA, da UNITA, da FNLA, do PRS, do PH, do PHA ou de um outro partido qualquer. O Quenda pergunta se a sua família já comeu, se as crianças estão fora da escola, se a seca destruiu o milho, o feijão ou a mandioca na sua lavra. Tentar desqualificar o Quenda com acusações grosseiras e até rasteira de que ele só serve a militantes do MPLA, não só desrespeita quem trabalha diariamente para implementá-lo com sacrifício e honestidade, como também insulta a fome, a sede e a esperança de milhares de famílias que viram o Estado cumprir a sua função elementar de proteger os mais vulneráveis. Excelência Presidente da Assembleia Nacional, senhores deputados, na execução do OGE 2024, é notável a preocupação com a juventude, através de políticas públicas e criação de instrumentos que visam assegurar a plena integração dos jovens no mercado de trabalho e na sociedade, proporcionando-os condições para o seu crescimento cívico, académico e profissional. É fundamental continuarmos a investir nos jovens, no seu desenvolvimento, no seu progresso, no seu bem-estar e na sua participação ativa na agenda nacional. Excelência Presidente da Assembleia Nacional, hoje, em vésperas de procedermos ao encerramento da 4ª sessão legislativa da 5ª legislatura da Assembleia Nacional, dirigimos-nos pela última vez à nação neste formato para reafirmar com a solenidade que o momento impõe o nosso inabalável compromisso com a construção de uma Angola cada vez mais próspera, justa e democrática. Este momento encerra um ciclo, mas não encerra a nossa missão. Fomos, somos e continuaremos a ser a voz do povo, guardiões dos seus interesses e arquitetos das leis que orientam o nosso desenvolvimento. O grupo parlamentar do MPLA continuará a apoiar todas as medidas que promovam a estabilidade macroeconômica, a diversificação da economia, a melhoria dos serviços públicos e a proteção dos mais vulneráveis. Há
alguns que parecem empenhados apenas em nivelar por baixo, em vez de contribuir para elevar os padrões. São verdadeiros especialistas na promoção do medo, do alarmismo e da incerteza. São típicos mensageiros de uma desgraça autofabricada, com propósitos inconfessos, embora historicamente conhecidos. A estes, o MPLA responde com trabalho sério e responsável, com confiança reforçada e com a esperança fortalecida no seu compromisso inabalável de servir o povo e fazer Angola crescer. Continuaremos a combater com factos e com trabalhos aqueles que, por populismo político, tentam boicotar o progresso para defenderem seus egos. Não teremos medo dos seus argumentos. Teremos a coragem de dizer que a nossa economia volta a crescer, que o nosso povo está a ser atendido nas suas necessidades mais básicas e que Angola está no caminho certo. Reafirmamos o nosso compromisso com a paz, a reconciliação nacional e a construção de um país mais justo, mais próspero e mais solidário. O povo angolano pode ter a certeza de que o MPLA continuará a ser aquele partido do povo, partido que faz, partido que constrói e partido que não deixará ninguém para trás. Quando há coragem política para reformar, rigor técnico para executar e transparência para prestar contas, a economia responde. Angola mostra mais uma vez que não está condenada a ser apenas um país de recursos, mas sim um país de oportunidades. Ao baixarmos as cortinas desta sessão legislativa, faloemos com a serenidade de quem tem a consciência de haver cumprido o seu dever, colocando sempre os angolanos em primeiro lugar. Terminamos esta sessão ávidos em iniciarmos a próxima e última sessão legislativa da 5ª Legislatura da Assembleia Nacional, com renovado ânimo, cientes de que o trabalho que nos espera é exigente, mas também certos de que, com unidade, diálogo, compromisso com o povo, saberemos honrar o mandato que nos foi confiado, escrever mais um capítulo de progresso e dignidade para a nossa nação. Que o nosso país continue a ser um exemplo de resiliência e de unidade para a África e para o mundo. Bem-haja Angola. Muito obrigado.

0: Muito obrigado, Srs. Deputados. Srs. Deputados, terminamos um momento reservado às declarações políticas. Vamos agora, na continuidade, convidar o Sr. Deputado João Liné Amoembo, da 5ª Comissão, para proceder à apresentação do relatório parecer conjunto.
1: E vai começar agora a discussão propriamente dita deste relatório. Relatório da Conta Geral do Estado, referente ao exercício fiscal de 2024, depois das declarações políticas, já que fizemos referência nos termos do regimento da Assembleia Nacional. Já está no pódio João Liné Amoembo.
2: Vossa Excelência Presidente da Assembleia Nacional, Dr. Adão Francisco Correia de Almeida, ilustres deputadas e deputados, digno Ministro de Estado para a Coordenação Económica, distinto Secretário do Presidente da República para os Assuntos Políticos e Parlamentares, dignos representantes do titular do Poder Executivo, ilustre povo angolano. Com a vossa permissão, Senhor Presidente, tenho a honra de apresentar de forma sintética, dada a necessidade de racionalização do tempo, já que o documento é extenso. As comissões competentes em razão da matéria são de Economia e Finanças, de Assuntos Constitucionais e Jurídicos e de Administração do Estado e Poder Local. O relator parecer conjunto da Conta Geral do Estado do Exercício Financeiro 2024 tem uma estrutura constituída por 7 partes, tais como introdução, generalidade, especialidade, constatações, conclusões, recomendações e parecer. A introdução foi referência à habitual tramitação administrativa que provia do ofício número 1533/2025, proveniente do gabinete do Ministro de Estado e chefe da Casa Civil do Presidente da República. A Assembleia Nacional recebeu o expediente contendo a Conta Geral do Estado 2024 para a sua apreciação. Na generalidade, destaque vai para os seguintes números. 1. O Presidente da República remete à Assembleia Nacional a Conta Geral do Estado até o dia 30 de setembro do ano seguinte àquele a que diz respeito nos termos das disposições combinadas no número 4 do artigo 63 da Lei número 15/10 de 14 de julho, Lei do Orçamento Geral do Estado e da linha A do número 1 do artigo 275 do Regimento da Assembleia Nacional. 2. A Assembleia Nacional, no domínio de controle e fiscalização, recebe, analisa e vota a Conta Geral do Estado mediante parecer prévio do Tribunal de Contas ao abrigo das disposições combinadas da linha B do artigo 162 da Constituição da República de Angola e da linha C do número 2 do artigo 301 do Regimento da Assembleia Nacional. 6. A sua elaboração sustentou-se nos dados constantes no Sistema Integrado de Gestão Financeira do Estado, SIGF, nos dados provenientes das diversas prestações de contas dos vários organismos do Estado e nas normas estabelecidas no Decreto número 36/9, de 12 de agosto, que aprova o regulamento do Sistema Contabilístico do Estado. 7. Adicionalmente, levou-se em consideração as recomendações emitidas pelos órgãos frente à Assembleia Nacional e o Tribunal de Contas sobre a Conta Geral do Estado de 2023 e de anos anteriores, perspectivando a melhoria dos aspectos estabelecidos na Lei do Orçamento Geral do Estado, bem como incutindo na execução orçamental o princípio da mais racional utilização das dotações orçamentais atribuídas em cumprimento do princípio da economicidade, garantindo maior transparência e rigor na utilização dos recursos públicos. Na especialidade, dá-se a seguinte nota. O Orçamento Geral do Estado para o Exercício Econômico 2024 foi aprovado pela Lei nº 15/23, de 29 de dezembro, estimou receitas e fixou despesas no montante de R$ 24.715.263.134.196, o que representa um aumento de 22,94% relativamente ao OGE 2023, aprovado pela Lei nº 2/23, de 13 de março, que estimou receitas e fixou despesas no montante de R$ 20.104.207.404.872. Ainda no capítulo de especialidade, do parágrafo 13 a 122, constam os textos e quadros que refletem várias questões de natureza econômico-financeira, que são: resumo do desempenho dos principais indicadores macroeconômicos que impactaram diretamente a execução do OGE no exercício financeiro de 2024, incluindo, obviamente, a taxa de inflação; balanço orçamental; balanço financeiro; balanço patrimonial; inventário geral de bens públicos; balanço anual da dívida pública; fundos públicos; setor empresarial público; programa das privatizações; situação patrimonial e desenvolvimento financeiro; desempenho financeiro do Banco Nacional de Angola; recuperação de crédito mal parado do BPC pela Recredit; balanço da contratação pública; desempenho da segurança social em 2024 e o relatório de gestão dos órgãos do Estado no exterior do país. No capítulo das constatações, das 99 registradas no relatório, sublinham-se as seguintes. A conta geral do Estado, referente ao exercício financeiro de 2024, foi remetida à Assembleia Nacional no dia 22 de setembro de 2025, dentro do prazo previsto, ao abrigo das disposições combinadas do número 4 do artigo 63 da Lei nº 15/10, de 14 de julho, Lei do Orçamento Geral do Estado, e da linha A do número 1 do artigo 275 do Regimento da Assembleia Nacional. A conta geral do Estado do exercício financeiro 2024 foi elaborada com base nos princípios ou no princípio da transparência e da boa governação, tal como determinado na Constituição da República de Angola, bem como em obediência às disposições da Lei nº 15/10, de 14 de julho, Lei do Orçamento Geral do Estado, combinadas com o Decreto Executivo nº 32/17, de 26 de janeiro, e demais normas complementares. A sua elaboração levou igualmente em consideração as recomendações emitidas pelos órgãos de fiscalização, mormente a Assembleia Nacional e o Tribunal de Contas, sobre a Conta Geral do Estado 2023 e de anos anteriores, perspectivando a melhoria dos aspectos estabelecidos na Lei do Orçamento Geral do Estado, bem como incutindo na execução orçamental o princípio da mais racional utilização das dotações orçamentais atribuídas em cumprimento do princípio da economicidade, garantindo o rigor na utilização dos recursos públicos. Quanto às recomendações, dar-se-á espaço para a sua apresentação em sede do projeto de resolução. Parecer. Face ao exposto, as Comissões de Economia e Finanças, de Assuntos Constitucionais e Jurídicos e de Administração do Estado e Poder Local consideram o conteúdo da Conta Geral do Estado do Exercício Financeiro 2024 adequado à prestação de contas e submetem ao Plenário da Assembleia Nacional a apresentação e votação do projeto de resolução. O presente relatório parecer conjunto foi apreciado em reunião conjunta das comissões de trabalho especializadas da Assembleia Nacional e votado pelas comissões competentes em razão da matéria no dia 6 de agosto de 2026 por 20 votos a favor, 8 votos contra e nenhuma abstenção. Senhor Presidente, tenho assim feito a leitura ou apresentação do nosso relatório parecer sobre a Conta Geral do Estado 2024. Muito obrigado.
0: Muito obrigado, Senhor Deputado. Convido agora a Senhora Deputada Paula Cristina Contreiras, da Primeira Comissão, para proceder à apresentação do projeto de resolução.
1: Depois de virmos João Lineia Mohembo, segue agora a deputada Paula Contreiras, também para o ponto em discussão. Vamos ouvir a intervenção da deputada Paula Contreiras com o projeto de resolução da Conta Geral do Estado.
3: Excelência, Senhor Presidente da Assembleia Nacional, dignos deputados, Excelentíssimo Senhor Secretário do Presidente da República para os Assuntos Políticos e Parlamentares, distintos auxiliares do titular do Poder Executivo, minhas senhoras e meus senhores, com a devida permissão, passarei a fazer a leitura do projeto de resolução. Considerando que o Presidente da República, enquanto titular do Poder Executivo, remeteu à Assembleia Nacional a Conta Geral do Estado do Exercício Financeiro de 2024, nos termos das disposições combinadas do número 4 do artigo 63, nos termos das disposições combinadas do número 4 do artigo 63 da Lei número 15/10, de 14 de julho, Lei do Orçamento Geral do Estado, e da linha A do número 1 do artigo 275 do Regimento da Assembleia Nacional, tendo o Tribunal de Contas emitido o competente parecer prévio, nos termos das disposições combinadas da linha B do número 1 do artigo 162 da Constituição da República de Angola, do número 2 do artigo 63 da Lei 15/10, de 14 de julho, Lei do Orçamento Geral do Estado, e da linha A do artigo 6 da Lei número 13/10, de 9 de julho, Lei Orgânica, e do processo do Tribunal de Contas com as recomendações que achou pertinentes. A Assembleia Nacional aprova, por mandato do povo, nos termos das disposições combinadas da linha F do número 2 do artigo 66 da Constituição da República de Angola, do número 2 do artigo 275 e do número 4 do artigo 277, ambos do Regimento da Assembleia Nacional, a seguinte resolução. Primeiro, apreciar, nos termos do disposto do artigo 277 do Regimento da Assembleia Nacional, a Conta Geral do Estado do Exercício Financeiro de 2024 e recomendar o seguinte: que se continue com o processo de aperfeiçoamento e melhoramento da apresentação da Conta Geral do Estado. Que se continue a implementação das políticas públicas para o reforço da estabilidade social, promovendo o aumento do consumo nas camadas mais pobres e mitigando as desigualdades sociais, de modo a contribuir para uma maior inclusão social. Que se continue a implementação integral do programa Quenda, por meio da mobilização de recursos internos e externos, bem como a sua integração progressiva no Sistema Nacional de Proteção Social, com vista à expansão das ações de monitorização e avaliação do impacto do programa. Que sejam incluídos nos próximos exercícios dados e estatísticas sobre merenda escolar, acesso de alunos com deficiência psicomotoras, bem como sobre a participação, a permanência e o sucesso escolar de uma forma geral. Que sejam apresentados nos próximos exercícios dados estatísticos sobre a proteção e promoção dos direitos da criança, casos de violência contra a criança, combate à subnutrição e desnutrição de leite e papa a crianças dos 0 aos 5 anos de idade, que sejam apresentados nos próximos exercícios dados estatísticos e financeiros sobre sustentabilidade ambiental, prevenção de riscos, proteção da biodiversidade e a cadeia de valores do carvão vegetal sustentável. Que se continue a manter uma gestão prudente da dívida pública para que esta se mantenha nos limites de endividamento face ao PIB, conforme estabelecido no número 3 do artigo 71 da Lei 15/10, de 14 de julho, e do número 1 do artigo 5º da Lei 37/20, de 30 de outubro. Que seja aprimorado o processo de depuração e certificação de restos a pagar, por forma a que sejam mantidos inscritos aqueles que efetivamente representam despesas realizadas, sobretudo as de anos anteriores. Que sejam adotados mecanismos que visem a inscrição de forma automática dos bens em processos patrimoniais em curso, de modo que sejam refletidos no inventário dos bens públicos no ano de aquisição. Que seja reforçado o rigor na orçamentação e execução de despesas, obedecendo-se aos limites aprovados no Orçamento Geral do Estado para cada órgão, projeto, programa, para não comprometer a concretização das atividades planeadas e o alcance das metas definidas no ano, de acordo com o Plano de Desenvolvimento Nacional. Particular ênfase deve ser dada aos programas do setor da educação e do ensino superior, no tocante ao programa de expansão e modernização do sistema de ensino e as subfunções ensino superior de graduação e de pós-graduação, tendo em conta a deficiente execução neste programa e subfunções durante o ano de 2024. Que seja dado maior rigor na execução dos projetos de investimento públicos, priorizando os projetos com impacto socioeconômico direto, como hospitais, escolas e redes de água e energia, que fortaleçam o desenvolvimento local. Que se priorize a cabimentação e a liquidação oportuna das cotas financeiras destinadas a despesas de bens, serviços e capital dos órgãos da justiça, assegurando as condições logísticas essenciais para a dignidade e pleno funcionamento das instâncias jurisdicionais e mitigando os índices de paralisação ou atraso na construção e reabilitação de infraestruturas judiciais. Que se continue a massificar os pontos de acesso aos serviços dos registros e do notariado a nível nacional, faça procura destes serviços por parte da população. Que se intensifiquem os investimentos na modernização das infraestruturas de telecomunicações e tecnologias de informação, o fortalecimento da governação digital e da segurança cibernética, com especial enfoque na expansão da conectividade, na transformação digital da administração pública, maior resiliência das infraestruturas tecnológicas do Estado, proteção da informação pública, confiança dos cidadãos nos serviços digitais e redução das assimetrias no acesso aos serviços digitais em todo o território nacional. Que se reforcem as políticas de desenvolvimento do setor da comunicação social, promovendo a qualificação contínua dos profissionais, a modernização dos meios de comunicação públicos e a criação de um ambiente favorável ao investimento privado, à inovação e ao pluralismo da informação. Que se reforcem os instrumentos de avaliação dos programas desportivos e juvenis, permitindo aferir não apenas a execução financeira, mas também os benefícios gerados em termos de inclusão social, saúde pública, formação e desenvolvimento nacional. Que sejam reforçados os mecanismos de planeamento, acompanhamento e monitorização da execução dos projetos de investimentos públicos do Ministério da Defesa, antigos combatentes e veteranos da Pátria e do Ministério do Interior, com vista a assegurar uma distribuição mais equilibrada dos recursos financeiros entre os projetos inscritos no orçamento. Que seja dada continuidade ao inventário e registro de todos os bens imóveis pertencentes ao Estado angolano no estrangeiro, no Sistema Integrado de Gestão do Património do Estado, SIGAP, em alinhamento com as diretrizes do Tribunal de Contas. Que se continue com o processo de captação dos órgãos da administração local, com vista a melhorar os níveis de realização da despesa e assegurar a utilização eficaz e atempada dos recursos financeiros disponibilizados nos próximos exercícios económicos. Que se continue a melhorar a implementação das políticas públicas que visam a diversificação da economia e da produção nacional dos bens essenciais, de modo a tornar a economia nacional mais resiliente às variações do preço do petróleo no mercado mundial. Segundo, a presente resolução entra em vigor a data da sua publicação, vista e aprovada pela Assembleia Nacional em Luanda, aos 12 de agosto de 2026. Publique-se o Presidente da Assembleia, Adão.
0: Terminou ao mesmo tempo. Muito obrigado, senhora deputada. Seus deputados aqui chegados, é momento de abrirmos as inscrições para os seus deputados queiram intervir.
1: Inscrições que se impõem para a discussão mais aberta desta diploma. Transmissão da Rádio Nação de Angola a partir da Casa das Leis, onde acontece mais uma reunião plenária. Trata-se da quarta reunião plenária extraordinária, que tem como ponto único na agenda a Conta Geral do Estado referente ao exercício fiscal de 2024.
0: Creio que podemos encerrar. Informa-se os deputados que estão inscritos 22 deputados, nomeadamente Américo Ongo Samoma, Armando Caquepa, Fernando Ombo Diniz, Pedro Tanda, Rodrigues Tandala, Sofia Moçanguela, António Saúde Cabina, Arsénio Satioamba, José Artur do Carmo, Paciência Cachita, Ana Pires Delgado, Nazário Vilhena, Jorge Martins da Cruz, Armando Capunda, Benedito Daniel, Custódio Camango Lopes, Avelino Canjamba José, Elisa Almeida Paz, Hilda Almeida Martins, Félix Simão Lucas, Alcides Maiacala e Maria Capoço Fernandes. Entrou aqui uma manifestação. Quero acreditar que seja de alguém que se tentou inscrever e que não foi citado. Joel Cafuca Pacheco. É isso. Portanto, peço que se registre também este pedido de inscrição.

0: Bom, então vamos então dar início ao processo das intervenções. Tenho a palavra a senhora deputada Ana Pires Delgado, do grupo parlamentar do MPLA. Peço à senhora deputada Sofia Moçangala que se prepare para intervir a seguir.
1: Muito obrigada, Excelência Presidente da Assembleia Nacional, dignos deputados, ilustres representantes do titular do Poder Executivo, caro secretário do Presidente da República para os Assuntos Políticos e Parlamentares, soberano povo angolano, minhas senhoras e meus senhores. A Conta Geral do Estado é um conjunto de demonstrações financeiras, documentos de natureza contabilística, orçamental e financeira, bem como relatórios de desempenho da gestão correspondentes aos atos de gestão orçamental, patrimonial, operacional e a guarda de bens e valores públicos. Considerando que a mesma é um documento de prestação de contas do Estado, que representa o culminar de um ciclo orçamental e a sua elaboração deve obedecer o princípio da transparência e da boa governação, em conformidade com a Constituição da República de Angola e as demais normas afins, sendo que a transparência e a boa governação acabam por ser o plano de fundo da discussão do referido documento, enquanto a transparência é um dos elementos basilares no qual assenta a boa governação. Daí que o Executivo não tem poupado esforços em melhorar neste quesito, tal como se vê resistindo em cada exercício econômico, se olharmos para a evolução positiva expressa nos relatórios para seus conjuntos das comissões competentes em razão da matéria, nos capítulos das constatações e das conclusões, bem como nos relatórios de acompanhamento de recomendações da Assembleia Nacional e do Tribunal de Contas enquanto órgãos fiscalizadores. Por exemplo, na Conta Geral 2024, na qual recai a nossa atenção, no quesito das constatações, se pode ver que a elaboração da mesma obedeceu os passos e princípios requeridos e no capítulo das conclusões houve melhorias, enquanto a apresentação de instrumentos de produção e de execução orçamental, notas explicativas, as cotas e as demonstrações financeiras, bem como mais detalhes na informação. Vale aqui referir que o Ministério das Finanças, na qualidade de departamento ministerial, a quem incumbe a elaboração da Conta Geral do Estado, no seu relatório de acompanhamento das recomendações da Assembleia Nacional e do Tribunal de Contas, reconhece a elaboração do referido documento em um processo de melhoria contínua, na medida em que o Executivo busca sempre implementar as recomendações emitidas pelos órgãos de fiscalização requeridos acima nos períodos subsequentes, ou seja, nos anos seguintes. Isso se justifica pela evolução positiva registrada na implementação das recomendações da Assembleia Nacional no ano 2022, em que foram emitidas 30 das quais 12 foram tidas em conta no ano 2023, e o que corresponde a um grau de implementação aproximadamente de 46%, enquanto que o Tribunal de Contas emitiu 21 recomendações, das quais foram respondidas e justificadas 17, e destas 14 foram integralmente resolvidas, o que corresponde 67%. Em 2023, foram emitidas pela Assembleia Nacional 29 recomendações, das quais 20 foram levadas em consideração nos exercícios econômicos 24 e 25, o que faz um grau de implementação de 69% relativamente ao Tribunal de Contas. Foram emitidas 19 recomendações, das quais resolvidas integralmente 14, o que corresponde a 74% de implementação. quanto a portanto, à medida que vão se implementando as recomendações dos órgãos fiscalizadores, vai melhorando a execução do OGE, sobretudo na qualidade das despesas, cujo impacto econômico e social vão se refletindo cada vez mais na vida das populações. Por exemplo, no capítulo da energia, entre outras províncias, destaca-se a província de Malanje, que beneficiou-se do OGE 2024, do projeto de expansão e reforço da rede de energia elétrica em curso e em fase avançada para beneficiar a população dos municípios de Caculama, Muquiche, Xandel, Kela, Kiwabanzoji, Kunda de Abase, Caombo, Cambum de Catembo, Luquembo e todas as aldeias onde vai passar as linhas de transportação com ligações domiciliares e iluminação pública. No capítulo do turismo, no OGE 2024, foram concluídos os procedimentos de contratação pública para a qualificação do polo de Calandula. No capítulo de habitação, resista-se o prosseguimento das obras de construção dos 212 apartamentos na carreira de tiro, cuja obra caminha para a fase de conclusão. Muito obrigada pela vossa atenção.
0: Muito obrigado, senhora deputada. Tem a palavra a senhora deputada Sofia Moçonguela, Grupo Parlamentar da UNITA. Peço ao senhor deputado Jorge Martins da Cruz que se prepare para intervir a seguir.
2: Sua Excelência, Presidente da Assembleia Nacional e todo o protocolo observado. Estamos presentes hoje para discussão e votação do projeto de resolução sobre apreciação da Conta Geral do Estado referente ao exercício fiscal de 2024. Hoje não devemos discutir apenas sobre números de execução orçamental. Devemos sim, digo também, sobre o destino do dinheiro público, a qualidade da despesa e os resultados que o cidadão angolano recebeu em troca dos recursos que o Estado arrecadou. O OGE 2024 foi aprovado em cerca de 24.715 bilhões de kwanzas. Mas a pergunta que devemos fazer ao Executivo é simples. Quanto deste dinheiro chegou efetivamente às prioridades nacionais e quanto ficou preso na burocracia, nos atrasos, nos saldos não executados ou noutras operações financeiras do Estado? Comecemos pelo setor social. O Executivo aprovou cerca de 4.977 bilhões de kwanzas para educação, saúde, proteção social, habitação e serviços comunitários, bem como cultura e proteção ambiental. No quarto trimestre, a execução foi de aproximadamente 1.446 bilhões de kwanzas, equivalente a apenas 29% da dotação anual. Para a educação foram aprovados 1.574 bilhões de kwanzas. No quarto trimestre foram executados cerca de 378.23 mil milhões, correspondente a 24% da dotação anual. Onde estão os resultados proporcionais a estes recursos? Quantas escolas foram efetivamente construídas? Quantas foram concluídas? Quantas salas de aula foram efetivamente disponibilizadas? Quanto foi gasto em funcionamento e quanto foi efetivamente transformado em investimento na qualidade de ensino? Não basta apresentar uma taxa de execução financeira. Queremos saber a execução física e o impacto dessa despesa sobre os alunos, professores e famílias. Na saúde, foram aprovados 1,359 bilhões de kwanzas. No quarto trimestre, foram executados 460,34 mil milhões de kwanzas, correspondentes a 34% da dotação anual. E um número superior da educação. Mas a pergunta permanece: o que melhorou concretamente na vida do cidadão? Quantos hospitais foram efetivamente concluídos? Quantos equipamentos foram adquiridos e colocados em funcionamento? Quanto foi destinado à aquisição de medicamentos? Quanto foi gasto em hospitais gerais, saúde pública e hospitais especializados? O próprio relatório indica que no quarto trimestre cerca de 206,61 mil milhões de kwanzas foram executados em serviços hospitalares gerais, 167,68 mil milhões em serviços de saúde pública, 67,14 mil milhões em serviços hospitalares especializados. Portanto, não queremos apenas saber que o dinheiro foi executado. Queremos saber se os hospitais funcionam melhor. Na proteção social, foram aprovados 868,21 mil milhões de kwanzas. A execução no quarto trimestre foi de 261,26 mil milhões, ou 30% da dotação anual. Aqui a pergunta é ainda mais direta: quantas famílias vulneráveis foram efetivamente alcançadas? Quanto dinheiro chegou ao beneficiário final? Qual foi o custo administrativo dos programas? Qual foi o impacto real na redução da pobreza e da vulnerabilidade? Porque execução orçamental sem avaliação de resultados pode transformar-se simplesmente em execução contabilística sem transformação social. Quanto à habitação, água e serviços comunitários, foram aprovados 1,58 bilhões de kwanzas. No quarto trimestre foram executados 287,14 mil milhões, cerca de 27% da dotação anual. Num país onde milhares de famílias continuam a enfrentar problemas de água, saneamento, habitação e infraestruturas básicas, esta Assembleia tem o direito de perguntar: onde estão os resultados físicos desta despesa? Quantos sistemas de água foram concluídos? Quantos projetos de saneamento? Quantas habitações? Quantos projetos ficaram paralisados? E quanto dinheiro foi transferido de projetos que não conseguiram executar? Sobre a proteção ambiental, foram aprovados 11,25 mil milhões de kwanzas, mas a execução do quarto trimestre foi de apenas 1,50 mil milhões, cerca de 13% da dotação anual. Num país sujeito a erosão, cheias, degradação ambiental e problemas de saneamento, temos a perguntar: por que razão uma área tão importante apresentou uma execução tão reduzida? Simplesmente, por causa do tempo, vou dizer o seguinte: o verdadeiro indicador deve ser aquilo que o dinheiro produziu na vida dos cidadãos. O dinheiro público pertence ao povo angolano. Água mole em pedra dura, tanto dá que até se fura. Desejo a todos muita força, coragem e fé em Deus, sempre. Muito obrigada, Sr. Presidente.
0: Obrigado, senhora deputada. Tem a palavra o senhor deputado Jorge Martins da Cruz, deputado não integrado em nenhum grupo parlamentar. Peço ao senhor deputado Custódio Camongo Lopes que se prepare para intervir a seguir.

0: já vamos ouvir a intervenção dentro de alguns instantes. É a Rádio Nacional de Angola, na Casa das Leis, que acompanha a discussão da conta de resultados.
1: O Sr. Deputado é capaz de estar a haver qualquer problema técnico com o seu microfone, porque ele liga e desliga imediatamente a seguir. Enquanto se encontra uma solução, voltamos a si daqui a pouco. Vou convidar a intervir o Sr. Deputado Custódio Camongo Lopes, do Grupo Parlamentar da UNITA, e peço que se preste apoio técnico para que o microfone do Sr. Deputado Jorge Martins da Cruz possa estar em melhores condições.
2: Excelência Presidente da Assembleia Nacional, dignos deputados, ilustres representantes do titular do Poder Executivo, o soberano povo angolano, minhas senhoras e meus senhores. A Conta Geral do Estado, o principal instrumento de prestação de contas do Executivo, é remetida à Assembleia Nacional por força do artigo 162, número 1, à linha B da Constituição da República de Angola. Os pressupostos macroeconômicos do exercício financeiro de 2024 apresentam ambiguidades e falsos indicadores de referência, contrariando o princípio da transparência e da boa governação referidos no diploma, o que denota falta de rigor na gestão da coisa pública. Numa análise sucinta do relatório do exercício, se pode perceber que, para justificar a sua incompetência, o Executivo tenta refugiar-se, como diz o ditado popular, na política de avestruz, o que quer dizer, em caso de perigo, enfiar a cabeça na areia para tentar escapar quando o gigante tronco está descoberto.

acima de 1,3% em relação ao exercício econômico de 2023. O preço do Brent foi cotado em 79,71 dólares americanos por barril, acima de 65 dólares previstos na elaboração do orçamento, e apresenta uma taxa de inflação acumulada na ordem de 27,05%, sendo considerada por especialistas como uma das maiores fragilidades da execução do exercício de 2024. Neste exercício executivo, apresenta também uma produção petrolífera de 1,12 milhões de barris por dia e um valor total da dívida pública situada em 56,19 bilhões de kwanzas, um volume muito elevado, criando assim uma forte pressão sobre o orçamento, ou seja, mais de metade da despesa total executada corresponde ao serviço da dívida. Daí a falta de sustentabilidade dos programas e projetos do Executivo. O exercício apresenta um resultado superávit, com um saldo nominal de 712,63 mil milhões de kwanzas. O relatório apresenta um crescimento de 4,4% do PIB, porém, este crescimento não se reverteu, repito, este crescimento não se reverteu no aumento do poder de compra das famílias. Por isso, coloca-se a seguinte questão: o que importa os números trazidos nesta conta, se estas não se refletem na vida real dos angolanos? De que Angola estes números se referem? Talvez da Angola virtual, porque a Angola real está muito longe destes números. A Angola real é esta, onde, devolvidos 51 anos de independência e 24 anos de paz, em certas localidades do país, por falta de pontes, as pessoas são obrigadas a atravessar a vau, desafiando correntezas de grandes rios, correndo o risco de serem devoradas pelos jacarés durante a travessia, na busca de sobrevivência. Em muitas localidades da Angola profunda, os produtos do campo deterioram-se por falta de condições de escoamento, devido à precariedade ou ainda à inexistência de estradas que ligam aos centros urbanos. Nas regiões fronteiriças, em particular da província, ou seja, em particular na fronteira com a Namíbia, alegando má qualidade do nosso sistema de ensino, muitas crianças pela manhã passam de frente aos portões das nossas escolas, atravessam a fronteira para irem estudar nas escolas do país vizinho. Assim também se procede para com os nossos hospitais nestas localidades. E o inverso não acontece. Esta é a Angola real. Nos centros urbanos e cidades, devido à perda de poder de compra das famílias na compra de produtos da cesta básica, algumas cidadãs recorrem ao fenómeno vulgarmente conhecido sócia para conseguirem o básico para sustentarem as suas famílias. Esta é sim a Angola real, que não é relatada nestes números da Conta Geral do Estado. Localidades há no país em que, por falta de renda, aliás, por falta de rede de telefonia móvel, os cidadãos, incluindo quadros da administração local do Estado, para estabelecerem uma comunicação com cidadãos de outras localidades da mesma província, têm de escalar montanhas. Esta Angola é referenciada na Conta Geral do Estado? Em contrapartida, assistimos uma propaganda enganosa dos órgãos de comunicação social públicos, reféns ao regime, a referirem sobre a existência do Angosat 2. A pergunta que não se cala é: em que parte desta conta aqui apresentada cabe esta Angola? Isso é em nenhuma, então estas contas são falsas, por isso não merecem credibilidade. A extemporaneidade na prestação, ou seja, a extemporaneidade na apresentação deste exercício.

0: 2024 é também uma preocupação que vale a pena ressaltar. É inaceitável que o Executivo continue com as mesmas práticas de prestar contas só para cumprir com um formalismo constitucional. A Conta Geral do Estado, sendo o principal instrumento de prestação de contas do Estado, não pode deixar dúvidas quanto à sua fiabilidade. Porém, a ausência dos instrumentos de mensuração, de transparência e de impacto efetivo na vida dos cidadãos torna o relatório ambíguo. Face a esta realidade, não restam dúvidas quanto ao sentido de voto, pois este diploma não oferece credibilidade, é extemporâneo e nele contém muitas inverdades, pois não reflete a Angola real. Tenho dito muito obrigado.
1: Tem a palavra o Sr. Deputado Jorge Martins da Cruz, deputado não integrado em nenhum grupo parlamentar. Espero que já esteja em condições de falar. Peço que se prepare para intervir a seguir o Sr. Deputado Alcides Maiacala.
2: Excelência, Sr. Presidente da Assembleia Nacional, senhores deputados, senhores membros do Executivo, angolanas e angolanos. Tomamos a palavra para refletir sobre a Conta Geral do Estado referente ao ano econômico 2024, um instrumento central de escrutínio que continua a expor fragilidades na forma como os recursos públicos são geridos. A sua análise exige rigor, mas também sentido de responsabilidade, porque por detrás de cada número estão pessoas, famílias e expectativas concretas. O Tribunal de Contas reconhece alguns avanços pontuais, mas também reservas e recomendações que se repetem ano após ano, sinal claro de problemas estruturais que ainda não foram ultrapassados. Senhor Presidente, um saldo positivo por si só não é sinônimo de sucesso. Muitas vezes pode apenas refletir dificuldades de execução e necessidades sociais que ficaram por responder. A dívida pública continua a crescer, o que limita o espaço de manobra do Estado e exige uma estratégia mais consistente de sustentabilidade. Persistem também desvios entre o orçamento aprovado e a sua execução, revelando fragilidades no planeamento e na disciplina orçamental. Áreas como a contratação pública, a gestão do património do Estado e as empresas públicas continuam expostas a riscos de ineficiência e a déficits de transparência. O Tribunal de Contas volta ainda a alertar para limitações no acesso à informação, o que enfraquece a capacidade de fiscalização. Preocupa sobretudo a repetição de recomendações que não são implementadas, perpetuando ciclos de ineficiência que o Estado não pode continuar a tolerar. Senhor Presidente, a Assembleia Nacional tem por isso a responsabilidade de fiscalizar com firmeza, assegurando que cada recurso público gera resultado e impacto real. O dinheiro público é do povo e é ao povo que devemos rigor, responsabilidade e verdadeira prestação de contas. Tenho dito e muito obrigado.
1: Muito obrigado, Sr. Deputado. Tem a palavra o Sr. Deputado Alcides Maiacala, do Grupo Parlamentar do MPLA. Peço ao Sr. Deputado Pedro Tanda que se prepare para intervir a seguir.
3: Excelência Presidente da Assembleia Nacional, digníssimos deputados, excelências auxiliar do titular do Poder Executivo, excelência Secretário do Presidente da República para Assuntos Políticos e Parlamentares, Kiambo Tekene, amado povo angolano, a Conta Geral do Estado é um conjunto de demonstrações financeiras documentos de natureza contabilística, orçamental e financeira e relatórios de desempenho da gestão correspondente aos atos de gestão orçamental, financeira, patrimonial e operacional e a guarda de bens e valores públicos. O documento em apreciação é da Conta Geral do Estado, referente ao ano de 2024, que foi elaborada com base no princípio da transparência e da boa governação e responde à disposição legal estabelecida por lei. A Conta Geral do Estado de 2024 apresentou resultados positivos, particularmente no capítulo relativo aos bens públicos, apesar de alguns atos de vandalismo e de outros constrangimentos, o Executivo liderado pela Sua Excelência, Presidente João Manuel Gonçalves Lourenço, não baixou a guarda e continua empenhado na resolução dos problemas do povo. Em Canguaúige, nosso povo do Uíge, onde fomos eleitos, no âmbito da execução dos planos de ação, foram realizados vários projetos e atividades inscritos nos mais variados programas, com destaque ao Programa Integrado de Desenvolvimento Local e Combate à Pobreza, bem como projetos da linha de financiamento externo sob responsabilidade do governo provincial. A construção de infraestruturas sociais tem permitido colocar à disposição das populações serviços sociais como aumento de salas de aula, postos de saúde, vias de comunicação, sistemas de água e saneamento básico. Na famosa Terra do Café, no programa Combate à Pobreza, continua a ser destacado o PLAF, Programa Local de Apoio à Agricultura Familiar, a todos os municípios da província do Uíge, e tem havido ganhos significativos. Na eletrificação da província do Uíge, os trabalhos correm a bom ritmo. Recentemente, vimos a nossa população da aldeia Kiongwa com rosto alegre porque foi inaugurado a energia elétrica naquela aldeia. Ainda num futuro breve, vamos testemunhar novamente a inauguração de outros municípios e aldeias da nossa província do Uíge. Para terminar, encorajamos a Sua Excelência João Manuel Gonçalves Lourenço, Presidente da República de Angola e titular do Poder Executivo, a prosseguir com determinação em prol do bem-estar do povo angolano. Tutondele, o nosso muito obrigado.
1: Obrigado, Sr. Deputado. Tem a palavra o Sr. Deputado Pedro Tanda, do Grupo Parlamentar da UNITA. Peço ao Sr. Deputado Fernando Ombo Diniz que se prepare para intervir a seguir.
4: Em Cango, Angola, Cambotequeno. Senhor Presidente da Assembleia Nacional, todo o protocolo observado. A Conta Geral do Estado de 2024 apresenta percentagens, mapas financeiros e indicadores de despesas. Porém, há uma pergunta que nenhum quadro estatístico consegue responder. Onde está o impacto desse dinheiro na vida dos cidadãos? Senhora Ministra das Finanças, depois de acompanhar a exposição da Conta Geral do Estado de 2024, para o Zaire continuo sem encontrar uma resposta para a pergunta que realmente interessa aos angolanos. Onde está o impacto da execução do OGE na vida das pessoas? No caso da província do Zaire, a resposta ainda é preocupante. O relatório apresenta indicadores financeiros, mas não convence quanto aos resultados concretos. Por isso, coloco-lhe algumas questões diretas. Primeira pergunta. Senhora Ministra, por que razão milhares de cidadãos no Zaire continuam sem acesso regular a serviços públicos essenciais, entretanto dificultando em áreas como saúde, educação, abastecimento de água, mobilidade e emprego? Segunda pergunta. Como se pode explicar uma província que tanto contribui para a economia nacional através da produção de petróleo e de gás continue a reivindicar investimentos estruturantes e melhorias significativas nas condições de vida das suas populações? O problema está na definição das prioridades, na execução ou na fiscalização de recursos públicos. Terceira pergunta. Pode indicar a esta casa quais foram os projetos estruturantes efetivamente concluídos e colocados ao serviço da população do Zaire durante o exercício econômico de 2024 e quais os benefícios mensuráveis que produziram? Não lhe peço percentagem de execução financeira. Peço resultados verificáveis. Quarta pergunta. Que mecanismo possui o Ministério das Finanças para garantir que os recursos inscritos no orçamento cheguem efetivamente às populações e não fiquem apenas refletidos em mapas contabilísticos? Porque o povo avalia, ou o povo não avalia a despesa autorizada, como o governo do Zaire sempre nos habituou. O povo avalia a obra concluída, o hospital a funcionar, a escola equipada, a estrada transitável, a água a jorrar nas torneiras. Quinta pergunta. Que medidas concretas retirou o Executivo das influências ou das insuficiências identificadas na execução de 2024 para assegurar que não se repitam no exercício seguinte? Senhora Ministra, o Executivo no Zaire insiste em medir o sucesso pela capacidade de gastar. Nós medimos o sucesso pela capacidade de transformar a vida das pessoas. São critérios completamente diferentes. Permita-me uma observação política. O governo Zaire pede confiança com base nos relatórios. O povo responde com a realidade que vive todos os dias. E a realidade não pode ser maquilhada. A realidade fala mais alto do que qualquer quadro estatístico. Se a execução foi tão positiva como afirmam, por que razão continuam as reclamações das populações? Por que razão os jovens no Zaire continuam a exigir emprego? Por que razão as comunidades no Zaire continuam a pedir infraestruturas básicas? Por que razão os cidadãos no Zaire continuam a sentir que o desenvolvimento lhes passa ao alto ou ao lado? Se o executivo foi um sucesso, onde está esse sucesso na vida do povo do Zaire? Senhora Ministra das Finanças, não venha responder apenas que os indicadores melhoraram. Os cidadãos no Zaire não comem indicadores. No Zaire não vivem de gráficos. No Zaire não se deslocam sobre percentagens. No Zaire devem viver da qualidade dos serviços públicos. Devem viver das oportunidades que o Estado lhes proporciona. E é precisamente aí que o Executivo continua a falhar. Caso Vossa Excelência responda que houve limitações financeiras, permita-me recordar que governar é estabelecer prioridades. E a prioridade nunca pode ser a propaganda em detrimento das necessidades reais das populações. No Zaire se vive mais de propaganda negativa do que outra coisa. Caso responda que os projetos estão em curso, direi que o povo do Zaire já ouviu demasiadas vezes as promessas. O que as populações esperam não são projetos eternamente em execução. Esperam resultados. Caso responda que o relator demonstra uma elevada taxa de execução, reafirmarei que a execução financeira não significa desenvolvimento humano. O verdadeiro indicador de sucesso é melhorias das condições de vida dos cidadãos. É isso que esta Assembleia deve exigir, porque a Constituição não obriga o Executivo apenas a gastar recursos públicos. Obriga-o a utilizá-los em benefício dos angolanos E é precisamente essa ligação que o orçamento e a vida das populações continuam ausentes deste relatório. Tenho dito, Tutondel.
5: Muito obrigada, senhor deputado. Tem agora a palavra o deputado Fernando Ombo Diniz, da representação parlamentar do PHA, e prepare-se a senhora deputada Paciência Cachita, do grupo parlamentar do MPLA.
6: Excelentíssima segunda vice-presidente da Assembleia Nacional, saudação aos meus colegas deputados e deputadas, aos dignos representantes do Poder Executivo, saúdo aos nossos colegas serviços parlamentares, povo angolano. A minha intervenção resume-se apenas algumas perguntas ao Executivo sobre a Conta Geral do Estado 2024. A primeira questão: o país registrou um saldo positivo de mais de 700 mil milhões de kwanzas. O dinheiro sobrou porque o Estado ganhou mais do que esperava, ou porque não foi gasto para cumprir metas com credores internacionais? Segunda questão: sabendo que o serviço da dívida consumiu mais de 14 bilhões de kwanzas, o Executivo avaliou o custo social dessa opção nos quesitos alimentação, saúde e educação? Terceira questão: se houve receitas adicionais que geraram esse superávit, por que que parte significativa desse excedente não foi canalizada para os programas sociais e de combate à erosão do poder de compra das famílias mais vulneráveis, que viram o custo de vida disparar em 2024? A quarta questão: o modelo atual de endividamento é sustentável ou continuaremos a sacrificar o bem-estar das famílias angolanas para honrar compromissos financeiros externos? Quinta e última pergunta: não há uma desconexão entre a contabilidade macroeconômica do Estado e o sofrimento real do cidadão comum nos mercados, nos bairros, nas aldeias, municípios e províncias? Com todo o respeito pelo trabalho que tendes exercido, o Parlamento merece do Executivo respostas a estas questões com empatia pelo mal-estar do povo angolano. Muito obrigado.
5: Obrigada, senhor deputado. Tem agora a palavra a deputada Paciência Cachita, do grupo parlamentar do MPLA.
7: Obrigada, excelência. Dignos deputados e deputadas, excelentíssimos auxiliares de titular do Poder Executivo, soberano povo angolano, minha senhora e meus senhores, associo-me a todos quanto reconhecem o trabalho do Executivo que tem levado a cabo para a melhoria da situação econômica do país e das populações. A Conta Geral do Estado, que hoje analisamos, revela um trabalho técnico meritório de sistematização de dados orçamentais, financeiros e patrimoniais do país. O documento apresenta-nos detalhadamente onde e como foram arrecadados e aplicados recursos do Estado. No entanto, como representantes do povo, a nossa análise Não se pode esgotar na leitura mecânica das tabelas ou simplesmente do saldo contabilístico. Por trás de cada número e de cada rúbrica financeira, há uma realidade social que espera por respostas. O valor fundamental de uma conta pública não está apenas no que se orçamentou ou liquidou, mas nos resultados concretos que esses dinheiros geraram. Mais do que executar, importa assegurar que esses recursos se transformaram em melhorias reais para a vida das populações. É com este olhar humanista e atento que trago a esta casa a situação concreta da província da Lunda Sul a que nós representamos. Excelências, ao analisarmos a carteira de investimentos públicos destinada à província da Lunda Sul no exercício econômico de 2024, identificamos um conjunto de obras de elevado valor estratégico que abrangiram áreas vitais do cotidiano das nossas populações. Excelências, senhores deputados, senhoras deputadas, permitam-me afirmar que a Lunda Sul, no ano cuja conta está em análise, neste momento é a capital na execução das obras do PIME, tendo projetado 90 e executado igualmente 90, onde podemos destacar os seguintes projetos. No setor da saúde, a rede de serviço de saúde da província registrou avanços significativos na assistência médica e medicamentosa para aproximação dos serviços aos municípios com a conclusão da reabilitação e ampliação e apetrechamento do Hospital Municipal do Muconda, conclusão dos hospitais municipais do Muconda e Dala, junto o bloco operatório no município do Muconda e a ala do raio-x. Reabilitação e apetrechamento do Hospital Pediátrico de Saurimo, bem como reabilitação e apetrechamento dos centros de saúde das comunas do Cucumbe, Chassengue e Casais. Centros dos bairros Manauto, Tizainga, Mulombe e Luavure. Desta feita, foram postas à disposição dos munícipes mais de 321 camas. Para o setor da educação, foram construídas mais de 50 escolas de diferentes tipologias, perfazendo um total de 400 salas de aulas, beneficiando mais de 34.380 alunos nos quatro municípios, bem como várias residências para os professores nos municípios de Saurimo, Muconda e Cacolo, assim como os edifícios do Gabinete Provincial da Educação e do Gabinete Municipal da Educação no município de Muconda. No setor de energia, a expansão da rede elétrica nos municípios do Dala, Cacolo, Muconda e Saurimo, ainda neste setor, a província ganhou iluminação pública de fonte fotovoltaico, com maior realce a iluminação da rotunda do Tizainga até ao Polo Universitário, da rotunda do Santo Antônio até a Centralidade General Tizainga, da bomba de combustível do bairro Sassamba até a rotunda do Chicapa e do bairro Chicumina ao lar da terceira idade. No âmbito das águas, o projeto de estações de tratamento de água dos municípios do Cacolo, Dala e Muconda, em que no ano de 2026 foram inauguradas e entregues às populações, graças à execução da Conta Geral do Estado 2024.
8: No setor das infraestruturas, a província da Lunda Sul beneficiou da primeira fase com 212 apartamentos da Centralidade General de Zainga, onde é um dos exemplos de ocupação efetiva destes apartamentos. Não podemos esquecer que Saurimo apresenta uma malha urbana bem estruturada, fruto do investimento da conta 2024, que foi possível asfaltar os bairros Luavure, zona A e B, Bairro Verde, zona A e B e acampamento. Dignos deputados, não citamos estes projetos como uma simples lista técnica. Citámo-los porque eles têm o potencial de mudar a vida das populações. A verdadeira medida da execução orçamental encontra-se no impacto que os investimentos produzem na vida das populações. Uma estrada construída aproxima comunidades. Uma escola construída amplia oportunidades. Um hospital equipado salva vidas e o acesso à água potável representa dignidade para as famílias angolanas. Excelências, preocupa-nos ainda o estado das vias que ligam os municípios do Dala, Luma Kassai, Dala, Casas, Mukonda, Saurimo, Sombo, Murex, Luans, Kakolo, Alto Chicapa e Kakolo, Chasengue. Tenho dito, muito obrigada.
1: Muito obrigado, senhora deputada. Tem a palavra o senhor deputado Joel Pacheco, do Grupo Parlamentar da UNITA. Peço ao senhor deputado Arsénio Satioamba que se prepare para intervir a seguir.
9: Senhor Presidente da Assembleia Nacional, distintos auxiliares do titular do Poder Executivo, prezados colegas deputadas e deputados, estimado povo angolano, estamos perante um exercício cuja importância começa a ser posta em causa, uma vez que as eventuais recomendações que devem ser feitas neste exercício, passe a repetição, precisavam de ter contribuído para corrigir os erros ou desvios eventualmente registados na execução do Orçamento Geral do Estado de 2024. Portanto, passados 2 anos, este exercício parece enfadonho, porque não serve e nem serviu sequer para apontar melhores caminhos para a execução do orçamental dos 2 anos subsequentes, que são os casos de 2025 e 2026. Precisamos reduzir o tempo de apresentação da conta geral do Estado por parte do Executivo, para que, em articulação institucional com o Tribunal de Contas, haja celeridade na sua tramitação, porque, de contrário, me parece que começa a não valer a pena. Para este ponto, que tem a ver com a discussão e votação do projeto de resolução sobre a pressão da conta geral do Estado, referente ao exercício fiscal de 2024, depois de uma consulta aturada sobre o documento, aferimos que o OGE de 2024 previu receitas e despesas no valor de 24,72 bilhões de kwanzas. No entanto, foram arrecadadas receitas no valor de 25,31 bilhões de kwanzas, uma execução de cerca de 102%. E as despesas executadas atingiram o valor de 24,59 bilhões de kwanzas, correspondendo a uma execução de 100%. E ainda sobrou dinheiro. Portanto, as receitas correntes foram suficientes para cobrir as despesas correntes, o que parece bom. Dizer, no entanto, que se sobrou dinheiro, não foi necessariamente porque se tenha observado alguma disciplina fiscal ou um milagre qualquer. Mas isto aconteceu, sobretudo porque o preço do barril de petróleo esteve acima do valor previsto no orçamento. Ao olharmos para os encargos financeiros, constatamos que o Serviço da Dívida Pública absorveu 13,32 bilhões de kwanzas, equivalente a 54% da despesa total. Isto evidencia o enormíssimo peso do Serviço da Dívida no orçamento. O setor social executou algo correspondente a 19%, com a educação a executar apenas 78% do previsto. A saúde, 96%. Mas, em contrapartida, a defesa e segurança registrou a maior taxa de execução relativa entre as grandes funções, com 145%. Senhor Presidente, caros colegas, Angola aspira o desenvolvimento nas suas várias dimensões e nenhuma delas pode ser atingida sem a fundamental contribuição do setor da educação. Ora bem, o OGE de 2024 previa para o setor da educação o equivalente a 6,36% da despesa, muito abaixo dos padrões e recomendações dos organismos internacionais. Como se explica que o setor da educação tenha observado uma execução de apenas 78%, quando estamos perante uma execução orçamental correspondente a 100%? Qual é a razão da educação ter atingido apenas 78%, quando a defesa e segurança chegou a 145%, muito além do previsto? O ponto de partida para corrigir os muitos males que nos apoquentam neste país é a educação. Portanto, quem não investe na educação quer que os angolanos continuem pobres. Quer que os angolanos continuem a mendigar por tudo e mais alguma coisa. Quer que os angolanos continuem analfabetos para, se calhar, facilmente poder enganá-los. Portanto, esta atitude do Executivo não é inocente. A minha província do Bengo é o exemplo acabado de um setor da educação completamente desprezado. Temos milhares de crianças fora do sistema de ensino. Temos crianças a caminhar em 6, 15 e até mais de 20 quilômetros a pé para a escola mais próxima, como são os casos da aldeia da Mocenga, quilômetro 40, e Jungo, no município do Uqua. Na comuna do Zala, em Nambuangongo, as crianças já tinham aulas, uma semana sim, um mês não, porque os professores, coitados, não têm condições de permanecer nos locais de trabalho. Com a descoberta e exploração artesanal do ouro, quase ninguém dá aulas naquela comuna. A defesa e segurança, cuja execução orçamental atingiu 145%, continua com os mesmos problemas de sempre. Os seus salários continuam magros, seja na Polícia Nacional ou nas FA. O acesso à farda continua difícil, havendo mesmo um esquema de venda do fardamento nas unidades. As condições de trabalho continuam péssimas. Os postos e esquadras estão em estado lastimável, como são os casos na minha província do Uqua, no Kiage, no Kazuangongo, no Kajimazumbo, só para citar estes. Para remover um cadáver, a polícia demora mais de 48 horas, porque não tem viatura apropriada. Ou, quando tem uma, a demanda é maior. E deste assunto falo por experiência própria, de há pouco mais de um mês, quando tive a infelicidade de ter um pai assassinado na província do Bengo. Então, para que serviu o dinheiro para os órgãos de defesa e segurança? Seguramente não serviu para melhorar as condições sociais de trabalho dos efetivos. E olhando para tudo o que vamos observando, não restam dúvidas de que este dinheiro serviu essencialmente para comprar mais balas e granadas de gás lacrimogêneo para semear medo e terror no seio da população. Prezado Ministro do Estado para a Coordenação Económica, distinta Ministra das Finanças, não é a melhoria da qualidade da informação financeira aqui apresentada, nem tampouco a extensão das notas explicativas ou a organização de mais consistente das demonstrações financeiras que deve servir de barômetro para certificar a boa ou má execução orçamental. São os resultados. O povo quer resultados. Tenho dito e muito obrigado.
1: Obrigado, Sr. Deputado. Tenho a palavra o Sr. Deputado Arsênio Satioamba, do Grupo Parlamentar do MPLA. Peço ao Sr. Deputado Benedito Daniel que se prepare para intervir a seguir.
10: Excelência, Sr. Adão da Almeida, presidente da Assembleia Nacional, digníssimos deputados, representantes do titular do Poder Executivo, povo angolano. A juventude é como sal, dá gosto a tudo. Dá gosto a tudo quando não é utilizada mal e não é mal orientada. Dá gosto a tudo quando é bem utilizada. Feliz Dia da Juventude, Feliz Dia Internacional da Juventude a todos os jovens angolanos e todos os jovens no mundo. Há um ditado na minha aldeia, lá na Yanga, que diz: Dengua ulungame, perde para te tornares mais forte, perde para te tornares mais esperto. Este provérbio recorda-nos uma verdade simples, mas profunda. As quedas, quando bem aproveitadas, tornam-nos mais hábeis, mais resilientes e mais sábios. É possível ou é impossível olhar para a conta geral do Estado de 2024 sem reconhecer essa lição. O ano de 2024 foi o ano que a economia angolana mais cresceu nos últimos 10 anos. Foi o ano da consolidação da estabilidade e do passo firme rumo ao crescimento. Digo isso porque em 2020 o PIB contraiu cerca de 5,6% devido à pandemia e à redução da atividade petrolífera. Em 2021, a recuperação começou com um crescimento de 1,2%. A receita pública cresceu, apoiada pelo petróleo. Em 2022, o crescimento chegou a 3%, sustentado por condições externas favoráveis e pela recuperação não petrolífera. Em 2023, o crescimento desacelerou para 1%, reduzindo a margem orçamental e reforçando a dependência das oscilações do crude. Mas, em 2024, registrou-se uma aceleração importante para 4,4, associada ao dinamismo do setor não petrolífero, comércio, agricultura, transporte, telecomunicações e serviços, para além de investimento público privado. Foi neste ano que a produção nacional começou a criar bases sustentáveis para o futuro econômico de Angola. Povo angolano, a diversificação econômica está em curso e a economia diversificada está finalmente à vista. Por mais crítica que a oposição faça, não se conseguirá apagar uma verdade reconhecida até por relatórios de organizações internacionais de prestígio, como o Banco Mundial e o FMI, entre os outros. Depois de ciclos de choques, ajustamentos e incertezas, o executivo angolano tomou decisões econômicas urgentes, mais necessárias. Reforçou a disciplina fiscal, reduziu gradualmente os subsídios, avançou com privatizações, protegeu a sustentabilidade das finanças públicas e assegurou que o investimento público tivesse um retorno econômico social mensurável. Senhores deputados, os resultados demonstrados nessa conta geral, nomeadamente superávit alcançado, o regresso do crescimento e a consolidação fiscal, criaram as bases para que em 2025 e 2026 a economia continue a crescer, a receita pública se mantenha em melhoria e a inflação acelere progressivamente. E a empregabilidade também retomou o crescimento. Povo angolano, a Ao reconhecermos que a economia está a crescer, não estamos a ignorar os angolanos que ainda vivem em condições de vulnerabilidade, nem aqueles que enfrentam dificuldades econômicas. A nossa grande motivação continua a ser o lema do poeta maior: o mais importante é resolver os problemas do povo. O mais importante é resolver os problemas do povo. Não estamos aqui a dizer que a economia já é suficiente e grande para resolver todos os problemas sociais. Nenhum ministro aqui disse isso. Reconhecemos que ainda há pobreza e muitos problemas sociais em Angola, mas temos a consciência que a solução não está numa varinha mágica que vai resolver todos os problemas do povo, como a oposição tem pregado. A economia é uma ciência. A economia é uma ciência e não uma arte da magia. Ninguém pode dar o que não tem. Os milagres econômicos baseiam-se em medidas realistas e não em visões populistas. A solução está na disciplina, no trabalho árduo e contínuo, na estabilização, no crescimento econômico e na justa distribuição da renda. Sei que a crítica populista chegou ao ponto de questionar a própria utilidade do crescimento de PIB e dos outros indicadores macroeconômicos para a vida do cidadão. Vimos aqui agora nesse debate, o que é que importa, o que é que impactou na vida do cidadão. Não sou Karl Marx, nem estou aqui para fazer a crítica da crítica, nem a crítica da crítica da crítica, mas quero dizer o seguinte: povo angolano, não deixes que a crítica populista vos impeça de ver os PIBs positivos a transformarem-se em mais concursos públicos em todo o país, mais recrutamentos em fábricas, empresas privadas, mais produtos nacionais nas prateleiras do nosso supermercado, das nossas praças, mais hospitais, mais infraestruturas, mais quendas, mais bolsas de estudos, mais universidades, mais programas de combate à seca, principalmente na minha terra, no Cunene, especialmente na minha terra, no Cunene, onde tem o CAFO, Ndue e Kalukuvi e outros projetos que estão a ajudar a população. Mais portos, mais aeroportos. Jovens, não deixem que a narrativa falaciosa, negativa, pessimista, não deixem que essa narrativa vos desmotive de participar dos concursos públicos que estão a acontecer em todo o país. Continuam firmes, sejam positivos. O executivo está a trabalhar, a economia está a crescer. Nenhum ministro aqui disse que Angola já é uma grande economia. Nenhum ministro aqui disse que não há pobreza em Angola. Nenhum ministro aqui disse que todo mundo em Angola está a ver bem. Mas o que está a se dizer aqui, precisamos crescer. E cada gota que entra nesse oceano do crescimento é impactante para finalmente se resolver os problemas do povo. Não existe uma varinha mágica como a oposição tem pregado. Não existe ninguém que vai entrar no poder e resolver a economia da Angola em um só dia. Muito obrigado.
1: Senhor deputado, tem a palavra o senhor deputado Benedito Daniel, da representação parlamentar do PRS. Peço ao senhor deputado Armando Caquepa que se prepare para intervir a seguir.
11: Muito obrigado, excelência, senhor presidente da Assembleia Nacional, excelência, senhor ministro de Estado para a Coordenação Econômica, senhor secretário do Presidente da República para Assuntos Políticos e Parlamentares, senhores auxiliares do titular do Poder Executivo, honoráveis deputados. Tomamos a palavra para, em sede desta discussão, apontarmos algumas questões que achamos terem sido constrangimentos na altura da execução do orçamento cujo balanço fazemos hoje, pondo, obviamente, de parte os procedimentos técnicos que achamos estarem corretos. Um dos constrangimentos é o facto de se fazer cabimentações transitáveis no orçamento, ou seja, execução financeira acumulada. Por exemplo, uma escola de 24 ou 36 salas é projetada, mas o orçamento de um ano econômico do município não cobre a sua construção. E, entretanto, não pode ser concluída. Transita para outros anos, até que seja possível a sua conclusão. Isto retira a urgência da construção da escola. E uma escola cuja construção se espera por 3 ou 4 anos já não cria impacto para ninguém. Ela pode ser construída, mas não tem impacto. Porque aquele que esperava estudar nessa escola já perdeu. E há outros que realmente vão esperar para que essa escola seja concluída e que possam estudar nela. E isso diminui realmente o seu impacto. Para além de que essas projeções também encontram externalidades. Construir uma escola, por exemplo, em Cacoaco, não é a mesma coisa como construir uma escola no Mungo, na província do Ambo, porque os períodos são diferentes. A primeira é que pode ser construída num determinado período de tempo, pode ser num ano inteiro, mas uma obedece a um período determinado, porque chove muito. E se naquele período essa escola não foi cabimentada, vai esperar por tranches, obviamente que vai demorar. E a sua construção não pode ser assim tão rápida. O PIN tenta a resolver essas situações, mas infelizmente nem todas essas obras paralisadas têm sido inclusas no programa do PIN. Existem ainda por Angola fora muitas escolas que realmente iniciaram e nunca foram concluídos. Então, é necessário fazer o respectivo levantamento, porque já gastaram o dinheiro do Estado, para ver se essas escolas realmente podem ser concluídas. Outra questão prende-se com a qualidade da despesa. É verdade que, por eficiência do sistema integrado da gestão financeira do Estado, reforçou-se o controle na gestão financeira e patrimonial e reduziram-se os desvios. Entretanto, a falta de controle da qualidade de despesa, ou seja, controlarmos aquilo que realmente mandamos fazer, ainda persiste. O Estado paga bem na totalidade e nos prazos previstos, mas depois a obra não tem qualidade. Um sistema de fornecimento de água que tanto faz falta à população é inaugurado, o povo agradece, mas só jorra água no dia da sua inauguração e nada mais. E o povo se pergunta, mas disseram que já temos água e não estamos a ver nada. Ah, sim, ainda não abriram, só inauguraram. Oh, quem deve inaugurar? E quando? E nesta altura, o empresário já não está no local. Parece paradoxo, mas é esta realidade que se vive, que vossas excelências têm que constatar em loco. E ao nível das despesas distribuídas por funções governamentais, ainda subsistem dúvidas em questões de prioridades. O governo executou 24.593.287.000 kwanzas. Do montante, o setor da defesa e segurança registrou uma execução da despesa avaliada em 2.518.860.000, representando um nível de execução de 144,81% e um aumento de 22,50% em relação ao ano de 2023. Enquanto que o setor econômico registrou uma execução no valor de 1 1.849.520.000, representando uma execução de 153,42% e uma variação positiva de 21,08%. Portanto, abaixo do setor de defesa e segurança. Não temos despremor por esse setor, mas a nossa sugestão é que não devia sobrepor-se ao setor econômico, que é a prioridade atual e principal da nação. Essa reclamação tem sido várias vezes apresentada. Esperamos que nos próximos orçamentos seja corrigido. Mas a nossa recomendação é que nos próximos exercícios orçamentais sejam adotadas medidas eficazes para mitigar os constrangimentos que comprometem a plena execução do orçamento, assegurar a previsibilidade na disponibilização de recursos financeiros e garantir o cumprimento integral dos programas e projetos aprovados. Muito obrigado.
1: Muito obrigado, senhor deputado. Tem a palavra o senhor deputado Armando Caquepa, do Grupo Parlamentar da UNITA. Peço ao senhor deputado Armando Capunda que se prepare para intervir a seguir.
12: Excelência, senhor presidente. Excelência, senhor presidente da Assembleia Nacional. Respeitável povo angolano e todo o protocolo observado. Ao apreciarmos a conta geral do Estado, referente ao ano 2024, em nome do povo que nos elegeu, que por sinal milhões deste povo continuam aguardando pelo impacto que os investimentos baseados em vários orçamentos aprovados nesta Casa das Leis deviam produzir, mas infelizmente os indicadores são preocupantes, sobretudo nos setores da saúde, educação e agricultura, e de tantas constatações preocupantes da conta em debate, que clamam por melhorias. Por uma questão de gestão de tempo, destaco duas constatações, dois questionamentos e duas recomendações ao Executivo angolano. Constatações preocupantes e questionamento. Assimetrias verificadas no investimento feito ao nível nacional, há províncias mais beneficiadas, com maior número de projetos, em relação às outras, como, por exemplo, Luanda ficou com 561 projetos, Benguela com 272 projetos e a Huila com 226 projetos. Enquanto isso, a estrutura central concentrou 94% de toda a despesa liquidada do PIB, evidenciando uma forte centralização do investimento público face às estruturas provinciais e municipais. Disparidade entre o discurso do Executivo e a realidade socioeconômica das comunidades. O Executivo fala de aproximação dos serviços públicos às comunidades locais, mas a prática, que é o critério da verdade, diz-nos que o povo não sente este impacto. Importa notar a forte queda da execução financeira do PIME em 2024. 53,09 mil milhões de kwanza, face ao pico de 2022, 209,55 mil milhões de kwanza, uma redução de 75% em apenas 2 anos. O Executivo tem noção do impacto negativo sobre a gestão financeira do ponto de vista investimentos públicos aos municípios do UAMBO?
13: sobretudo nas comunas de Xinhama, Mundundo, Kakoma, Chiaca, Catata, Luvemba, Engue, Samboto, Mbave, Usoque, Cambuengo, Cangongo, Lunge, Kalima, Kipeio, Cumbila e Lepe, têm a mesma noção do que lá se passa? Não estaremos aqui diante de um problema de considerar a conta geral do Estado em registro de execução orçamental, em vez de evoluir para um instrumento da avaliação do desempenho da administração.

0: apresentação de indicadores de desempenho físico e social que permitam aferir os resultados concretos de despesa pública. Que Deus proteja o povo da pobreza extrema em que o país se encontra mergulhado. Era tudo e espero que tomaram boa nota. Muito obrigado.
1: Muito obrigado, senhor deputado. Tem a palavra o senhor deputado Armando Papunda, do grupo parlamentar do MPLA. Peço ao senhor deputado António Cabina que se prepare para intervir a seguir.
2: Excelência Presidente da Assembleia Nacional, dignos deputados, excelentíssimo senhor secretário do Presidente da República para os Assuntos Políticos Parlamentares, senhores auxiliares do titular do Poder Executivo, minhas senhoras e meus senhores. Apreciamos hoje a Conta Geral do Estado, documento oficial que, de forma transparente, demonstra como o Estado arrecadou as receitas e realizou as despesas públicas, geriu a tesouraria e o patrimônio referentes ao exercício fiscal de 2024. Por esse facto, vou centrar a minha intervenção na província do Huambo, uma província com enorme importância econômica, em que os investimentos públicos continuam a responder às necessidades das populações e alinhamento com as metas, objetivos e prioridades do Plano de Desenvolvimento Nacional 2023-2027. No período em apreciação, foram registrados na província do Huambo grandes avanços na execução de projetos estruturantes, com destaque para a construção, reabilitação e aperfeiçoamento de escolas e unidades sanitárias, expansão das infraestruturas de abastecimento de água potável, energia, saneamento básico, desportos, assistência social às famílias vulneráveis, a melhoria da mobilidade rodoviária, apoio à produção agropecuária e a implementação de ações de combate à fome e redução da pobreza. Assim, no setor da educação, no objetivo de 2022-2023, a província controlava cerca de 313.603 crianças fora do sistema de ensino, ao passo que em 2023-2024 registrou-se um total de 293.363 crianças fora do sistema de ensino, registrando-se assim um decréscimo de 6%, que correspondeu a 20.240 novos alunos enquadrados no sistema de ensino, devido à construção de 24 novas escolas, das quais 4 no âmbito do Programa Integrado de Intervenção dos Municípios, 19 no Plano Integrado de Desenvolvimento Local e Combate à Pobreza e uma de Responsabilidade Social. O setor da saúde, com a construção de 8 novas unidades sanitárias, conheceu avanços positivos no melhoramento progressivo da assistência médica e medicamentosa da população e na aproximação dos cuidados primários de saúde às comunidades. Relativamente às vias de comunicação, foram concluídos 12 projetos, destacando-se a terraplanagem de 70 quilômetros de estradas em vários municípios da província e a asfaltagem de 2,5 quilômetros de estrada no bairro de Calombrinco, município do Huambo. No Plano Integrado de Desenvolvimento Local e Combate à Pobreza, foram construídos 23 projetos no setor das águas e saneamento básico, que beneficiaram diretamente mais de 12 mil cidadãos, contribuindo deste modo na melhoria das condições de higiene e saneamento local. Neste sentido, destaca-se a importância do Plano Emergencial do Huambo, implementado durante o segundo semestre de 2024, fruto de um diagnóstico realizado sobre os desafios da província, o que permitiu

0: definir as estratégias e investimentos públicos que teve incidência nos desvios das vias de comunicação, energia elétrica, saneamento básico, jardinagem e urbanização. A construção de novas escolas, postos e centros de saúde, a execução do plano emergencial, a formação e a entrega de kits profissionais garantiu a promoção de empregabilidade na província. O nosso reconhecimento vai para os grandes esforços do setor privado, que gerou 2.032 novos empregos nos setores do comércio, indústria, recursos minerais e empresarial. No exercício fiscal de 2024, Sua Excelência João Manuel Gonçalves Lourenço, Presidente da República de Angola, inaugurou empreendimentos de grande impacto socioeconômico na província, nomeadamente Centro Regional de Formação de Jornalistas, CEFOJOR, Centro Integrado de Formação Tecnológica, CIFOTEC, Centro Cultural Manuel Rui Monteiro e o Centro de Hemodiálise com equipamento moderno. Entretanto, apesar dos resultados positivos alcançados, face ao crescimento das necessidades próprias de uma província de desenvolvimento, encorajo o Executivo angolano a prestar maior atenção à província do Huambo, no apoio ao setor da agricultura e pecuária, à recuperação e modernização do setor industrial, condição importante para a criação de mais postos de trabalho para a juventude e o combate à fome e a redução da pobreza. Contra factos, não argumentos. Os frutos produzidos e apresentados pela Conta Geral do Estado referente ao exercício fiscal de 2024 em apreciação beneficiaram, sem dúvidas, todos os cidadãos, independentemente da sua cor, origem, crença religiosa e opção política. Para isso, convido todos os deputados para o voto favorável ao projeto de resolução sobre a apreciação da conta geral do Estado referente ao exercício fiscal de 2024. Muito obrigado, Excelência Presidente da Assembleia Nacional, pela palavra. Obrigado.
1: Obrigado, Sr. Deputado. Tenho a palavra o Sr. Deputado António Saúde Cabina, do Grupo Parlamentar da UNITA. Peço à Sra. Deputada Hilda Almeida Martins que se prepare para intervir a seguir.
2: Excelência, Presidente da Assembleia Nacional e todo o protocolo observado. Começo por dizer aqui nessa Assembleia que temos provas do aproveitamento político do MPLA relativamente ao Quenda. Excelências, a conta geral do Estado não deve ser avaliada apenas pela quantidade de dinheiro gasto, mas pelo que esse dinheiro produziu na vida concreta do cidadão. No Kwanza Sul, o número apresentado pelo Executivo obriga-nos a uma reflexão. Segundo o relatório, a receita provincial prevista era de 8,556 mil milhões de kwanza, tendo sido arrecadado 10,768 mil milhões, correspondente a uma execução de 125,85%. Ou seja, a província arrecadou mais do previsto. Mas a pergunta que fazemos é: se o Estado arrecadou mais, por que razão a população não recebeu mais e melhores serviços? Na despesa global realizada na província, foram executados 111,045 mil milhões de kwanzas contra 103,597 mil milhões autorizados, correspondendo a 107,19%. Senhor Presidente, temos uma situação que merece uma explicação. Mais receita, mais despesa, mas resultados continuam muito aquém da necessidade do nosso povo. E quando descemos ao detalhe, a situação torna-se ainda mais preocupante. O governo provincial do Kwanza Sul tinha um orçamento de 95,005 mil milhões de kwanzas, mas liquidou 99,940 mil milhões, atingindo 105% de execução. Todavia, deste montante, 77,534 mil milhões de kwanzas foram para despesas com pessoal, isto é 77%. De toda a despesa do órgão, com uma execução de 119%. Ao mesmo tempo, as despesas de capital tiveram apenas 55% de execução, ficando muito dinheiro por transformar em escolas, hospitais, água, energia, estradas e outras infraestruturas, assim como faltou resolver o problema de categoria e subsídios de direção e chefia dos professores. Um orçamento não pode ser considerado bom simplesmente porque foi gasto. Deve ser considerado bom quando foi bem gasto. E é precisamente no investimento público que encontramos uma maior fragilidade. O Kwanza Sul teve inscritos 140 projetos do PIB, com uma dotação de 8,477 mil milhões de kwanza, mas foram executados apenas 4,344 mil milhões, correspondentes a 51%. Significa isto que praticamente metade do investimento público previsto para a província não foi executado. E isto não é apenas uma estatística. São escolas que não foram construídas, são centros de saúde que não foram concluídos, são estradas que continuam intransitáveis, são comunidades sem água, são agricultores que não conseguem escoar o que produzem, são jovens que continuam sem oportunidade. É uma família que continua a viver sem condições dignas. No Kwanza Sul, existem 73 projetos com uma execução financeira acumulada de 14,355 mil milhões. Porém, durante toda a execução de 2024, foram executados apenas 1,954 mil milhões de kwanzas. E há um fato particularmente grave. Em 2024, a Kibala, Kilenda e Ebu resistiram à execução financeira zero no âmbito dos seus projetos do PIME, apesar de terem projetos inscritos. Pergunto, como explicar isto às populações desses municípios? Como dizer a uma mãe da Kilenda que havia projeto no orçamento, mas não houve execução? Como explicar ao camponês do Ebo que o Estado aprovou o recurso, mas o projeto não avançou? Como justificar à população da Kibala que o projeto estava escrito, mas em 2024 não houve execução financeira? 51% da execução do PIB não pode ser apresentado como sucesso. Zero de execução em determinados municípios não pode ser normalizado. E 119% de execução em despesas com pessoal, enquanto o investimento de capital fica em 55%, deve merecer uma explicação do Executivo. Senhor Presidente, o Executivo afirma que a conta geral do Estado foi elaborada sob o princípio de transparência, boa governação, economicidade e rigor na utilização dos recursos públicos. Pois bem, é precisamente à luz destes princípios que estamos a fazer esta avaliação. Boa administração significa planear corretamente. Boa gestão financeira significa respeitar as dotações aprovadas, executar aquilo que foi planificado, evitar desperdício e garantir que cada kwanza produza maior benefício social possível. Senhor Presidente, o povo do Kwanza Sul está cansado de projetos inscritos que não saem do papel. Está cansado de inaugurações que não correspondem à dimensão das suas necessidades. está cansada de ver recursos públicos a serem anunciados enquanto continua a enfrentar dificuldades no acesso à água, saúde, educação, estrada, emprego e oportunidades econômicas, enfim. A conta geral do Estado é uma prestação de conta. E quando a prestação de conta não demonstra uma utilização suficientemente eficaz nos recursos públicos, cabe-nos, enquanto deputados, dizer não por respeito ao dinheiro público. Muito obrigado.
1: Muito obrigado, Sr. Deputado. Tem a palavra a senhora deputada Hilda Almeida Martins, do Grupo Parlamentar do Angelá. Peço ao senhor deputado Rodrigues Tandala que se prepare para intervir a seguir.
3: Muito obrigada. Excelência Presidente da Assembleia Nacional, dignos deputados, ex-mo senhor secretário do Presidente da República para Assuntos Políticos e Parlamentares, excelentíssimos senhores auxiliares do titular do Poder Executivo, minhas senhoras e meus senhores. A análise de um balanço orçamental não pode limitar-se à comparação entre o previsto e o executado. O orçamento público só cumpre verdadeiramente a sua função quando os recursos mobilizados se transformam em serviços, infraestruturas, oportunidades e melhores condições de vida para os cidadãos. É nesta perspectiva que apreciamos a conta geral do Estado para o exercício econômico de 2024. O relatório apresenta uma despesa liquidada cerca de 20.593.287 milhões de kwanzas, correspondente a 99,15% do valor orçamentado. Este indicador demonstra uma capacidade relevante de execução. Falando propriamente da província da Huila, no setor da saúde, a execução revela uma aposta que ultrapassa a simples construção de infraestruturas. Foram realizadas intervenções destinadas ao apetrechamento de unidades sanitárias, reforço de laboratórios, aquisição de equipamentos especializados e medicamentos, melhoria na capacidade de realização de procedimentos e cirurgia de maior complexidade. Houve investimentos em diferentes municípios, tais como Gambos, Caluquembe, Caconda, Jamba e outras localidades, permitindo que a expansão e a capacidade sanitária acompanhem a necessidade de aproximar os serviços das comunidades. No município da Jamba, vários projetos associados à melhoria das condições das unidades sanitárias alcançaram 100% de execução física. E no município do Lubango, a ampliação do Hospital Psiquiátrico da Huila atingiu 100% de execução física, representando uma intervenção importante para o reforço da capacidade de internamento e para a melhoria das condições de atendimento e acomodação dos pacientes. Mas não devemos olhar para esses investimentos apenas como edifícios. Um hospital ampliado significa capacidade assistencial. Um bloco operatório significa maior possibilidade de resposta. Um laboratório equipado significa capacidade diagnóstica. Medicamentos e equipamentos significam condições concretas para cuidar melhor a saúde humana. No setor da educação, encontramos igualmente uma linha de investimento que merece ser valorizada. Nos municípios da Jamba, Matala e Lubango, foram concluídas escolas de 12 e 6 salas de aulas, respectivamente, em 100% de execução física e financeira. Cada sala disponível reduz a pressão sobre a capacidade existente. Cada carteira recuperada melhora as condições de aprendizagem. Cada escola construída representa a capacidade adicional para acolher novas gerações. Uma cidade limpa é também uma cidade saudável e organizada. o esforço de aperfeiçoamento dos serviços de limpeza das vilas e cidades, incluindo medidas de recolha de resíduos e de redução de focos de lixo, é uma abordagem que combina com investimento público e mudança de comportamentos. Constrói-se com meios, organização, fiscalização e cidadania. O Estado deve garantir as condições e os serviços, a sociedade deve assumir a responsabilidade de utilizar e preservar corretamente os bens públicos. A conta geral do Estado referente ao ano de 2024 também demonstra a preocupação com fatores estruturantes do desenvolvimento. Foram realizados projetos de abastecimento de águas, pontes, estradas e outras infraestruturas em diferentes municípios. Estas intervenções possuem uma dimensão econômica evidente. Água para o consumo é saúde. Água para a produção é economia. Uma ponte é mobilidade. Uma estrada funcional é circulação de pessoas e bens e oportunidades. Excelências, dignos deputados. A conta de 2024 permite identificar uma Angola que reforça a saúde, amplia a capacidade da educação, melhora o acesso à água, investe na limpeza urbana, reforça a segurança e a emergência, melhora as condições de mobilidade e mantém instrumentos de apoio à produção, ao emprego e às famílias. Mas o mais importante é que conseguimos encontrar resultados concretos associados a estes investimentos. Há infraestruturas concluídas, há capacidade instalada, há serviços reforçados, há meios operacionais acrescentados, há comunidades alcançadas. Porque, no final, o melhor indicador de uma política pública não é apenas quanto o Estado executou, mas quanto essa execução acrescentou à vida de todas as famílias e de todas as pessoas de toda Angola. E esta está visível nesta conta geral do Estado do exercício econômico de 2024. Muito obrigada a todos pela atenção dispensada.
4: Obrigado, senhora deputada. Tem a palavra o deputado Rodrigues Tandala, do Grupo Parlamentar da UNITA. Peço à senhora deputada Maria Caposo Fernandes que se prepare para intervir a seguir.
5: Excelência, senhora presidente da Assembleia Nacional, excelentíssimos membros do governo, senhoras e senhores deputados, povo angolano. É pelo coração de Angola que eu vou me pronunciar. O nosso Bié. O Bié que tem mais de 2 milhões de habitantes, segundo os resultados definitivos do censo 2024. Uma província com mais de 2 milhões de cidadãos não pode continuar a ser tratado como uma periferia orçamental do país. E os números oficiais obrigam-nos a fazer perguntas incômodas ao Executivo. Água, 82,1% sem acesso. Segundo o censo 2024, 82,1% da população do Bié não tem acesso à água e o povo quer saber quantos projetos foram orçamentados, quantos foram pagos, quantos foram efetivamente concluídos e quantos estão hoje a funcionar. A situação do saneamento é igualmente preocupante, senhor presidente. 74,3% da população do Bié está sem acesso adequado ao saneamento. Então, perguntamos ao Executivo qual foi o resultado concreto dos recursos públicos destinados ao saneamento no Bié. Quantos sistemas foram construídos? Quantos funcionam? Sobre a energia elétrica, apenas 18,1% tem acesso. Outro número que deveria envergonhar qualquer política pública de desenvolvimento. Estamos perante uma província com mais de 2 milhões de habitantes, onde aproximadamente 4 em cada 5 pessoas continuam sem acesso à energia elétrica. E depois continuamos a perguntar como queremos industrializar o país, ou o BIE em particular. Como queremos transformar a agricultura? Como queremos criar emprego? Como criar e desenvolver pequenas e médias empresas? Como queremos conservar produtos agrícolas? Como queremos atrair investimentos sem energia? O paradoxo do crescimento. Senhor Presidente, existe ainda uma contradição que merece ser analisada. Em 2024, o PIB real do BIE cresceu 8,73%. É uma taxa importante, uma das maiores taxas de crescimento provincial registrada naquele ano. Mas o BIE representou apenas 2,85% do PIB nacional. Então, insistimos na pergunta: onde está a transformação desse crescimento econômico em qualidade de vida? Porque crescimento econômico sem água não resolve o problema da família. Crescimento econômico sem energia não industrializa a província. Crescimento econômico sem saneamento não melhora suficientemente a saúde pública. Crescimento econômico sem educação de qualidade não cria capital humano. O BIE, nossa terra, tem potencial, mas o Estado deve entregar recursos ou resultados. O BIE não é uma província sem potencial. Pelo contrário, é uma província com uma população significativa, enorme potencial agrícola e capacidade de contribuir para a diversificação da economia nacional. Por isso, não aceitamos e nunca aceitaremos que a agricultura seja utilizada apenas para argumentos políticos. Se o Executivo diz que o BIE é uma das bases da produção agrícola nacional, então, queremos saber quanto foi investido na agricultura do BIE, quanto chegou efetivamente aos produtores, quantos quilômetros de via de acesso foram melhorados, quantos sistemas de irrigação foram construídos, quantos agricultores tiveram acesso efetivo a financiamento, quantos produtos agrícolas passaram a chegarem aos mercados em melhores condições e qual foi o impacto sobre os preços dos alimentos. O problema da execução, senhor Presidente, a nossa crítica não é simplesmente contra o volume das despesas, é contra a ausência de correspondência clara entre dinheiro orçamentado, dinheiro executado, obra realizada, cidadãos beneficiados. Queremos que o Executivo apresente município por município. Primeiro, o orçamento inicialmente aprovado para o BIE. Segundo, as alterações orçamentais realizadas. Terceiro, a execução financeira. Quarto, a execução física. Quinto, os projetos concluídos. Sexto, os projetos abandonados. Sétimo, os projetos em execução. Oitavo, o custo inicial de cada projeto. Nono, o custo final. Décimo, o número de beneficiários, porque é dessa forma que se fiscaliza verdadeiramente o dinheiro público. Uma província com mais de 2 milhões de habitantes não pode ser tratada como 0,20% do orçamento. O BIE tem necessidades enormes, tem potenciais econômicos e tem uma posição estratégica para a agricultura e para a ligação entre diferentes regiões do país. Por isso, a pergunta não é simplesmente quanto dinheiro foi gasto no BIE, a pergunta correta é quanto dinheiro foi transformado em desenvolvimento na nossa província do BIE. Porque orçamentos e resultados não é para nada. Concluindo, senhor Presidente, os números oficiais são claros. 82,1% sem acesso à água, 74,3% sem saneamento, 81,9% sem energia. Ao mesmo tempo que a economia provincial cresceu 8,73% em termos reais em 2024, esta contradição exige uma explicação. Não estamos contra o crescimento do BIE, pelo contrário, queremos que esse crescimento seja transformado em desenvolvimento. Queremos que a riqueza produzida na nossa província se transforme em água, energia, escolas, hospitais, estradas, emprego, produção agrícola e melhores condições de vida. Por isso, deixamos uma pergunta ao Executivo. Se o Bié cresce economicamente, por que razão a maioria da sua população continua sem água, sem saneamento e sem eletricidade? Esta é a pergunta que a execução do Orçamento Geral do Estado de 2024 tem de responder. Muito obrigado, Sr. Presidente.
1: Muito obrigado, Sr. Deputado. Tenho a palavra a Sra. Deputada Maria Lourdes Capoço Fernandes, do Grupo Parlamentar do MPLA. Peço ao Sr. Deputado Américo Samoma que se prepare para intervir a seguir.
6: Excelência Presidente da Assembleia Nacional, excelências colegas deputadas e deputados, exímios representantes do titular do Poder Executivo, magnífico povo angolano, todo o protocolo observado com disciplina ética e atenção. Excelência Presidente da Assembleia Nacional, antes de tomar a palavra gostaria de agradecer o Grupo Parlamentar do Melhor Partido de Angola, o MPLA, pela amabilidade de me conceder este sonho de intervir numa conta geral do Estado. É de facto o exercício da fiscalização e do controle do deputado, porque o deputado constrói, como disse bem o nosso presidente Rei Júnior, é o arquiteto das leis, mas este momento de facto exercer esta responsabilidade de fiscalização e de controle da conta geral do Estado é uma bênção muito grande. Muito obrigada por isso, o magnífico partido em Pela. O importante agora é demonstrar um sonho que tenho desde 2016, construído em Viena da Áustria, onde vi pessoas de outras nações analisarem hoje e a conta geral do Estado de Angola. E este trabalho de espelho mostra o quanto o compliance é importante e a minha intervenção vai ser baseada nessas 10 palavras do compliance a discorrer. Sigam, por favor, os que vão votar à direita aqui do outro partido e perceber que estamos em compliance. Começamos com a letra C, capital humano. Estudando neste espelho, hoje é de 2024 e a conta geral do Estado de 2024, percebemos que há um investimento no capital humano. Vamos para as páginas 203, vamos ver o domínio da educação, o domínio da formação profissional e vai-se ver que este executivo do melhor partido de Angola está a investir no capital humano. E digo mais, investir no capital humano... Muito obrigada, meus colegas do Melhor Partido de Angola. O importante é referir que investir no capital humano é uma responsabilidade familiar. E nós percebemos que as famílias angolanas investem no capital humano. Porque este ser de capital humano é que é o foco para qualquer conta. Porque quem nos toma conta são as pessoas. É preciso entender que o capital humano é um investimento que está a ser feito até pelo próprio Ministério das Finanças. Eu gostei de ver, durante os anos 2020, o trabalho tecnológico que foi feito nos Zooms, nos trabalhos de desconstrução do orçamento. Até fiquei na cabeça com um senhor que se chama Silvio Custódio. Porque participava em um capital humano angolano. Não estamos a falar de capital humano estrangeiro, estamos a falar de juventude angolana, que nos ensina o trabalho magnífico que temos que fazer com o capital humano. O capital humano não é um termo vago e indeterminado. São pessoas nossas, são pessoas que estudam. E eu também vou trazer outro capital humano do setor privado, que é o Fernando Hermes, que é CFO da Eto Energies, que também muitas vezes trata dos contabilistas públicos, da necessidade de termos especialistas como contabilistas públicos. Isto é capital humano angolano. Vamos para o O de organização tecnológica. O que nós vimos acontecer no Serviço Nacional de Contratação Pública, o que nós vimos acontecer no SIGF, que já referiu ali o nosso colega, dando parabéns, isto chama-se organização tecnológica. É preciso trabalharmos. O M de mobilização equilibrada entre Senhora receitas e despesas.
1: Peço desculpas, interromper-lhe. A senhora tem sempre o mérito de suscitar
4: pontos de ordem.
6: Capital humano.
4: Há um pedido de ponto de ordem do deputado David Quissadilla. Passo a palavra, pedindo que seja breve e direto em relação ao conteúdo do ponto de ordem, faz favor.
2: Muito obrigado, Sr. Presidente. Queria apenas aqui ajudar a nossa colega que está aqui a poetizar, que de fato a matéria que ele está a abordar está fora de ordem, uma vez aqui estamos a falar do relatório de prestação de contas 2024 e não do capital humano. Portanto, estaria a convidá-lo fora deste âmbito para depois poder, digamos assim, poetizar a respeito desta matéria.
4: Está bem, Sr. Deputado. Não, Sr. Deputado não está fora de ordem. Cada deputado tem intervenção política nos termos em que acha mais adequado. O tema da Conta Geral do Estado é um tema transversal e aborda todos os assuntos, né? Portanto, quem fala de capital humano está a falar de um aspecto importante de uma Conta Geral do Estado. Portanto, não está fora de ordem, Sr. Deputado.
7: Desliga o micro.
4: Deputada Lourdes Caposo Fernandes, pode fazer favor de continuar a sua intervenção.
6: Muito obrigada, camada presidente, excelência presidente da Assembleia Nacional, apesar que o artigo 145 do regimento diz que a defesa é individual. Então, se está a dizer que o capital humano não faz parte da Conta Geral do Estado, todos os colegas que pediram para ter impacto no capital humano aqui da bancada da UNITA, então estão todos fora de ordem. É uma pena ver que um colega deles mesmo está a dizer que os colegas deles que estão a pedir impacto nas pessoas estão todos fora de ordem. É uma pena a própria UNITA criticar-se a ela própria. Vamos continuar, senhor, que eu estava no M de mobilização. É preciso nós trabalharmos no equilíbrio entre a receita e a despesa. Aí é uma crítica. E eu, quando fizer crítica, vou pedir o improving no compliance é o blue. É a cor azul. Então, aqui tem muito azul na sala. Senhora Ministra, cada vez que eu levantar, quer dizer que é preciso improving no compliance. Então, neste momento, é preciso improving na mobilização equilibrada entre a receita e a despesa para termos mais controle da qualidade da despesa. Depois do M, no compliance, temos o patrão é o povo. Esta frase é do presidente João Manuel Gonçalves Lourenço. O patrão é o povo. Se o patrão é o povo, nós que estamos aqui, estamos numa Assembleia Geral de uma empresa que se chama Angola. E nesta empresa que se chama Angola, senhora ministra, está a haver trabalho com o patrão é o povo. O exemplo foi agora para resgatar os doentes, onde se mobilizou no último fim de semana. Foi um orgulho ver que o patrão é o povo. Evitar mortes. Mas é preciso melhorar. Não estamos ainda no improving tão grave, mas é preciso ter mesmo o foco que o patrão é o povo. Depois do P, temos o L, que é legislação. Um bom trabalho que estamos a fazer na legislação do compliance, não há dúvida. O I é o IPSAS. E muitos falam em Kimbundo e Umbundo, a minha língua de trabalho é inglês. It's International Public Sector of Accounting Standards. Quer dizer que a normalização das normas de conduta na contabilidade pública. Angola tem que melhorar no IPSAS. Está a trabalhar, mas é preciso ver que o blue está ali no IPSAS. Depois do I, temos do compliance em o A. Audit Transparency, estamos bem, estamos a publicar, estamos a cumprir com a Lei da Sustentabilidade das Finanças Públicas. Vamos votar a favor, já está o draft no website do Ministério das Finanças. O C, corrupção zero, temos que melhorar, temos que improving, está a ver sinais que pode haver corrupção. Então temos que improving, porque muita gente está fora com saudades do sol, muita gente está fora com saudades do cheiro da terra. Não

0: educação especializada. É preciso cada vez mais olharmos que somos uma nação do Global Educa. Quem me conhece sabe que eu gosto de dançar o Global Educa, porque nós temos que ter formação global para agir local. Vamos votar todos a favor para a Conta Geral do Estado de 2024, porque de certeza que nós estamos no improving the compliance. Muito obrigada a todos.
1: Obrigado, senhora deputada. Tem a palavra o deputado Américo Wongo Samoma, do Grupo Parlamentar da UNITA. Peço à senhora deputada Solange Pacho que se prepare para intervir a seguir.
2: Sua Excelência, senhora Presidente da Assembleia Nacional, soberano povo angolano, estamos hoje nesta Casa de Leis para discutir e aprovar e votar o projeto de resolução sobre a apreciação da Conta Geral do Estado referente ao exercício fiscal de 2024. Ao analisar a Conta Geral do Estado, queremos levantar algumas preocupações que afetam diretamente a população da província do Namibe. A primeira, sobre as estradas. A estrada Moçambique de Virei está inscrita no Orçamento Geral do Estado desde 2014 e, passados 12 anos, continua sem solução. É uma via em péssimo estado que danifica viaturas, prejudica a economia, dificulta a circulação de pessoas e bens e coloca vidas em risco. Este ano, o próprio governador do Namibe pediu desculpas ao povo e voltou a prometer o início das obras. Porém, até o momento, nada foi feito. A pergunta que o povo do Namibe coloca é simples. Quem está a impedir a execução desta obra? O Ministério das Obras Públicas, o Ministério das Finanças ou o Governo Provincial? Também exigimos intervenção urgente nos troços Caetó, Camucuio, Bibala, Lola, Lucira, Dombe Grande, que se encontram em condições preocupantes e dificultam o escoamento da produção e a circulação de pessoas e bens. Angolanas e angolanos, queremos destacar particularmente a situação da estrada Lucira, Dombe Grande, na ligação com Benguela. Esta via encontra-se paralisada há bastante tempo, sem que a população tenha uma explicação clara sobre as razões da paralisação ou sobre quando serão retomados os trabalhos. A consequência é grave. Os agricultores e produtores da região, para chegarem a Benguela e escoarem a sua produção, são muitas vezes obrigados a fazer um longo desvio pela Uila, aumentando significativamente os custos de transporte, o tempo de viagem e as dificuldades para quem produz. Como podemos falar da diversificação da economia, de apoio à agricultura e de combate à pobreza, se o produtor não consegue transportar os seus produtos para os mercados? Uma estrada não é apenas asfalto. Uma estrada é produção, comércio, emprego, saúde, educação e desenvolvimento. É igualmente preocupante o estado de via Giraul, Caracol, Mangueiras, Umpata, Lubango. Uma importante ligação entre o Namibe e a Uila, com grande movimento econômico e turístico, mas que continua estreita, degradada e perigosa. Admira-nos que, com esses problemas todos, as vossas contas apresentem superávites, execução positiva e outro palavreado que mostra uma Angola que é paraíso nos papéis, mas é uma miséria na vida real. A segunda preocupação, sobre a construção da escola T2 do primeiro ciclo do ensino secundário no Camucuyo. O projeto está avaliado em mais de 700 milhões de kwanzas, mas até agora o que existe é uma placa, uma vedação e capim. O aluno não estuda numa placa e o professor não dá aulas numa placa. Por isso, é legítimo perguntar: onde estão os recursos destinados a esta obra e quando será efetivamente concluída a escola? Terceira preocupação: sobre a falta de bilhete de identidade nas mangueiras e arredores. Importa referir que existem cidadãos que vivem sem BI por falta de postos de identificação próximos. Esta situação limita o exercício pleno da cidadania e dificulta o acesso a vários direitos e serviços. É necessário instalar postos fixos ou brigadas móveis de identificação e realizar uma campanha massiva de emissão de bilhete de identidade naquela região. Senhor Presidente, o Namíbia enfrenta ainda outros problemas graves que não vêm refletidos nesta Conta Geral do Estado e noutros relatórios do Executivo. Milhares de crianças fora do sistema de ensino. Dificuldades no abastecimento de água e energia. Falta de medicamentos nos hospitais. Desemprego, sobretudo entre a juventude. Obras públicas paralisadas. Acumulação de lixo e vias em estado degradado, para citar apenas estes. Dos 9 municípios da província, existem localidades que continuam dependentes de geradores durante poucas horas do dia, enquanto muitas comunidades enfrentam dificuldades no acesso à água potável e aos serviços básicos. Excelências, o povo do Namíbe não pede privilégios. Pede estradas transitáveis, escolas, água, energia, saúde, documentação e condições dignas de vida. O Sul quer desenvolver-se, quer produzir, fazer comércio e receber turistas. Mas para isso, precisamos de estradas que dão vida e não de estradas que tiram vidas. A Conta Geral do Estado deve permitir-nos verificar não apenas quanto foi orçamentado, mas também o que foi efetivamente executado e qual foi o impacto dessa execução na vida dos cidadãos. É responsabilidade do Estado garantir que os recursos públicos sejam executados com transparência, eficiência e em benefício de todos os cidadãos. Tenho dito, da Pandula.
3: Aqui, deputado Américo Ongo Samoma, do Grupo Parlamentar da UNITAM. A Assembleia Nacional continua a discutir a Conta Geral do Estado referente ao exercício fiscal de 2024. Vem aí o Jornal da Atualidade. Nós vamos devolver o nosso sinal aos estúdios centrais para o momento que se segue. José Domingos Mante e António Chocolate, nós vamos entrar na antena no Jornal da Atualidade. Até lá. Boa tarde.

Boa tarde, António Chocolate. A Assembleia Nacional realiza hoje duas reuniões plenárias. Vamos agora para um intervalo e depois contamos novamente com a presença do António Chocolate. São 12 horas e 56 minutos. 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

0: São 13 horas no país de Luanda. 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
4: Angola, boa tarde. Já está no ar o Jornal das 13. A seguir, confira os destaques desta edição. Falta de boletim de óbito está a condicionar os funerais de 43 corpos que estão na morgue do Hospital Geral dos Cajueiros, no Cazenga, em Luanda. Economia angolana cresceu 4,4% em 2024. Ministro de Estado para a Coordenação Económica revela que é o melhor desempenho dos últimos 10 anos. Instituto Nacional de Estatística inicia a recolha de dados do inquérito ao setor informal. A operação visa medir a dimensão e a contribuição deste segmento para a economia nacional. Vencedor do Nacional de Futebol Sénior Feminino será conhecido esta tarde. 65 organizações da sociedade civil pedem a Félix Tshisekedi para abandonar o projeto de referendo para a RDC. Jornal da Atualidade, quarta-feira, 12 de agosto de 2026. A edição é do José Ndonga. Garante a técnica o Adilson Dias. E vai apresentar-lhe as notícias a Vânia Varela.
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4: Uma vez mais, boa tarde. A falta de boletins de óbito está a condicionar a realização dos funerais de 43 corpos que se encontram na morgue do Hospital Geral dos Cajueiros, no município do Cazenga, em Luanda. Alguns familiares estão impedidos de realizar os funerais dos seus entes queridos por não conseguirem o referido documento que deve ser emitido pelas conservatórias do município. De acordo com os familiares, as conservatórias do Cazenga estão sem sistema informático, situação que está a dificultar a emissão dos boletins de óbito. Os dados com Cutala Vieira.
6: Várias famílias no Cazenga encontram impedimentos para retirar os corpos dos seus entes queridos nas morgues das unidades sanitárias em função da falta de sistema nas conservatórias para aquisição do boletim de óbito. O dado tem preocupado as referidas famílias que, para além dos gastos avultados feitos até o momento, desejam que os parentes falecidos tenham mais dignidade e um repouso espiritual no Campo Santo. O cidadão Cipriano Eduardo tem um familiar na morgue do Hospital Geral dos Cajueiros, no Cazenga, uma semana, relatou já terem andado em mais de 10 conservatórias para o tratamento do boletim do óbito para o funeral do seu parente e sem sucesso.
7: Não conseguimos enterrar um corpo do nosso familiar. Nessa de nós tratar o boletim de óbito, chegamos lá, dizem que não tem sistema. O óbito está no município de Cazenga, faz uma semana, até que nada se resolve, porque até já andamos mais de 10 conservatórias. Cazenga, nós da Branca disseram que estão sem sistema há 2 semanas. Até na vila de Cauquaco também não tem.
6: E de igual modo, o cidadino Lourenço Francisco também não conseguiu resolver a situação do seu ente querido, falecido há 4 dias.
8: Podíamos deixarmos o bilhete a fim de fazermos os trâmites e depois corremos atrás do boletim do óbito. A resposta do funcionário da morgue, ele disse que não tem orientação máxima do diretório para dar o despacho do corpo. Por essa razão que ele não fez a saída do corpo.
6: E em reação à preocupação manifestada, a direção da maior unidade sanitária do município do Cazenga, no caso o Hospital Geral dos Cajueiros do segundo nível, o seu diretor clínico Tomás Fernando fez saber que na unidade existem 43 corpos para serem entregues às famílias colocados em 12 gavetas que já se encontram quase sem espaços. Para o diretor, as remoções dos corpos para os funerais dependem fundamentalmente de um boletim de óbito vindo de uma conservatória, instituição que responde diretamente ao Ministério da Justiça.
9: Nesse preciso momento temos 43 corpos, então nós também não temos espaço, nós temos só 12 gavetas para o hospital. A conservatória deve passar a certidão. A conservatória que tem o registro nacional de todo cidadão. Estão no mesmo sistema. Se a pessoa faleceu, então tem que retirar daquele registro a dizer que já é falecido. Porque senão o que é que vai acontecer? Nós, se entregamos o corpo para a família ir enterrar, sem dar baixa no registro, vamos ter pessoas já falecidas, mas que no registro normal do país vamos ter pessoas vivas. Então, é responsabilidade nesse preciso momento da conservatória dar resposta a essa situação.
6: O responsável da área clínica sublinhou não ser competência do hospital a movimentação de cadáveres na morgue, sob pena de infringirem as leis que salvaguarda a unidade, particularmente em casos de diagnósticos do referido corpo, bem como a sua conservação.
9: A responsabilidade do hospital, depois de uma pessoa falecer, é estabelecer o diagnóstico e passar o certificado e conservar o corpo. E é por isso que os processos vão à conservatória, para legalizar esse processo. Se porventura nós fazermos de forma diferente, pois estaremos a incorrer.
6: Face à problemática, a nossa reportagem dirigiu-se a várias conservatórias do município do Cazenga para ouvir os seus responsáveis e não foi bem sucedida.
4: Falta de boletins de óbito está a condicionar a realização dos funerais de 43 corpos que se encontram na morgue do Hospital Geral dos Cajueiros, no município do Cazenga, em Luanda.
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4: 13 horas e 6 minutos, o Estado angolano arrecadou em 2024 25,31 bilhões de kwanzas em receitas, enquanto as despesas executadas totalizaram 24,59 bilhões de kwanzas. Os dados constam do relatório da Conta Geral do Estado de 2024, apresentado esta manhã no Parlamento pela Ministra das Finanças, Vera Daves de Souza.
10: Em 2024 arrecadamos no total 25,31 bilhões de kwanzas de receitas, 17,81 bilhões como receitas correntes e 7,5 bilhões.

0: Económico 1.85 bilhões de kwanzas. Emitimos dívida interna e também servimos essa dívida. O serviço da dívida foi de 5.32 bilhões de kwanzas e em termos de emissões emitimos 3.04 bilhões de kwanzas.
1: Ministra das Finanças, Vera Daves de Sousa. Já o Ministro de Estado para a Coordenação Económica considera que a execução do Orçamento Geral do Estado de 2024 produziu resultados positivos. José de Lima Massano diz que a economia angolana cresceu 4,4% em termos reais em 2024, o melhor desempenho registado nos últimos 10 anos.
2: Os resultados demonstram que o equilíbrio que orientou a execução do Orçamento Geral do Estado de 2024 produziu efeitos positivos e posso citar aqui alguns. No domínio da educação, o número de alunos nos níveis de base em escolas públicas cresceu cerca de 3%, muito próxima da taxa de crescimento médio anual da população, para 9,1 milhões de alunos. No sistema público de saúde foram registados mais de 30 milhões de atendimentos, dos quais 27 milhões na rede primária. A proporção de partos institucionais assistidos por profissionais de saúde passou de 58% em 2023 para 60% em 2024, aproximando-se da meta estabelecida de 63%, aliás, meta já superada no primeiro semestre de 2026. A malária, principal causa de morbilidade e mortalidade no país, tem registrado uma redução consistente nos últimos anos. A taxa de mortalidade passou de 28 por cada 100 mil habitantes em 2023 para 24 em cada 100 mil habitantes no ano de 2024.
1: José de Lima Massano destacou igualmente os avanços no combate à desnutrição, no apoio às famílias mais vulneráveis e no crescimento da economia.
2: Para combater a desnutrição em crianças menores de 5 anos, foram intensificadas ações de prevenção, diagnóstico, tratamento e expansão da rede de atendimento nutricional, que conta já com 1.098 unidades ativas, 361 das quais integradas no programa terapêutico para pacientes em ambulatório. O COENDA, por seu lado, também evoluiu positivamente. Em 2024, foram cadastrados cerca de 1,6 milhões de agregados familiares, dos quais 1,1 milhões foram beneficiários efetivos de transferências monetárias. Quanto ao andamento da economia, em 2024, o Produto Interno Bruto cresceu, em termos reais, 4,4%, o desempenho mais robusto dos últimos 10 anos.
1: Ministro de Estado para a Coordenação Económica, José de Lima Massano. Já a oposição, na Assembleia Nacional, entende que os números apresentados pelo Executivo não refletem a realidade económica e social do país. Na sala do plenário está o jornalista António Chocolate, com mais detalhes desta quarta plenária. Chocolate, boa tarde. Nesta altura continua a discussão à volta do projeto de resolução sobre a apreciação da conta do Estado referente ao exercício fiscal de 2024.
3: Exatamente, vai, Varela. Boa tarde. O documento oficial da prestação de contas que resume a execução financeira, patrimonial e orçamental do país continua em discussão nesta quarta reunião plenária extraordinária da Assembleia Nacional, que tem este assunto como ponto único da agenda. Nas declarações políticas, os partidos com assento parlamentar apresentaram os seus pontos de vista sobre o diploma que deverá ser votado dentro de mais ou menos 20 minutos. A deputada Florbela Malaquias, do PHA, considerou que o desempenho económico registado no período em análise não teve impacto suficiente no bem-estar da população.
4: Do ponto de vista da nossa realidade social e urbana, o impacto positivo desse excedente financeiro não foi sentido pelas famílias angolanas no seu cotidiano. Esta dissociação entre a matemática financeira e a vida real traz-nos lições cruciais. A erudição económica ensina-nos que os saldos positivos e a disciplina orçamental ganham um verdadeiro valor ético quando se convertem no bem-estar coletivo, na dinamização da economia real e na valorização de todos e de todas.
3: Já o deputado Nemiansimbi centrou a sua intervenção na demora na apresentação.

0: direção da Conta Geral do Estado.
1: A FMLA lamenta a apresentação excessiva, tardia, da Conta Geral do Estado, porquanto, na prática, não permite projetar os planos dos anos subsequentes sobre uma base sustentável.
0: Por sua vez, Benedito Daniel, da representação parlamentar do PRS, considerou que os objetivos definidos para o período em análise não foram alcançados.
2: Em 2024, a inflação situou-se em 15,3%, tendo registrado forte pressão sobre os preços dos bens e serviços ao longo do ano, alcançando 27,5% no último trimestre. Neste contexto, o ajustamento salarial não se traduziu no efetivo aumento do poder de compra, pelo que o objetivo de melhorar as condições de vida dos servidores públicos e promover maior estabilidade social não foi plenamente alcançado.
0: A presidente do Grupo Parlamentar da UNITA, Albertina Angulo, afirmou que os números apresentados pelo Executivo não correspondem à realidade vivida pela maioria da população.
3: Nós não vimos aqui julgar números frios, sem expressão na vida real das populações. Vimos julgar o destino dos homens, das mulheres, dos jovens, das crianças e dos adultos, que também merecem um lugar ao sol na terra do seu nascimento. Porque o Orçamento Geral do Estado deve ser a fotografia e o corpo inteiro de uma governação. E esta Conta Geral do Estado de 2024 revela um executivo distante do seu povo, pois o objetivo fundamental da Conta Geral do Estado é de mostrar que o Orçamento Geral do Estado promoveu o bem-estar das populações.
0: E, em sentido contrário, o presidente do Grupo Parlamentar do MPLA, Joaquim Reis Júnior, reafirmou o apoio ao Executivo e destacou a importância das medidas destinadas a garantir a estabilidade macroeconómica e a proteção das populações mais vulneráveis em todo o país.
4: O Grupo Parlamentar do MPLA continuará a apoiar todas as medidas que promovam a estabilidade macroeconómica, a diversificação da economia, a melhoria dos serviços públicos e a proteção dos mais vulneráveis. Há alguns que parecem empenhados apenas em nivelar por baixo, em vez de contribuir para elevar os padrões. São verdadeiros especialistas na promoção do medo, do alarmismo e da incerteza. São típicos mensageiros de uma desgraça autofabricada, com propósitos inconfessos, embora historicamente conhecidos. A estes, o MPLA responde com trabalho sério e responsável, com confiança reforçada e com a esperança fortalecida no seu compromisso inabalável de servir o povo e fazer Angola crescer. Continuaremos a combater com factos e com trabalhos aqueles que, por populismo político, tentam boicotar o progresso para defenderem os seus egos.
0: Deputado Joaquim Reis Júnior, presidente do Grupo Parlamentar do MPLA. Vânia Varela, salientar que depois desta quarta reunião plenária extraordinária, a Assembleia Nacional vai dar início ainda esta tarde à quinta reunião plenária para a discussão e votação de 18 diplomas legais, além de outros três relacionados com questões internas. Da nossa parte é tudo. José Domingos Manta e António Chocolate. Boa tarde.
5: Boa tarde, António Chocolate, no Parlamento, onde nesta altura os deputados estão a discutir o projeto de resolução sobre a apreciação da Conta Geral do Estado referente ao exercício fiscal de 2024. O documento poderá ser votado a qualquer momento. E as novas regras para a elaboração do OGE 2027 procuram reforçar a eficiência da despesa pública e melhorar a distribuição da riqueza nacional. O diploma, aprovado pelo Presidente da República, estabelece também os princípios do quadro de despesa de médio prazo para 2027-2028. O novo instrumento revoga as instruções anteriormente aprovadas e define as regras que devem ser observadas na elaboração das propostas para o próximo exercício económico. O economista Paulo Forquilha destaca, entre as principais inovações, a necessidade de se melhorar a distribuição da riqueza nacional.
6: Vejo neste diploma um esforço de consolidação de uma lógica de orçamentação por programas, por resultados e também por prioridades. Uma primeira melhoria que eu identifico está justamente na articulação entre o orçamento, o planeamento e o plano de desenvolvimento nacional. O diploma determina que os pedidos de créditos orçamentais devem enquadrar-se nos programas de ação do Plano de Desenvolvimento Nacional 2023-2027 e estar, no fundo aqui, orientados para os objetivos e também para as metas. Isso parece uma questão meramente técnica, mas não é. Significa que um ministério ou um organismo público não deverá simplesmente dizer que precisa de 20 milhões de kwanza. Antes, porém, por exemplo, deve procurar aqui demonstrar para que quer esses 20 milhões de kwanza, para atingir que tipo de objetivo, para produzir que resultados e como é que vai contribuir para as prioridades do desenvolvimento nacional.
5: Paulo Forquilha defende igualmente uma mudança na forma como os recursos públicos são avaliados, passando de uma cultura centrada na execução da despesa para uma cultura orientada para os resultados.
6: Angola precisa progressivamente de passar de uma cultura de execução da despesa para uma cultura de avaliação do resultado da despesa. Não basta perguntar quanto o Ministério executou do orçamento. Precisamos de perguntar o que mudou na vida do cidadão com aquele dinheiro. Forem disponibilizados recursos para construir escolas, quantas ficaram efetivamente concluídas, quantas efetivamente entraram em pleno funcionamento. Se foram destinados recursos à saúde, houve melhoria do acesso aos serviços. Se investimos numa estrada, quanto reduziu o tempo e o custo de transporte? Se apoiamos a agricultura, quanto aumentou a produção e quanto diminuiu a dependência das importações? Essa, eu penso ser a diferença entre aquilo que é a execução financeira e a eficácia econômica da própria despesa pública.
5: Economista Paulo Forquilha, já estão publicadas em Diário da República as novas regras para a elaboração do Orçamento Geral do Estado para 2027.
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5: Às 13 horas e 20 minutos chega o Pedro Bambe com as notas do desporto. Boa tarde, Pedro.
8: Ora, boa tarde. Trazemos três notas desportivas. Elas passam pelo futebol e hóquei em patins. A começar o futebol, as equipas do Petro de Luanda e do 1º de Agosto disputam hoje, às 15 horas, no estádio França Andalo, a final do Campeonato Nacional Sénior Feminino. Para este jogo, as tricolores vão em busca da revalidação do título, ao passo que a equipa do 1º de Agosto, que na edição passada ficou na terceira posição, pretende destronar o seu maior rival. Segunda nota para o Petro de Luanda e o Sagrado Coração de Jesus, estamos a falar de hóquei em patins, que discutem hoje às 18 horas no Dream Space a última vaga da final do Campeonato Nacional. O vencedor desta partida enfrenta o Devesport na final da competição, que será disputada a melhor de 7 jogos. Recordar que a Devesport eliminou Juventude de Viana. Última nota vai para o CAN feminino, que tem hoje 2 jogos das meias finais. No primeiro jogo, a estreante Malawi, que eliminou Angola na fase de apuramento, entra em campo com a Argélia no Estádio Olympique em Rabat às 19 horas. 3 horas mais tarde, às 22 horas, tempo de Angola, entram em cena a anfitriã Marrocos diante dos Camarões no Estádio Moulay El Hassan em Casablanca, na busca da vaga para a final de domingo às 20 horas. Mais desporto daqui a pouco em Desportivo. Boa tarde.
5: Boa tarde. É logo a seguir a este jornal. E da atualidade internacional, 65 organizações da sociedade civil congolesa apelaram ao Presidente da República, Félix Tshisekedi, para renunciar ao projeto de referendo e para não promulgar a lei que estabelece as condições para a sua realização. Num memorando enviado na segunda-feira ao chefe de Estado e às principais instituições do país, as organizações consideram que o contexto de segurança social e económico não favorece a realização de tal exercício. Jornalista Isaac Rezende.
9: Os signatários, entre os quais a dinâmica Não a Mudança da Constituição, Civil Bridge Generation ZRDC, Lucha RDC e Filimbi consideram que a prioridade nacional deveria ser dada à resolução dos desafios que o país enfrenta, nomeadamente a insegurança persistente no leste da República Democrática do Congo, a situação humanitária de milhões de deslocados internos, bem como as dificuldades socioeconómicas que afetam a população. No memorando, as organizações da sociedade civil afirmam que a recusa em promulgar a lei sobre o referendo seria um ato de responsabilidade política destinado a preservar a paz e a coesão nacional. Segundo elas, tal decisão não colocaria em causa as prerrogativas das instituições envolvidas, mas refletiria antes a vontade de privilegiar a estabilidade do país num contexto particularmente sensível. A lei poderia ser vista por parte da opinião pública como um passo para a alteração da Constituição, uma percepção que, segundo eles, poderia aumentar ainda mais as tensões políticas e enfraquecer as perspectivas de paz e estabilidade. Estas organizações apelam ao Presidente da República para priorizar os desafios considerados mais urgentes do país.
5: 65 organizações da sociedade civil congolesa pedem a Félix Tshisekedi para abandonar o projeto de referendo para a RDC. 13 horas e 24 minutos, o novo embaixador da África do Sul promete resolver o dossiê exumação dos restos mortais dos antigos combatentes sul-africanos que morreram em Angola. O diplomata, que agora inicia funções, apresentou esta manhã as suas cartas credenciais ao chefe de Estado angolano no Palácio Presidencial da Cidade Alta. Para além do embaixador da África do Sul, também foram acreditados o novo embaixador da Finlândia, da Coreia, da Turquia e do Botswana. Elder Silva.
10: Entre os diplomatas residentes estão Özgür Oluduz, da República da Turquia, diplomata de carreira com mais de 30 anos de experiência, Byung Joo Kang, da República da Coreia, de 54 anos, com experiência diplomática na Nigéria, Argentina e junto das Nações Unidas, e Chimberlain Nex, da República da África do Sul, de 66 anos, que exerceu igualmente funções do ensino no Parlamento Sul-Africano. Na qualidade não residentes, foram acreditados Satualina Lasila, da República da Finlândia, com residência em Moçambique, e Felipe Kawé, da República do Botswana, com residência na África do Sul. O novo embaixador da África do Sul em Angola, Chimberlain Nex, destacou a importância de valorizar os aspectos históricos da cooperação entre os dois países. Entre as questões apontadas, realçou a necessidade de se trabalhar para a transladação dos restos mortais de combatentes sul-africanos que perderam a vida em Angola.
11: Angola e
12: África do Sul têm relações de irmandade histórica. Sabemos nós que, de acordo à história, tivemos aqui o Movimento de Libertação Sul-Africano, o ANC, aqui em Angola. E, portanto, esse é um dos fatores principais que vai se tratar no seu posto de embaixadora. E o foco, neste momento, vai ser para repatriar os restos mortais dos heróis e heroínas que tombaram aqui em Angola, no solo angolano, durante a luta da libertação.
11: O Angolan government led by President, His Excellency President Lorenzo, for supporting that particular program.
10: Por sua vez, o novo embaixador da Turquia em Angola, Özgür Oluduz, manifestou o compromisso de trabalhar para o aprofundamento das relações de amizade e cooperação entre Angola e a Turquia.
13: Já temos boas relações, mas não é suficiente. Não é no nível que merecemos esses dois países com grande potencial na região da África do Sul, aqui, leste da Mediterrâneo, Europa e Ásia da Turquia. Dois povos, dois governos são muito amigáveis. Gostamos de trabalhar com companhias angolanas, governo angolano.
10: Presidente da República, João Lourenço, acreditou 5 novos embaixadores extraordinários e plenipotenciários, 3 na qualidade de residentes e 2 não residentes.
5: Tratam-se dos embaixadores da África do Sul, da Finlândia, da Coreia, da Turquia e do Botswana. O Instituto Nacional de Estatística realiza a partir de amanhã, em todo o país, a recolha de dados do inquérito ao setor informal. A atividade, que será porta a porta, tem como objetivo produzir informação atualizada e fiável sobre a dimensão e funcionamento das unidades económicas que integram o setor informal em Angola. Daniel Marques.
14: O lançamento oficial do inquérito do INE será realizado na província do Ikolibengo após a conclusão da formação geral dos agentes de campo. A formação teve como finalidade assegurar a preparação técnica dos agentes para a correta aplicação dos procedimentos metodológicos, instrumentos de recolha e normas técnicas que vão orientar a realização dos trabalhos de campo. A diretora de comunicação institucional do Instituto Nacional de Estatística, Eugênia Ulo, avança que o grande objetivo do inquérito é medir o peso do setor informal no produto interno bruto nacional.
15: Esses resultados vão contribuir para a atualização e consolidação dos indicadores econômicos nacionais. Destaque vai para a medição da participação do setor informal no PIB, bem como também o reforço das contas nacionais e a formulação, implementação e avaliação de políticas públicas orientadas para a promoção do emprego. Isto vai permitir quantificar a contribuição do setor informal na economia nacional.
14: Eugênia Ulo destaca a necessidade do Estado angolano em ter mais informações e conhecer melhor o contributo dos intervenientes do mercado informal em vários setores.
15: Temos também uma fotografia daquelas pessoas que contribuem economicamente no país, mas não temos a fotografia de facto, que é o setor informal. A começar pelas nossas mamães, as vendedeiras, aquelas atividades econômicas menores, os salões de beleza, a serralharia, outras atividades que não estão propriamente formalizadas e que nós entendemos que precisamos de facto ter essa informação.
14: O inquérito do INE vai decorrer porta a porta em todo o território nacional e, neste sentido, Eugênia Ulo apela à colaboração das famílias para o êxito do processo.
15: Apelar à colaboração das famílias para receberem os recenseadores do INE devidamente credenciados, seja em termos de indumentária, como também o passe de identificação. Em caso de dúvida, podem sempre contactar o INE através do contacto telefónico, que é o 924-354015. Aí também os internautas podem ligar, podem deixar mensagem. Será porta a porta, nossos agentes vão à casa das famílias para recolher então a informação.
14: Diretora de Comunicação Institucional do Instituto Nacional de Estatística, Eugênia Ulo.
5: Com o início da recolha de dados, o Instituto Nacional de Estatística apela à colaboração dos titulares e responsáveis pelas unidades económicas selecionadas para garantir a qualidade e a fiabilidade dos resultados. O projeto de construção do ramal ferroviário da plataforma logística da CAALA foi apresentado esta quarta-feira à classe empresarial e aos munícipes da província do Ambo. Com apoio do Banco Mundial, as obras devem arrancar dentro de 3 meses e, depois de concluídas, a infraestrutura vai servir para transporte de mercadorias. Laurindo Vieira.
16: As obras do ramal ferroviário da plataforma logística da CAALA arrancam dentro de 3 meses e vão contemplar 711 quilómetros de extensão. O ato de apresentação da empreitada aconteceu esta quarta-feira no Salão Nobre do Governo Provincial do Embo. A empresa se concorrem para a execução dos trabalhos e os administradores municipais adjuntos das localidades em que passa o corredor do Lobito. Marcos Pina é o gestor de obras do projeto Diversifica Mais, órgão que promove concurso para a construção do ramal ferroviário da plataforma logística da CAALA, e diz que as obras terão a duração de 14 meses e com financiamento do Banco Mundial.
17: O objetivo é começar ainda este ano a execução da plataforma logística. Nós temos agendado 14 meses de execução da plataforma, não? Mas claro que vai caber aos empreiteiros, né, fazer essa avaliação. O máximo são 14 meses, que eu acredito que possivelmente conseguirão entregar em menos tempo. Portanto, encontramos uma zona em que a linha da CFB faz uma curva e nós fizemos posso chamar, corta-mato entre essa curva e conseguimos em 711 metros o ideal, né, e o mais curto possível para conseguirmos ter aqui a redução financeira em termos de caminho de ferro.
16: Já o administrador municipal adjunto do Embo para a área financeira, Raquel Mochicomo, reconhece que com a entrada em funcionamento da plataforma logística da CAALA, a economia da província vai estar mais robusta e o país estará a ganhar com sua dinamização.
18: O projeto por si só traduz todos os benefícios que dali advirão, mas também representa um desafio para as empresas que se vão propor a construir.
16: Administrador Municipal Adjunto do Embo para a área financeira, Riquelmo Chicomo, RNA, a partir do Embo, com João Lucas e o Laurindo Vieira.
5: 13:33 e está concluído este Jornal de Atualidade. Foram destaques. Falta de boletim de óbito está a condicionar os funerais de 43 corpos na morgue do Hospital Geral dos Cajueiros, no Kazenga, em Luanda. Economia angolana cresceu 4,4% em 2024. Ministro de Estado para a Coordenação Económica revela que é o melhor desempenho dos últimos 10 anos. O Instituto Nacional de Estatística inicia a recolha de dados do inquérito ao setor informal. A operação visa medir a dimensão e a contribuição deste segmento para a economia nacional. O vencedor do Nacional de Futebol Sena Feminino será conhecido esta tarde. 65 organizações da sociedade civil pedem a Félix Tshisekedi para abandonar o projeto de referendo para a RDC. A edição deste jornal foi do José Ndonga, garantia técnica do Adilson Dias, e apresentou-lhe as notícias, é sempre com muito gosto. A Vânia Varela, boa tarde, bom resto de quarta-feira. São 13:34, esta sintonia da Rádio Nacional.
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5: São 13:34. 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
1: Boa tarde, chegamos para o Desportivo a esta hora.
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1: Para conferir nesta edição, senhoras do 1 de agosto e do Petro de Luanda decidem título nacional feminino. Em futebol, petrolíferas buscam bis e militares tencionam recuperar a coroa. Pedro Cruz sonha com o título no Campeonato Africano de Handball, no regresso à competição africana. Petro de Luanda confirma Dapu avançando, volta ao clube 4 anos depois. PSG e Aston Villa discutem primeiro troféu na Europa de futebol. Assim será o Desportivo na Rádio Nacional de Angola com a edição do Domingos Francisco, técnica final do Tony Skin Nunes. Sonoplastia do António Domingos, o Joaquim Clemente está ao microfone.
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1: Nota de arranque do futebol feminino. Petro de Luanda e 1 de agosto decidem na tarde desta quarta-feira no estádio Francandalo, às 15 horas, o título da 8ª edição do Campeonato Nacional. Petrolíferas militares defrontam-se pela primeira vez na decisão do troféu. O Luís Cazeng lança a decisão entre militares e petrolíferas.
3: Saudações, caríssimos ouvintes da Rádio 5. Um jogo da final que se perspectiva de grande intensidade, de grande qualidade, de muitas emoções também, em função daquilo que as duas equipas apresentaram durante a competição. Sabemos nós que o Petro é uma equipa que joga com uma linha de três, muito inovadora e muito arrojada da sua treinadora, mas é uma equipa que preenche o meio campo e tem qualidade ofensiva, fruto da qualidade, sobretudo da Joyce, que é uma jogadora muito rápida, num dos corredores ela preenche os corredores lateral direito e esquerdo e muitas vezes o corredor central, por isso jogadora muito perigosa. Do ponto de vista daquilo que é a equipa do 1º de agosto, acredito que é uma equipa que jogará sempre em provação, porque ela tem muitas variantes que lhes proporcionam poder jogar em vários momentos, em posse de bola e também em transições ou em contragolpe, porque é uma equipa com mais variantes que o Petro Luanda, no meu ponto de vista. Mas as duas equipas entram com uma percentagem muito igualitária para poderem ganhar. Coloco aqui já, com alguma dificuldade, coloco uma percentagem muito diminuta a favor do 1º de agosto, pelas variantes que apresenta e pela forma que joga. E é uma equipa mais imprevisível e mais diversificada nos seus argumentos técnicos e táticos do que o Petro. Por isso coloco aqui uma ligeira superioridade do Petro no ponto de vista do favoritismo. Aliás, coloco uma ligeira superioridade do 1º de agosto no ponto de vista do favoritismo, mas são duas equipas muito qualificadas que, qualquer for o resultado, será claramente uma justa vencedora do campeonato, porque foram duas equipas, jogaram muito bem, foram mais regulares, foram mais fortes. E aqui avizinha-se um entusiasmo enorme, em função até do apoio que as duas equipas continuam a ter, fruto da avalanche de apoio que é do 1º de agosto e do Petro. Por isso, vamos esperar que seja um bom jogo, bem jogado, onde a influência seja só em função das protagonistas e que no final vença a melhor. Por isso, jogo grande, vamos ao campo, estamos juntos e viva o futebol feminino em Angola.
1: Valeu, Luís Cazeng, que será o comentarista desta partida entre 1º de agosto e Petro de Luanda no estádio Francandalo, com a narração do Cabo Dias. Agora, a prontidão dos protagonistas com o repórter Afonso Lucas.
4: Revalidar o título é objetivo da turma do Catetão, segundo a número 1 da equipa técnica, Sandra Dias.
5: O Petro tem a missão de, em cada jogo, vencer e assumir os jogos com responsabilidade e com o compromisso de ganhar. A revalidação do título nacional é o nosso objetivo e vamos fazer tudo por tudo para que realmente a taça fique connosco.
4: Palavras de Sandra Dias, treinadora do Petro de Luanda, que esta tarde tem a missão de revalidar o título do Campeonato Nacional. Conquistar a prova é igualmente o objetivo das militares. A voz da confirmação é de Manil Lloyd, técnico principal das militares.
6: Vamos encarar o jogo da forma que nós temos encarado sempre o jogo, sempre a nossa forma, nosso estilo de estar no campo, o nosso princípio de jogo, a nossa organização de jogo. Talvez se levamos de vencido um adversário bastante difícil, vamos enfrentar hoje. Não esquecemos que é a equipa campeã nacional, né? Tem um titular a defender, acho que vai jogar com toda a garra, com toda a determinação, com toda a intensidade do jogo que vai assim o pedir durante a partida do futebol.
4: Declarações de Manil Lloyd, técnico adjunto do 1º de agosto, que esta tarde, a partir das 15 horas, no estádio França Andalo, mede forças diante do Petro de Luanda, final do Campeonato Nacional de Futebol Sénior Feminino, que decorre aqui na cidade capital.
1: Afonso Lucas, repórter da Rádio 5, ouvindo as treinadoras, os treinadores, no caso do 1º de agosto e do Petro de Luanda. 13:41. Agora o Hockey Patins, Petro de Luanda e Sagrado Coração de Jesus jogam esta noite no pavilhão principal da Cidade Esportiva, na quarta partida das meias finais do Campeonato Nacional. As duas equipas decidem a última vaga final, já se encontra a formação do Defensor, as Esticadas com José Kisanga.
7: A partida de logo poderá ser decisiva para o fecho dos playoffs, caso o Petro volte a triunfar. Em sentido contrário, vamos até à quinta partida, a chamada negra. Albino Magalhães, técnico petrolífero, só tem um propósito: chegar à final.
8: Porque essa é uma equipa muito aguerrida. Essa equipa de Petro está sempre a querer lutar. Então nós, Petro, vamos fazer a nossa parte. Estamos em vantagem, entre aspas, ok. Mas vamos dormir a sombra da bananeira com essa equipa. Uma equipa para ser brincadeira.
7: Palavras do Magalhães, o técnico principal do Petro de Luanda. Do outro lado, Mingo Baxiesa, técnico dos Católicos, quer forçar a negra.
9: Mesmo sagrado de sempre, mesmo sagrado de sempre. Vamos corrigir alguns erros que cometemos, né? Defensivamente. Mas é o mesmo sagrado de sempre. Com a mesma força, a mesma garra, para ver se empatamos a eliminatória.
7: Mingo Baciesa, técnico do Sagrado Coração de Jesus, que ainda tem esperança em conseguir anular a vitória da formação do Petro de Luanda e levar o jogo até a última partida. Ontem, o Defensor tornou-se no primeiro finalista ao derrotar o Juventude Viana por apertado 1-0, fixando a eliminatória em 3-0 a seu favor. A final desta competição começa a ser disputada já este sábado no pavilhão principal da Cidadela, em playoffs, a melhor de 7 partidas. Em sub-18, hoje teremos os jogos das meias-finais na Cidadela Desportiva. Vão jogar Sagrado Coração de Jesus, Dínamo de Cambunze de Malanje, às 16:30. E uma hora mais tarde cruzam-se o Hockey Clube Vila Lice, que tem 2 reforços argentinos de peso, e o Benfica de Moçambiques.
1: José Kisanga e as Esticadas do Campeonato Nacional de Hockey Patins, que coloca frente a frente no pavilhão Dream Space, em Viana, o Petro Luanda Sagrado Coração de Jesus. E da Cidadela Esportiva acontece o Campeonato Nacional de Júniores. Handball Nacional Juvenil, com palco na Cidade de Benguela, entrou hoje no terceiro dia da competição para a conclusão da jornada número 2. Todos os dados com o repórter Gabriel Afonso Chocombong. Já teremos na antena o Gabriel Afonso, que nos vai falar a partir da província de Benguela e o Campeonato Nacional de Cadetes. Ainda na linha dos 7 metros, 1º de agosto está de regresso a Taça dos Clubes Campeões Africanos da classe masculina. 10 anos depois da última presença, os militares vão competir na prova que o nosso país acolhe de 6 a 13 de outubro, multiuso do Quilamba. Para o técnico Filipe Cruz, o regresso dos militares representa um momento especial para um clube com tradição e história no continente.
10: O regresso do 1º de agosto à Taça dos Clubes Campeões Africanos, 10 anos depois, representa um momento especial para o clube. É o regresso de uma equipa com uma história e uma tradição muito forte no handebol africano, a principal competição continental de clubes. Para nós, essa prova em Luanda tem um significado ainda maior. Temos a responsabilidade de representar condignamente o campeão nacional, mas também representar uma equipa competitiva.
1: O treinador militar está atento ao mercado para reforçar a equipa, apesar da ideia continua a ser manter a equipa que foi campeã nacional.
10: Bom, quanto ao mercado, estamos atentos. Estamos atentos, a nossa prioridade é valorizar e potenciar a base que conquistou o Campeonato Nacional, mantendo a identidade e o trabalho que temos vindo a desenvolver. Mas, naturalmente, estamos a analisar algumas possibilidades de reforço em posições que entendemos poderem aumentar a qualidade e a competitividade da equipe. Mas vejo isso um pouco difícil. O que nós vamos mesmo avançar é com a base, é aquela equipa que ganhou o Campeonato Nacional. Esta 100% é que vai de facto, representar o 1 de agosto na Taça dos Clubes Campeões.
1: Declarações de Filipe Cruz, o técnico principal do 1 de agosto, emblema que está de regresso à Taça dos Clubes Campeões Africanos de handball. 10 anos depois, para além dos militares, o nosso país estará presente com o Interclube e o Petro de Luanda, em femininos com o Petro de Luanda, 1 de agosto, e casa pessoal do Porto do Lobito. Agora o basquetebol. Gilson Bango, internacional angolano de 27 anos, 2,08 metros de altura, garantiu na manhã de hoje, em exclusiva Rádio 5, que está a recuperar bem da lesão contraída no ano passado, quando do campeonato africano disputado no pavilhão multiuso do Quilamba, concretamente 21 de agosto, no duelo diante da seleção cabo-verdiana, referente aos quartos de final, onde foi diagnosticado rotura total no ligamento cruzado do joelho esquerdo. O jogador, formado no 1 de agosto, confirmou também que já não tem vínculo contratual com os turcos do Fenerbahçe.
11: Dizer que eu estou a recuperar bem, graças a Deus, tudo está a correr bem, estou a me sentir muito melhor que antes, e é isso, continuo a trabalhar, fazer o que eu posso fazer, porque a lesão que eu tenho agora é uma lesão que eu nunca tive na minha vida e é muito desafiador. Tudo tem corrido muito bem agora, com muita vontade de poder voltar a jogar. Já não volto para a Turquia, já não tenho um contrato com o Fenerbahçe, estou aqui a continuar a fazer o que eu posso fazer, trabalhar para poder fechar um contrato com uma equipa nova. E enquanto isso, não me encontro bem para poder voltar a jogar ainda. Acredito que mais daqui a alguns meses, sim. Mas agora o que mais importa nesse momento é poder melhorar e depois conseguir uma equipa. Não adianta conseguir uma equipa agora, sabendo que eu não estou bem e ainda não estou capacitado que para poder fazer os jogos, treinos e etc. Neste momento, o que eu procuro é melhorar e depois procurar uma equipa.
1: Gilson Bango, internacional angolano que recupera da grave lesão contraída quase um ano no Afrobasket 2025, prova ganha pelo 5 Nacional. Entretanto, o 5 Nacional está neste momento em Portugal a preparar mais uma janela de apuramento ao Campeonato do Mundo a disputar-se no Qatar em 2027. Desportivo da Rádio Nacional de Angola, para toda a sua rede de emissores, a partir dos centrais, avança agora com o futebol. Daqui a pouco teremos a pré-época. Por ora, o Nacional Sub-17, que decorre na província do Cunene. Vamos ao encontro do Vieira Cabango, o nosso repórter que acompanha esta competição.
12: Boa tarde, já terminou o jogo no campo dos Castilhos entre o Ferrovia da Huila e o Sporting Petróleo do Bié, com vitória da equipa biena por 2-0. Os dois golos foram todos marcados na segunda parte, por intermédio de Edi aos 63 minutos e Josué aos 80 minutos. Com este resultado, a equipa do Bié está praticamente apurada para outra fase, para a satisfação do treinador adjunto António Catumbela.
13: A satisfação é maior, né? Tal conforme nós temos um objetivo, o objetivo esse que era passarmos de fase, estamos todos de parabéns. Agora, vamos trabalhar eficazmente para atacarmos os quartos de finais.
12: O treinador do Ferrovia da Huila, Domingos Barbosa, diz que com esta derrota só resta depender do resultado do jogo entre o Eletro do Lobito e o Elite do Cunene, que jogam logo mais às 15h30.
14: Não cumpriram praticamente no jogo tático, falhamos, sofremos o primeiro golo, tentamos reagir, não conseguimos, sofremos o segundo. Assim, vamos ter que ficar à espera do jogo, a equipa do Cunene e do Eletro.
12: Ainda para hoje, no campo da centralidade de Dom Fernando Guimarães Quivano, às 17h30, espera-se um grande jogo entre Estrelas do Futuro e JGM, ambas equipas da província do Ambo. Boa tarde.
1: Boa tarde, companheiros. E o Nacional Sub-17 de futebol que decorre na província do Cunene. Já voltaremos ao futebol. Regressamos ao handball para pontualizar mais um dia de prova no Campeonato Nacional de Cadetes que decorre em Benguela. Agora sim, Gabriel Afonso, boa tarde.
15: Viva, muito boa tarde para si, meu caro, também para a vasta audiência da Rádio 5, neste terceiro dia de competição da 44ª edição do Campeonato Nacional de Handebol em Juvenil Feminino, que decorre aqui no pavilhão do Matrindinde. Nesta altura decorre o terceiro jogo do dia aqui neste pavilhão, já que houve um jogo na cidade do Lobito. Neste terceiro jogo do dia, cerca de 17 minutos do segundo tempo, o Pérola da Bahia Farta vai vencendo ao brilhante do Zaire por 38-7, com já favoráveis 25-2 ao intervalo. Depois desta partida vão jogar Petro Atlético de Luanda, Mora do Virei do Namibe, e no último jogo do dia aqui no Matrindinde, casa pessoal do Porto do Lobito, Macluso de Luanda. No período da manhã no Lobito já jogaram Ndaka da Gabeira do Kwanza Sul 25, Borges de Benguela 22, Brilhantes do Mochico, que perdeu diante do Sporting do Bié aqui no pavilhão do Matrindinde por 17-24, e Bravos do Panguila 14, Aliança de Benguela 29. Já o disse, nesta altura decorre o jogo entre os Brilhantes do Zaire e o Pérola da Bahia Farta, com vitória neste momento da equipa da Vila Pescatória da Bahia Farta, e mais logo vão jogar então Petro de Luanda, Mora do Virei do Namibe e casa pessoal do Porto do Lobito, Macluso de Luanda. A partir do pavilhão do Matrindinde ficam os melhores cumprimentos do Júlio Kawanga e do Gabriel Afonso Chocambonga. Boa tarde, Angola. E bom desporto.
1: Boa tarde, Gabriel Afonso. Época futebolística 26-27 no futebol angolano abre oficialmente no próximo domingo na São Luís, no estádio Vicente António, com o duelo da Supertaça entre o Petro de Luanda, campeão nacional, e o Ilhete Benguela, vencedor da Taça de Angola, na cidade de Cafaícola. Do isto estão criadas as condições para esta partida. Vamos até a antiga cidade de Carbono, o encontro do Aristides Augusto. Boa tarde.
16: Boa tarde. A província do Ijo mobiliza-se para ser a capital da Supertaça de Angola em futebol. Sérgio David Manuel, o diretor do Gabinete Provincial da Juventude e Desportos do Ijo, garante que as condições estão a ser tratadas com especial atenção para que os envolvidos se sintam em casa.
17: Temos uma infraestrutura nova e bem equipada, trazendo para aqui a Supertaça de Angola. Para nós é uma mais-valia. Vamos fazer aqui o lançamento do futebol, que já é uma realidade da nossa província. As condições do estádio dispensa comentário. Nós sabemos que é um estádio nacional, com todo o aparato bem completo.
16: E uma rumaria ao estádio Vicente António no próximo domingo está a mobilizar milhares de adeptos do Rei Futebol espalhados pelo país. Agostinho Neves António, antigo presidente da APF Uija, um dos que já tem viagem confirmada para cá estar no dia D, apela ao público para que possa apoiar as duas equipas.
18: Todos os agentes esportivos devem se mobilizar para a organização desse evento, porque é das primeiras depois de termos um novo estádio, é um novo marco que a província está a ganhar.
16: Supertaça de futebol entre as equipas do Petro de Luanda e do Ilhete de Benguela mobiliza adeptos do Rei Futebol pelo país. Rádio 5 Luís com Dalton Isaac e o Aristides Augusto.
1: Aristides Augusto, a partir das terras cafeícolas do Luís, palco da Supertaça em futebol, domingo às 15 horas no estádio Vicente António, entre o Petro de Luanda e o Ilhete de Benguela. Agora vamos saber das duas equipas. O Petro, campeão nacional, quer continuar com a hegemonia nacional. Petrolíferos, que confirmaram o regresso de Depu, Pedro Bambi.
19: Ora, boa tarde. É oficial, Depu é reforço do Petro de Luanda. Num anúncio feito esta manhã na página oficial do clube, sem muitos detalhes, lê-se apenas: de volta ao lugar onde é feliz, bem-vindo, Depu. Nas reações, a generalidade dos adeptos e internautas acreditam ser uma opção acertada da direção. Depu regressa aos tricolores 3 anos depois e junta-se a Tiago Azulão, Tiago Reis, Hélder Costa e Lucas João. Ataque que entra já em cena este domingo na Supertaça com o Ilhete de Benguela, que na ótica do treinador é para ganhar.
20: O nosso último jogo contra este adversário não correu bem. Queremos dar uma alegria aos nossos adeptos. Somos exigentes connosco também. Portanto, colocamos essa exigência no jogo. É fundamental entrarmos a ganhar. Agora temos é que o provar dentro do campo. Isto é muito importante para nós.
19: Aqui a ambição do técnico João Pedro Sousa de conquistar o primeiro troféu da época. No entanto, os tricolores apresentaram esta segunda-feira, num habitual encontro com a imprensa, as novas regras de comunicação para a temporada 26-27. As novas medidas estão ligadas, sobretudo, no acesso aos treinos, nas conferências de imprensa antes e depois do jogo, entrevistas aos atletas ou demais membros do clube. Para já, os jornalistas têm acesso aos primeiros 15 minutos dos treinos. As conferências de imprensa de lançamento de cada partida ficam marcadas pontualmente para as 9 horas, 24 horas antes do dia do jogo. Na mesma, não haverá tolerância para os jornalistas que chegarem depois da hora prevista, porquanto pode condicionar, segundo Petro, o início dos trabalhos do treinador e atletas. Na ocasião, Marcos Francisco, diretor de marketing e negócios do Petro, que conduziu o encontro com os jornalistas, fez-se acompanhar do novo responsável de comunicação tricolor, Ricardo Costa, em substituição de Alberto Pegado, que assume novas funções na estrutura. Nos casos do flash interview, prevalecem as medidas da ANCAF, ou seja, prioridade para a televisão detentora dos direitos do jogo e depois os demais órgãos em conferência de imprensa.
1: E em Benguela, boa tarde. E em Benguela, o Ilhete voltou a trabalhar na manhã desta quarta-feira. O clube quer levar para a rua Bartolomeu Dias o troféu da Supertaça. A reportagem com José Quitas de Messias.
0: Boa tarde para ti e também para toda a audiência da Rádio Nacional de Angola. O Ilhete Sport Clube de Benguela afina as arestras para atacar o primeiro título da época. Os pupilos de Beto Bianchi realizaram esta tarde a terceira sessão de treino da semana, com os olhos postos na luta pelo título da Supertaça de Angola, neste domingo no estádio Vici António, no UIJ, diante do Petro de Luanda. Os rapazes da Rua Bartolomeu Dias, que trabalham no campo da Baoc, município da Catumbela, têm agendada a viagem ao local do jogo já neste sábado, com a missão de escalar as terras cafeícolas do IJ e conquistar o primeiro troféu da temporada 2026-2027. Quanto à disponibilidade dos jogadores, Mabululu, o grande ausente do torneio da amizade por questões físicas, já trabalha a todo vapor. A grande dúvida permanece mesmo sobre Buba James, o jogador gambiano que ainda não chegou ao país. Poderá ser o único jogador que não fará parte deste jogo. Amanhã, a preparação continua por parte da equipa da Rua Bartolomeu Dias, com duas sessões, uma no período da manhã, às 8 horas, e outra no período da tarde, às 15 horas, no campo da Baúc. Nós traremos sempre que for possível as últimas notícias dos bastidores da preparação do Ilhete Sport Clube de Benguela para atacar este troféu que dá o pontapé de saída na época desportiva 2026-2027. Boa tarde.
1: Boa tarde, José Quitas de Messias, a partir de Benguela, com os dados do Ilhete, adversário do Petro de Luanda, domingo, às 15 horas no estádio Vici António, para a atribuição da Supertaça que abre a época futebolística nacional. Ainda do Rei Futebol, em Benguela, continua a fazer manchete a morte de Figueira, jogador que se notabilizou ao serviço do Petro de Luanda, formado em terras de Umbaca. Figueira, que também vestiu a camisola do Interclube, morreu depois de um incidente num convívio entre amigos. A Sandra, analista que catalogou o médio como uma das promessas do Nacional, lamenta o infortúnio.
21: Um acontecimento muito triste, muito lamentável, e podemos mesmo considerar um infortúnio, porque estamos a falar de um jovem na sua tenra idade, com muito para dar ao futebol nacional, à sociedade em si, enquanto chefe de família. Portanto, a malta do futebol está triste, e porque também Figueira, enquanto jovem, sempre foi muito alegre, respeitoso, acima de tudo, muito trabalhador, e não nos podemos esquecer que marca uma geração como sendo dos jovens mais talentosos que Benguela já viu evoluir.
1: A Zena de Sandra, analista para o futebol, e a morte de Figueira, que já representou o Petro de Luanda, também esteve em Portugal e ultimamente estava no futebol do Macau. 13h58 minutos e acontece às 20 horas a Supertaça Europeia entre o PSG e o Aston Villa. O jogo será em Salzburgo. O PSG é o atual campeão europeu, enquanto o Aston Villa conquistou a Liga Europa na edição transata da Taça Interclubes da Europa. Estamos a finalizar essas notas que marcaram a atualidade no Desportivo à Tarde. Senhoras, do 1 de agosto e do Petro de Luanda decidem título do Campeonato Nacional Feminino de Futebol. Petrolíferas buscam o bis, enquanto militares tentam a recuperação da coroa. Filipe Cruz sonha com o título no africano de handball no regresso As competições africanas, Petro confirma Depu, avançado volta ao clube 4 anos depois. PSG e Aston Villa discutem primeiro troféu na Europa de futebol. Esportivo à tarde teve a edição de Luís Francisco, o António Domingos na sonoplastia, técnica final do Tomi Skinunes, o Joaquim Clemente esteve na apresentação das notícias. Boa tarde, Angola.

0: São 14 horas em Angola.
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0: E vamos novamente à Assembleia Nacional, que realiza hoje reuniões plenárias para a discussão de vários diplomas, com destaque para a Conta Geral do Estado, referente ao exercício fiscal de 2024. António Chocolate, boa tarde. Continuam os trabalhos.
2: A economicidade e a...
3: E nesta altura já foi tanto votado o relatório da Conta Geral do Estado referente ao exercício fiscal de 2024. David Kissarila, deputado do Grupo Parlamentar da UNITA, está a apresentar o voto contra da UNITA. Vamos ouvir.
2: Estado das dívidas dos seus contribuintes nem apresentou conta devidamente auditada em desrespeito aos princípios de transparência. Votamos sim contra porque há clara evidência de jogo de conivência entre o Poder Executivo e o Grupo Parlamentar do Partido da Situação da Desgraça do Povo, que subalterniza o interesse nacional quando aparece como árbitro e jogador ao mesmo tempo nessa matéria sobre a prestação de conta dos dinheiros do povo. Para terminar, o Grupo Parlamentar da UNITA votou contra em protesto da intolerância política na cidade de Luiz contra os seus militantes. Ainda bem que isto vai terminar já em 2027. Muito obrigado.
4: Tem a palavra o deputado Quilamba Kiuma Vandune, do Grupo Parlamentar do MPLA, para a declaração de voto.
5: Excelência Presidente da Assembleia Nacional, muito digno e respeitado povo angolano, minhas senhoras e meus senhores. O Grupo Parlamentar do MPLA votou favoravelmente ao projeto de resolução sobre a apreciação da Conta Geral do Estado referente ao exercício fiscal de 2024, incorporando as recomendações consideradas oportunas pela Assembleia Nacional, posição esta que decorre da convicção de que os documentos enviados pelo Executivo ao Parlamento retratam de modo exaustivo as realidades orçamental, financeira e patrimonial do Estado ao longo do período em análise, num quadro de permanente escrutínio e supervisão das finanças públicas, competência que, por força da lei, incumbe à Assembleia Nacional. Votamos a favor porque, não obstante as condições desafiantes enfrentadas durante o período, reconhecemos que se registra uma evolução positiva e contínua da qualidade da informação disponibilizada no âmbito da prestação de contas, na esperança que o Executivo acolha com a devida atenção as recomendações formuladas pela Assembleia Nacional e pelo Tribunal de Contas, no sentido de serem devidamente ponderadas nos ciclos orçamentais seguintes, para que possamos continuar a caminhar de forma sustentada para os níveis cada vez mais elevados de excelência na gestão das finanças públicas em benefício dos legítimos interesses do povo angolano. Votamos favoravelmente porque constatamos que o número de recomendações do Tribunal de Contas tem vindo a diminuir significativamente, passando de 148 em 2020 para apenas 15 no parecer de 2024, o que para nós não é apenas um sinal claro de maior articulação institucional e de melhoria gradual dos mecanismos de gestão, mas também uma demonstração de um esforço verdadeiro de convergência com as melhores práticas. Pelo crescimento económico, pela boa governação e gestão rigorosa da coisa pública, votamos a favor. Por melhores serviços públicos, mais empregos para jovens e mais apoio às famílias carenciadas que encontram no programa Quenda a prova de que o Estado é capaz de cuidar dos seus, independentemente da sua origem, do seu credo religioso, da sua condição social ou da sua filiação partidária, votamos a favor. Pelo povo, com o povo, para o povo. Esta é a nossa verdadeira causa. Por estas razões e por todas as outras aqui já partilhadas pelos deputados do MPLA, o Grupo Parlamentar do MPLA votou a favor. Muito obrigado pela vossa atenção.
4: Muito obrigado. Senhores deputados, nós deste modo chegamos ao fim do programa, da ordem do dia programada para esta sessão. Gostaríamos de agradecer ao Senhor Ministro do Estado para a Coordenação Económica, aos senhores ministros, Sr. Secretário de Estado, Sr. Secretário do Presidente da República para as Assuntos Políticos e Parlamentares, agradecer pela presença e formular votos de um bom dia do trabalho. Na próxima sessão, o Sr. Deputado, está agendada para hoje. Vamos iniciá-la às 15 horas e 10 minutos. Deste modo, está encerrada a 4ª reunião plenária extraordinária da 4ª sessão legislativa da 5ª legislatura da Assembleia Nacional.
6: Já bateu o martelo o presidente da Assembleia Nacional, que dá por concluída a 4ª reunião plenária extraordinária da Assembleia Nacional, que teve como ponto único na agenda, que é o projeto de resolução sobre a apreciação da Conta Geral do Estado, referente ao exercício fiscal de 2024, um diploma que foi aprovado pelo Parlamento com 111 votos a favor, 68 contra e 5 abstenções. Tal como disse o presidente da Assembleia Nacional, daqui a pouco, ou seja, os parlamentares vão sair da sala para o almoço que se impõe, depois deverão regressar à sala do plenário para o início da segunda sessão dos trabalhos, onde deverão prosseguir com a apreciação dos pontos previstos na agenda da quinta reunião plenária extraordinária. Fizemos referência que esta quinta sessão tem 21 pontos, três dos quais serão discutidos à porta fechada. No entanto, Adão de Almeida disse que esta quinta reunião plenária extraordinária deve começar às 15 horas e 10 minutos. Nós também vamos sair da antena com promessas de regressarmos depois das 15 horas. Até lá, José Domingos Mante e António Chocolate. Céu é consigo.
0: É, António Chocolate, um bom repouso e depois das 15 horas e 10 minutos voltaremos ao vosso contacto. São 14 horas e 7 minutos.
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1: São 14 horas e 8 minutos.
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1: Amigos, boa tarde. Depois da hora habitual do Hora do Vinil, um pouco depois da hora habitual, surgimos nesta edição de quarta-feira, que tem a elaboração musical de Lourdes António, a técnica do Anderson Alfredo e a apresentação da Céu Marques. E vamos começar, como sempre, com música da nossa terra. Hoje convidamos Carlos Buriti, um dos ícones da música popular angolana. Começou a sua carreira musical em 1968, integrando a formação Pop Rock 5 mais 1. O seu primeiro single foi gravado em 74 com o grupo Semba, que inclui os temas Ish, Yami e Recado. Buriti também participou de grandes espetáculos e lançou discos que marcaram a sua entrada no universo da música de intervenção, como Especulador e Desaparecimento de Moreno. Em 1983, juntou-se ao Canto Livre de Angola, um projeto do cantor brasileiro Martinho da Vila, e gravou o LP Semba Tropical em London. O seu álbum Carolina foi lançado em 1991, Ilha de Luanda em 94, ambos com temas que refletem a sua contribuição significativa para a música angolana. E vamos ouvir, já a seguir, Maria da Bicha, na voz de Carlos Buriti.

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14 horas 17 minutos, seguimos para o Brasil para ouvirmos Núbia Lafayette. Núbia Lafayette começou a sua carreira em 1950. Em 60 lançou o seu primeiro disco, Devolvi, que foi um grande sucesso e a projetou como uma cantora romântica e popular. Durante a sua carreira, Núbia lançou várias músicas populares, incluindo Casa e Comida, Seria Tão Diferente, Solidão, Pressa Lua, Mais Uma Lição e Lama, que é a música que escolhemos para você ouvir hoje. Núbia teve um impacto significativo na música romântica brasileira, inspirando muitos artistas e influenciando o género. Núbia Lafayette continua a ser lembrada como uma das grandes vozes da música brasileira. A sua voz é extensa e a sua capacidade de interpretação dramática marcaram a memória de muitos. Vamos ouvir então Núbia Lafayette no tema Lama.

Continuamos no Brasil, desta vez para ouvirmos Martinho da Vila, uma figura central na história do samba brasileiro. O seu trabalho é marcado por uma combinação de talento artístico e experiências militares que moldaram a sua personalidade e habilidades. Começou a sua carreira artística no 3º Festival da Record em 1967, onde a sua canção Menina Moça ganhou destaque. Seu primeiro álbum foi lançado em 69 e inclui clássicos como Casa de Bamba, O Pequeno Burguês e Quem é do Mar Não Enjoa. A sua música aborda temas quotidianos de maneira poética, refletindo a herança africana e as culturas e a cultura brasileira. Martinho é lembrado como um dos maiores nomes do samba carioca e um ícone da música popular brasileira. Continua a ser uma voz ativa na música brasileira, com shows e novas produções que celebram o seu legado. Vamos ouvir Oi Compadre, na voz de Martinho da Vila.

0: São 14 horas 31 minutos. 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
0: São 14 horas 34 minutos, regressamos e vamos ficar juntos até às 14 horas e 55 minutos. E convidamos já a seguir Gianni Morandi, cantor e músico italiano, que se destacou no show business italiano desde 1962. Ganhou diversos festivais musicais na Itália, incluindo o Festival Canzonissima em 1969. Representou a Itália no Festival Eurovisão da Canção em 1970. A sua carreira entrou em declínio nos anos 70, mas voltou em força nos anos 80, quando venceu o Festival de Sanremo em 1987. Estima-se que Morandi tenha vendido mais de 30 milhões de LPs e CDs. Vamos ouvi-lo.

E agora vamos a Cabo Verde e trazer Leonel Almeida, que após gravar versões de canções de vários grupos, foi chamado para o exército português aos 20 anos, uma experiência que o levou a tornar-se politicamente mais consciente e a cantar canções de intervenção. Juntou-se mais tarde ao grupo Voz de Cabo Verde, onde trabalhou com o lendário saxofonista Luís Moraes. Participou de turnês pela Europa, Estados Unidos da América e África. Leonel Almeida é conhecido pelos seus temas de teor político e por cantar músicas latino-americanas, incluindo cúmbias e pachangas. Gravou seu primeiro álbum solo em 1980 e continua a lançar álbuns ao longo dos anos. Vamos ouvir John Abobai.

14:45, regressamos ao Brasil para ouvirmos Luís Caldas, conhecido como Rei do Axé e Pai do Axé Music. Começou a cantar aos 7 anos, tocando o violão do seu irmão mais velho, Durval Caldas. Destacou-se em bailes e trios elétricos em 1985, lançou a sua música Fricote, que se tornou um hit nacional. Caldas foi um dos pioneiros do axé, misturando ritmos como pop, reggae, toques caribenhos, ijexá, frevo e samba, criando um ritmo que se tornou um símbolo do carnaval baiano, sendo uma presença constante nos principais programas de televisão da década de 1980. As suas canções, como Tieta e Haja Amor, a música que vamos ouvir a seguir, são lembradas até hoje pela sua influência no cenário musical brasileiro.

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14:55, estamos mesmo no fim desta edição do Hora de Vinil de quarta-feira, o meio da semana. Renova as suas forças e abraça as oportunidades que ainda estão por vir. Esperamos que a alegria faça morada no seu coração nesta tarde e ilumine o resto da semana. Permita-se sorrir hoje, mesmo sem motivo. A vida sempre retribui boas energias. O abraço da Lourdes António, do Anderson Alfredo e da Seu Marcos. Boa tarde.

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1: Estimado ouvinte, são 15 horas em Angola. 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
2: O relatório da Conta Geral do Estado de 2024 passa pelo crivo dos parlamentares com votos favoráveis do MPLA. Oposição ficou entre a abstenção e o voto contra.
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2: A abrir, o relatório da Conta Geral do Estado de 2024 passou hoje pelo crivo dos parlamentares com votos favoráveis do MPLA. A oposição ficou entre a abstenção e o voto contra. E neste último, o realce vai para a UNITA. Daqui a pouco.

0: a prosseguir com a apreciação dos pontos previstos na agenda da quinta, atenção, da quinta reunião plenária extraordinária. Fizemos referência que esta quinta sessão tem 21 pontos, três dos quais serão discutidos à porta fechada. No entanto, Adão de Almeida disse que esta quinta reunião plenária extraordinária deve começar às 15 horas e 10 minutos. Até lá, José Domingos Mante e António Chocolate.
1: António Chocolate, na fundamentação do relatório da Conta Geral do Estado 2024, a Ministra das Finanças, Vera Daves de Souza, sublinhou que em 2024 o Estado angolano arrecadou 25,31 bilhões de kwanzas em receitas, enquanto as despesas executadas totalizaram 24,59 bilhões de kwanzas. Já o Ministro de Estado para a Coordenação Económica, José de Lima Massano, considera que a execução do Orçamento Geral do Estado de 2024 produziu resultados positivos. Segundo José de Lima Massano, a economia angolana cresceu 4,4% em termos reais em 2024, o melhor desempenho registado nos últimos 10 anos. O Ministro de Estado destaca igualmente avanços no combate à desnutrição, no apoio às famílias mais vulneráveis e no crescimento da economia. As novas regras para a elaboração do OGE 2027 procuram reforçar a eficiência da despesa pública e melhorar a distribuição da riqueza nacional. O diploma, aprovado pelo Presidente da República, João Lourenço, estabelece também os princípios do quadro de despesa de médio prazo para 2027 e 2028. O novo instrumento revoga as instruções anteriormente aprovadas e define as regras que devem ser absorvidas na elaboração das propostas para o próximo exercício económico. O Instituto Nacional de Estrada, INE, realiza a partir de amanhã, quinta-feira, em todo o país, a recolha de dados do inquérito ao setor informal. A atividade, que será porta a porta, tem como objetivo produzir informação atualizada e fiável sobre a dimensão e funcionamento das unidades económicas que integram o setor informal em Angola. E o projeto de construção do ramal ferroviário da plataforma logística da Cala foi apresentado esta

0: quarta-feira à classe empresarial e aos munícipes da província do Uambo. Com o apoio do Banco Mundial, as obras devem arrancar dentro de 3 meses e concluída e depois de concluída, a infraestrutura vai servir para transporte de mercadorias e carga agrícola ao longo do corredor do Lobito. O novo embaixador da África do Sul em Angola promete resolver o dossiê e exumação dos restos mortais dos antigos combatentes sul-africanos que morreram em Angola. O diplomata iniciou as suas funções em Angola esta quarta-feira, depois de ter apresentado as suas cartas credenciais ao chefe de Estado angolano no Palácio da Cidade Alta. Para além do embaixador da África do Sul, também foram credenciados o novo embaixador da Finlândia, da Coreia, da Turquia e do Botswana. A falta de boletins de óbito está a condicionar a realização dos funerais de 43 corpos que se encontram retidos na marga do Hospital Geral dos Cajueiros, no município do Kazenga, em Luanda. Alguns familiares estão impedidos de realizar os funerais dos seus entes queridos por não conseguir o referido documento que deve ser emitido pelas conservatórias do município. Segundo as familiares, as conservatórias do Kazenga estão sem sistema informático, situação que está a dificultar a emissão dos boletins de óbito. Boa tarde.
1: Jornal da Hora. Boa tarde, Júlia Vigário. 15 horas, 6 minutos.
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1: O Ministério da Defesa Nacional, antigos combatentes e veteranos da Pátria e das Forças Armadas Angolanas comunicam que o funeral do contra-almirante reformado Ângelo Gaspar Jordão realiza-se amanhã no cemitério da Santana, às 10 horas, antecedido do velório no quartel-general do Comando do Exército. O Estado-Maior-General das Forças Armadas Angolanas comunica o falecimento do Coronel Valentim Gregório Pinto, segundo comandante da Escola de Forças Especiais do Cabuledo. Ocorrido no dia 8 de agosto, no Hospital Militar Principal. O funeral realiza-se amanhã, às 10 horas, saindo o cortejo fúnebre do quartel-general do Comando do Exército para o cemitério do Benfica. Genoveva Ferreira da Costa, Maria de Rosário Ferreira da Costa, Conceição Maria da Costa e demais familiares comunicam que o funeral de Domingos das Necessidades Ferreira da Costa, também conhecido por Dominguinhos, acontece amanhã às 11 horas no cemitério do Benfica. Os amigos do Paraná, no Rangel, comunicam o falecimento de Manuel José Francisco, também conhecido por Mendes, ocorrido no dia 9 de agosto. O seu funeral realiza-se amanhã, às 10 horas, saindo o cortejo fúnebre do quartel principal dos bombeiros para o cemitério do Benfica. Helena Francisco João da Silva, João Francisco da Silva, Elídio Francisco João, Diogo Francisco João, Isaltina Francisco João, Elídio Francisco de Carvalho, João e Deleno Francisco de Carvalho comunicam o falecimento de Maria João de Carvalho. Por doença, o seu funeral realiza-se em dado anunciar. O óbito está a decorrer na sua residência no bairro Popular. A família de Manuel Pereira Teixeira Júnior informa aos demais familiares e amigos que o funeral do seu ente querido realiza-se na sexta-feira, às 10 horas, saindo o préstito fúnebre do quartel R20 para o cemitério da Santana. Sabelina Borges Africano, Jamila Africano Xilunda, Iracelma Africano e Rocha, Eidemaura Borges Africano, Marinela Africano, Jairo Africano, Jandira Africano, Carlos Africano e netos comunicam que será rezada a missa de 30 dias em memória de seu esposo, pai, avô, António Francisco Africano, Zeca Africano, amanhã, às 18 horas, na Igreja da Sagrada Família. Josefa Otávio, Dora, Nídia da Silva, Tony, na Igreja da Sagrada Família. Josefa Otávio, Dora, Nídia da

0: documentos passados em seu nome, favor de fazer a sua entrega na portaria da Rádio Nacional de Angola ou ligar para o número 950-7290-18. 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
0: 15 horas, 9 minutos.
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0: Estimado ouvinte, são 15 horas 12 minutos, sintonizado a Rádio Nacional de Angola. A Assembleia Nacional está a realizar hoje reuniões plenárias para discussão de vários diplomas. Aconteceu a primeira reunião, com destaque para a Conta Geral do Estado referente ao exercício fiscal de 2024. A Rádio Nacional de Angola, como sempre, acompanhar estas sessões com uma equipa de reportagem, está o António Chocolate. António Chocolate, boa tarde. Já começou a segunda reunião do dia?
1: Exatamente, e há sensivelmente 5 minutos está a falar o Presidente da Assembleia Nacional.
2: Eleição dos membros das comissões provinciais e municipais eleitorais por indicação dos partidos MPLA, UNITA e FNLA. Ponto 5, apreciação e votação do diário referente à terceira reunião plenária extraordinária da 4ª Sessão Legislativa, realizada nos dias 30 e 31 de julho de 2026. Ponto 6, votação final global da proposta de lei da cibersegurança. Ponto 7, votação final global da proposta de lei de bases do sistema de saúde. Ponto 8, votação final global da proposta de lei que altera a lei número 1/12 de 12 de janeiro, lei sobre a designação e execução de atos jurídicos internacionais. Ponto 9, votação final global da proposta de lei que autoriza o Banco Nacional de Angola a emitir e pôr em circulação uma moeda metálica comemorativa. Ponto 10, discussão e votação na generalidade da proposta de lei que altera a lei número 12/19 de 14 de maio, lei sobre a liberdade de religião e de culto. Ponto 11, discussão e votação do projeto de lei de autorização legislativa que autoriza o Presidente da República, enquanto titular do Poder Executivo, a legislar sobre a atribuição de incentivos fiscais adicionais aplicáveis à área de concessão do bloco 17/25. Ponto 12, discussão e votação do projeto de lei de autorização legislativa que autoriza o Presidente da República

0: República, enquanto titular do Poder Executivo, a legislar sobre a atribuição de incentivos fiscais adicionais aplicáveis à área de concessão do Bloco 19. Ponto 13. Discussão e votação do projeto de lei de autorização legislativa que autoriza o Presidente da República, enquanto titular do Poder Executivo, a legislar sobre a atribuição de incentivos fiscais adicionais aplicáveis à área de concessão do Bloco 32/21. Ponto 14. Discussão e votação do projeto de lei de autorização legislativa que autoriza o Presidente da República, enquanto titular do Poder Executivo, a legislar sobre a atribuição de incentivos fiscais adicionais aplicáveis à área de concessão do Bloco 33/24. Ponto 15. Discussão e votação do projeto de lei de autorização legislativa que autoriza o Presidente da República, enquanto titular do Poder Executivo, a legislar sobre a atribuição de incentivos fiscais adicionais aplicáveis à área de concessão do Bloco 34. Ponto 16. Discussão e votação do projeto de lei de autorização legislativa que autoriza o Presidente da República, enquanto titular do Poder Executivo, a legislar sobre a atribuição de incentivos fiscais adicionais aplicáveis à área de concessão do Bloco 35. Ponto 17. Discussão e votação do projeto de resolução que aprova para ratificação a troca de notas referentes ao acordo de financiamento para a implementação do projeto de construção de linhas de transmissão e sistema de subestações na região sul de Angola. E ponto 18, discussão e votação do projeto de resolução que aprova para ratificação o protocolo que altera o Acordo de Marrakech, que cria a Organização Mundial do Comércio, acordo sobre as subvenções no setor das pescas. Seguidamente, em sete questões internas, temos ponto 19, discussão e votação do projeto de resolução que aprova o ajustamento da Comissão Permanente. Ponto 20, discussão e votação do projeto de resolução que aprova o regulamento sobre prioridades e procedimentos da participação da Assembleia Nacional em atividades parlamentares internacionais. E ponto 21, discussão e votação do projeto de resolução que aprova o relatório de atividades desenvolvidas pela Assembleia Nacional referente à 4ª sessão legislativa e a respectiva síntese. Senhores deputados, adicionalmente informamos que a mesa recebeu um requerimento proveniente do grupo parlamentar da UNITA, solicitando a alteração da ordem do dia, pelo que, e antes de mais, peço ao senhor primeiro secretário da mesa que proceda à leitura do referido requerimento.
1: Vamos acompanhar a intervenção de Manuel Lopes Dembo, que já se dirige ao pódio para a intervenção neste ponto.
2: Excelência, vamos proceder à leitura do requerimento proveniente do Grupo Parlamentar da UNITA. O documento foi dirigido a Vossa Excelência, Presidente da Assembleia Nacional, tendo como assunto o requerimento de alteração da proposta da ordem do dia e apresentação, discussão e votação de um voto de protesto no período antes da ordem do dia. Respeitosos os cumprimentos, Excelência. O Grupo Parlamentar da UNITA vem, através deste, solicitar a Sua Excelência, Presidente da Assembleia Nacional, a alteração da proposta da ordem do dia nos termos do número 4 do artigo 115 e da alínea E do número 1 do artigo 28, ambos do Regimento da Assembleia Nacional, para que no período antes da ordem do dia seja introduzida a discussão e votação de um voto de protesto contra os incidentes ocorridos na província do Uís a 8 de agosto deste ano, nos seguintes termos. No dia 8 de agosto de 2026, na cidade do Uís, o ato central comemorativo do 92º aniversário natalício do presidente fundador da UNITA, Dr. Jonas Malheiro Savim, associado à 4ª reunião ordinária do Comitê Nacional da Jura, foi impedido de se realizar. a mobilização de polícia de choque, a criação de barreiras e interdição de vias de acesso junto ao Secretariado Provincial da UNITA, bem como o lançamento de granadas e gás lacrimogêneos sobre os participantes que fugiram ou se refugiaram no interior das instalações partidárias. Os senhores Arlete Chimbinda, segunda vice-presidente da Assembleia Nacional, Simão Dembo, vice-presidente da UNITA, Liberty Chiaca, secretário-geral da UNITA, Albertino Angolo, presidente do Grupo Parlamentar da UNITA, Lázaro Cacunha, secretário da Presidência da UNITA, Francisco Fernandes, porta-voz da UNITA, David Quissadila, Manuel Mbalo, Félix Simão Lucas, Esteves de Avova, Jeremias Maula, entre outros. Todos deputados da Assembleia Nacional, logo titulares de órgão de soberania, foram de modo indefeso atacados pela Polícia Nacional com granadas de gás lacrimogêneo, não tendo havido por parte dos responsáveis da Polícia Nacional qualquer tipo de explicação. A liberdade de reunião e de manifestação pacífica e sem armas é garantida a todos os cidadãos pelo número 1 do artigo 47 da Constituição da República de Angola, sem necessidade de qualquer autorização. As reuniões e manifestações em lugares públicos carecem de prévia comunicação à autoridade competente e não de deferimento administrativo. Esta distinção não é formal. Dela depende saber se o cidadão angolano exerce um direito ou solicita um favor. Do sucedido, resultaram, segundo o balanço comunicado pela Jura e reproduzido pela imprensa nacional e internacional, pelo menos 31 feridos, dos quais 10 classificados como graves e ainda internados, encontrando-se entre as lesões descritas ferimentos profundos no rosto de uma cidadã e um ferimento no pé alegadamente causado por disparo. Não há, até a presente data, qualquer óbito confirmado e o ato central foi adiado. O senhor deputado Manuel Armando da Costa e Cuico, deputado da Assembleia Nacional e membro da primeira Comissão de Assuntos Constitucionais e Jurídicos da Assembleia Nacional, denunciou publicamente um alegado atentado contra a sua pessoa, tendo declarado que não se encontrava no interior da viatura, presumivelmente visada, e que escapou ileso. Assim, nos termos dos artigos acima citados, vimos solicitar a apresentação, discussão e votação de um voto de protesto no período antes da ordem do dia, da 5ª reunião plenária extraordinária da 4ª sessão legislativa da 5ª legislatura da Assembleia Nacional, a realizar-se nos dias 12 e 13 de agosto de 2026. Excelência, o documento foi assinado pela presidente do Grupo Parlamentar da UNITA, Albertina Ngolo. Muito obrigado.
0: Obrigado, senhora primeiro secretário de mesa. Deste modo, senhores deputados, vamos proceder à votação do requerimento. Sala do plenário. Senhores deputados que votam a favor da aprovação do requerimento, por favor, levantem a mão. Muito obrigado. Senhores deputados que votam contra, por favor, levantem a mão. Muito obrigado. E os senhores deputados que se abstenham, por favor, levantem a mão. Muito obrigado. Passemos para a votação. Para os senhores deputados que estão em videoconferência. Os senhores deputados em videoconferência que votam a favor da aprovação do requerimento, por favor, levantem a mão. Muito obrigado. Muito obrigado. Senhores deputados que votam contra, por favor, levantem a mão. Muito obrigado. Senhores deputados que se abstêm. Muito obrigado.
1: Vamos ter os números da votação deste requerimento apresentado pelo Grupo Parlamentar da UNITA, que pretendia, portanto, colocar antes da ordem do dia um ponto para discussão. Estamos aqui a falar dos tumultos de último sábado na província do Uís. Vamos ver se o diploma passa ou não passa. É para daqui a pouco. Quinta reunião plenária extraordinária da 4ª sessão legislativa da 5ª legislatura em curso. É mais uma cobertura da Rádio Nacional de Angola, a partir da Casa das Leis. Já vamos ter agora os números, já com Adão de Almeida, presidente da Assembleia Nacional.
0: Senhores deputados, o resultado da votação do requerimento proposto pelo Grupo Parlamentar da UNITA é o seguinte: 63 votos a favor, 92 votos contra e uma abstenção, não tendo por isso sido aprovado o requerimento. Assim sendo, vamos passar à votação da ordem do dia da 5ª reunião plenária extraordinária, tal qual inicialmente apresentada. Sala do plenário, seus deputados que votam a favor da aprovação da ordem do dia, por favor, levantem a mão. Muito obrigado. Seus deputados que votam contra a aprovação da ordem do dia, por favor, levantem a mão. Seus deputados que se abstenham, por favor, levantem a mão. Muito obrigado. Votação para os seus deputados em videoconferência. Seus deputados votam a favor da aprovação da ordem do dia, por favor, levantem a mão. Muito obrigado. Seus deputados que votam contra. Senhores deputados que se abstenham. Muito obrigado.
1: Já vamos ter os números da votação deste, da agenda, mas pelo que vimos, a UNITA votou contra. Mas vamos ver qual é o posicionamento do plenário, depois de termos visto o MPLA chumbar o requerimento apresentado pela UNITA para levar ao plenário, antes da ordem do dia, a discussão sobre os tumultos registados no último sábado na província do Uís. Os números estão a ser compilados já. Daqui a pouco vamos ouvir de Adão de Almeida como é que se posiciona o plenário à volta da agenda. São 21 diplomas, três dos quais já serão discutidos à porta fechada.
0: Senhores deputados, a ordem do dia foi aprovada por 96 votos a favor. Essa informação aqui não está correta. Acho que são 9 votos contra, 0 votos contra e 62 abstenções. Assim é que está correto. Assim sendo, está aprovada a ordem do dia. Informo que para esta sessão plenária, a grelha do tempo para a discussão dos diplomas é a seguinte: a apresentação do proponente, 20 minutos, apresentação do relator, 10 minutos, Grupo Parlamentar do MPLA, 171 minutos, Grupo Parlamentar da UNITA, 126 minutos, representações parlamentares do PRS, FNLA e PHA, 8 minutos cada, esclarecimentos do proponente, 10 minutos, esclarecimento do relator, 5 minutos. Passemos para o período antes da ordem do dia, para a leitura dos anúncios e do expediente, pelo que convido o primeiro secretário de mesa a proceder à leitura.
1: E já avança para a apresentação de anúncios e expediente, Manuel Lopes Dembo, primeiro secretário de mesa da Assembleia Nacional.
2: Excelência Presidente da Assembleia Nacional, excelentíssimos senhores deputados, excelentíssimos auxiliares tutelados do Poder Executivo. Com a vossa permissão, vamos proceder à leitura dos anúncios e do expediente referentes ao período de 30 de julho a 12 de agosto do corrente ano. Excelências, informamos que registrou-se a entrada de um ofício proveniente do gabinete do presidente da UNITA, dando nota da nomeação dos senhores deputados Januário Moçambo, Ariane Inhane e Saúde Chizau para os cargos de segundo secretário, terceira secretária e quarto secretários do grupo parlamentar da UNITA. Informamos igualmente que Sua Excelência Presidente da Assembleia Nacional recebeu em audiência as seguintes entidades. Excelentíssimo Embaixador da República Popular da China acreditado em Angola, Excelentíssimo Presidente da Conferência Episcopal de Angola e São Tomé e Príncipe, Excelentíssimo Reverendo da Igreja Adventista do Sétimo Dia da União Nordeste Angolana. Excelência, destacamos igualmente que Sua Excelência Presidente da Assembleia Nacional realizou uma visita de trabalho à província da Lunda Sul. No âmbito do controle e fiscalização, temos a destacar a deslocação de uma delegação parlamentar à província de Benguela, composta por deputados da 5ª Comissão, que visitou as principais infraestruturas económicas do município de Lobito. De igual modo, a 6ª Comissão de Trabalho Especializada realizou visita de constatação do grau de evolução dos projetos ligados aos setores da saúde e da educação na província de Cunene. A 7ª Comissão de Trabalho Especializada realizou um workshop sobre juventude e primeiro emprego, sob o lema Juventude, a Força Motriz para o Desenvolvimento Sustentável, em alusão ao Dia Internacional da Juventude. O grupo de mulheres parlamentares realizou uma mesa redonda com o lema O papel da mulher africana na interação com as comunidades, em alusão ao Dia da Mulher Africana. Senhores deputados, temos igualmente a informar que no âmbito da diplomacia parlamentar e cooperação internacional, duas delegações parlamentares deslocaram-se ao exterior do país a fim de participarem de eventos internacionais, nomeadamente delegação parlamentar chefiada pelo excelentíssimo senhor primeiro vice-presidente da Assembleia Nacional, que participa do primeiro colóquio internacional Fidel, Legado e Futuro, em Havana, República de Cuba, de 10 a 13 de agosto. Delegação parlamentar chefiada pelo senhor deputado Joaquim Frederico de Almeida, que participa na missão conjunta do Fórum Parlamentar da Sergipe, de observação às eleições gerais na República da Zâmbia, de 7 a 16 de agosto. Finalmente, comunicamos que chegaram à mesa da Assembleia Nacional mensagens de felicitações de Sua Excelência Presidente da Assembleia Nacional aos deputados que completaram mais um aniversário no período 31 de julho a 12 de agosto, nomeadamente José António Lopes Semedo, Lourenço Lomingo, João Guerras de Freitas, Maria Mendonça Caldeira de Palma, António Bândua, Elisandra Coelho, David Álvaro, Pedro Agostinho de Neri, Paula Contreiras, Nímia Simbi, Amélia Manuel, Franco Marcolino Iane e Marcial Adriano da Chala. Em nome da Mesa da Assembleia Nacional, desejamos a todos os aniversariantes votos de saúde, paz e longos anos de vida. Excelência, era tudo. Muito obrigado.
0: Muito obrigado. Sr. Deputado, vamos então passar para a ordem do dia. O primeiro ponto é respeitante à movimentação de deputados. Convido a senhora deputada Teresa Mateus Molumbil, da 9ª Comissão, para proceder à apresentação do relatório parecer conjunto sobre a eleição da presidente da 8ª Comissão.
1: E avança para este ponto a deputada Molumbila. Estamos no capítulo da movimentação de deputados. No quadro da ordem do dia é o primeiro ponto desta agenda da 5ª reunião plenária extraordinária. Já fizemos referência que são 21 diplomas. São 21 diplomas. 21 diplomas na agenda.
3: Boa tarde. Excelência Presidente, se me permite apresentar os dois relatores em bloco aqui presente. Obrigada.
0: Só a favor.
3: Dignos deputados, excelentíssimo senhor secretário do Presidente para os assuntos políticos e parlamentares, distintos auxiliares do titular do Poder Executivo, minhas senhoras e meus senhores, soberano povo angolano. Passo a apresentar o relatório para ser conjunto, que versa sobre a eleição da Presidente da 8ª Comissão de Trabalho Especializada, estruturado em 4 capítulos, designadamente a introdução, generalidade, especialidade e o parecer. A introdução da nota ao ofício datado aos dias 6, o gabinete do Presidente da Assembleia Nacional remeteu às comissões de mandatos, ética e decoro parlamentar e de assuntos constitucionais e jurídicos o despacho de Sua Excelência, Presidente da Assembleia Nacional, Dr. Adão de Almeida, recaído sob o ofício proveniente do Grupo Parlamentar da UNITA, solicitando a substituição da Presidente da Comissão de Família, Infância e Ação Social, 8ª Comissão. Na generalidade, faz referência às normas constantes no regimento da Assembleia Nacional. A especialidade, o Grupo Parlamentar da UNITA solicitou a indicação da deputada Sandra Teresa Numanaua Cacunda Henriques para ocupar o cargo de Presidente da Comissão de Família, Infância e Ação Social, 8ª Comissão, em substituição da deputada Clarice Mukinda, nos termos das disposições combinadas da linha B do número 1 do artigo 33, do número 1 do artigo 68 e do número 2 do artigo 74, todos do Regimento da Assembleia Nacional. Parecer, face ao exposto, as comissões de mandatos ética e decoro parlamentar e de assuntos constitucionais e jurídicos emitem parecer favorável e submetem ao plenário da Assembleia Nacional a apreciação e votação da resolução referente à eleição da deputada Sandra Teresa Numanaua Cacunda Henriques para o cargo de presidente da Comissão de Família, Infância e Ação Social, 8ª Comissão. O presente relatório parecer conjunto foi discutido em reunião das comissões de trabalho especializadas e votado pelas comissões competentes em razão da matéria no dia 7 de agosto de 2026 por 25 votos a favor, 0 voto contra e nenhuma abstenção. Passo a apresentar o segundo relatório, que versa sobre a eleição do secretário do Grupo Nacional de Acompanhamento à União Interparlamentar, UIP. O mesmo está estruturado em 4 partes. A sua introdução retrata a tramitação administrativa, que por via do ofício número 2650 do Gabinete do Presidente da Assembleia Nacional, 17 de junho, o Gabinete do Presidente da Assembleia Nacional remeteu à 9ª e 1ª Comissão o despacho de Sua Excelência, o Presidente da Assembleia Nacional, Dr. Adão de Almeida, recaído sobre o ofício do Grupo Parlamentar do MPLA, 16 de junho, contendo o expediente proveniente do Grupo Parlamentar do MPLA, solicitando a movimentação de deputados. A especialidade importa destacar o ponto 3. O Grupo Parlamentar do MPLA indicou o deputado Pedro Agostinho de Neri para exercer o cargo de secretário do Grupo Nacional de Acompanhamento à União Interparlamentar UIP. Parecer, face ao exposto, as comissões de mandatos ética e decoro parlamentar e de assuntos constitucionais e jurídicos emitem parecer favorável e submetem ao plenário da Assembleia Nacional a apreciação e votação da resolução que aprova a eleição do deputado Pedro Agostinho de Neri para o cargo de secretário do Grupo Nacional de Acompanhamento à União Interparlamentar UIP. O presente relatório parecer conjunto foi discutido pelas comissões de trabalho especializadas em reunião conjunta e votado pelas comissões competentes em razão da matéria no dia 7 de agosto de 2026 por 25 votos a favor, 0 voto contra e nenhuma abstenção. Os dois relatórios foram assinados pelos presidentes das referidas comissões e os respectivos relatores. Excelência, presidente da Assembleia Nacional, está sendo apresentado os dois relatórios para ser conjunto. Obrigada.
0: Muito obrigado, senhora deputada. Convido agora a senhora deputada Teresa da Silva Neto, da primeira comissão, para proceder à apresentação do projeto de resolução.
1: Vamos ouvir já.
0: Parece que é a deputada Leonor Garibaldi de Lima Cruz. Só chamar.
1: Pois é, a deputada Leonor é que avança. Já estava aqui a ver. A deputada Teresa estava sentada enquanto a deputada Garibaldi estava a avançar. E já está quase no pódio para apresentar também este diploma. A deputada Leonor. Afeta o grupo parlamentar.
4: Excelência, presidente da Assembleia Nacional, dignos deputados, distintos auxiliares do titulado do Executivo, meus senhores e minhas senhoras. Com a permissão do presidente da Assembleia Nacional, passo a apresentar o projeto de resolução do ponto 1 da ordem do dia. Considerando que cada comissão de trabalho especializada da Assembleia Nacional dispõe de uma direção composta por um presidente, um vice-presidente e dois secretários, eleitos sob proposta do grupo parlamentar, partido político ou coligação de partidos políticos, nos termos das disposições combinadas do número 1 do artigo 77 e da linha B do artigo 33, ambos do regimento da Assembleia Nacional. Tendo em conta que o grupo parlamentar da UNITA solicitou a indicação de deputada para o cargo de presidente da 8ª Comissão de Trabalho Especializada da Assembleia Nacional. A Assembleia Nacional aprova por mandato do povo, nos termos das disposições combinadas da linha A do artigo 160 e da linha F do número 2 do artigo 166, ambos da Constituição da República de Angola, a seguinte resolução. Primeiro, aprovar a indicação da deputada Sandra Teresa Namanawa Kakunda Henriques para exercer o cargo de presidente da Comissão de Família, Infância e Ação Social, 8ª Comissão. Segundo, a presente resolução entra imediatamente em vigor, vista e aprovada pela Assembleia Nacional em Luanda aos 12 de agosto de 2026. Publique-se o presidente da Assembleia Nacional, Adão Francisco Correia de Almeida. Excelência, senhor presidente, tem assim apresentado o projeto de resolução em referência. Muito obrigada.
0: Muito obrigado, senhora deputada. Senhores deputados, eu vou sugerir, considerando que acabamos por permitir que a senhora deputada apresentasse, a senhora deputada Teresa Malumbila apresentasse os dois relatórios para ser conjunto. Acho que era conveniente que também ouvíssemos os dois projetos de resolução. Não? Sendo que esse segundo vai ser apresentado pelo senhor deputado Ireno Nambalo, da primeira comissão. Convido-lhe então a tomar a palavra, faz favor.
1: Segue agora o deputado Ireno Nambalo. Ireno Nambalo, do grupo parlamentar do MPLA, para apresentar o projeto de resolução.
5: Excelência, senhor presidente da Assembleia Nacional, todo o protocolo observado. Considerando que se encontra vago o cargo de secretário do Grupo Nacional de Acompanhamento à União Interparlamentar, o IPE, aprovado pela resolução número 54/22 de 9 de dezembro, havendo necessidade da regularização da referida função para normalidade e dinamização das relações parlamentares multilaterais e bilateral com a União Interparlamentar, tendo o grupo parlamentar do MPLA proposto o deputado Pedro Agostinho Dineri para a função de secretário do Grupo Nacional de Acompanhamento à União Interparlamentar, nos termos do artigo 15, conjugado com a linha C do nome do artigo 16, ambos do regulamento do Grupo Interparlamentar da Assembleia Nacional, GIAN, aprovado pela resolução 2013, de 19 de julho. A Assembleia Nacional aprova, por mandato do povo, nos termos das disposições combinadas da linha A do artigo 160 e a linha F do número 2 do artigo 166, ambos da Constituição da República de Angola, a seguinte resolução. Primeiro, aprovar a eleição do deputado Pedro Agostinho de Neri para o cargo de secretário do Grupo Nacional de Acompanhamento da União Interparlamentar, o IPE. Segundo, a presente resolução entra imediatamente em vigor, visto e aprovado pela Assembleia Nacional em Luanda, publique-se o Presidente da Assembleia Nacional, Adão Francisco Correia de Almeida. Obrigado.
0: Obrigado, Sr. Deputado. Sr. Deputado, estão abertas as inscrições, sendo que estamos a discutir os dois projetos de resolução em simultâneo.
1: Inscrições para o ponto?
0: Não há inscrições, portanto vamos voltar ao tema a seguir para efeitos de votação e nesse caso estávamos a referir que considerando que nos termos do artigo 159 do regimento, na sua linha A, as eleições, portanto, devem ser feitas pelo sistema de votação secreta. Nós estávamos a sugerir ao plenário que protéssemos a eleição da presidente da 8ª Comissão e já assim, nos aspectos seguintes, a eleição do provedor de justiça adjunto e dos comissários nacionais, provinciais e municipais eleitorais, que procedêssemos à votação por mão levantada, de modo a economizarmos o tempo. Portanto, essa proposta da mesa tem que ser votada pelo plenário para alterarmos o modo de votação. Assim, votação da proposta de alteração da forma de votação, sala do plenário, seus estados que estão de acordo, por favor, levantem a mão. Muito obrigado. Senhores deputados que estão contra, senhores deputados que se abstêm, obrigado. Votação para os senhores deputados que estão em videoconferência referente à proposta de alteração do modo de votação. Senhores deputados que votam a favor, por favor, levantem a mão.

0: Muito obrigado. Se os estados que votam contra, se os estados que se abstêm, muito obrigado.
1: Já vamos ter os números da votação, movimentação de deputados. É o primeiro ponto na agenda da ordem do dia. Depois...
0: Bom, senhores deputados, a proposta de alteração do modo de votação foi aprovada por 164 votos a favor, nenhum voto contra e nenhuma abstenção. Assim sendo, votando por mão levantada, por deliberação do plenário, vamos passar ao momento de eleição da candidata ao cargo de presidente da 8ª Comissão de Trabalho Especializada. Sala do plenário, senhores deputados que votam a favor, levantem a mão. Muito obrigado. Senhores deputados que votam contra, senhores deputados que se abstenhem. Obrigado. Votação para os seus deputados em videoconferência. Os seus deputados em videoconferência que votam a favor, por favor, levantem a mão. Muito obrigado. Os seus deputados que votam contra. Os seus deputados que se abstenhem. Muito obrigado.
1: Estamos a acompanhar a eleição da nova presidente da 8ª Comissão. Vamos ter aqui os números. Vamos ter os números já na voz de Edmundo Almeida.
0: Senhores deputados, a candidata a presidente da 8ª Comissão foi eleita por 164 votos a favor, nenhum voto contra e nenhuma abstenção. Senhora deputada Sandra Henriques, felicitações e votos de muito bom trabalho.

0: vamos proceder agora à votação do projeto de resolução sobre a designação do segundo do secretário do Grupo Nacional de Acompanhamento à União Interparlamentar. Bom, peço desculpas, acho que só votamos a eleição e agora temos que votar o projeto de resolução. Portanto, ainda em relação à eleição da presidente da 8ª Comissão. Então, vamos agora votar o projeto de resolução. Se os estados estão a favor, por favor, levantem a mão. Muito obrigado. Se os estados votam contra, senhores deputados que se abstêm, votação em videoconferência, para os deputados que estão em videoconferência, estamos a votar o projeto de resolução. Se os deputados estão a favor, por favor, levantem a mão. Muito obrigado. Senhores deputados que votam contra, senhores deputados que se abstêm, muito obrigado.
1: Vamos ter já os números da votação.
0: Senhores deputados, o projeto de resolução que aprova a eleição da presidente da 8ª Comissão foi aprovado por 164 votos a favor, nenhum voto contra e nenhuma abstenção. Bom, agora sim, vamos proceder à votação do
1: é para daqui a pouco. A deputada Sandra Teresa Cacunda Henriques, ou simplesmente Sandra Cacunda, foi eleita presidente.
0: Então, vamos proceder então à eleição do candidato a secretário do Grupo Nacional de Acompanhamento à União Interparlamentar. Sala do Plenário, se os deputados que votam a favor, por favor, levantem a mão. Muito obrigado. Senhores deputados que votam contra, senhores deputados que se abstenham, obrigado. Eu sugiro que continuemos e façamos a votação do projeto de resolução também aqui na sala do plenário. Portanto, agora vamos votar o projeto de resolução, sala do plenário. Senhores deputados que votam a favor, por favor, levantem a mão. Muito obrigado. Senhores deputados que votam contra, senhores deputados que se abstenham, muito obrigado. Passemos para a votação agora, para os deputados estão em videoconferência. Vamos inicialmente votar, chamemos a eleição do candidato. Se os deputados votam a favor, por favor, levantem a mão.

Muito obrigado. Seus estados votam contra. Seus estados que se abstenham. Obrigado. Vamos agora votar o projeto de resolução sobre a mesma matéria. Todos os seus estados votam a favor da aprovação do projeto de resolução. Por favor, levantem a mão.

0: Bom, muito obrigado. Se os estados que votam contra, se os estados que se abstenhem, muito obrigado. Senhores deputados, a votação da eleição do secretário do Grupo Nacional de Acompanhamento à União Interparlamentar. Votação, resultado, 164 votos a favor, nenhum voto contra e nenhuma abstenção. Votação do projeto de resolução sobre a eleição do cargo de primeiro de secretário do Grupo Nacional de Acompanhamento à União Interparlamentar, 164 votos a favor, nenhum voto contra e nenhuma abstenção. Deste modo, cumprimentamos também o Sr. Deputado Pedro Agostinho Neri e felicitamos pela eleição. Votos de bom trabalho. Passemos, senhores deputados, ao ponto 2 da nossa ordem do dia, referente à eleição do Provedor de Justiça Adjunto. Para apresentar o projeto de resolução, convido a senhora deputada Leonor Garibaldi de Lima e Cruz.
1: Já vamos ouvir a deputada Leonor Garibaldi para a apresentação do ponto sobre eleição do Provedor de Justiça Adjunto da República de Angola. É o segundo ponto na ordem do dia.
0: Depois... A senhora deputada vai apresentar os dois documentos, o relatório para ser conjunto e o projeto de resolução. Só faz favor.
2: Muito obrigada, excelência Presidente da Assembleia Nacional. O relator parecer conjunto da proposta de candidatura ao cargo de Provedor de Justiça contém uma introdução, generalidade, especialidade e, por último, parecer. A introdução faz referência ao ofício do Gabinete do Presidente da Assembleia Nacional que remeteu às comissões de Assuntos Constitucionais e Jurídicos, de Administração de Estado e Poder Local e de Direitos Humanos e Cidadania e Ambiente, da cópia do expediente proveniente do Grupo Parlamentar do MPLA. Na generalidade, a matéria objeto do projeto do relatório parecer insere-se no âmbito da competência eleitiva da Assembleia Nacional em relação a outros órgãos nos termos da linha C, do número 1 do artigo 163 da Constituição da República de Angola, conjugado com a linha C do artigo 286 do Regimento da Assembleia Nacional. A proposta de candidatura do senhor Aguinaldo Guedes da Costa Cristóvão ao cargo de Provedor de Justiça Adjunto foi apresentada pelo Grupo Parlamentar do MPLA ao abrigo do disposto no artigo 287 do Regimento da Assembleia Nacional. A iniciativa apresentada encontra-se formal e materialmente conforme com os requisitos constitucionais, legais e regimentais aplicáveis. Na especialidade, compete à Assembleia Nacional eleger o Provedor de Justiça Adjunto por deliberação da maioria absoluta dos deputados em efetividade de funções, conforme dispõe o número 2 do artigo 212-A da Constituição da República de Angola. Nesta conformidade, considerando que o termo do mandato do Provedor de Justiça Adjunto impõe a necessidade de desencadear o competente procedimento da sua renovação, o Grupo Parlamentar do MPLA apresentou proposta de candidatura do senhor Aguinaldo Guedes da Costa Cristóvão ao referido cargo. A eleição do Provedor de Justiça Adjunto reveste-se de elevada relevância institucional, atendendo ao papel deste órgão na consolidação do Estado Democrático e de Direito, na proteção dos direitos fundamentais dos cidadãos e no reforço da cultura de legalidade e boa governação administrativa. Parecer. Faço exposto, as comissões de Assuntos Constitucionais e Jurídicos, de Administração de Estado e Poder Local e de Direitos Humanos, Cidadania e Ambiente, competentes em razão da matéria, emitem parecer favorável à proposta de candidatura do Sr. Aguinaldo Guedes da Costa Cristóvão ao cargo de Provedor de Justiça adjunto e submetem ao Plenário da Assembleia Nacional para discussão e votação. O presente relator parecer foi discutido em reunião das comissões de trabalho especializadas da Assembleia Nacional e votado pelas comissões competentes em razão da matéria no dia 21 de julho de 2026 por 26 votos a favor, nenhum voto contra e nenhuma abstenção. O referido relator está assinado pelos presidentes das comissões competentes em razão da matéria e os respectivos relatores. Excelência, tenho assim apresentado o relator parecer. Passo agora a apresentar o projeto de resolução. Considerando que o grupo parlamentar do MPLA remeteu à Assembleia Nacional a proposta de candidatura do Sr. Aguinaldo Guedes da Costa Cristóvão ao cargo de Provedor de Justiça adjunto em virtude do termo do mandato ocorrido em junho do corrente ano. Tendo em conta que compete à Assembleia Nacional eleger por deliberação da maioria absoluta dos deputados em efetividade de funções, o Provedor de Justiça adjunto, nos termos do número 2 do artigo 212-A, da Constituição da República de Angola. Considerando ainda que o Provedor de Justiça adjunto é eleito por um mandato de 5 anos, renovável apenas uma vez, e toma posse perante o Presidente da Assembleia Nacional em conformidade com os números 2 e 3 do artigo 212-A da Constituição da República de Angola, conjugado com o número 1 do artigo 7º e do número 1 do artigo 8º e dos números 1 e 2 do artigo 22º, todos da Lei número 29/20, de 28 de julho, Lei Orgânica do Estatuto do Provedor de Justiça. A Assembleia Nacional aprova por mandato do povo, nos termos das disposições combinadas da linha C do número 1 do artigo 163 e da linha F do número 2 do artigo 166, ambos da Constituição da República de Angola, a seguinte resolução. Primeiro, aprovar a eleição do Sr. Aguinaldo Guedes da Costa Cristóvão para o cargo de Provedor de Justiça adjunto. Segundo, a presente resolução entra imediatamente em vigor. Vista e aprovada pela Assembleia Nacional em Luanda, 12 de agosto de 2026. Publique-se. O Presidente da Assembleia Nacional, Adão Francisco Correia de Almeida. Excelência, Sr. Presidente, tem assim apresentado os dois documentos. Muito obrigada.
0: Obrigado, Sra. Deputada. Convido o primeiro secretário de mesa para proceder à apresentação do candidato. Só favor.
1: E já vamos ver, Dr. Aguinaldo Cristóvão, vai ser apresentado dentro de instantes. Será, no caso, reconduzido ao cargo.
3: Com vossa permissão, Excelência, convidamos o senhor Aguinaldo Guedes da Costa Cristóvão a se posicionar perante o plenário da Assembleia Nacional. Excelências, de referir que o senhor Aguinaldo Guedes da Costa Cristóvão fez a sua formação académica em Direito, tendo exercido diversos cargos públicos, dentre os quais o de Provedor de Justiça Adjunto, desde 2021 até a presente data, cargo para o qual se propõe a sua recondução. Feita esta apresentação, convidamos o Sr. Aguinaldo Guedes da Costa Cristóvão a retomar o seu assento. Muito obrigado, Excelência.
0: Muito obrigado. Apresentado que está o candidato, se os deputados estão abertas as inscrições para os deputados queiram eventualmente intervir.

0: Não há inscrições. Vamos passar então para o momento da votação. Portanto, estamos a votar a eleição do cargo do Provedor de Justiça Adjunto. Se os estados na sala do plenário, botam um favor, por favor, levantem a mão. Muito obrigado. Senhores deputados que votam contra, senhores deputados que se abstêm, obrigado. Passemos à votação. Os senhores deputados estão em videoconferência. Vamos a votar a eleição do Provedor de Justiça Adjunto. Se os deputados votam a favor, por favor, levantem a mão. Muito obrigado. Senhores deputados que votam contra. Senhores deputados que se abstêm. Muito obrigado.
1: Aguinaldo Cristóvão, reconduzido ao cargo de Provedor de Justiça Adjunto, por aquilo que vimos aqui, a votação.
0: Vamos agora proceder à votação do projeto de resolução, sobre a mesma matéria. Se os estados votam a favor da aprovação do projeto de resolução, por favor, levantem a mão. Muito obrigado. E os senhores deputados que votam contra, os senhores deputados que se abstêm. Votação para os senhores deputados que estão em videoconferência. Os senhores deputados que votam a favor, por favor, levantem a mão.

0: Se os estados que votam a favor, por favor, levantem a mão. Obrigado. Se os estados que votam contra, se os estados que se abstêm. Obrigado.
1: É, já fizemos referência que é por unanimidade a eleição do provedor de justiça adjunto. Reeleição no caso. Reeleição.
0: Sr. Estado, o candidato ao provedor de justiça adjunto foi eleito por 165 votos a favor, nenhum voto contra e nenhuma abstenção. E o respectivo projeto de resolução que aprova a eleição do provedor de justiça adjunto foi igualmente aprovado por 165 votos a favor, nenhum voto contra e nenhuma abstenção. Deste modo, felicitamos o Dr. Aguinaldo Cristóvão pela reeleição, portanto, reconoção no cargo do provedor de justiça adjunto e formulamos também votos de continuação de bom trabalho. Em relação a esse ponto, aproveitamos também para registar e saudar a presença na sala do plenário do excelentíssimo senhor provedor de justiça, João Manuel Francisco. Senhores deputados, vamos agora passar para o ponto seguinte da nossa agenda, o terceiro, referente à eleição de membros da Comissão Nacional Eleitoral por indicação do Partido UNITA. Para proceder à apresentação do relatório parecer conjunto, convido a senhora deputada Hilda Martins, da 4ª Comissão.
1: Vai seguir a deputada Hilda Martins para a apresentação deste ponto. Já estamos no terceiro ponto, né? A eleição de membros para a Comissão Nacional Eleitoral por indicação dos partidos, do Partido UNITA nesta altura. Vamos começar com, penso que é com a UNITA. Vamos ouvir.
2: Excelência Presidente da Assembleia Nacional, dignos deputados, ex-mo senhor secretário do Presidente da República para Assuntos Políticos e Parlamentares, distintos auxiliares do titular do Poder Executivo. Com a devida permissão, passo a apresentar o relatório parceiro conjunto que versa sobre a indicação de membros de renovação de mandatos na Comissão Nacional Eleitoral propostos pelo Partido UNITA. O relatório parceiro conjunto está estruturado em quatro

0: dispositivos da linha D do número 1 do artigo 163, conjugados com a linha F do número 2 do artigo 166, ambos da Constituição da República de Angola. Especialidade, destacar o ponto número 5º e 6º. Por conseguinte, assiste ao Partido UNITA legitimidade para requerer a substituição e a respectiva designação por eleição dos membros por si indicados para a Comissão Nacional Eleitoral nos termos da linha G do artigo 49º da Lei nº 12/12 de 13 de abril, conjugados com a linha B do número 1 da Resolução número 118/24 de 5 de dezembro, que aprova o número de membros de comissários nacionais eleitorais. Nessa conformidade, o Partido UNITA propõe a renovação de mandatos e a designação de membros na Comissão Nacional Eleitoral conforme o que se segue. Domingos Inácio Francisco, para a renovação do mandato como membro da Comissão Nacional Eleitoral, titular do bilhete de identidade número 002009375BA038, emitido aos 11 de julho de 2021. Antônio José Ventura, para a designação como membro da Comissão Nacional Eleitoral, titular do bilhete de identidade número 001-1095-LA037, emitido aos 3 de maio de 2022. Augusto Samuel, para a designação como membro da Comissão Nacional Eleitoral, titular do bilhete de identidade número 00045623-HA032, emitido aos 10 de julho de 2019. William Afonso Tonete, para a designação como membro da Comissão Nacional Eleitoral, titular do bilhete de identidade número 00008845-3-LA017, emitido aos 1 de outubro de 2019. Parceiro. Face ao exposto, a Comissão da Administração do Estado e Poder Local e a Comissão de Assuntos Constitucionais e Jurídicos, competentes em razão da matéria, emitem o parecer favorável e submetem ao Plenário da Assembleia Nacional para discussão e votação o projeto de resolução que elege os membros da Comissão Nacional Eleitoral propostos pelo Partido UNITA. O presente relatório, parecer conjunto, foi discutido por todas as comissões de trabalho especializadas em reunião conjunta e votada na a 6 de agosto de 2026 por 20 votos a favor, nenhum contra e nenhuma abstenção. Excelência, senhor presidente, tenho assim apresentado o relatório, parecer conjunto. Muito obrigada.
1: Muito obrigado, senhora deputada. Tenho agora a palavra ao senhor deputado Milonga Manuel Bernardo, da primeira comissão, para apresentar o projeto de resolução.
2: Depois da deputada Hilda, segue Milonga Bernardo. Milonga Bernardo, para também esta movimentação de membros para, ou a eleição de membros para a Comissão Nacional Eleitoral. Vamos ouvir Milonga Bernardo.
3: Muito obrigado, Sr. Presidente da Assembleia Nacional, senhoras e senhores deputados, distintos auxiliares do titular do Poder Executivo. Sr. Presidente, eu peço a vossa anuência para que não me refira mais sobre a identidade dos membros designados pelo facto de já terem sido referidos pela deputada que antecedeu-me. Considerando que nos termos do disposto no artigo 107 da Constituição da República de Angola, os processos eleitorais são organizados por órgãos da administração eleitoral independente, cujos princípios, mandatos, estrutura, composição, funcionamento, atribuições e competências são definidas por lei, considerando que a Comissão Nacional Eleitoral tem uma estrutura nacional integrada por órgãos locais, constituídos pelas comissões provinciais eleitorais e pelas comissões municipais eleitorais, ao abrigo do disposto no artigo 11 da Lei nº 12/12 de 13 de abril, Lei Orgânica sobre a Organização e Funcionamento da Comissão Nacional.

0: Nacional Eleitoral, tendo em conta que o partido UNITA, nos termos do disposto da linha B do número 1 da resolução número 118/24 de 5 de dezembro, tem o direito de designar por eleição 4 membros na Comissão Nacional Eleitoral. A Assembleia Nacional aprova por mandato do povo, nos termos das disposições combinadas da linha D do artigo 163 e da linha F do número 2 do artigo 166, ambos da Constituição da República de Angola, a seguinte resolução. Primeiro, aprovar a designação por eleição dos seguintes membros indicados pelo Partido UNITA na Comissão Nacional Eleitoral: Domingos Inácio Francisco, António José Ventura, Augusto Samuel, William Afonso Tunel. Segundo, a presente resolução entra imediatamente em vigor, vista e aprovada pela Assembleia Nacional, a data da sua aprovação. Publique-se o Presidente da Assembleia Nacional, Adão Francisco Correia de Almeida. Senhor Presidente, tenha-se apresentado o projeto de resolução. Muito obrigado.
1: Obrigado. Muito obrigado, Sr. Deputado. Convido o Sr. Primeiro Secretário de Mesa para o momento que segue.
2: E já avança? Já avança. Está a avançar Manuel Lopes Dembo, depois de Milonga Bernardo.
3: Excelência, com a vossa permissão, convidamos os senhores António José Ventura, Augusto Samuel, Domingos Inácio Francisco e William Afonso Tuné a se posicionarem perante o plenário da Assembleia Nacional a fim de serem conhecidos pelos senhores deputados.
2: Vão se juntando ao centro da sala do plenário os nomes indicados pela UNITA. Aqui podemos destacar o William Toné, é a figura que mais conhecemos dos nomes anunciados há instantes. William Toné já está no centro com os seus companheiros. São 4 nomes indicados pela UNITA.
3: Excelência, estão apresentados os candidatos e pedimos a gentileza dos senhores candidatos para retomarem os seus assentos. Muito obrigado, Excelência.
1: Muito obrigado. Senhores deputados, apresentados o relatório parecer e o projeto de resolução, conhecidos os candidatos, estão abertas as inscrições para os seus deputados que queiram intervir.
2: Inscrições para algum depoimento?
1: Estão encerradas as inscrições. Temos um pedido de intervenção do senhor deputado Manuel Domingos da Fonseca, do Grupo Parlamentar da UNITA, a quem passo a palavra.

0: Já vamos ouvir?
1: Obrigado, Sr. Presidente. Cumprimento a todas e a todos. Sr. Presidente, pedi a palavra apenas para pedir que se faça aqui uma correção. No terceiro bloco, na penúltima linha, direito de designar por eleição 4 e por extenso está 9. Na verdade, as nossas contas davam para 9. E as regras é que toda vez que há esta incompatibilidade, prevalece o que está escrito por extenso. Assim sendo, faltam 5. Obrigado, Presidente. Vale a correção. Muito obrigado.
2: Obrigado, Sr. Deputado. Está claro, tem toda a razão. Creio que não precisamos de ouvir o relator. Tem razão. Só que nesse caso a eleição é agora. Se tivessem já os outros 5 aqui, seriam eleitos. O problema é que só estão 4. Portanto, só vamos eleger os 4. Não há mais inscrições. Senhores deputados, vamos passar então ao momento da votação. Então, estamos a para eleger os candidatos a membros da Comissão Nacional Eleitoral, 4 indicados pelo Partido UNITA. Sala do plenário, senhores deputados que votam a favor, por favor, levantem a mão. Muito obrigado. Senhores deputados que votam contra, senhores deputados que se abstenham, votação para os seus deputados que estão em videoconferência. Seus deputados em videoconferência que votam a favor, por favor, levantem a mão. Muito obrigado. Seus deputados que votam contra, seus deputados que se abstêm, obrigado.
0: Eleição de membros para a Comissão Nacional Eleitoral por indicação do Partido UNITA, neste momento aqui na Casa das Leis, quinta reunião plenária extraordinária da Assembleia Nacional. Já está com os números da votação? Adão de Almeida, presidente da Casa das Leis. Vamos ouvir.

0: Senhores deputados, os membros propostos e aqui apresentados foram eleitos para a Comissão Nacional Eleitoral por 162 votos a favor, nenhum voto contra e nenhuma abstenção. Vamos agora proceder à votação do projeto de resolução sobre a mesma matéria. Sala do plenário, se os deputados que votam a favor da aprovação do projeto de resolução, por favor, levantem a mão. Muito obrigado. Senhores deputados que votam contra, senhores deputados que se abstêm, votação em videoconferência. Senhores deputados em videoconferência que votam a favor da aprovação do projeto de resolução, por favor, levantem a mão. Muito obrigado. Senhores deputados que votam contra, senhores deputados que se abstêm, muito obrigado. Senhores deputados, o projeto de resolução foi aprovado por 162 votos a favor, nenhum voto contra e nenhuma abstenção. Deste modo, estão eleitos e aproveitamos para cumprimentar os senhores Domingos Inácio Francisco, António José Ventura, Augusto Samuel e William Afonso Toné, felicitando pela eleição ao cargo de membro da Comissão Nacional Eleitoral e desejando também as maiores felicidades no exercício dessas funções. Registramos. Em relação a esse ponto, queremos também registrar e saudar a presença do Sr. Presidente da Comissão Nacional Eleitoral, Manuel Pereira da Silva, aqui na sala do plenário. Os senhores deputados, vamos passar ao ponto seguinte da nossa agenda. Ponto 4, referente à eleição dos comissários provinciais e municipais por indicação dos partidos MPLA, UNITA e FNLA. Para apresentar o conjunto dos relatórios parceiros conjuntos, nomeadamente 6 relatórios parceiros conjuntos, convido a senhora deputada Hilda Martins, da 4ª Comissão.
1: Vamos ouvir mais uma vez a deputada Hilda Martins. Vamos ouvir a deputada Hilda Martins para o 4º ponto da agenda.
2: Muito obrigada, Presidente da Assembleia Nacional. Passo a apresentar o relatório parceiro conjunto que versa sobre a indicação de membros de renovação do mandato nas comissões provinciais eleitorais propostas pelo Partido MPLA. O relatório parceiro conjunto está estruturado em 4 partes: introdução, generalidade, especialidade parceiro. A introdução retrata a tramitação processual do ofício número 0030/07/00/A17 do gabinete do Presidente da Assembleia Nacional de 2026, que remeteu à Comissão da Administração do Estado e Poder Local e à Comissão de Assuntos Constitucionais e Jurídicos. Generalidade, a matéria análise insere-se no âmbito da competência legislativa da Assembleia Nacional em relação aos órgãos nos termos da linha D do artigo 163 da Constituição da República de Angola. Especialidade, por conseguinte, assiste o partido MPLA legitimidade para solicitar a designação por eleição de membros por si indicados nas comissões provinciais eleitorais, nos termos da linha B do número 1 da resolução número 118/24 de 5 de dezembro, que aprova o número de membros das comissões provinciais eleitorais. Nessa conformidade, o Partido MPLA propõe a designação de membros nas comissões provinciais eleitorais o seguinte: 9 comissários para cada província, o que faz 189 comissários provinciais. Parceiro, face ao exposto, a Comissão da Administração do Estado e Poder Local e a Comissão de Assuntos Constitucionais e Jurídicos, competentes em razão da matéria, emitem parecer favorável e submetem ao Plenário da Assembleia Nacional para discussão e votação o projeto de resolução que elege os membros das comissões provinciais eleitorais propostos pelo Partido MPLA. O presente relatório parecer conjunto foi discutido em reunião das comissões de trabalho especializadas e votadas pelas comissões competentes em razão da matéria no dia 6 de agosto de 2026 por 20 votos a favor, nenhum voto contra e nenhuma abstenção. Passo agora a apresentar o relatório parecer conjunto que versa sobre a indicação de membros de renovação de mandatos nas comissões municipais eleitorais propostos pelo partido MPLA. O seguinte documento, sendo que os fundamentos jurídicos são iguais, passo para a especialidade. Por conseguinte, assiste o partido MPLA legitimidade para solicitar a designação por eleição de membros por si indicados nas comissões municipais eleitorais, nos termos da linha A do número 1 da resolução número 18/26 de 11 de junho, que aprova o número de membros da Comissão Municipal Eleitoral. Nessa conformidade, o partido MPLA propõe a designação de membros nas comissões municipais eleitorais o seguinte: 1.524 comissários das 254 comissões municipais constituídas nas 21 províncias, conforme o relatório. Parceiro, face ao exposto, a Comissão da Administração do Estado e Poder Local e a Comissão de Assuntos Constitucionais e Jurídicos, competentes em razão da matéria, emitem parecer favorável e submetem ao Plenário da Assembleia Nacional para discussão e votação o projeto de resolução que elege os membros das comissões municipais eleitorais propostos pelo Partido MPLA. O presente relatório parecer conjunto foi discutido em reunião das comissões de trabalho especializadas e votadas pelas comissões competentes em razão da matéria no dia 6 de agosto de 2020. 27 por 20 votos a favor, nenhum voto contra e nenhuma abstenção. Passo agora a apresentar o relatório parecer conjunto que versa sobre a indicação e renovação de mandatos nas comissões provinciais eleitorais propostos pelo Partido UNITA, sendo que os fundamentos jurídicos são iguais em todos os parceiros conjuntos. Passo para a especialidade. Por conseguinte, assiste ao Partido UNITA legitimidade para solicitar a designação por eleição de membros por sindicatos nas comissões provinciais eleitorais, nos termos da linha B do número 1 da resolução número 118/24 de 5 de dezembro, que aprova o número de membros das comissões provinciais eleitorais. Nessa conformidade, o Partido UNITA propõe a designação de membros nas comissões provinciais eleitorais o seguinte: 82 comissários provinciais constituídas nas 21 províncias do país. Parceira, face ao exposto, a Comissão da Administração do Estado e Poder Local e a Comissão de Assuntos Constitucionais e Jurídicos competentes em razão da matéria emitem o parecer favorável e submetem ao Plenário da Assembleia Nacional para discussão e votação o projeto de resolução que elege os membros das comissões provinciais eleitorais propostas pelo Partido UNITA. O presente relatório parecer conjunto foi discutido em reunião das comissões de trabalho especializadas e votadas pelas comissões competentes em razão da matéria no dia 10 de agosto de 2026 por 26 votos a favor, nenhum voto contra e nenhuma abstenção. Passo agora a apresentar o relatório parecer conjunto que indica os membros e renovação de mandato nas comissões municipais eleitorais propostos pelo Partido UNITA, com os mesmos fundamentos jurídicos e especialidades. Por conseguinte, assiste o Partido UNITA à legitimidade para solicitar a designação por eleição de membros por sindicatos nas comissões municipais eleitorais, nos termos da linha B do número 1 da resolução número 18/26 de 11 de junho, que aprova o número de membros da Comissão Municipal Eleitoral. Nessa conformidade, o Partido UNITA propõe a designação de membros nas comissões municipais eleitorais o seguinte: 507 comissários municipais municipais das 254 comissões municipais constituídas nas 21 províncias do país. Parecer. Face ao exposto, a Comissão da Administração do Estado e Poder Local e a Comissão de Assuntos Constitucionais e Jurídicos, competentes em razão da matéria, emitem o parecer favorável e submetem ao Plenário da Assembleia Nacional para a discussão e aprovação do projeto de resolução que elege os membros das comissões municipais eleitorais propostas pelo Partido Unido. O presente relatório e parecer conjunto foi discutido em reunião das comissões de trabalho especializadas e votadas pelas comissões competentes em razão da matéria no dia 10 de agosto de 2026, por 26 votos a favor, nenhum voto contra e nenhuma abstenção. Passo agora a apresentar o relatório parceiro conjunto que indica os membros nas comissões provinciais eleitorais propostas pelo Partido FNLA, com os mesmos fundamentos jurídicos e especialidade. Por conseguinte, assiste o Partido FNLA legitimidade para solicitar a designação por eleição de membros por si indicados nas comissões provinciais eleitorais, nos termos da linha D do número 1 da resolução número 118/24 de 5 de dezembro, que aprova o número de membros nas comissões municipais eleitorais. Nessa conformidade, o Partido FNLA propõe a designação de membros nas comissões provinciais eleitorais o seguinte: 7 comissários provinciais das 21 províncias. Parceira, face ao exposto, a Comissão da Administração do Estado e Poder Local e a Comissão de Assuntos Constitucionais e Jurídicos, competentes em razão da matéria, emitem um parecer favorável e submetem ao Plenário da Assembleia Nacional para a discussão e votação o projeto de resolução que elege os membros para as comissões provinciais eleitorais propostos pelo Partido FNLA. O presente relatório e parecer conjunto foi discutido em reunião das comissões de trabalho especializadas e votadas pelas comissões competentes em razão da matéria no dia 6 de agosto de 2026, por 20 votos a favor, nenhum voto contra e nenhuma abstenção. Passo agora a apresentar o relatório parceiro conjunto que versa sobre a indicação de membros nas comissões municipais eleitorais propostos pelo Partido FNLA. Com os mesmos fundamentos jurídicos, passo para a especialidade. Por conseguinte, assiste ao Partido FNLA legitimidade para solicitar a designação por eleição dos membros por sindicatos nas comissões municipais eleitorais nos termos da linha D do número 1 da resolução 118 de 11 de junho que aprova o número de comissários municipais eleitorais. Nesta conformidade, o Partido FNLA propõe o seguinte para os comissários municipais: 121 comissários municipais das 254 comissões municipais constituídas nas 21 províncias. Parceiro, faço exposto à Comissão da Administração do Estado e Poder Local e à Comissão de Assuntos Constitucionais e Jurídicos, competentes em razão da matéria, emitem um parecer favorável e submetem ao Plenário da Assembleia Nacional a votação. O presente relatório parceiro conjunto foi discutido em reunião das comissões de trabalho especializadas com 20 votos a favor, nenhum voto contra e nenhuma abstenção. Muito obrigada. Tenho assim apresentado. Excelência, Sr. Presidente.
0: Obrigado, Sra. Deputada. Acelerou aí a contar com os 10 minutos. Mas eram 6, não é? Eram 6. Passo agora a palavra ao Sr. Deputado Milonga Manuel Bernardo, da 1ª Comissão, para apresentar os 6 projetos de resolução.
1: Agora vamos ouvir Milonga Bernardo, depois de ouvirmos Hilda de Fátima da Silva Almeida Martins, dirigente e política do MPLA, oriunda da província da Huila, com passagem também pela liderança provincial da JMPLA, é atualmente deputada à Assembleia Nacional. Vamos ouvir Milonga Bernardo.
3: Muito obrigado, Sr. Presidente da Assembleia Nacional. Com a vossa permissão, duas notas breves. A primeira, pedir a vossa anuência que apresente o primeiro projeto de resolução na íntegra e os seguintes faça as devidas conformações. A segunda, dizer que, em nome dos deputados relatores, penitenciarmos-nos pelo facto de não termos feito a conformação do número que foi aqui colocado pelo Sr. Deputado Manuel da Fonseca, a conformação do número extenso ao ordinário. Portanto, deveu-se da transcrição do relatório que vamos apresentar, já que os argumentos, quer de razão como os de direito, são quase que os mesmos. Todavia, não fomos devidamente prudentes nestes termos e autopenitenciámo-nos. Na verdade, o número é mesmo 4. Relativamente ao primeiro projeto de resolução que devemos apresentar, considerando que nos termos do disposto do artigo 107 da Constituição da República de Angola, os processos eleitorais são organizados por órgãos da administração eleitoral independentes, cujos princípios, mandatos, estrutura, composição, funcionamento, atribuições e competências são definidas por lei. Considerando que a Comissão Nacional Eleitoral tem uma estrutura nacional integrada por órgãos locais, constituídos pelas comissões provinciais eleitorais e pelas comissões municipais eleitorais, ao abrigo do disposto no artigo 11 da Lei 12/12, de 13 de abril, Lei Orgânica sobre a Organização e Funcionamento da Comissão Nacional Eleitoral, tendo em conta que o partido MPLA, nos termos do disposto da linha A do número 1 da resolução número 118/24, de 5 de setembro, tem o direito de designar por eleição 9 membros nas comissões provinciais eleitorais. A Assembleia Nacional aprova por mandato do povo, nos termos das disposições combinadas da linha D do número 1 do artigo 163 e da linha F do número 2 do artigo 166, ambos da Constituição da República de Angola, a seguinte resolução: aprovar a designação por eleição dos membros indicados pelo partido do MPLA nas comissões provinciais eleitorais. A presente resolução entra imediatamente em vigor. Tendo em conta que o Partido UNITA, nos termos do disposto da linha B do número 1 da resolução número 118/24, de 5 de setembro, tem o direito de designar por eleição 4 membros nas comissões provinciais eleitorais, a Assembleia Nacional aprova por mandato do povo, nos termos das disposições combinadas da linha D do artigo 163 e da linha F do número 2 do artigo 166, ambos da Constituição da República de Angola, a seguinte resolução: aprovar a designação por eleição dos membros indicados pelo Partido UNITA nas comissões provinciais eleitorais. Segundo, a presente resolução entra imediatamente em vigor. Tendo em conta que o partido FNLA, nos termos do disposto na linha D do número 1 da resolução 118/24, de 5 de setembro, tem o direito de designar por eleição um membro nas comissões provinciais eleitorais, a Assembleia Nacional aprova por mandato do povo, nos termos das disposições combinadas da linha D do número 1 do artigo 166 e da linha F do número 2 do artigo 100, do número 1 do artigo 163 e da linha F do número 2 do artigo 166, ambos da Constituição da República de Angola, a seguinte resolução: primeiro, aprovar por designação por eleição os membros indicados pelo partido FNLA nas comissões provinciais eleitorais. A presente resolução entra imediatamente em vigor. Passo agora à apresentação dos projetos de resolução referente às comissões municipais. Tendo em conta que o número de membros da Comissão Municipal Eleitoral proposto pelos partidos políticos ou coligações de partidos políticos com assento parlamentar é fixado por resolução da Assembleia Nacional, de acordo com a composição do Parlamento vigente, conforme estabelece o número 4 do artigo 37 da Lei nº 12/12, de 13 de abril, Lei Orgânica sobre a Organização e Funcionamento da Comissão Nacional Eleitoral, considerando considerando que o partido MPLA, nos termos do disposto no número 1 da linha A da resolução número 18/26 de 11 de junho, tem direito a 6 membros nas comissões municipais eleitorais, a Assembleia Nacional aprova por mandato do povo, nos termos das disposições combinadas da linha D do número 1 do artigo 166 e da linha F do número 2 do artigo, da linha D do número 1 do artigo 163 e da linha F do número 2 do artigo 166, ambos da Constituição da República de Angola, a seguinte resolução: a aprovar por eleição os membros designados pelo partido MPLA nas comissões municipais eleitorais. A presente resolução entra imediatamente em vigor. A Assembleia Nacional, tendo em conta que o Partido UNITA, nos termos do disposto na linha B do número 1 da resolução número 18/26 de 11 de junho, tem o direito de designar por eleição 2 membros nas comissões municipais eleitorais, a Assembleia Nacional aprova por mandato do povo, nos termos das disposições combinadas da linha D do artigo 163 e da linha F do número 2 do artigo 166, ambos da Constituição da República de Angola, a seguinte resolução: aprovar por a designação por eleição dos membros indicados pelo Partido UNITA nas comissões municipais eleitorais. A presente resolução entra imediatamente em vigor. Tendo em conta que o número de membros da Comissão Nacional Eleitoral proposto pelos partidos políticos ou coligações de partidos políticos com assento parlamentar é fixado por resolução, a Assembleia Nacional, de acordo com a composição do Parlamento vigente, conforme estabelece o número 4 do artigo 37 da Lei 12/12, de 13 de abril, Lei Orgânica sobre a Organização e Funcionamento da Composição da Comissão Nacional Eleitoral, considerando que o partido FNLA, nos termos do disposto do número 1 da linha D da resolução número 18/26 de 11 de junho, tem direito de designar um membro nas comissões municipais eleitorais, a Assembleia Nacional aprova por mandato do povo, nos termos das disposições combinadas da linha D do número 1 do artigo 163 e da linha F do número 2 do artigo 166, ambos da Constituição da República de Angola, a seguinte resolução: aprovar por eleição os membros designados pelo partido FNLA nas comissões municipais eleitorais. A presente resolução entra imediatamente em vigor. Visto e aprovado pela Assembleia Nacional, a data da sua aprovação, publique-se. O Presidente da Assembleia Nacional, Adão Francisco Correia da Almeida. Senhor Presidente da Assembleia Nacional, tenho assim apresentado os projetos de resolução. Muito obrigado.
0: Muito obrigado, Sr. Deputado. Senhores deputados, estão abertas as inscrições, apresentados estão os documentos.

0: às rádios. Temos duas inscrições, dos senhores deputados Adriano Odessa Pinhala e David Álvaro. Tem a palavra o deputado Adriano Odessa Pinhala, do Grupo Parlamentar da UNIT.
1: Muito obrigado, Vossa Excelência, Presidente da Assembleia Nacional. Eu pedi a palavra só para fazer a conformação de alguns nomes e apresentar uma segunda preocupação que tem que ver com alguma desconformidade entre os dados dos pareceres e os dados dos anexos. Em relação à Comissão Provincial de Luanda, a proposta da UNITA tem o nome do senhor Paulo Cândido Ngonda na resolução. E na verdade ele é Paulo Cândido Ngando. Então gostaríamos de pedir esta correção. Na nível do município de Viana, o comissário proposto José Leite Van Dunen, o D de Van Dunen é maiúsculo. E na proposta do município do Quilamba, o número do bilhete da comissária proposta, Luci Luiza Pena Lucamba, está com menos um número. Antes do 39 tem o zero. Então era só para conformar essas três questões. De resto, como disse o presidente, aqui ou não se carregou o suficiente nas resoluções, mas há uma desconformidade com os anexos. Era só para conformar. Muito obrigado, presidente.
0: Muito obrigado, senhor deputado. Tem a palavra o senhor deputado David Álvaro, do Grupo Parlamentar da UNIT.
2: Senhor presidente, muito obrigado. Eu não tive tempo de ler todos os documentos, porém, fazendo recurso agora mesmo, constatei que há municípios que têm 7 comissários, há um município com 8 e até há um município que tem um comissário. Isto é, dos comissários indicados pela lista do MPLA. Por exemplo, no município de Navegantes, só tem o senhor Joaquim, Nelson Joaquim, o único. Mas estão a se indicar 6, não sei se ali há falta ou os outros existem, estão lá e só incluíram esse nome. No município do Ambriz, por exemplo, são 7 candidatos. Adão João Daniel, Antônio Domingos, Daniel José, Odete Esperança, Queiroz Miguel, Sebastião Mocango Santos, Simão Antônio Massaki. São 7 no município de Abris. No município de Sicuma também são 7. No município de Domba Grande também são 7. No município de Sambacaju são 8. No município de Andaca são 7. No município de Cambamba são 7. No município de Luinga também são 7. Só cheguei até aqui. O que me dá a entender que é preciso ser ver a lista, ou pode ser que haja um nome que em vez de estar nesse município foi no outro. Senão o normal é 6-6. Tenho dito, senhor presidente.
0: Muito obrigado, senhor deputado. Quem presta os esclarecimentos? Senhor deputado Milonga, senhor deputado Ailda. Senhor deputado Ailda Martins, faz favor. O senhor deputado Vunda Salucão está a pedir a palavra. Imagino que na qualidade de vice-presidente da 4ª Comissão, que era a comissão responsável pela coordenação dessa matéria. Faz favor. Senhor deputado Vunda Salucão, faz favor. Peço que se auxilie para tornar disponível o microfone. Tem a palavra, senhor deputado.

0: Obrigado, Sr. Presidente da Assembleia Nacional, senhores deputados. Sr. Presidente, podemos ter a certeza que a pressão deste trabalho, da natureza do trabalho, pode trazer alguns erros no processo que poderão ser corrigidos a posteriori. Em relação à questão que levantou o deputado Sapinhala e essa questão da conformação dos nomes, nós iremos fazer a conformação. Quanto à questão que levantou o deputado David Álvaro, tem muito a ver com como é que foi descarregado os documentos na plataforma. Porque nós que temos os documentos físicos, está tudo conforme. Mas como na plataforma é que falta uma página, a página 13 deste documento, é que faz com que o deputado tenha essa dificuldade. Mas de resto, senhor Presidente, temos a certeza que está tudo em conformidade. Há alguns nomes de alguns comissários que não vão aparecer, porque nós recebemos a lista nominal, no entanto, não recebemos a documentação. E já está acertado com o grupo parlamentar da UNITA, com o deputado que está a tratar desse assunto, que entrou hoje mesmo no gabinete do Sr. Presidente os processos das pessoas que os nomes não constam. Então vamos tratar desse assunto no princípio do próximo ano parlamentar. Obrigado. Resta.
1: Muito obrigado. Senhora deputada Mihaela, eu vou te pedir a palavra, se faz favor.
2: Muito obrigada, Excelência Presidente da Assembleia Nacional, caros colegas deputados, ilustres representantes do titular do Poder Executivo. Eu peço a palavra porque não foi devidamente respondida à questão do deputado David Álvaro. A questão que se coloca é: nas outras resoluções aprovadas e publicadas em Diário da República, há determinados partidos que têm 6 comissários e aqui aparecem com 8, 7 e, portanto, há alguma coisa que está errada. Nós vamos aprovar estas resoluções com emendas, porque não podemos aprovar dessa forma. Muito obrigada.
1: Sim, senhora deputada. Eu creio que a explicação foi que é um problema mais de formatação, né, da documentação e, portanto, ao que consta, de acordo com a informação do deputado Bunda, como o físico está correto, mas no processo de carregar os documentos na plataforma terá havido aí alguma coisa menos correta, não é? Mas naturalmente que é esse princípio e nós não podemos aprovar mais membros para um órgão do que aquele que cada partido tem direito por lei e por resolução aprovada pela Assembleia Nacional. Portanto, esse aspecto fica naturalmente registado. Nós queremos é cumprimentar a quarta comissão e a primeira comissão em particular por esse dossiê, porque sabemos que foi um trabalho bastante exaustivo e infelizmente não tiveram o tempo que seria minimamente necessário para um trabalho dessa natureza. Portanto, foram bastante pressionados porque estamos a chegar ao fim do ano no ano parlamentar e não queríamos deixar isso para o próximo ano parlamentar. Mas, aliás, como foi referido, nós ainda temos estado a receber listas e correções de nomes que os próprios partidos estão a enviar. Já não é o nome A, agora é o nome B. Portanto, nós temos que ser todos um pouco, chamemos, condescendentes e elogiar o esforço que as equipas da 4ª e da 1ª Comissão fizeram para que estivéssemos em condições de discutir o assunto nesta plenária. naturalmente que fica o compromisso de, em sede da resolução, fazer-se então esse trabalho complementar para assegurar que os nomes estão corretamente escritos, que os dados todos estão corretos, que o número de membros está correto, para que, para efeitos de publicação, não tenhamos quaisquer situações a corrigir. Assim sendo, e prestados os esclarecimentos, senhor deputado, vamos passar para o momento da votação. Nós temos 12 votações a fazer, nomeadamente a votação da eleição dos candidatos e a eleição, perdão, a votação dos projetos de resolução. A sugestão que fazemos é votação seguida na seguinte ordem. Portanto, como o resto foi a apresentação dos documentos. MPLA, comissões provinciais, e depois MPLA, comissões municipais. UNITA, comissões provinciais, e depois UNITA, comissões municipais. E FNLA, comissões provinciais, e FNLA, comissões municipais. Portanto, em cada um deles vamos fazer duas votações, mas a sequência da votação será essa. Portanto, fazendo primeiro na sala do plenário e depois para os seus estados em videoconferência. Começando, primeira votação, indicação dos membros propostos pelo partido MPLA para as comissões provinciais eleitorais. Se os deputados estão a favor, por favor, levantem a mão. Muito obrigado. Se os deputados estão contra, se os deputados se abstêm. Vamos agora votar projeto de resolução sobre essa mesma eleição. MPLA, comissões provinciais eleitorais. Se os deputados a favor, por favor, levantem a mão. Muito obrigado. Se os deputados votam contra, se os deputados se abstêm. Obrigado. MPLA, comissões municipais eleitorais. Indicação dos membros. Se os deputados a favor, por favor, levantem a mão. Muito obrigado. Se os deputados que votam contra, se os deputados que se abstêm. Obrigado. Projeto de resolução sobre essa última votação, MPLA, comissões municipais. Se os deputados a favor. Se os deputados votam, obrigado. Se os deputados votam contra. Se os deputados que se abstenham. Obrigado. Terminamos. Passemos para as propostas apresentadas pelo Partido UNITA. Comissões provinciais eleitorais. Se os deputados votam a favor da eleição. Muito obrigado. Se os deputados votam contra. Se os deputados que se abstêm. Obrigado. Votação do projeto de resolução UNITA, comissões provinciais eleitorais. Se os deputados votam a favor. Obrigado. Se os deputados que votam contra. Se os deputados que se abstêm. Obrigado. Votação seguinte, UNITA, comissões municipais eleitorais. Designação, se os deputados votam a favor. Obrigado. Se os deputados votam contra. Se os deputados que se abstêm. Obrigado. Projeto de resolução, UNITA, comissões municipais eleitorais. Se os deputados votam a favor. Obrigado. Se os deputados votam contra, se os deputados que se abstêm. Obrigado. Já votamos para a atualização? Projeto de sessão, já votamos. Já é tanta votação que... Vamos passar para as propostas do partido FNLA. Designação, comissões provinciais, se os deputados votam a favor, levantem a mão. Muito obrigado. Se os deputados votam contra, se os deputados se abstêm, obrigado. Projeto de resolução, FNLA, comissões provinciais, se os deputados votam a favor. Obrigado. Se os deputados votam contra, se os deputados que se abstêm. FNLA, comissões municipais eleitorais, designação, se os deputados votam a favor. Obrigado. Se os deputados votam contra, se os deputados que se abstêm. Obrigado. Agora, projeto de resolução. FNLA, projeto de resolução, comissões municipais eleitorais, seus deputados a favor. Obrigado. Seus deputados votam contra. Seus deputados que se abstêm. Obrigado. Vamos passar para a votação para os seus deputados em videoconferência. E como são 12, por essa mesma ordem, acho que vamos usar os números. De 1 a 12, mas a ordem é a mesma. Portanto, projeto de resolução número 1, se os deputados votam a favor. Muito obrigado. Se os deputados votam contra. Se os deputados se abstêm, a votação número 2. Número 2, votação número 2 a favor. Obrigado. Contra. Abstenção. Obrigado. Votação número 3. Seus deputados a favor. Obrigado. Seus deputados votam contra. Seus deputados que se abstêm. Obrigado. Votação número 4. Seus deputados votam a favor. Obrigado. Se os deputados votam contra. Se os deputados que se abstêm. Obrigado. Votação número 5. Se os deputados votam a favor. Obrigado. Se os deputados votam contra. Se os deputados que se abstêm. Obrigado. Votação número 6. Se os deputados votam a favor. Obrigado. Se os deputados votam contra. Se os deputados que se abstêm. Obrigado. Votação número 7. Se os deputados votam a favor. Obrigado. Se os deputados votam contra. Se os deputados que se abstêm. Obrigado. Votação número 8. Se os deputados votam a favor. Obrigado. Se os deputados votam contra. Se os deputados que se abstêm. Obrigado. Votação número 9. Se os deputados votam a favor. Obrigado. Se os deputados votam contra. Se os deputados que se abstêm. Obrigado. Votação número 10. Se os tais votam a favor, por favor, levante a mão. Obrigado. Se os tais votam contra, se os tais que se abstenhem. Obrigado. Votação número 11. Se os tais votam a favor. Obrigado. Se os tais votam contra, se os tais que se abstenhem. Finalmente, votação número 12. Se os tais votam a favor. Obrigado. Se os tais votam contra, se os tais que se abstenhem. Obrigado. Bom, terminamos. Acho que isso é votação para o próximo ano parlamentar todo.

0: já vamos ter os números da votação ou de eleição de membros para as comissões provinciais e municipais eleitorais, por indicação dos partidos MPLA, UNITA e também a Frente Nacional de Libertação de Angola, FNLA. Vamos ter os números da votação dentro de mais alguns instantes. Estamos no quarto ponto da quinta, da ordem do dia da quinta reunião plenária extraordinária. Vamos ver como é que os deputados votaram a favor deste ponto em discussão. A transmissão da Rádio Nacional de Angola, a partir da Casa das Leis, estamos a acompanhar hoje as duas reuniões plenárias, uma já passou, que é a quarta, estamos agora na quinta reunião plenária extraordinária da Assembleia Nacional. Salientar que o quarto ano parlamentar termina depois de amanhã, no caso, sexta-feira, com uma sessão plenária também a começar por volta das 11 horas. Vamos ouvir Adão de Almeida, que já está com os números da votação deste ponto. Ponto 4 da agenda deste dia. É para daqui a pouco, Adão de Almeida, numa conversa com Manuel Lopes Dembo, certamente compilando os números da votação deste diploma. Dizer que ainda...
1: Senhores deputados, concluída a votação, temos os seguintes resultados. A primeira votação, eleição dos membros da Comissão Provincial Eleitoral, propostos pelo partido MPLA, 164 votos a favor, nenhum voto contra e nenhuma abstenção. O respectivo projeto de resolução aprovado, 164 votos a favor, nenhum voto contra e nenhuma abstenção. Comissões Municipais Eleitorais, membros propostos pelo partido MPLA, 164 votos a favor, nenhum voto contra, nenhuma abstenção.

0: contra e nenhuma abstenção e o respectivo projeto de resolução, 166 votos a favor, nenhum voto contra e nenhuma abstenção. Membros propostos pelo partido FNLA, comissões provinciais eleitorais, designação 166 votos a favor, nenhum voto contra e nenhuma abstenção. O respectivo projeto de resolução, 166 votos a favor, nenhum voto contra e nenhuma abstenção. Membros das comissões municipais eleitorais propostos pelo partido FNLA, designação 166 votos a favor, nenhum voto contra e nenhuma abstenção. E o respectivo projeto de resolução, 166 votos a favor, nenhum voto contra e nenhuma abstenção. Deste modo, concluímos este ponto e estão eleitos os membros para as comissões provinciais e municipais eleitorais propostos pelos partidos MPLA, UNITA e FNLA. Vamos passar ao ponto seguinte da nossa agenda, ao ponto quinto, referente à apreciação e votação do diário da terceira reunião plenária extraordinária, realizada nos dias 30 e 31 de julho de 2026. Estão abertas as inscrições para os seus deputados que queiram intervir.
1: E já estamos no quinto ponto. Inscrições abertas.
0: Estão encerradas. Temos dois pedidos. Sr. Deputado Fernando Ombo Diniz e Sr. Deputado Álvaro Daniel. Sr. Deputado Fernando Ombo Diniz tem a palavra, se faz favor.
2: Obrigado, Sr. Presidente da Assembleia Nacional. Eu fiz a minha inscrição apenas por uma simples questão. Eu tenho estado a pedir à mesa que o meu nome é Fernando Ombo Diniz e sempre tenho escrito Fernando Ombo. Juridicamente este nome não é meu. Muito obrigado.
0: Erro sobre a identificação do sujeito, não é? Está registado. Vamos pedir à mesa para prestar atenção a este aspecto. Sr. Deputado David Álvaro, tem a palavra? Perdão, Sr. Deputado Álvaro Daniel.
3: Muito obrigado, Sr. Presidente. Eu, na leitura do diário e, sobretudo, naquilo que foram as minhas intervenções nos dias 30 e 31, identifiquei um conjunto de erros na página 119, na página 120, na página 202 e 203. Eu gostaria de obter do Sr. Presidente a anuência de poder fazer chegar estas correções por escrito pelo número de incongruências que eu identifiquei. Muito obrigado, Sr. Presidente.
0: Obrigado, Sr. Deputado. De acordo, agradecemos que depois partilhe os dados com o Sr. Primeiro-Secretário de Mesa. Assim sendo, e com essas notas, vamos passar à votação do diário. Sala do Plenário, Srs. Deputados que votam a favor, por favor, levantem a mão. Muito obrigado. Srs. Deputados que votam contra, Srs. Deputados que se abstenham. Muito obrigado. Votação para os seus estados em videoconferência. Estamos a votar o diário. Os seus estados em videoconferência que votam a favor, por favor, levante a mão. Muito obrigado. Os seus estados que votam contra. Os seus estados que se abstenham. Muito obrigado.
1: Votação do quinto ponto da agenda. Vamos ouvir os números.
0: Senhores deputados, o diário referente à terceira reunião plenária extraordinária, realizada nos dias 30 e 31 de julho de 2026, foi aprovado por 159 votos a favor, nenhum voto contra e nenhuma abstenção.

0: Vamos passar ao ponto seguinte, o sexto da nossa ordem do dia, referente à votação final global da proposta de lei da cibersegurança. Para apresentar o relatório parecer conjunto, convido o Sr. Deputado Santiago I, da 2ª Comissão.
1: Já está no pódio, deputado Santiago.
2: Excelência Presidente da Assembleia Nacional, senhoras e senhores deputados, distintos representantes do titular do Poder Executivo, minhas senhoras e meus senhores. Apresento o relatório parecer conjunto na especialidade da proposta de lei da cibersegurança. O documento está estruturado em três partes, quais sejam: uma introdução, especialidade e parecer. A introdução apresenta a habitual tramitação administrativa das propostas de lei em sede da Assembleia Nacional. Na especialidade, só a destacar os seguintes pontos. 1. A iniciativa legislativa é do Presidente da República, enquanto titular do Poder Executivo, exercida nos termos das disposições combinadas à linha J do artigo 120, dos números 1 e 4 do artigo 177, todos da Constituição da República de Angola, bem como do artigo 188, do número 2 do artigo 189, ambos do Regimento da Assembleia Nacional, e reveste a forma de proposta de lei. 5. Analisada a proposta de lei da cibersegurança na especialidade, ao abrigo das disposições combinadas dos artigos 199 e 214 seguintes do Regimento da Assembleia Nacional, as comissões competentes recomendam ao plenário da Assembleia Nacional a introdução de um conjunto de propostas de alteração, das quais destaco as seguintes. No preâmbulo, aditou-se um novo primeiro parágrafo em que, de acordo com a Constituição, enquadrou-se a matéria de cibersegurança enquanto objetivo de segurança nacional. No capítulo 1, disposições gerais, no objeto, fez-se um aditamento no sentido de vincular as redes, a proteção das redes, do sistema de informação, das infraestruturas críticas e dos serviços essenciais ao respeito pelos princípios fundamentais e pelos direitos, liberdades e garantia constitucionalmente consagrados. Neste mesmo âmbito de reforço de direitos fundamentais, foram aditados três novos artigos com as seguintes epígrafes: tratamentos de dados pessoais, proteção da correspondência e da comunicação e princípios fundamentais. No capítulo 2, Sistema Nacional de Cibersegurança, artigo 9 e seguintes, clarificou-se a composição do Sistema Nacional de Cibersegurança, estabeleceu-se os seus órgãos, os tipos de serviço, a natureza dos serviços, bem como a definição e obrigações dos respectivos prestadores de serviço. No capítulo 3º, Segurança da Rede e do Sistema de Informação, artigo 25 e seguintes, clarificou-se as medidas de segurança e de notificação de incidentes de cibersegurança. No capítulo 4º, Resposta à Ameaça e Incidentes de Cibersegurança, artigo 44 e seguintes, aprimorou-se as ações e medidas para prevenir e gerir incidentes de cibersegurança, tendo as mesmas ficado vinculado à observância de um conjunto de princípios, nomeadamente da celeridade, necessidade, proporcionalidade, menor intrusão, coordenação institucional e continuidade dos serviços. Aditou-se um novo capítulo 5º, com a epígrafe Supervisão, Fiscalização e Auditoria, onde se estabeleceu as regras e limites de realização de supervisão, fiscalização e auditoria, a qualidade do serviço e a integridade da cibersegurança. No capítulo 6º, Responsabilidade, aditou-se uma nova secção 1, com a epígrafe Responsabilidade Civil e Criminal, que se juntou à já anterior secção 2, regime contraordenacional. Nesta, estabeleceu-se as espécies de contraordenações e ajustou-se as molduras de respectivas coimas, tornando-as mais justas e proporcionais. Finalmente, capítulo 7º, disposições finais e transitórias, estabeleceu-se o regime transitório à presente lei e o regime subsidiário e o regime transitório, tendo aqui ficado estabelecido que as entidades sujeitas a registro ao abrigo desta lei devem proceder ao respectivo registro no prazo de 180 dias a contar da data em vigor da presente lei. Parecer: face ao exposto, As comissões de defesa, segurança, ordem interna, antigos combatentes e veteranos da pátria e de assuntos constitucionais e jurídicos, de direitos humanos, cidadania e ambiente, competentes em razão da matéria, emitem parecer favorável e submetem ao plenário da Assembleia Nacional para a votação final global da proposta de lei da cibersegurança. O presente relatório do parecer conjunto foi discutido em reunião das comissões de trabalho especializadas e votado pelas comissões competentes em razão da matéria no dia 7 de agosto de 2026 por 23 votos a favor, nenhum voto contra e 10 abstenções. O documento foi assinado pelos presidentes e relator das respectivas comissões. Obrigado, Sr. Presidente.
0: Muito obrigado, Sr. Deputado. Sr. Deputado, apresentado o relatório para ser conjunto, temos condições para passar para o momento da votação. Portanto, estamos a votar, em sede de votação final global, a proposta de lei da cibersegurança. Sala do plenário, os Srs. Deputados que votam a favor da aprovação da lei, por favor, levantem a mão. Muito obrigado. Os Srs. Deputados que votam contra, por favor, levantem a mão. Muito obrigado. Se os estados que se abstêm, por favor, levantem a mão. Obrigado. Votação para os seus estados em videoconferência. Se os estados em videoconferência que votam a favor, por favor, levantem a mão. Muito obrigado. Se os estados que votam contra, por favor, levantem a mão. Obrigado. Obrigado. Seus estados que se abstêm. Obrigado.
1: Estamos a acompanhar a votação final global da proposta de lei da cibersegurança. Assinalar aqui a presença do ministro Mário Oliveira, a ministra das Finanças, o secretário de Estado da Justiça, Osvaldo Amaro, também secretários de Estado, que vão certamente acompanhar esta, alguns diplomas que vão à votação. Três secretários de Estado, já fiz referência ao Osvaldo Amaro.
0: Que é... Senhores deputados, a proposta de lei da cibersegurança foi aprovada em sede de votação final global por 104 votos a favor, 56 votos contra e nenhuma abstenção. Temos dois pedidos de declaração de voto dos senhores deputados Joaquim Nafoia e Jorge Ribeiro Uefo. Tem a palavra o Sr. Deputado Joaquim Nafoia, do Grupo Parlamentar da UNITA, para a declaração de voto.
1: Já vamos ouvir o deputado Joaquim Nafoia.
3: As sociedades modernas vivem hoje um momento de profunda transformação política, social e tecnológica. Em Angola, essa transformação é marcada por uma juventude cada vez mais exigente, por cidadãos que reclamam melhores condições de vida, por uma economia que enfrenta dificuldades persistentes e por uma crescente polarização política. Neste contexto, a confiança pública nas instituições e a garantia dos direitos fundamentais tornam-se bens preciosos e indispensáveis para a estabilidade nacional. É precisamente por isso que qualquer legislação que incida sobre o espaço digital e sobre a cibersegurança deve ser concebida como instrumento de proteção do cidadão e de reforço da democracia e não como mecanismo de controlo político. Infelizmente, a proposta de lei da cibersegurança que hoje se vota não responde a esse imperativo. Pelo contrário, insere-se numa lógica securitária que fragiliza direitos, concentra poderes e ameaça a transparência do processo político. A UNITA votou contra esta lei porque esta lei insere-se numa doutrina mais ampla de securitização do processo eleitoral. Repito, a UNITA votou contra porque esta lei insere-se numa doutrina mais ampla de securitização do processo eleitoral, onde infraestruturas críticas como bases de dados eleitorais servidores informáticos e telecomunicações são colocadas sob controle político. O espaço digital, que deveria ser um território de liberdade e fiscalização cidadã, passa a ser tratado como risco à estabilidade. Iniciativas legítimas de participação cívica, como votou sentou, já foram apresentadas como ameaças. Esta lei reforça essa visão, tratando a fiscalização cidadã como perigo, em vez de a proteger como direito democrático. Excelência, Senhor Presidente, por esta e outras razões, votamos contra. Muito obrigado.
0: Obrigado, Sr. Deputado. Tem a palavra o Sr. Deputado Jorge Ribeiro Efo, do Grupo Parlamentar do MPLA, para a declaração de voto.
4: Muito obrigado, Sr. Presidente da Assembleia Nacional. O Grupo Parlamentar do MPLA votou favoravelmente a proposta de lei da cibersegurança por entender que o país necessita de um quadro jurídico moderno capaz de responder aos riscos decorrentes da crescente digitalização da administração pública, da economia, dos serviços essenciais e da vida dos cidadãos. A transformação digital cria oportunidades de desenvolvimento, inovação e eficiência, mas aumenta igualmente a exposição do Estado, das instituições, das empresas, das famílias a ciberameaças e ciberataques. Para o Grupo Parlamentar do MPLA, a cibersegurança deixou de ser uma questão exclusivamente tecnológica. É hoje uma matéria de soberania, segurança nacional, confiança económica e proteção dos cidadãos. Um Estado moderno deve ser capaz de proteger não apenas suas fronteiras físicas, mas também as infraestruturas digitais através das quais circulam informação, recursos financeiros, serviços públicos e dados essenciais ao funcionamento da sociedade. É neste sentido que valorizamos a criação de uma verdadeira arquitetura nacional de cibersegurança. O Grupo Parlamentar do MPLA entende que estamos perante um diploma de responsabilização, prevenção, ou melhor, prevenção e fortalecimento institucional. O diploma acolhe, aliás, como princípios fundamentais, a legalidade, a proporcionalidade, a necessidade, a proteção de dados pessoais, a tutela jurisdicional efetiva e a cooperação nacional e internacional. Votamos a favor porque a economia digital precisa de confiança. Votamos a favor porque a proteção das infraestruturas críticas, dos serviços essenciais e dos dados dos cidadãos constitui uma responsabilidade incontornável do Estado. Votamos a favor porque Angola não pode construir o seu futuro digital sobre estruturas vulneráveis. E votamos a favor porque a soberania nacional do século XXI também exerce no ciberespaço. Estas são as razões pela qual votamos a favor. Muito obrigado.
0: Obrigado, senhor. Obrigado, senhor deputado. Senhores deputados, terminamos o ponto 6º da nossa agenda. Vamos agradecer a presença do senhor ministro das Telecomunicações, Tecnologias de Informação e Comunicação Social e desejar-lhe a continuação de uma boa jornada. Passemos ao ponto 7, referente à votação final global da proposta de lei de bases do sistema de saúde. Para a apresentação do relatório parceiro conjunto, convido a senhora deputada Arlete da Visitação Borges, da 6ª Comissão.
1: E está a deixar já a sala do plenário o ministro das Telecomunicações, Tecnologias de Informação e Comunicação Social, Mário Oliveira, que assistiu à votação final global do diploma que trouxe ao Parlamento. É, agora, deputada Arlete Borges, para o 6º ponto da agenda, proposta de lei de bases do sistema de saúde.
5: Excelência, Sr. Presidente da Assembleia Nacional, Excelências, membros da mesa, excelentíssimos membros do Executivo, Excelência, Sr. Secretário do Presidente da República, caros deputados e deputadas, com a sua permissão, Sr. Presidente, passo a apresentar resumidamente O relatório parecer conjunto na especialidade sobre a proposta de lei de bases do sistema de saúde. Este relatório parecer conjunto é composto por três partes. A introdução, que versa sobre toda a tramitação, desde o gabinete do Presidente da Assembleia Nacional, que remete às comissões de Saúde, Educação, Ensino Superior, Ciência e Tecnologia, de Assuntos Constitucionais e Jurídicos, de Direitos Humanos, Cidadania e Ambiente, proveniente do Gabinete do Ministro de Estado e Chefe da Casa Civil do Presidente da República. Em termos de especialidade, realçar que a iniciativa legislativa é do Presidente da República enquanto titular do Poder Executivo. E a matéria em análise é de reserva relativa da competência legislativa da Assembleia Nacional. A proposta de lei de bases do sistema de saúde foi aprovada na generalidade na 7ª reunião plenária ordinária da 4ª sessão legislativa da 5ª legislatura da Assembleia Nacional, realizada no dia 19 de junho de 2026, tendo obtido 164 votos a favor, nenhum voto contra e nenhuma abstenção. A referida proposta de lei de bases compreende sistematicamente uma parte preambular, outra dispositiva, contendo 5 capítulos e 36 artigos. Da análise a nível da especialidade, resultou na apresentação de diversas propostas de alteração, abrangendo 31 dos 36 artigos que integram a versão inicial da proposta, para além das alterações ao preâmbulo, à estrutura dos capítulos e à sistemática geral do diploma. Do ponto de vista quantitativo, as alterações compreendem a introdução de novos artigos, aditamento de novos números e alíneas em diversos artigos, como a reformulação, substituição, supressão e aperfeiçoamento de múltiplas disposições. Entre os principais aditamentos, destacam-se 4 novos artigos relativos à realização progressiva do direito à proteção da saúde, à saúde pública e ao princípio de uma só saúde, à proteção financeira, atendimento em situação de emergência e uma reformulação do artigo referente à comparticipação. 8 novos princípios gerais, 4 novas diretrizes da política de saúde e 15 novas definições no artigo relativo às definições. No plano sistemático, as alterações propostas incluem ainda a renumeração integral do diploma, alteração da designação do capítulo 2º, bem como a inserção e alteração de algumas disposições normativas destinadas a reforçar e densificar matérias fundamentais, designadamente a cobertura universal de saúde, a proteção financeira, a equidade, a qualidade, a segurança dos cuidados de saúde, a saúde pública, a saúde ambiental, a saúde mental, a transformação digital, a vigilância sanitária e epidemiológica, a sustentabilidade do financiamento e a participação dos cidadãos. Parecer. Face ao exposto, as comissões de Saúde, Educação, Ensino Superior, Ciência e Tecnologia, de Assuntos Constitucionais e Jurídicos e de Direitos Humanos, Cidadania e Ambiente, competentes em razão da matéria, emitem parecer favorável e recomendam ao Plenário da Assembleia Nacional a votação final global da proposta de lei de bases do sistema de saúde. O presente relatório parecer conjunto foi apreciado em reunião das comissões de trabalho especializadas da Assembleia Nacional e votado pelas comissões competentes em razão da matéria no dia 6 de agosto de 2026 por 21 votos a favor, nenhum contra e 10 abstenções. O referido relatório está assinado pelos respectivos presidentes das comissões em razão da matéria e os seus relatores. Senhor Presidente, tenho assim apresentado resumidamente o relatório para ser conjunto. Obrigada.
0: Muito obrigado, senhora deputada. Os Estados apresentado que está o relatório para ser conjunto, temos condições de passar para o momento da votação. Assim, na sala do plenário, se os Estados que votam a favor na aprovação da proposta de lei de bases do sistema de saúde, por favor, levante a mão. Muito obrigado. Se os Estados que votam contra, muito obrigado. Seus Estados que se abstêm. Obrigado. Votação para os seus Estados em videoconferência. Seus Estados que votam a favor, por favor, levantem a mão. Obrigado. Se os Estados que votam contra, obrigado. Se os Estados que se abstêm, obrigado.
1: Já vamos ter os números da votação desta proposta de lei. Já fizemos referência que é o sétimo ponto da agenda de hoje. Sétimo ponto da agenda de hoje, a proposta de lei de bases do sistema de saúde. Expectativa por parte do Executivo. Consigo ver aqui o Secretário de Estado da Saúde Pública, Dr. Carlos Pinto de Souza. Votação final global da proposta de lei de bases do sistema de saúde. Vamos ouvir os números?
0: Senhores deputados, a proposta de lei de bases do sistema de saúde foi aprovada em votação final global por 109 votos a favor, 60 votos contra e 0 abstenções. Temos dois pedidos de declaração de voto dos senhores deputados Fernando Ombo Diniz e Manuel Domingos da Fonseca. Quero assegurar-me que não há mais nenhuma intenção. A senhora deputada Emília Tinau Alile. Portanto, três pedidos de declaração de voto. Senhor deputado Fernando Ombo Diniz, do PHA, tem a palavra para a declaração de voto.
6: Obrigado, Sr. Presidente da Assembleia Nacional. O Partido Humanista de Angola votou a favor da presente proposta da lei de base do sistema de saúde, porque a saúde é o mais elementar dos direitos humanos. A lei de 1992 já não acompanhava a evolução do sistema de saúde nacional. Este novo diploma, que hoje votamos, vem colmatar essa lacuna, propondo um sistema mais integrado, centrado em aspectos sociais e ambientais de saúde, que valoriza tanto a medicina moderna como a medicina tradicional. Votamos a favor de um sistema que assenta em princípios estruturantes como a da universalidade, porque a saúde não pode ser privilégio de poucos, da equidade no acesso, porque nascemos iguais em direitos e de solidariedade, porque dependemos de um e dos outros. Votamos a favor de uma gestão moderna e eficiente, tem um financiamento sustentável e da dignificação dos profissionais de saúde. Por tudo isto, fazemos votos de que a lei de base do sistema de saúde seja aplicada na íntegra. Muito obrigado.
0: Obrigado, Sr. Deputado. Tem a palavra o Sr. Deputado Manuel Domingos da Fonseca, do Grupo Parlamentar da UNITA, para a sua declaração de voto.
1: Já vamos ouvir a próxima declaração de voto.
7: Sr. Presidente da Assembleia Nacional, A saúde é um direito fundamental e uma responsabilidade essencial do Estado, pelo que Angola precisa de um quadro legal que estabeleça as bases de um sistema de saúde acessível, universal e de qualidade, capaz de responder efetivamente às necessidades das populações. Reconhecemos, por isso, a importância de uma lei de bases do Sistema Nacional de Saúde, enquanto instrumento estruturante dos princípios, direitos e responsabilidades que devem orientar a organização e o funcionamento do setor. Contudo, na apreciação do diploma que hoje foi submetido à votação, permanecem preocupações estruturais que fundamentam o nosso voto contra. A principal prende-se com o atual déficit funcional do Serviço Nacional de Saúde, particularmente ao nível dos cuidados primários. A insuficiência de unidades e de meios tem levado à procura de cuidados primários de saúde nos níveis secundário e terciário. Num contexto de pobreza e de empobrecimento das famílias, em que 40,6% vivem em situação de pobreza monetária, 29,1% enfrentam insegurança alimentar e 21,3% estão desempregados, exigir pagamento pelo acesso aos níveis secundário e terciário pode afastar cidadãos do Serviço Nacional de Saúde, levando-os a deixar de procurar os cuidados de que necessitam por falta de capacidade para os pagar. A pobreza não pode ser uma barreira ao direito à saúde e à própria vida. Para o Grupo Parlamentar da UNITA, garantir o direito à saúde exige investimento real na expansão da rede primária e mecanismos efetivos de proteção e gratuitidade para os cidadãos mais vulneráveis. É por estas razões que, perante a realidade socioeconómica do país, em que tais encargos podem constituir uma barreira material ao exercício efetivo do direito à saúde, e não sendo expectável que a legislação de desenvolvimento possa alterar esta opção, não podemos dar o nosso voto favorável à solução consagrada. Muito obrigado pela atenção.
0: Muito obrigado, Sr. Deputado. Tem a palavra a Sra. Deputada Emília Tina Walil, do Grupo Parlamentar do MPLA, para a declaração de voto.
8: Excelência Presidente da Assembleia Nacional, Excelência Senhores Membros do Executivo, colegas dignos deputados, todo protocolo observado. É consensual que a atual Lei de Bases do Sistema Nacional de Saúde precisa, sim, de ser ajustada, porquanto foi aprovada há mais de 30 anos, num contexto político, jurídico, social e econômico distinto do atual. Mesmo porque a anterior é da Constituição da República de 2010. Deste modo, devemos enaltecer a visão estratégica do Presidente da República, Sua Excelência João Manuel Gonçalves Lourenço, titular do Poder Executivo, por ter submetido a esta Casa de Lei a proposta que acabamos de aprovar por constituir um instrumento estruturante para a modernização do Estado Social, colocando as pessoas no centro das políticas públicas de saúde, com a criação de um quadro jurídico ajustado às legítimas expectativas da população por uma vida melhor e mais longa. É consabido que a atual realidade socioeconômica do nosso país coloca-nos novos desafios na perspectiva da gestão do Sistema Nacional de Saúde, com o propósito de responder às necessidades e às expectativas das pessoas e melhorar a saúde e o bem-estar do povo angolano em geral. Neste sentido, o MPLA, que sempre apostou na resolução dos problemas do povo, entende que é preciso continuar a criar e desenvolver condições favoráveis a uma vida melhor para as populações que governa, fortalecer o sistema de saúde e assegurar a proteção financeira para o acesso dos cuidados indispensáveis à saúde, fazendo aprovar a nova lei ou quadro jurídico universalmente aceito. Excelências, para além dos argumentos que acabamos de esgrimir, a bancada parlamentar do MPLA declara que votou favoravelmente a Lei de Base do Sistema de Saúde porque, entre outras iniciativas inovadoras, a mesma assegura que todo cidadão tem direito ao acesso aos cuidados de saúde, garante a proteção, a responsabilidade conjunta entre o Estado e as instituições, os profissionais de saúde e o cidadão, bem como o acesso aos cuidados integrados de qualidade, que vai abranger a promoção de saúde, a prevenção da doença, o diagnóstico e o tratamento, a reabilitação, os cuidados paliativos ao longo de toda a vida e as fases.
0: Muito obrigado, senhora deputada. Senhores deputados, terminamos o ponto 7º da nossa agenda. Agradecemos a presença da senhora ministra da Saúde. Continuação de um bom dia. Passemos ao ponto 8º, referente à votação final global da proposta de lei que altera a Lei nº 1/12, de 12 de janeiro, Lei sobre a Designação e Execução de Atos Jurídicos Internacionais. Para a apresentação do relatório parecer conjunto, convido a senhora deputada Elisandra Rodrigues Coelho, da primeira comissão.
1: E já segue para o pódio a deputada Elisandra Coelho. Está a deixar a sala do plenário a ministra da Saúde, Silvia Luto Cuta. Confesso que não tinha visto a ministra ali na sala. Né? Está a deixar a sala agora a Silvia Luto Cuta, depois de acompanhar esta jornada toda aqui na Assembleia Nacional. Vamos ouvir a deputada Elisandra Coelho.
9: Excelência, senhor Presidente da Assembleia Nacional, excelentíssimas senhoras deputadas, excelentíssimos senhores deputados, excelentíssimos representantes do titular do Poder Executivo, minhas senhoras e meus senhores, respeitado povo angolano. O relatório parecer conjunto da proposta de lei que altera a Lei nº 1/12, de 12 de janeiro, Lei sobre a Designação e Execução de Atos Jurídicos Internacionais, está estruturado em três partes, designadamente a introdução, a especialidade e o parecer. A introdução faz referência à tramitação da proposta. A especialidade, passo a destacar os seguintes pontos. A iniciativa legislativa é do Presidente da República, enquanto titular do Poder Executivo, exercida nos termos das disposições combinadas da linha J do artigo 120 e os números 1 e 4 do artigo 167, ambos da Constituição da República de Angola, conjugados com o artigo 188 e o número 2 do artigo 189 do Regimento da Assembleia Nacional, a forma de proposta de lei. A matéria em análise é de reserva absoluta de competência legislativa da Assembleia Nacional, nos termos das alíneas B, C e E do artigo 164, e assume a forma de lei ao abrigo da linha D do número 2 do artigo 166, todos da Constituição da República de Angola. Analisada a proposta de lei, que altera a Lei nº 1/12, de 12 de janeiro, Lei sobre a Designação e Execução de Atos Jurídicos Internacionais, nas especialidade, as comissões de trabalho especializadas competentes em razão da matéria, nos termos das disposições combinadas do número 1 do artigo 199 e do artigo 201, ambos do regimento da Assembleia Nacional, recomendam ao plenário da Assembleia Nacional a introdução das emendas que se seguem. No preâmbulo foi editado um novo parágrafo 3º. Na lei foram alterados os artigos 2, 4, 6, 6A, 6B, 9, 10B, 11, 12, 16, 17, 18, 19, 20, 22, 23, 24, 26, 27, 29, 30, 31A, 33, 37, 42, 45, 46, 47 e 56. No artigo 2º, foram definidas expressões que são usadas ao longo do texto. No artigo 4º, foi feito um ajuste à redação atual deste artigo. No artigo 6º, destaca-se a revogação da linha B do número 1 e no artigo 6A foram feitos aditamentos ao número 1 e 3. No 6B foi aditada uma nova redação ao número 1 e revogado o número 4. No artigo 19 foram revogadas os números 1, 2 e 3 e no artigo 37 foram feitos ajustes ao texto deste artigo. Foi ainda aditado um novo artigo 2º com a epígrafe republicação. Parecer, face ao exposto, as comissões de assuntos constitucionais e jurídicos e de direitos humanos, cidadania e ambiente competentes em razão da matéria emitem parecer favorável e submetem ao plenário da Assembleia Nacional para a votação final global a proposta de lei que altera a lei número 1/12 de 12 de janeiro, lei sobre a designação e execução de atos jurídicos internacionais. O presente relatório parecer conjunto foi discutido em reunião das comissões de trabalho especializadas e votado pelas comissões competentes em razão da matéria a 10 de agosto de 2026 por 16 votos a favor, nenhum voto contra e 2 abstenções. Senhor Presidente, tenho assim apresentado o relatório parecer conjunto.
0: Muito obrigado, Senhora Deputada. Senhores deputados, aqui chegados, temos condições de passar para o momento da votação. Estamos a votar em sede de votação final global a proposta de lei de alteração à lei número 1/12, de 12 de janeiro, lei sobre a designação e execução dos atos jurídicos internacionais. Sala do plenário. Senhores deputados que votam a favor, por favor, levantem a mão. Muito obrigado. Senhores deputados que votam contra, senhores deputados que se abstêm, obrigado. Passemos para a votação para os senhores deputados que estão em videoconferência. Senhores deputados em videoconferência que votam a favor, por favor, levantem a mão. Muito obrigado. Senhores deputados que votam contra, senhores deputados que se abstenham. Muito obrigado.
1: Já vamos ter os números da votação deste nono ponto da agenda. Não, oitavo ponto da agenda. Designação e execução de atos jurídicos internacionais. Por aquilo que vimos aqui, nos parece que vai ser uma votação por unanimidade. Por unanimidade. Mais um diploma vai à votação final depois deste.
0: Senhores deputados, a proposta de lei que altera a lei número 1/12, de 12 de janeiro, lei sobre a designação e execução dos atos jurídicos internacionais, foi aprovada por 150 votos a favor, nenhum voto contra e nenhuma abstenção. Temos 2 pedidos de declaração de voto, dos senhores deputados Mihaela Weber e Vigílio Teova. Não há mais nenhum. Senhora deputada Mihaela Weber, Grupo Parlamentar da UNITA, tem a palavra para a declaração de voto.
10: Povo angolano, a lei que altera a lei número 1/2012, de 12 de janeiro, lei sobre a designação e execução de atos jurídicos internacionais, obteve o nosso voto por uma questão de Estado e não pelos olhos bonitos do Executivo, que desde 2012 colocou Angola na lista negra e posteriormente na lista cinzenta por 2 vezes no grupo de ação financeira GAFI, que fez 40+11 recomendações no sentido da sensibilização de autoridades, entidades, serviços e demais parceiros de interesse no âmbito da prevenção e repressão do branqueamento de capitais, financiamento ao terrorismo e da proliferação de armas de destruição em massa, da identificação, avaliação e mitigação do risco. Votamos a favor por entender que Angola não deve estar fora do concerto das nações, devendo evitar o incumprimento das decisões e recomendações dos principais órgãos das Nações Unidas, das organizações regionais e sub-regionais. Esta alteração vai permitir que tudo o que está omisso na nossa legislação, detectado pelo GAFI, possa ser acautelado na lei ora aprovada. Votamos a favor porque houve uma melhoria substancial na lei e este voto não é de inteligência artificial aí, e por esses motivos o grupo parlamentar da UNITA decidiu votar a favor. Muito obrigada.
0: Obrigado, senhora deputada. Tem a palavra o senhor deputado Vigílio Tiova, do grupo parlamentar do MPLA, para a declaração de voto.
11: Excelência Presidente da Assembleia Nacional, o grupo parlamentar do MPLA votou favoravelmente a proposta de lei que altera a lei número 1/12, de 12 de janeiro, lei sobre a designação e execução de atos jurídicos internacionais. Esta alteração legislativa insere-se num objetivo estratégico muito concreto: contribuir para que Angola supere as insuficiências ainda identificadas no seu sistema de prevenção e combate ao branqueamento de capitais, ao financiamento do terrorismo e ao financiamento da proliferação de armas de destruição em massa e, consequentemente, possa sair do processo de monitorização reforçada do Grupo de Ação Financeira Internacional, a chamada lista cinzenta do GAFI. Esse é o objetivo maior. Os objetivos específicos passam pela adequação da nossa legislação às recomendações e aos critérios técnicos mais recentes do GAFI, particularmente no domínio das sanções financeiras relacionadas com o terrorismo, o seu financiamento e o financiamento de proliferação de armas de destruição em massa. Mas esta não é apenas uma questão de conformidade internacional. É, acima de tudo, uma questão de credibilidade das instituições angolanas, de segurança do nosso sistema financeiro e de confiança na capacidade do Estado para impedir que o território nacional, as instituições e os circuitos financeiros sejam utilizados para fins criminosos. Por isso é importante que a lei permita agir com rapidez e eficácia sempre que estejam em causa pessoas ou entidades que preencham os critérios legalmente estabelecidos para uma designação. O regime que hoje aprovamos procura justamente conciliar a eficácia e garantias, clarifica os fundamentos das decisões de designação, disciplina a aplicação e o levantamento das medidas restritivas e reforça os mecanismos de revisão e de remoção das listas e protege os direitos daqueles que possam ser afetados pelas medidas adotadas. Por isso, o grupo parlamentar do MPLA votou a favor. Muito obrigado.
0: Muito obrigado. Senhores deputados, terminamos o ponto 8º da nossa agenda. Vamos agradecer a presença do senhor secretário de Estado da Justiça. E com isto vamos passar para o ponto seguinte, ponto 9º. Referente à votação final global da proposta de lei que autoriza o Banco Nacional de Angola a emitir e pôr em circulação uma moeda metálica comemorativa. Para apresentar o relatório e parecer conjunto, convido a senhora deputada Bernadette de La Salette Santana, da 5ª Comissão.
1: Certamente que vai ser o último diploma de hoje, né? De hoje estamos já no 9º. Lei que autoriza o BNA a emitir e pôr em circulação uma moeda metálica comemorativa. Vamos ouvir.
12: Muito obrigada, Excelência, Sr. Presidente da Assembleia Nacional, Srs. Deputados, Srs. Deputadas, Sr. Secretário-Presidente da República para os Assuntos Políticos e Parlamentares, Srs. Representantes titulares do Poder Executivo, respeitável povo angolano, minhas senhoras e meus senhores. Excelência, Sr. Presidente, com a vossa permissão, passo a apresentar o relatório parecer conjunto sobre a proposta de lei que autoriza o Banco Nacional de Angola a emitir e pôr em circulação uma moeda metálica comemorativa. O documento tem uma introdução, especialidade e o parecer. A introdução faz referência à tramitação administrativa da proposta. Na especialidade, a iniciativa legislativa é do Presidente da República, enquanto titular do Poder Executivo, sendo qualificada como proposta de lei em conformidade com a Constituição e o Regimento da Assembleia Nacional. A matéria em análise é de reserva relativa de competência legislativa da Assembleia Nacional, também em conformidade com a Constituição da República de Angola. A proposta de lei que autoriza o Banco Nacional de Angola a emitir e pôr em circulação uma moeda metálica comemorativa obedece à legislação sobre publicações oficiais e formulários legais e cumpre com os requisitos e limites formais consagrados no Regimento da Assembleia Nacional e na Constituição da República. A proposta em objeto contém uma parte preambular e outra dispositiva, sistematizada em 8 artigos. Esta proposta foi aprovada na Generalidade na 3ª reunião plenária extraordinária da 4ª sessão legislativa da 5ª legislatura da Assembleia Nacional, realizada nos dias 30 e 31 de julho de 2026, tendo sido votada por 95 votos a favor, nenhum voto contra e 70 abstenções. A presente iniciativa visa autorizar o BNA a emitir e pôr em circulação uma moeda metálica comemorativa e com poder liberatório de valor facial de 50 kwanzas em decorrência da celebração do 50º aniversário do BNA no dia 5 de novembro de 2026 e da entrada em circulação do Kwanza no dia 8 de janeiro de 2027. Analisada na especialidade da proposta de lei, as comissões competentes em razão da matéria consideram o texto conforme, o texto da proposta de lei, sobre o qual não incidiram alterações. Parecer. Faça o exposto às Comissões de Economia e Finanças, de Assuntos Constitucionais e Jurídicos e de Direitos Humanos, Cidadania e Ambiente, competentes em razão da matéria, emitem parecer favorável e submetem ao Plenário da Assembleia Nacional a votação final global da proposta de lei que autoriza o Banco Nacional de Angola a emitir e pôr em circulação uma moeda metálica comemorativa. O presente relatório parecer conjunto foi apreciado na especialidade em reunião conjunta das Comissões de Trabalho Especializadas da Assembleia Nacional e votado pelas comissões competentes em razão da matéria no dia 10 de agosto por 25 votos a favor, nenhum voto contra e 2 abstenções. O relatório está assinado pelos relatores e os presidentes das respectivas comissões de especialidade competentes em razão da matéria. Excelência, tem assim apresentado o relatório parecer.
0: Obrigado, senhora deputada. Senhores deputados, apresentado o relatório parecer conjunto, vamos passar para o momento da votação. Assim, sala do plenário, senhores deputados que votam a favor da aprovação da lei, por favor, levantem a mão. Muito obrigado. Senhores deputados que votam contra. Senhores deputados que se abstêm. Obrigado. Votação para os senhores deputados em videoconferência.

0: Vamos passar a votação para se os estados em videoconferência. Sim, se os estados em videoconferência, votam a favor, já estão todos com a mão no ar. Muito obrigado. Quem vota contra? Quem se abstém? Obrigado.
1: Já vamos ter os números da votação deste diploma. É, deste diploma. O nono. Vão faltar mais? Mais 10. Mais 10. Certamente para amanhã.
0: Senhores deputados, a proposta de lei que autoriza o Banco Nacional de Angola a emitir e pôr em circulação uma moeda metálica comemorativa foi aprovada em votação final global por 161 votos a favor, nenhum voto contra e nenhuma abstenção. Temos um pedido de declaração de voto. Quero assegurar-me que não há mais nenhum. A senhora deputada Susana Augusta de Melo, não há mais nenhum, não. A senhora deputada Susana Augusta de Melo, do Grupo Parlamentar do MPLA, tem a palavra para a declaração de voto.
2: Obrigada, Sua Excelência, Sr. Presidente da Assembleia Nacional. Senhoras e senhores deputados, senhores membros da mesa, senhores auxiliares do Senado do Poder Executivo, o Grupo Parlamentar do MPLA votou a favor a proposta de lei que autoriza o Banco Nacional de Angola a emitir e pôr em circulação uma nova moeda metálica comemorativa, porque esta moeda representa um legado histórico e cultural destinado a manter viva nas nossas memórias o significado do Jubileu de Ouro, que são os 50 anos da existência do BNA e da circulação da moeda nacional, o Kwanza. Votou a favor porque a moeda metálica a emitir é um instrumento de valorização e afirmação da nossa identidade e da projeção do prestígio de Angola junto da comunidade internacional. A bancada do MPLA votou a favor porque a existência do BNA e a circulação da moeda nacional, o Kwanza, são um testemunho do seu contributo na consolidação da soberania nacional e na resiliência para a construção de uma economia estável e sustentável. Muito obrigada.
0: Muito obrigado, senhora deputada. Terminamos o ponto. Senhora Ministra das Finanças, muito obrigado. Resta um bom dia. E acho que esse resto de um bom dia agora é para todos. São 18 horas já e quase 10 minutos. Creio que fomos até onde era possível. Vamos propor a interrupção dos nossos trabalhos para continuarmos amanhã a partir das 9 horas. Desejo a todos um bom descanso e até amanhã.
1: Palavras do Presidente da Assembleia Nacional, colocando ponto e vírgula a esta quinta reunião plenária extraordinária da Assembleia Nacional. Foram 9 diplomas discutidos e votados neste primeiro dia de trabalhos aqui na Casa das Leis. Amanhã, certamente, que os trabalhos vão prosseguir por volta das 9 horas, ou a partir das 9 horas, com mais 13 diplomas legais. 3 destes serão discutidos à porta fechada. São questões internas da Casa das Leis. Para nós, certamente, ficam 10 diplomas. Ok. Da nossa parte, também é tudo. Já sabe que às 20 horas nós vamos desenvolver tudo aquilo que foi feito hoje aqui, desde a quarta reunião plenária extraordinária que discutiu e votou o relatório da Conta Geral do Estado referente ao exercício fiscal de 2024 e depois os trabalhos feitos neste primeiro dia em relação à quinta reunião plenária extraordinária. José Domingos Mante, Pascoal Cata e António Chocolate, boa noite e até já.
3: Boa noite, António Chocolate, e fica assim concluída a transmissão da sessão plenária da Assembleia Nacional. Por força desta transmissão, o Rádio Jornal começa hoje uma hora mais tarde do que o habitual. Para nos trazer as principais notícias desta hora, está em estúdio a Júlia Vigário.
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3: Boa noite, está no ar o Rádio Jornal e, como disse a Carne, excepcionalmente começamos a esta hora, devido aqui, portanto, estivemos em conexão com o António Chocolate, nosso colega que esteve na Assembleia Nacional, a acompanhar então a quinta reunião plenária extraordinária da quarta sessão legislativa da quinta legislatura. Vamos prosseguir com o Rádio Jornal, ainda temos informação.

0: 13 minutos, boa noite para si que está ao nosso lado. Renovámos os votos de muito boa noite para os ouvintes do programa Rádio Jornal aqui na Rádio Nacional de Angola.
1: E vamos.
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0: E como a notícia aqui não para, vamos avançar com mais informação. Decorreram hoje em Luanda, um pouco pelo país, os testes para ingresso no ensino médio. Aqui em Luanda, o momento ficou marcado por longas filas em alguns, se não mesmo na maioria dos institutos médios politécnicos. O IMEAL, Instituto Médio de Economia de Luanda, foi até à altura da nossa reportagem um exemplo das longas filas. Segundo os candidatos, com testes marcados para as 13 horas, até a entrada das 14 horas, ainda estavam na fila a aguardar a entrada e da direção de IMEAL não recebíamos nenhuma justificação.
3: Rebeca da Constituição Canda, vim me inscrever no curso de gestão empresarial. Estou aqui às 8 horas, cheguei atrasada, mas disseram que tenho prioridade para fazer às 13 horas. Estou aqui à espera.
4: Vem fazer o inscrição ou exame?
3: Inscrição.
4: Inscrição para o exame?
3: Sim, para o exame. Para fazer o teste.
4: Para fazer o teste?
3: Sim.
4: E chegou às 8 e o que está a acontecer? Quais são as dificuldades que estão a ter aqui para fazer o exame?
3: Acho que os testes estão a demorar um pouquinho, porque era para nós entrarmos às 13 e já são, acho, 13h20 e ainda não nos deu nenhum sinal.
4: Este é o último dia ou tem outros dias para vocês fazerem o processo?
3: O último dia é amanhã.
4: Tem fé que vai conseguir?
3: Tenho fé.
4: Okay. Obrigado.
5: Me chamo Balbina Manuel Januário, vim fazer o teste de gestão empresarial e comunicação social.
4: Uhum. Veio a que hora que chegou aqui no e-mail?
5: Cheguei 10 horas.
4: 10 horas?
5: Sim, 10 horas.
4: E como é que está o processo aqui?
5: É para estar ser fixe, mas um pouquinho cansativo.
4: São 13 horas, ainda não fez?
5: Não, ainda não consegui fazer, mas daqui a pouco já entro, porque o meu começa às 13 horas.
6: Só para os comuns,
4: O que é que vem fazer?

0: fazer teste no e-mail, pra ser admitido no e-mail.
1: A que hora que chegou no e-mail?
0: Eu cheguei aqui às 11 horas.
1: E agora, como é que está o processo aqui?
0: Bem, só tenho alguma preocupação, é que as filas não estão bem definidas. Tem um desentendimento nas filas. Essa fila pode estar aqui, mas aparece uma outra dizendo que estava aqui primeiro. E é só essa preocupação. E até agora não tivemos nenhum sinal para fazer o teste.
1: E já são 13 horas. Tem fé que ainda vai fazer hoje?
0: Sim, tenho sim. Tenho muita fé.
2: Temos vários amigos da lá. Vim concorrer para o teste. Vim fazer o teste.
1: A que hora que chegou?
2: Cheguei por volta das 11 horas.
1: 11 horas, chegou tarde, né?
2: Não, bem cedo, porque no horário está 13 pontos.
1: Até agora já são 13 horas, não fez, está aqui na fila, a fila é enorme. O que é que está a acontecer?
2: Estamos a cumprir a bicha aqui para entrar. Uma vez que eu poder crescer, temos que esperar ficar lá em frente.
1: E como é que está o processo?
2: Está a decorrer bem, graças a Deus.
1: Só uma fila enorme, até agora são 13 horas, podem fechar.
2: Hoje é o último dia dos testes.
1: Hoje é o último dia?
2: Sim.
1: E qual o risco de não fazer?
2: Sim, qual o risco, mas vou fazer.
1: E se não fizer, qual será a sua alternativa?
2: Vou chorar, vou botar de novo.
3: João Gomes, estamos aqui fazendo o teste, a fila é enorme, estamos aqui, desde que estamos aqui até o momento nós não conseguimos entrar. Acho que é pelo fluxo dos candidatos inscritos, mas estamos aqui a lutar para tal.
1: Da informação que vocês ouvem de lá dentro, o que eles dizem dessa lentidão do processo?
3: Eles disseram que poderão atender a todos os candidatos inscritos, mas até o momento não vimos nenhum êxito, né? Estamos aqui, outros já chegaram aqui às 7, outros às 8. Nós vamos fazer provas 13, mas até o momento não temos êxito.
1: Este é o último dia ou tem mais amanhã?
3: Segundo o Ministério da Educação, só deram um dia de teste. Mas acho que haverá reclamações e para os candidatos que não conseguiram fazer a prova, acho que terá mais solução.
1: Se não fizer hoje?
3: Se não fizer hoje, vou esperar o Ministério da Educação prorrogar a data e quando darão o dia específico para fazer.
4: Neubliana Weza Batista Domingos.
1: O que é que vem fazer aqui no e-mail?
4: Vem fazer a prova, o teste.
1: A que horas é que chegou aqui?
4: Cheguei aqui às 12h30.
1: 12h30. Chegou tarde?
4: Não, começa às 13h.
1: Vemos aqui uma fila enorme. Vocês ainda estão fora. O que é que está a se passar? O que é que vocês ouvem de lá dentro, desta morosidade?
4: Segundo o que eles dizem, eles estão a organizar as pessoas por seleção, as que vão no bloco B, no bloco C, no bloco A. Então estão a organizar, mas acho que eles deviam organizar mais cedo para não ficar essa toda enchente e aglomeração aqui no local.
1: E se não fizer hoje?
4: Se eu não fizer hoje, vou esperar quando retornarem ou criarem mais outro texto, outra oportunidade para me tentar.
5: Alexandra Futa.
1: O que vem fazer?
5: Vim fazer o exame, o teste de admissão.
1: E agora? Até agora está aqui na fila, uma fila enorme. Como é que está o processo aqui?
5: O processo está a ser demorado, mas vamos aguardar pelas informações de lá dentro.
6: Já no e-mail Instituto Médio Industrial de Luanda, o cenário também foi de longas filas, mas aqui os estudantes nestas condições fizeram meia culpa, pois chegaram atrasados, uns e outros disseram que chegaram a cegas, ou seja, sem o bilhete de identidade e o talão de ingresso. A presença no portão, avançaram os candidatos, era a ouvir da direção do e-mail sobre uma eventual nova oportunidade.
7: Me chamo António Sebastião, estou a concorrer para o ano 2026-2027 no Macarena. Vim fazer teste nesse momento.
1: A que hora que chegou?
7: Cheguei 13h20.
1: E como é que está o processo?
7: O horário normal seria 13h, então 13h20 minutos, já me deixaram entrar. Agora estou aqui, esperar que me dê uma informação, se posso voltar amanhã ou ainda tenho como fazer o teste hoje. Espero que possam dar uma oportunidade de fazer amanhã, okay. Sim, porque é muito importante que eu entre nessa escola. É uma escola que sempre esperei entrar, então estou a guardar aqui a direção. É uma resposta positiva.
1: O que vem fazer?
8: Eu vim com meu irmão para o dia do exame de admissão para o Instituto Industrial de Luanda.
1: E já conseguiu fazer?
8: Fizemos sim a inscrição, fizemos. Falta agora fazer o exame.
1: Oh, e o que é que falta?
8: Infelizmente chegou atrasado, 5 minutos depois fecharam o portão. Estamos a aguardar pelas segundas ordens do senhor diretor, se ainda há oportunidade para quem chegou atrasado fazer a prova.
1: Qual é o horário dado ou estipulado para o exame?
8: O horário estipulado foi das 10h30 até as 12h30.
1: E chegaram a que horas?
8: Chegamos 11h05.
9: Eu sou João Manuel. Olha, na verdade eu tenho um sobrinho que vem cá fazer os testes. O que se passa é o seguinte. É, dado ao congestionamento que a cidade oferece, e alguns alunos só entram agora para um outro ciclo de ensino, não têm muita experiência. E acredito que muitos receberam recomendações dos pais para levarem tudo, mas uns acabaram por se esquecer por falta de experiência. Os pais, muitos alunos não trouxeram nem bilhetes, tem que fazer a impressão da ficha que dá acesso ao teste. Então há este constrangimento. Então queremos solicitar, como encarregado, não é, ao diretor Edson, diretor do Macarenco, com todo o respeito e devida vênia, no sentido de abrir uma exceção para que estes alunos que atrasaram por outras razões, desse uma chance, marcasse um dia para eles voltarem a fazer a prova. É um constrangimento que a gente está aqui até agora sem saber informações. Temos que os que estão a fazer os testes agora das 13 vão terminar depois, virá uma informação para saber se os que atrasaram terão acesso ou não. Então estamos aqui à espera.
1: Já contactaram a direção da escola, já tiveram uma informação?
9: Não contactamos a direção da escola porque não temos acesso ao contacto da direção da escola.
1: Fecharam o portão?
9: Fecharam o portão porque está a se realizar a prova das 13. Não temos acesso. Por esta razão é que cá fora estamos. Não temos acesso, os portões estão fechados. Não sabemos quem nos vai vir informar alguma coisa, não sabemos.
1: Este é o último dia?
9: Este é o último dia, porque o teste é só um.
1: Só um dia.
9: Só um dia. Eis o motivo que nos faz ficar aqui para saber como é que fica.
10: Sou Paulo Pereira. Eu vim fazer as provas do teste de inscrição na escola do Macarenco.
1: E já fez? Como que está o processo?
10: Eu tinha que vir fazer de manhã. O meu horário estava para as 10h30. Então, assim que eu cheguei tarde. Assim que eu cheguei, entrei para dentro, fizeram toda a chamada, depois me perguntaram. Oh, e não entraste por quê? Eu disse, não entrei porque eu cheguei tarde, sou do turno das 10h30, e esse turno que chegou não é o meu turno. Me disseram, o supervisor me mandou ir passar lá. Que sala de supervisor e fui lá explicar a minha situação. Me mandaram para mim ir passar lá uma sala que tem a ver com mecânica. Me mandaram ir lá, fui lá com alguém que me indicaram. A sala estava fechada. Voltamos e me disseram: pá, tens que vir no teu turno e aqui já não podemos fazer nada.
11: Sou Tina Neto, é o meu nome. Vim cá fazer o teste na instituição Macarenco, mas infelizmente não consegui fazer porque atrasei por conta de algumas incompetências minhas mesmo. Mas tentei falar com o supervisor lá mesmo, disse que eu tinha que aparecer amanhã, só que eu não sei se é de concreto verdade ou não. Eu gostaria de saber como é que fica, se é verdade, se tenho que aparecer com a mãe ou com o pai. Ele já não explicou, disse que aqui na instituição não se reclama. Então estou naquela.
1: Mas qual é o principal motivo de não ter feito a prova?
11: Demora. Sim, é demora.
1: Atrasou?
11: Sim, atrasei.
1: Qual era o seu horário?
11: 10h30, estava marcado para 10h30.
1: Chegou a que hora?
11: 9h30, cheguei aqui às 9h30, mas infelizmente, como eu não sabia que tinha que ter a ficha de inscrição imprimida, eu estava apenas no virtual, pensei que tinha que mostrar no virtual, eles disseram que não podia ser virtual, tinha que imprimir, então naquela fui ao cyber para poder imprimir e cheguei aqui 10h30, 10h40, o portão já estava fechado, eu não conseguia entrar.
1: E agora ainda tem esperança, o que é que vamos fazer daqui para frente?
11: Tenho esperança de voltar amanhã e fazer o teste. Só não sei se vai dar tempo, se vai ser possível fazer o teste ainda amanhã.
6: Decorreram hoje em Luanda e um pouco pelo país os testes para ingresso no ensino médio. Aqui em Luanda, o momento ficou marcado por longas filas em alguns, se não mesmo, na maioria dos institutos médios politécnicos.
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6: Na Lunda Sul, ou na Lunda Norte, a repartição fiscal arrecadou mais de 338 milhões de kwanzas em cobranças dos impostos predial no período de janeiro a junho deste ano. De acordo com o chefe da repartição fiscal na região, Pedro Diniz, a sensibilização da população esteve na base do sucesso desta empreitada. Filomena Mununga.
14: A repartição fiscal do Dundo arrecadou durante o primeiro semestre deste ano mais de 338 milhões de kwanzas com a cobrança de imposto predial. Os números indicam um aumento significativo das receitas arrecadadas se comparadas aos valores arrecadados no mesmo período do ano anterior, que estiveram fixados em mais de 55 milhões de kwanzas. Para o chefe da repartição fiscal do Dundo, Pedro Diniz, o aumento das receitas deveu-se à elevação da consciência fiscal dos cidadãos. Graças aos trabalhos de sensibilização promovido pela instituição no âmbito do Plano Nacional de Educação e Cidadania Tributária.
15: Em sede de imposto predial, que falo de toda a tributação em, domínio, em sede do património imobiliário, que era o IP detenção, IP transmissão, IP renda, nós tivemos uma receita superior a 338 milhões de kwanzas só neste primeiro semestre.
16: O que esteve na base, na verdade, foi o aumento do cumprimento voluntário das obrigações tributárias. Também foi a massificação das ações de sensibilização no âmbito do Plano Nacional de Educação e Cidadania Tributária, onde a AGT realizou encontros, palestras, campanhas porta a porta para despertar a cultura de cumprimento das obrigações tributárias. E também tivemos maior contribuição de imposto predial na centralidade. E foram estas as razões que estiveram, sobretudo, na base do cumprimento voluntário das obrigações e no incremento da receita em sede do IP. Por outro lado, a AGT também adotou o método de notificar eletronicamente os contribuintes para o pagamento voluntário a nível do portal do contribuinte. Esta medida também contribuiu significativamente no aumento da receita em sede de imposto predial.
14: Chefe da repartição fiscal do Dundo, Pedro Diniz. Repartição fiscal do Dundo arrecadou durante o primeiro semestre deste ano mais de 338 milhões de kwanzas com a cobrança de imposto predial. Francisco Lourenço e Filomena Mununga, a Rádio Nacional, na Lunda Norte.
6: Na Lunda Norte, a repartição fiscal arrecadou mais de 338 milhões de kwanzas em cobranças dos impostos predial no período de janeiro a junho deste ano. A população na província de Benguela está a fazer ocupação ilegal dos terrenos ao redor da centralidade do Lobito, onde tencionam erguer as suas residências. Segundo alguns moradores da centralidade, as parcelas à volta da centralidade não é património do Estado, mas a administração local contradiz à população. Toda a informação com Adelaide Ferreira.
17: A ocupação ilegal de terrenos na centralidade do Lobito preocupa a sociedade civil. A situação começa a tirar o sono aos moradores que temem pela descaracterização da zona. A Rádio Lobito ouviu os supostos invasores que admitem que em muitos casos chegam mesmo a talionar e a ceder os espaços.
18: Nós somos homens, somos angolanos e somos seres humanos. Da forma que eu estou a ver, aí tem pessoas que estão a talionar, tem pessoas que estão a limpar. Né, no sentido de capinar. Esses que estão a capinar, alguns não têm como ter alguma coisa, né, dinheiro, né, por causa do sustento. Nós também não conseguimos fazer isso. E alguns mesmo que nós estamos a ceder, esses, como não temos dinheiro, estamos a ceder terrenos para eles.
19: Não, tipo alguém fala, Maria, aqui tem terreno. É quando é 5 milhões, quem que mandou? É o fulano. Mas é dali, nessa hora não posso só citar o nome. Esse terreno que me mostraram, está vendo no nosso Matabichu? A administração está trabalhando mal. Nós também somos pessoas. Eu estou vivendo na casa do meu irmão. Onde eu vou viver? Sou mãe de 10 filhos. Todos vivem. 4 rapazes, 6 meninas. E a família é grande. Tá vendo só? Nós não queremos consequência. Nós queremos só que nosso direito administradores, administração, na lei 4, não sei se é barra que, o primeiro ocupante deve ter também o que é dele. Ele deveria falar conosco, que onde tem dois, me tira lá um, fica com um. Não, é me tira tudo, onde tem areia, estão vendendo. Não. Onde tem alicerce, estão a vender. Se tu mentir, alguém vai desmentir. Os alicerces estão a vender.
17: A dona Maria Alexandre é acusada de ser a principal mentora da venda de terrenos na centralidade do Lobito. Ela alega que os lotes cedidos são de herança familiar.
19: Eu estou a controlar os terrenos só mesmo da família, assim. E o espaço que ficaram, pelo menos deverias chamar um proprietário, tipo eu, só um representante daqui do Bloco F ao redor, tudo que se passa. Eu tenho que comunicar nas outras, no Lubangua, onde que aqui está passando assim. Deveria me chamar, eu vou chamar também, meus mais velhos, vou chamar o tio, vamos conversar, você mete as máquinas normalmente e tira lá nossa parte, do resto é vosso.
17: E o administrador do Lobito, Carlos Pacatolo, adverte que a cedência de terrenos na centralidade é de inteira responsabilidade da administração municipal.
12: A centralidade do Lobito é um desafio permanente, na medida em que nós temos lá uma coordenação da centralidade, que no outro tempo se chamou de administração da centralidade, e isso induziu a muitos equívocos nas abordagens gestões, na medida em que quando falam o administrador sabe, estão a falar do administrador da centralidade. Depois a gente, mas o administrador sabe. Não, eu fui falar com o administrador. Diz, mas eu nunca recebi essa alma em parte nenhuma. É verdade que eu não me recordo toda a gente que vai lá embaixo falar com o administrador. Nem tenho como, humanamente não é possível. A gente atende muita gente. A única autoridade concedente é a administração municipal em todo o território. O que se passa na centralidade, a meu ver, é um grande equívoco que também está a ser alimentado em certa medida por nós e temos que fazer uma meia-culpa. Mas o pouco que entendo de administração pública e o pouco que entendo de direito, a partir do momento em que você cria uma centralidade e você faz publicar em Diário da República o foral da centralidade, extinguem-se os direitos costumeiros. Isto é, aquela conversa que foi lavra da minha avó, do meu bisavô, do meu tio, do meu tetravô, essa conversa não faz mais sentido. O que é que acontece hoje na centralidade? O que acontece hoje na centralidade é cada um que beneficiou de um apartamento, de uma vivenda, entende que o que está à frente é a continuação da sua casa. E tem direito a isso. Cada um dos moradores da centralidade, seja de vivenda, seja de prédio, com mais voz ou menos voz, entende que o pedaço de terra que está à frente da sua casa, do seu prédio, é dele. Esse é o primeiro problema que nós temos. O segundo problema, temos as tias Marias das Quantas, que entendem que era a lavra da avó, da tia e do tio. As tias Marias das Quantas, com um documento qualquer, escrevem para a procuradoria, escrevem para o SIC, denunciam isso, denunciam aquilo. Mas ninguém tem coragem de lhes dizer que aquilo é a esfera privada do Estado, e a esfera privada do Estado, publicada em Diário da República, extingue direito costumeiro. Conversa de direito costumeiro não é para ir chamado. Ninguém tem coragem de matar isso na origem. Então, ouve-se aqui, ouve-se daculá e alimenta-se isso.
17: Administrador Municipal do Lobito, Carlos Pacatolo. Rádio Nacional de Angola no Lobito, com João Carlos Chiverino, Edson Santos e Adelaide Ferreira.
6: Aqui é Adelaide Ferreira. A população na província de Benguela está a fazer ocupação ilegal dos terrenos ao redor da centralidade do Lobito, onde tencionam erguer as suas residências. 18 horas e 34 minutos. Vamos fazer uma pausa para as publicidades.
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6: 18 horas e 40 minutos. A falta de boletins de óbito está a condicionar a realização dos funerais de 43 corpos que se encontram na morgue do Hospital Geral dos Cajueiros, no município do Cazenga, em Luanda. Alguns familiares estão impedidos de realizar os funerais dos seus entes queridos por não conseguirem o referido documento que deve ser emitido pelas conservatórias do município. Segundo os familiares, as conservatórias do Cazenga estão sem sistema informático, situação que está a dificultar a emissão dos boletins de óbito. Cutala Vieira.
3: Várias famílias no Cazenga encontram impedimentos para retirar os corpos dos seus entes queridos nas morgues das unidades sanitárias em função da falta de sistema nas conservatórias para aquisição do boletim de óbito. O dado tem preocupado as referidas famílias que, para além dos gastos avultados feitos até o momento, desejam que os parentes falecidos tenham mais dignidade e um repouso espiritual no Campo Santo. O cidadão Cipriano Eduardo tem um familiar na morgue do Hospital Geral dos Casoeiros, no Cazenga, uma semana, relatou já terem andado em mais de 10 conservatórias para o tratamento do boletim do óbito para o funeral do seu parente e sem sucesso.
4: Não conseguimos enterrar um corpo do nosso familiar. Nessa de nós tratar o boletim de óbito, chegamos lá, dizem que não tem sistema. O óbito está no município de Cazenga, faz uma semana, até que nada se resolve, porque até já andamos mais de 10 conservatórias. Cazenga, nós da Branca disseram que estão sem sistema há 2 semanas, até na Vila de Calcuaco também não tem.
3: E de igual modo, o cidadino Lourenço Francisco também não conseguiu resolver a situação do seu ente querido, falecido há 4 dias.
5: Podíamos deixarmos o bilhete a fim de fazermos o trâmite e depois corremos atrás do boletim do óbito. A resposta do funcionário da morgue, ele disse que não tem orientação máxima do diretor para dar o despacho do corpo. Por essa razão que ele não fez a saída do corpo.
3: E em reação à preocupação manifestada, a direção da maior unidade sanitária do município do Cazenga, no caso o Hospital Geral dos Casoeiros do segundo nível, o seu diretor clínico Tomás Fernando fez saber que na unidade existem 43 corpos para serem entregues às famílias colocados em 12 gavetas que já se encontram quase sem espaços. Para o diretor, as remoções dos corpos para os funerais dependem fundamentalmente de um boletim de óbito vindo de uma conservatória, instituição que responde diretamente ao Ministério da Justiça.
7: Nesse preciso momento temos 43 corpos, então nós também não temos espaço, nós temos só 12 gavetas para o hospital. A conservatória deve passar a certidão. A conservatória que tem o registro nacional de todo cidadão. Estão no mesmo sistema. Se a pessoa faleceu, então tem que retirar daquele registro a dizer que já é falecido. Porque senão o que é que vai acontecer? Nós se entregamos o corpo para a família ir enterrar, sem dar baixa no registro, vamos ter pessoas já falecidas, mas que no registro normal do país vamos ter pessoas vivas. Então é responsabilidade nesse preciso momento da conservatória dar resposta a essa situação.
3: O responsável da área clínica sublinhou não ser competência do hospital a movimentação de cadáveres na morgue, sob pena de infringirem as leis que salvaguarda a unidade, particularmente em casos de diagnósticos do referido corpo, bem como a sua conservação.
7: A responsabilidade do hospital, depois de uma pessoa falecer, é estabelecer o diagnóstico e passar o certificado e conservar o corpo. E é por isso que os processos vão à conservatória, para legalizar esse processo. E se porventura nós fazermos de forma diferente, estaremos a incorrer.
3: Face à problemática, a nossa reportagem dirigiu-se a várias conservatórias do município do Cazenga para ouvir os seus responsáveis e não foi bem sucedida.
6: Aqui o jornalista Cutala Vieira, a falta de boletins de óbito está a condicionar a realização dos funerais de 43 corpos que se encontram retidos na morgue do Hospital Geral dos Cajueiros, no município do Cazenga, em Luanda. As obras da rema ferroviária da plataforma logística de Cal, na província do Uambo, arranca dentro de 3 meses. A futura infraestrutura vai contar com 700 quilómetros de extensão e prevê uma duração de 14 meses. Toda a informação com Laurindo Vieira.
24: As obras do ramal ferroviário da plataforma logística da Cal arrancam dentro de 3 meses e vão contemplar 711 quilómetros de extensão. O ato de apresentação da empreitada aconteceu esta quarta-feira no Salão Nobre do Governo Provincial do Embo. A empresa se concorrem para a execução dos trabalhos e os administradores municipais adjuntos das localidades em que passa o corredor do Lobito. Marcos Pina é o gestor de obras do projeto Diversifica Mais, órgão que promove concurso para a construção do ramal ferroviário da plataforma logística. Logística da Cala e diz que as obras terão a duração de 14 meses e com financiamento do Banco Mundial.
1: O objetivo é começar ainda este ano a execução da plataforma logística. Nós temos agendado 14 meses de execução da plataforma, não? Mas claro que vai caber aos empreiteiros, né, fazer essa avaliação. O máximo são 14 meses, que eu acredito que possivelmente conseguirão entregar em menos tempo. Portanto, encontramos uma zona em que a linha da CFB faz uma curva e nós fizemos um, posso chamar, corta-mato entre essa curva e conseguimos em 711 metros esse, o ideal, né, e o mais curto possível para conseguirmos ter aqui a redução financeira em termos de caminho de ferro.
24: Já o administrador municipal adjunto do Embo para a área financeira, Raquel Mochicomo, reconhece que com a entrada em funcionamento da plataforma logística da Cala, a economia da província vai estar mais robusta e o país estará a ganhar com sua dinamização.
8: O projeto por si só traduz todos os benefícios que dali advirão, mas também representa um desafio para as empresas que se vão propor a construir.
24: Administrador municipal adjunto do Embo para a área financeira, Riquelmo Chicomo, RNA, a partir do Embo, com João Lucas e o Laurindo Vieira.
6: Aqui o Laurindo Vieira e as obras do ramal ferroviário da plataforma logística da Cala na província do Ambo arranca dentro de 3 meses.
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6: E avançamos para a província do Cunen, onde uma delegação de deputados da 6ª Comissão do MPLA realizou nesta terça-feira uma visita de trabalho a unidades hospitalares da província, com o objetivo de constatar as condições de funcionamento dos serviços de saúde e conhecer de perto as principais dificuldades enfrentadas pelos profissionais. Toda a informação com Fernando Noel.
9: As instituições sanitárias de referência do CUNAN foram radiografadas esta terça-feira pela delegação parlamentar da 6ª Comissão de Trabalho de Especialidade da Assembleia Nacional, que procura advocacia na melhoria das condições de trabalho. Os deputados passaram pelo Gabinete Provincial da Saúde, Hospitais Provincial do CUNAN e Municipal de Namacunda, onde constataram as suas condições de funcionamento. O coordenador da comitiva, o deputado Nuno Álvaro Ndala, falou do trabalho de campo em curso.
10: No final, pretendemos, junto da Assembleia Nacional, fazer o devido trabalho da advocacia, que consistirá em concorrer para que haja maior financiamento para a saúde, para a educação, que são as instituições em sede das quais nós fazemos essas visitas de trabalho. Registramos as dificuldades que as instituições enfrentam, desde condições de trabalho dos trabalhadores e gestores, até, naturalmente, as condições materiais dessas instituições. Portanto, mais do que ver o que está bem, centramos a nossa observação parlamentar no que está efetivamente mal, ou até não esteja mal, mas não suficientemente bem.
9: O diretor do Hospital Provincial do Cunan, Eleutério Riviliqua, manifestou satisfação pela presença dos parlamentares.
11: Estamos gratos pela visita dos senhores deputados. Vieram aqui constatar o nosso dia a dia. Deles nós esperamos que levem algumas preocupações que nós temos aqui no hospital e cuja solução depende de outras instâncias. Né?
9: Diretor do Hospital Provincial do Cunan, Eleutério Riviliqua, e a visita de constatação que uma delegação parlamentar da 6ª Comissão de Trabalho de Especialidade da Assembleia Nacional efetuou a referida unidade hospitalar. Rádio Nacional de Angola em Ondiva, com António Fique Punha e o Fernando Noel.
6: Uma delegação de deputados da 6ª Comissão da Assembleia Nacional realizou nesta terça-feira uma visita de trabalho a unidades hospitalares da província do Cunene. Ainda no CUNAN, o programa Coenda está a contribuir para facilitar o acesso dos cidadãos aos serviços de identificação civil, com destaque para a emissão do bilhete de identidade. Vamos acompanhar novamente a reportagem do Fernando Noel.
9: Para além das transferências sociais monetárias, o programa Coenda está a permitir também a aceleração do processo de emissão do bilhete de identidade nas zonas recônditas do país. De acordo com o diretor-geral do Instituto de Desenvolvimento Local, Belarmino Gelemba, a operação está a ser feita em articulação com o Ministério da Justiça. Belarmino Gelemba destaca a importância da regularização dos documentos pessoais pelos beneficiários do programa de transferências sociais monetárias.
25: Ao mesmo tempo que estamos a fazer transferências monetárias, criam-se as condições
14: para as estruturas recolham os dados necessários para a emissão do bilhete e durante a constância da operação, há casos em que estamos a fazer uma operação durante 2 semanas, ao longo daquelas 2 semanas também já se entregam os bilhetes. Estamos a ter uma experiência muito satisfatória em que os beneficiários do programa, ao mesmo tempo, também estão a regularizar a sua situação em matéria de documentos de identificação. Portanto, o programa tem características multissetoriais, então os vários setores têm estado a fazer parte da operação, e porque a pobreza é multidimensional, as soluções têm que ser multidimensionais.
9: Diretor-Geral do Instituto de Desenvolvimento Local, Belarmino Gelamba, que trabalhou no CUNANA. Rádio Nacional de Angola e Ondiva, com o Venaz Isaías e o Fernando Noel.
6: Na província do CUNANA, o programa Quenda está a contribuir para facilitar o acesso dos cidadãos ao serviço, aos serviços de identificação civil, com destaque para a emissão do bilhete de identidade.
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6: Agora, o Compacto Internacional com o jornalista Isaac Rezende. Boa noite.
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18: Ora, boa noite. Vamos ao Compacto Internacional. 15 corpos foram recuperados do Lago Cariba, no Zimbábue, após o naufrágio na terça-feira de uma balsa de passageiros, informou o serviço de resgate, acrescentando que pelo menos 27 pessoas ainda estão desaparecidas. A balsa, que operava entre a cidade de Cariba e várias ilhas e vilas de pescadores no Lago Artificial, na fronteira norte do Zimbábue com a Zâmbia, naufragou na terça-feira devido ao mau tempo e a forte ondulação, segundo os mídias locais. A embarcação, com capacidade para 90 pessoas, tinha 5 tripulantes e 114 passageiros adultos a bordo, informou em comunicado a Unidade de Proteção Civil do país responsável pela operação de resgate. Marrocos reforçou a segurança nas zonas próximas de Ceuta e Melilla para interceptar potenciais migrantes irregulares num contexto de apelos nas redes sociais para organizar uma nova entrada em massa nas cidades autónomas espanholas no sábado. Os serviços de segurança marroquinos estão a interceptar diariamente pessoas que pretendem migrar nas entradas que conduzem às zonas próximas de Ceuta e Melilla, sendo devolvidas às cidades de origem, de acordo com a agência de notícias espanhola EFE. A província de Nador, limítrofe com Melilla, registra também um importante destacamento das diferentes forças de segurança, tendo sido instalados controlos policiais nos acessos à cidade homônima. A Organização Mundial da Saúde, OMS, manifestou hoje preocupação com as novas recomendações sobre vacinação anunciadas esta semana pelo presidente dos Estados Unidos, considerando que não se baseiam nos dados científicos disponíveis. A política em matéria de vacinação deve basear-se numa análise rigorosa, independente e transparente dos melhores dados científicos disponíveis e não a influências políticas, advertiu o diretor-geral da OMS, Tedros Ghebreyesus, nas redes sociais. Donald Trump assinou na segunda-feira um decreto com novas recomendações em matéria de vacinas, apelando para que se dê espaço à administração às crianças e referiu-se repentinamente ao autismo ao apresentar o texto. O Papa enviou uma primeira ajuda de 100 mil euros para as vítimas do terremoto na Colômbia, estando a Conferência Episcopal encarregada da distribuição, anunciou hoje o Vaticano. O montante vai ser destinado diretamente à Secretaria Nacional de Assuntos Pastorais e Sociais, Caridade Colombiana da Conferência Episcopal, que funciona como centro de coordenação para a angariação e distribuição da ajuda para prestar assistência solidária às dioceses afetadas, acrescentou. Na audiência geral, na manhã desta quarta-feira, Leão XIV rezou pelas famílias das vítimas do terremoto na Colômbia e por todos aqueles que foram afetados por esta tragédia, agradecendo em espanhol a todos aqueles que se empenharam nos trabalhos de resgate e assistência às vítimas. O presidente italiano alertou hoje para o regresso da vontade da dominação ao recordar uma das piores atrocidades cometidas em Itália durante a Segunda Guerra Mundial. Ao lembrar que na manhã de 12 de agosto de 1944 as unidades das Waffen SS, com a cumplicidade dos fascistas, deram início ao massacre de Stazama, durante o qual foram assassinadas 560 pessoas desarmadas, entre as quais 130 crianças. O chefe de Estado apontou que esta tragédia é um símbolo do abismo para onde as guerras podem precipitar-se, aniquilando a dignidade do ser humano e fazendo prevalecer o horror da destruição, sublinhando que a vitória sobre o nazifascismo abriu caminho para o renascimento. Mattarella sustentou que os testemunhos e as consciências capazes de transmitir experiências e valores são mais do que nunca preciosos, até porque capazes de rejeitar a violência, o ódio e o desrespeito pelo pluralismo e pela identidade das pessoas. A fechar, o antigo primeiro-ministro chinês Zhu Rongji, considerado um dos artífices do crescimento económico da China, morreu hoje em Pequim, aos 97 anos, noticiou a agência oficial Xinhua. Zhu foi primeiro-ministro de 1998 a 2003, sob a presidência de Jiang Zemin, e liderou reformas do sistema fiscal e financeiro e das empresas estatais numa etapa-chave da transição da China para uma economia de mercado. O antigo dirigente estava doente e morreu ao fim da manhã desta quarta-feira, de acordo com um obituário publicado conjuntamente pelo Comitê Central do Partido Comunista Chinês, PCC, pelo governo e por outros órgãos estatais. E desta forma concluímos mais uma edição do Compacto Internacional. Boa noite e até amanhã, se Deus quiser.
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6: Boa noite, Isaac Rezende, com Compacto Internacional. E também, por hoje é tudo. São 18 horas e 57 minutos. Os abraços ficam desta equipa que trabalhou para si, coordenada pelo Estevão Borges, Lopes Caína, a Carolina Rodrigues, a Aurora Ambris, a Constância Teixeira, o Edwin Xising, o Damião Lelo, o Joaquim Tavares e o Wilson Fernandes, que esteve na técnica. Eu sou a Júlia Vigário. Fiquem todos bem. Tchau, tchau. Até amanhã.
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1: O Estado-Maior-General das Forças Armadas Angolanas comunica o falecimento do Coronel Valentim Gregório Pinto, segundo comandante da Escola de Forças Especiais do Cabo Ledo, ocorrido no dia 8 de agosto no Hospital Militar Principal. O funeral realiza-se amanhã às 10 horas, saindo o cortejo fúnebre do Quartel-General do Comando do Exército para o Cemitério do Benfica. Genoveva Ferreira da Costa, Maria do Rosário Ferreira da Costa, Conceição Maria da Costa e demais familiares comunicam que o funeral de Domingos das Necessidades Ferreira da Costa, também conhecido por Dominguinhos, realiza-se amanhã às 11 horas no cemitério do Benfica. Os amigos do Paraná, no Rangel, comunicam o falecimento de Manuel José Francisco, também conhecido por Mendes, ocorrido no dia 9 de agosto. O seu funeral realiza-se amanhã às 10 horas, saindo o cortejo fúnebre do quartel principal dos bombeiros para o cemitério do Benfica. Helena Francisco João da Silva, João Francisco da Silva, Elídio Francisco João, Diogo Francisco João, Isaltina Francisco João e Dileno Francisco de Carvalho comunicam o falecimento de Maria João de Carvalho, ocorrido por doença. O seu funeral realiza-se em data anunciar oportunamente. O óbito decorre na sua residência no bairro popular. A família de Manuel Pereira Teixeira Júnior informa aos demais familiares e amigos que o funeral do seu ente querido realiza-se na sexta-feira às 10 horas, saindo o cortejo fúnebre do quartel R20 para o cemitério da Santana. A família Garcia, Rui, Apolónia, Chiquita, Dadão, Evita, Juliano, Georgina e Adilson comunicam o falecimento de seu irmão, Paulo Garcia, mais conhecido por Ndokito, ocorrido em Luanda. O funeral realiza-se em data anunciar oportunamente. O óbito decorre na sua residência no bairro Nelito Soares, na rua C11 de Cima. Sibilina Borges Africano, Jamila Africano Xilunda, Iracelma Africano e Rocha comunicam o falecimento, comunicam, melhor dito, que será rezada a missa de 30 dias em memória do seu esposo, pai, avó, António Francisco Africano, mais conhecido por Zeca Africano, amanhã às 18 horas na Igreja da Sagrada Família. Josefa Otávio, Teodora, Nídia da Silva, Toni, Paulo, Jada, Meno, Nica, Juju, Singa e demais familiares comunicam que será rezada a missa 30 dias em memória de Esperança Otávio da Silva, mais conhecida por Tia Dida, no sábado, dia 15 de agosto, às 6 horas, na Igreja São Francisco Xavier, no bairro Mártires do Quifangundo, rua 12. Wilm Jaime Gonçalves Nobre pede a quem tenha encontrado ou venha a encontrar na via pública uma carteira de cor vermelha contendo vários documentos passados em seu nome o favor de fazer chegar na portaria da Rádio Nacional de Angola ou ligar para o número 950-729018. Foram as informações no serviço da Agenda Nacional.
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1: 19 horas, 4 minutos.

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9 horas 16 minutos. Boa noite, Angola. Boa noite, ouvintes da Rádio Nacional. Hoje, quarta-feira, 12 de agosto de 2026, abrimos musicalmente com Impactos 4 no título Sem Você. Esta música que continua sempre atual e agradável de se ouvir. Hoje é quarta-feira, a semana já vai a meio. A noite começa a tomar conta da cidade e é tempo para desanuviar, tempo para relaxar. E nós aqui estamos para bem fazer isto. Trabalha para si.

0: E o Salif Batista na técnica final de emissão. E na palavra estou eu, Carla Rocha, sempre, mas sempre com muito gosto. Aqui estamos para lhe fazer companhia até bem perto das 20 horas. A quem esteja em casa, a quem esteja ainda na rua, a sair do trabalho, sintam-se todos acolhidos, abraçados pela Rádio Nacional de Angola.
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0: 19 horas 21 minutos, meu bem querer de Javan, uma participação com os SSP. E olha que bonita esta ponte, uma canção brasileira escrita por um dos grandes compositores da música brasileira, Javan. Atravessa o Atlântico e encontra os SSP, um dos grupos que marcou uma geração inteira da música angolana. E talvez seja justamente aí que Angola e o Brasil se encontrem tão facilmente na música. Há qualquer coisa de muito familiar entre nós, no ritmo, na palavra, na maneira de falar de amor, de saudade, de desejo e da vida, de forma geral. Nós aqui estamos para lhe fazer companhia com isto mesmo, com música, com boa palavra e com muitas histórias por detrás de todas as músicas que aqui tocamos. Reiteramos que a sua presença é sempre válida, agradável. 936-999-177 é o número para o qual deve enviar a sua mensagem, ou ainda no 990-001716. Vamos caminhando lentamente até bem perto das 20 horas com boa música. Vamos nos deleitando nelas, todas elas composições. Composições não direi, mas todas elas músicas angolanas, ou pelo menos com participação de cantores aqui mesmo da nossa terra. Então venha daí, fique deste lado, não importa o que estiver a fazer, estiver a conduzir, esteja connosco, se estiver também no trabalho, faça favor de ouvir-nos, que nós aqui estamos por si e para si 24 horas ao dia, e o Constelações de forma particular entre as 19 e as 20 horas.
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0: 19h28, aqui a voz de Sandra Cordeiro no tema Esquece, esta diva da nossa música. Estamos a viver o 12º dia do mês de agosto e é uma coisa muito curiosa nos meses, é que eles quando começam parecem enormes, mas volta e meia estamos nós a perguntar-nos onde é que foram os dias, porque passam efetivamente a correr. E agora, em agosto, já é a altura de começarmos a fazer uma retrospectiva para vermos o que é que efetivamente fomos capazes de fazer neste ano de 2026, que já vai caminhando para o final. E às vezes são coisas simples que nós podemos perfeitamente fazer e estamos sempre a adiar, a procrastinar, seja um projeto, seja uma visita a alguém, seja uma conversa que tem sido frequentemente adiada. Então veja bem o que é que você tem estado a fazer para que depois, daqui a 5 meses, não esteja a chorar por leite derramado. Vamos agora fazer uma ligeira pausa por conta do dever que se impõe. Já voltamos à música e à palavra. 19h29.
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Aqui a voz de Quenu Ayunda, de Feliz Memória, no tema Quariongo, é isto, Salif? Oriongo. Esta mesmo, aqui nas ondas da Nacional de Angola, numa altura em que temos várias mensagens. Mandar uma beijoca à Armanda Lemos, que está a acompanhar-nos a partir da Lunda Norte. Muito obrigada pela simpatia. O Vivaldo Gonçalves está a acompanhar-nos a partir de Malange. Muito obrigada por estar connosco. O Benjamin Geraldo está a acompanhar-nos a partir do Lucala. Obrigada por estar deste lado. Vitorino Ungoia está a acompanhar-nos a partir de Luanda. Muito obrigada pela simpatia, obrigada por estar connosco. Já sabe, as mensagens são sempre válidas no 936-999-177. Mandar uma beijoca à Dionísia Andreia, que está a acompanhar-nos a partir de Benguela. Muito obrigada pela simpatia. Saudações, brilho das estrelas, marquei a minha presença indispensável, diz o João Figueiredo a partir de Benguela, no Cubal. Muito obrigada por estar connosco. O Fernando Zage Bazuca está a acompanhar-nos a partir do Grafanil. O Pedro Senguel está a acompanhar-nos a partir do município de Viana. Olá, Carla Rocha, sou o Avelino Catumbela, já estou ligado a partir de Cabinda. Muito obrigada, Avelino. Boa noite, sou o filho de Capang. Estou a acompanhar-vos a partir do Chitembo. Muito obrigada. Olá, muito boa noite. Já estou ligado ao programa Constelações. Passei só para dizer que não me esqueço de vocês. Que Deus abençoe hoje e sempre, diz o Mateus Taba a partir do Sumbe, no bairro das Salinas. Boa noite, Angola, diz o Vadplay, a partir do Andulo, no Bié. Muito obrigada por estar deste lado. Boa noite, Rádio Nacional de Angola, diz o Raul Felindo, a partir do Golungo. Muito obrigada por estar deste lado, um grande abraço. Cândida Moisés está a acompanhar-nos a partir de Malange. Muito obrigada. Olá, eu sou a Helena e estou ligada a partir do Sumbe. Várias as mensagens. Boa noite ao programa Constelações. Eu sou o Tavares Monarca. Estou a acompanhar-vos a partir da província de Malange, mais concretamente no bairro da Catepa. Gostaria de ouvir a música do renomado cantor Carlos Buriti com o título Canção Nostalgia. Esta música é demasiado dançante, de modos que não se enquadra ao género do nosso programa. Olá, boa noite, família. Sou o Serafim Macaia. Venho desejar-vos uma ótima noite para vocês, para os meus pais, para os meus irmãos e amigos. Estou na frequência a partir de Cabinda, diz ele. Muito obrigada, estamos juntos. Mandar uma beijoca ao Francisco 20 Jamba Kawanga, que está a acompanhar-nos a partir do Cunhinga, no Bié. Muito obrigada. Olá, Carla Rocha, estou de boleia com o programa Constelações a partir do Kikuche, em Luanda, diz o Rui Alexandre. Muito obrigada, Rui, um grande abraço e boa caminhada. Olá, Carla, daqui fala o Diamantino Costa a partir do Bié, no Chipende. Muito obrigada por estar connosco. Deusa de Jesus está a acompanhar-nos a partir do Cubal. Muito obrigada pela simpatia. Boa noite, minha Angola, minha terra, minha pátria amada. Eu sou o Florindo Jangelo, mesmo com muito frio, sempre ligado a partir da terra da inclusão, do progresso e da prosperidade, aqui no Andulo, onde o vento faz a curva. Diz ele, diz que só passou para assinar o livro do ponto. Muito obrigada, Florindo, um grande abraço. O Delfim Lundês está a acompanhar-nos a partir de Saurimo. Muito obrigada por estar connosco. Agora, 19 horas e 43 minutos, voltamos à música. Ótima escuta. 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

19h51, aqui a voz de Landrick, A Mulheres e Mulheres é o título desta música. E é exatamente ao som desta música que nós colocamos ponto final a edição de Constelações referente à quarta-feira, 12 de agosto de 2026. Os abraços são do Salif Batista, que atendeu a técnica final de emissão. Na palavra estive eu, Carla Rocha, sempre, mas sempre com muito gosto, antes do principal serviço de notícias da Rádio Nacional de Angola, que está já aí a portas. Portanto, não saia da sintonia. Estamos juntos, sempre estivemos e sempre estaremos. Até pela semana, porque amanhã estará com a Verónica Pinto.

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1: Boa noite, conheça os títulos deste jornal. Com vida, 22 dos 26 pescadores da embarcação que naufragou nesta terça-feira entre os mares do Sumbe e Egito Praia. O novo embaixador da África do Sul em Angola coloca entre as prioridades do seu mandato a exumação dos restos mortais dos antigos combatentes sul-africanos que morreram em solo angolano. O governo lança amanhã o projeto de gestão sustentável e integrada de paisagens de terras secas nas ecorregiões do sul de Angola. O desporto, o futebol feminino, senhoras do Petro de Luanda superam militares do Rio Seco e revalidam o título nacional. No mundo, Colômbia decreta 3 dias de luto pelas vítimas do sismo. Jornal da Noite de quarta-feira, 12 de agosto de 2026. A edição é de Estevão Borges, na técnica está o Márcio Matari. Apresenta as notícias Mateus Fula.
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1: Foram resgatados com vida 22 dos 26 pescadores de uma embarcação que naufragou nesta terça-feira em mares do município do Egito Praia, em Benguela. O naufrágio ocorreu entre os mares do Sumbe, no Kwanza Sul, e Egito Praia, em Benguela. Os 22 pescadores foram encaminhados para a unidade hospitalar, onde já receberam alta médica. O trabalho agora prossegue para a localização dos 4 pescadores desaparecidos. Jornalista Valdemar Félix.
3: A embarcação transportava, a bordo, 26 pessoas, das quais 4 encontram-se desaparecidas. Laurindo Jamba é um dos pescadores que esteve na embarcação e explica a razão dos factos.
4: Nós fazemos a entrança na província do Sumbe. Assim que chegamos, às voltas das 21 horas, só sentimos os telefones onde estávamos, estava a cair. O barco equilibrou, mas assim que saímos, já não tinha mais nada. Solução cada um por si, o Deus era para todos.
3: Paulo Silva, da Capitania do Porto Lobito, fala como ocorreu o resgate das vítimas.
5: Realmente confirmo esta informação. Por causa da debilidade física, tiveram que ser socorridos pelo INEMA e levados ao hospital.
3: O seu turno, Bruno Santos, representante da empresa pescatória, fala do momento em que recebeu a informação do naufrágio do barco e lamenta o desaparecimento dos 4 marinheiros.
6: Em princípio, por volta das 22, recebemos a notícia de que o barco tinha naufragado aqui na zona do Egito Praia, no qual tomamos logo nota e arrancamos logo as nossas embarcações para o pior resgate do pessoal, no qual já foi resgatado. Em princípio, temos 4 pessoas desaparecidas.
3: Por seu turno, o diretor clínico do Hospital Regional do Lobito, Aurélio Pacatolo, fala do estado de saúde dos 22 pescadores que deram entrada hoje naquela unidade hospitalar.
7: Recebeu hoje 22 pacientes que foram vítimas deste acontecimento. Portanto, são doentes que tiveram, na sua maioria, quadro de hidratação, eles, sobretudo, ligeiro a moderado, produto desse tempo todo expostos ao sol, expostos à privação de água, sem quadros de gravidade.
3: Diretor clínico do Hospital Regional do Lobito, Aurélio Pacatolo. Capitania do Porto do Lobito resgata com vida pescadores vítimas do naufrágio ocorrido no município do Egito Praia. De Lobito para a Rádio Nacional de Angola, Abel Samba, Edson Santos, João Carlos Severino e Valdemar Félix.
1: Foram resgatados com vida 22 dos 26 pescadores de uma embarcação que naufragou nesta terça-feira em mares do município do Egito Praia, província de Benguela. E em Luanda, várias famílias com corpos de entes queridos depositados na morgue do Hospital Geral dos Cajueiros estão impedidas de levantar os restos mortais para a realização de funerais. Na base, a falta de sistema nas conservatórias para aquisição do boletim de óbito. Este quadro tem preocupado as famílias que falam em gastos avultados e constrangimentos psicológicos. Cipriano Eduardo tem um familiar na morgue dos Cajueiros há uma semana e relatou já terem andado em mais de 10 conservatórias para o tratamento do boletim de óbito para o funeral do seu parente e sem sucesso.
8: Não conseguimos enterrar um corpo do nosso familiar. Nessa de nós tratar o boletim de óbito, chegamos lá, dizem não tem sistema, O óbito está no município de Cazenga. Faz uma semana. Até que nada se resolve, porque até já andamos mais de 10 conservatórias. Cazenga, nós da Branca disseram que estão sem sistema há 2 semanas. Até na vila de Calcuaco também não tem.
9: E em reação à preocupação manifestada, a direção do Hospital Geral dos Cajueiros esclarece que na unidade existem 43 corpos para serem entregues às famílias. Para o diretor clínico Tomás Fernando, a remoção dos corpos para os funerais depende da apresentação de um boletim de óbito vindo de uma conservatória.
10: Nesse preciso momento temos 43 corpos, então nós também não temos espaço, nós temos só 12 gavetas para o hospital. A conservatória deve passar a certidão. A conservatória que tem o registro nacional de todo cidadão. Estão no mesmo sistema, se a pessoa faleceu, então tem que retirar daquele registro a dizer que já é falecido, porque senão o que é que vai acontecer? Nós se entregamos o corpo para a família ir enterrar sem dar baixa no registro, vamos ter pessoas já falecidas, mas que no registro normal do país vamos ter pessoas vivas. Então é responsabilidade nesse preciso momento da conservatória dar resposta a essa situação.
9: Direção do Hospital Geral dos Cajueiros exorta as conservatórias a emitirem os boletins de óbito para desafogar o número de cadáveres na morgue da unidade, que está quase sem espaço. Segundo o diretor clínico da unidade sanitária, Tomás Fernando, existem 43 corpos na morgue, cuja entrega aos respectivos familiares depende da apresentação do boletim de óbito. 20 horas 6 minutos, o novo embaixador da África do Sul em Angola, Tshembelani Next, promete resolver o dossiê exumação dos restos mortais dos antigos combatentes sul-africanos que morreram em Angola. O diplomata iniciou as suas funções em Angola esta quarta-feira, depois de ter apresentado as suas cartas credenciais ao chefe de Estado angolano no Palácio da Cidade Alta. Para além do embaixador da África do Sul, foram também acreditados o novo embaixador da Finlândia, da Coreia, da Turquia e do Botsuana. Jornalista Helder Silva.
11: Entre os diplomatas residentes estão Özgür Oluduz, da República da Turquia, diplomata de carreira com mais de 30 anos de experiência, Byung Joo Kang, da República da Coreia, de 54 anos, com experiência diplomática na Nigéria, Argentina e junto das Nações Unidas, e Tshembelani Next, da República da África do Sul, de 66 anos, que exerceu igualmente funções no ensino no Parlamento Sul-Africano. Na qualidade de não residentes, foram acreditados Satualina Lasila, da República da Finlândia, com residência em Moçambique, e Felipe Cauê, da República do Botsuana, com residência na África do Sul. O novo embaixador da África do Sul em Angola, Tshembelani Next, destacou a importância de valorizar os aspectos históricos da cooperação entre os dois países. Entre as questões apontadas, realçou a necessidade de se trabalhar para a transladação dos restos mortais de combatentes sul-africanos que perderam a vida em Angola.
12: Sabemos nós que, de acordo com a história, tivemos aqui o Movimento de Libertação Sul-Africano, o ANC, aqui em Angola. E, portanto, esse é um dos fatores principais que vai se tratar na sua posse de embaixadora. E o foco, neste momento, vai ser para repatriar os restos mortais dos heróis e heroínas que tombaram aqui em Angola, no solo angolano, durante a luta da libertação.
11: Por sua vez, o novo embaixador da Turquia em Angola, Özgür Oluduz, manifestou o compromisso de trabalhar para o aprofundamento das relações de amizade e cooperação entre Angola e a Turquia.
13: Já temos boas relações, mas não é suficiente. Não é no nível que merecemos. Esses dois países com grande potencial na região da África do Sul, aqui, leste da Mediterrâneo, Europa, Ásia, da Turquia.
11: Presidente da República, João Lourenço, acreditou 5 novos embaixadores extraordinários e plenipotenciários, 3 na qualidade de residentes e 2 não residentes.
9: Trata-se dos embaixadores da África do Sul, da Finlândia, da Coreia, da Turquia e do Botsuana. Ainda sobre cooperação e coincidência económico-comercial, mais de 30 mil milhões de dólares norte-americanos foram exportados para a China através de produtos feitos em Angola desde 2024 a 2026, o que representa um crescimento económico de 45%. A cooperação entre os dois países continua a crescer nas mais diversas vertentes, segundo o diretor nacional da Integração Económica do Ministério do Comércio, Anatólio Domingos. A reportagem com o jornalista Martinho Xing.
14: Angola exportou para a China desde 2024 a 2025 mais de 30 mil milhões de dólares americanos com produtos diversificados, o que representa 45% a nível do setor do comércio. Com este macro exercício, permite que a cooperação entre os dois países sejam mais fortes a olhar para o aumento da produção nacional, transformá-la e comercializar com maior qualidade. Por esta responsabilidade econômica, permite que as novas oportunidades de investimentos nos mais variados setores estejam disponíveis. O diretor nacional do Ministério de Comércio e Indústria, Anatólio Domingos, confirma este assunto.
15: Angola exportou 36 mil milhões de dólares, dos quais 45% foram exatamente para a República da China. O número estrondoso do ponto de vista de participação no nosso comércio. A China representa exatamente 15% daquilo que retiramos do circuito do comércio internacional com os outros países.
14: Por estas e outras razões comerciais, Angola se prepara para participar na Exposição Internacional em Xangai, na China, em novembro deste ano. O presidente da Câmara de Comércio Angola-China, Luís Copenhala, fala do impacto que a atividade trará.
16: Reforçar a participação de Angola, levando um maior número de empresas nacionais e assegurando uma presença mais ativa nos eventos paralelos do CIII para o reforço das exportações africanas para o mercado chinês.
14: As exportações da China com Angola este ano tiveram uma cotação avaliada em 10 mil milhões de dólares, de acordo com o delegado regional sul da Associação Industrial de Angola, AIA, Francisco Baiua Chocolate.
17: No primeiro semestre deste ano, as trocas comerciais entre Angola e a China já atingiram 10,8 mil milhões de dólares. Esta jornada econômica é uma oportunidade única. Desde maio deste ano, a China implementou uma política de tarifa zero para 91%.

0: 2024 a 2026, o que representa um crescimento económico de 45%.
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0: Angola passa a contar a partir de hoje com um novo instrumento legal para prevenir, detectar e responder aos ataques cibernéticos na sequência da votação final global da Lei da Cibersegurança pelo Parlamento. O novo diploma estabelece o regime jurídico da cibersegurança e reforça a proteção dos cidadãos, das instituições públicas e privadas, das infraestruturas críticas e dos serviços essenciais contra ameaças no espaço digital angolano. António Chocolate.
2: A proposta de lei da cibersegurança passou pelo crivo dos deputados com 104 votos a favor, 56 contra e nenhuma abstenção. Na hora da apresentação da declaração de voto, Joaquina Foia, da UNITA, justificou o voto contra do seu grupo parlamentar.
3: O espaço digital, que deveria ser um território de liberdade e fiscalização cidadã, passa a ser tratado como risco à estabilidade. Iniciativas legítimas de participação cívica, como votou, sentou, já foram apresentadas como ameaças. Por esta e outras razões, votamos contra.
2: E pelo MPLA, Jorge Uefo justificou o sim do partido no poder em Angola.
4: Um Estado moderno deve ser capaz de proteger não apenas suas fronteiras físicas, mas também as infraestruturas digitais, através das quais circulam informação, recursos financeiros, serviços públicos e dados essenciais ao funcionamento da sociedade. O grupo parlamentar do MPLA entende que estamos perante um diploma de responsabilização, prevenção e fortalecimento institucional.
2: O outro diploma aprovado nesta quarta-feira é a proposta de lei de bases do sistema de saúde, com 109 votos a favor, 60 contra e nenhuma abstenção. A UNITA é a única formação política que votou contra e Manuel da Fonseca apresenta as razões.
5: Na apreciação do diploma que hoje foi submetido à votação, permanecem preocupações estruturais que fundamentam o nosso voto contra. A principal prende-se com o atual déficit funcional do Serviço Nacional de Saúde, particularmente ao nível dos cuidados primários. A insuficiência de unidades e de meios tem levado à procura de cuidados primários de saúde nos níveis secundário e terciário.
2: Nesta sessão, o Plenário da Assembleia Nacional votou por unanimidade a proposta de lei que altera a lei sobre a designação e execução de atos jurídicos internacionais, bem como a proposta de lei que autoriza o Banco Nacional de Angola a emitir e pôr em circulação uma moeda metálica comemorativa.
0: A quinta reunião plenária extraordinária da Assembleia Nacional prossegue amanhã, com apreciação de mais 13 diplomas legais, entre os quais se destaca a proposta de alteração à lei sobre a liberdade de religião e de culto. Também hoje, os parlamentares aprovaram o relatório da Conta Geral do Estado de 2024. O documento passou com votos favoráveis do MPLA. A oposição ficou entre o voto contra e a abstenção. Na fundamentação do documento, a ministra das Finanças, Vera Daves de Sousa, sublinhou que em 2024 o Estado angolano arrecadou 25,31 bilhões de kwanzas em receitas, enquanto as despesas executadas totalizaram 24,59 bilhões de kwanzas.
6: Em 2024 arrecadamos no total 25,31 bilhões de kwanzas de receitas, 17,81 bilhões como receitas correntes e 7,5 bilhões como receitas de capital. Do lado da despesa foram executadas 24,59 bilhões de kwanzas, dos quais 12,34 bilhões como despesas correntes e 2,26 bilhões como despesas de capital. Em operações de dívida pública foram executados 13,32 bilhões de kwanzas, setor social 4,79 bilhões de kwanzas, setor de defesa e segurança 2,52 bilhões de kwanzas, setor de serviços públicos gerais 2,11 bilhões de kwanzas e setor económico 1,85 bilhões de kwanzas. Emitimos dívida interna e também servimos essa dívida. O serviço da dívida foi de 5,32 bilhões de kwanzas e, em termos de emissões, emitimos 3,04 bilhões de kwanzas.
0: Já o ministro de Estado para a Coordenação Económica, José de Lima Massano, considera que a execução do Orçamento Geral do Estado de 2024 produziu resultados positivos.

0: Segundo José de Lima Massano, a economia angolana cresceu 4,4% em termos reais em 2024, o melhor desempenho registado nos últimos 10 anos.
1: Os resultados demonstram que o equilíbrio que orientou a execução do Orçamento Geral do Estado de 2024 produziu efeitos positivos e posso citar aqui alguns. No domínio da educação, o número de alunos nos níveis de base em escolas públicas cresceu cerca de 3%, muito próxima da taxa de crescimento médio anual da população, para 9,1 milhões de alunos. No sistema público de saúde foram registados mais de 30 milhões de atendimentos, dos quais 27 milhões na rede primária. A proporção de partos institucionais assistidos por profissionais de saúde passou de 58% em 2023 para 60% em 2024, aproximando-se da meta estabelecida de 63%, aliás, meta já superada no primeiro semestre de 2026. A malária, principal causa de morbilidade e mortalidade no país, tem registrado uma redução consistente nos últimos anos. A taxa de mortalidade passou de 28 por cada 100 mil habitantes em 2023 para 24 em cada 100 mil habitantes no ano de 2024.
0: O ministro de Estado José de Lima Massano destacou igualmente os avanços no combate à desnutrição, no apoio às famílias mais vulneráveis e no crescimento da economia. Ainda sobre a atividade parlamentar, estão no Cuneno os representantes do povo numa missão de constatação. Os setores da saúde e da educação são os eleitos para fiscalização. Jornalista Fernando Noel.
2: As instituições sanitárias de referência do CUNANA foram radiografadas esta terça-feira pela delegação parlamentar da 6ª Comissão de Trabalho de Especialidade da Assembleia Nacional, que procura advocacia na melhoria das condições de trabalho. Os deputados passaram pelo Gabinete Provincial da Saúde, Hospitais Provincial do CUNANA e Municipal de Namacunda, onde constataram as suas condições de funcionamento. O coordenador da comitiva, o deputado Nuno Álvaro Ndala, falou do trabalho de campo em curso.
3: Registramos as dificuldades que as instituições enfrentam, desde condições de trabalho dos trabalhadores e gestores, até naturalmente as condições materiais dessas instituições. Portanto, mais do que ver o que está bem, centramos a nossa observação parlamentar no que está efetivamente mal, ou até não esteja mal, mas não suficientemente bem.
2: O diretor do Hospital Provincial do CUNANA, Eleutério Rivelíqua, manifestou satisfação pela presença dos parlamentares.
4: Deles nós esperamos que levem algumas preocupações que nós temos aqui no hospital e cuja solução depende de outras instâncias.
2: Diretor do Hospital Provincial do CUNANA, Eleutério Rivelíqua, e a visita de constatação que uma delegação parlamentar da 6ª Comissão de Trabalho de Especialidade da Assembleia Nacional efetuou a referida unidade hospitalar. Rádio Nacional de Angola em Ondiva, com António Fiquepunha e o Fernando Noel.
0: Deputados da Assembleia Nacional trabalham na província do Cuneno. 20 horas 20 minutos, Angola dispõe de 36 milhões de hectares de terras aráveis e cerca de 150 milhões de terras, ou 150 milhões de hectares de terras em condições para a prática da agricultura. O ministro da Agricultura e Florestas, Isaac dos Anjos, diz que menos de 8 milhões de hectares de terras estão a ser aproveitados para o setor familiar e empresarial. Entretanto, está lançada mais uma oportunidade de negócios para os empresários angolanos e brasileiros no setor da agricultura, que está em debate no Fórum do Agronegócio Angola-Brasil. Jornalista Dito Tavares.
5: Angola dispõe de condições para se firmar como potência agrícola internacional e o governo angolano pretende transformar o agronegócio como um dos principais motores da economia nacional. O ministro da Agricultura e Florestas, Isaac dos Anjos, diz que o nosso país oferece um ambiente favorável ao investimento agrícola com olhos na exportação da produção.
6: Angola oferece um ambiente favorável ao investimento agrícola, permitindo que os investidores estabelecidos no país possam exportar uma parte significativa da sua produção.
5: Isaac dos Anjos espera que a cooperação entre os empresários dos dois países traga resultados animadores para as duas nações.
6: Passamos de uma cooperação predominantemente técnica para uma cooperação orientada para o investimento produtivo. para a inovação, para a investigação científica e para a construção de cadeias de valor competitivas.
5: O empresário José Gomes olha na agricultura como o futuro petróleo da Angola.
7: Representa mais tudo uma oportunidade, uma visão e o nosso futuro. Parcerias e consolidar o que já está vindo a ser feito. A agricultura é o desenvolvimento e é o futuro petróleo.
5: E o empresário brasileiro Raimundo Lima defende criação de condições para transformar as terras agrícolas em terras produtivas.
8: Para produzirmos com uma alta escala e para que tenhamos na mesa dos angolanos comida mais barata, mais farta e com melhor qualidade.
5: Angola, uma nação jovem que precisa de investidores para transformarem as terras agrícolas em produção sustentável.
0: Potencial agrícola de Angola, recursos e oportunidades, bem como produção e financiamentos, norteiam o Fórum do Agronegócio Angola-Brasil que está a acontecer aqui em Luanda. 20 horas 22 minutos, o presidente do Conselho de Administração da Agência de Investimento Privado e Promoção das Exportações defendeu esta quarta-feira em Luanda que o potencial agrícola brasileiro pode reverter para melhorar o atual peso da balança comercial entre os dois países. Arlindo da Chagas Rangel sustenta que a posição privilegiada em que o Brasil se situa no contexto global do agronegócio serve de base para esta inversão do quadro da cooperação económica. Jornalista Lopes Canhina.
9: O presidente do Conselho de Administração da IPEX, que falava no final da audiência que o ministro de Estado para a Coordenação Económica, José de Lima Massano, concedeu esta quarta-feira à missão empresarial brasileira que participou no Fórum do Agronegócio Angola-Brasil, sinalizou o trabalho em curso para a materialização destas metas.
10: É uma parceria que se abriu, nós estamos esperançosos que assim aconteça. Todo ponto final tem um ponto de partida, né? Então vamos continuar a fazer o nosso caminho para que essa questão se materialize. Essa é a vontade de todos. O Brasil é uma potência mundial, hoje é o maior exportador do mundo do agronegócio, já passou os Estados Unidos da América e acho que falando a mesma língua do que nós, sendo o primeiro país que reconheceu Angola independente, tendo boas relações políticas com Angola, acho que a balança comercial não reflete essa relação. Precisamos trabalhar para que ela melhore.
9: Arlindo da Chagas Rangel fala em incentivos baseados na lei, aliados a infraestruturas e um bom ambiente de negócios.
10: Os incentivos são muitos, a lei de investimento é uma lei robusta, temos os vários incentivos que vão de 1 ano a 15 anos, que podem ir de 1% a 95%, mas hoje volto a afirmar que nós não captamos investimento só com os incentivos, captamos investimento com muitas outras coisas que nós temos estado a fazer. Temos estado a desenvolver as infraestruturas, as áreas de logística, um próprio ambiente de negócio, ou seja, a captação de investimento não se baseia só nos incentivos.
9: Presidente do Conselho de Administração da Agência de Investimento Privado e Promoção das Exportações, Arlindo das Chagas Rangel.
0: Entretanto, o ministro de Estado para a Coordenação Económica recebeu em audiência esta quarta-feira a missão empresarial brasileira que participou no Fórum Agronegócio Angola-Brasil. Assinala-se hoje o Dia Internacional da Juventude. A data foi instituída pelas Nações Unidas em 1999, na sequência da recomendação da Conferência Mundial de Ministros responsáveis pela juventude. Em Angola, a data é assinalada com debates sobre os principais desafios da juventude angolana, com destaque para o acesso ao primeiro emprego, a formação profissional e o empreendedorismo. O presidente do Conselho Nacional da Juventude pede o contínuo empenho dos jovens na contribuição para o desenvolvimento do país, Carolina Rodrigues.
11: É isso mesmo. O combate ao desemprego, a facilitação para a formação técnico-profissional e académica no seio dos jovens passam pelas principais prioridades do Executivo angolano. A ministra da Administração Pública, Trabalho e Segurança Social, Teresa Dias, faz a seguir a afirmação destes dados.
12: Quando terminou o ciclo de PDN 2018-22, o desemprego rondava os 29%, segundo o INE. Quando arrancou o atual PDN 23 e o diagnóstico da Agenda Nacional do Emprego, a taxa estava próxima de 31%. E qual é o retrato hoje? A taxa de desemprego 24,3% e a informalidade em cerca de 77,7% entre a população empregada. Estes números explicam por si só por que razão a resposta não pode ser uma medida isolada.
11: E o ministro da Juventude e Desportos, Rui Falcão Pinto de Andrade, prevê acelerar o programa de formação técnico-profissional para os mais jovens, de acordo com o Sistema Nacional de Formação Profissional.
13: O Sistema Nacional de Formação Profissional tem como meta formar mais de 2,2 milhões de cidadãos entre 2023 e 2037, com uma previsão de formar 110 mil pessoas.
11: O CNJ, Conselho Nacional da Juventude, que por sinal é a maior plataforma juvenil do país, é liderado pelo jovem Isaías Kalunga. Isaías Kalunga apela a juventude a fazer uma breve reflexão sobre as suas ações em prol do desenvolvimento de Angola.
14: Mais do que comemorarmos o Dia Internacional da Juventude, aconselha-se os jovens a pararem para refletir sobre a sua participação para o crescimento pessoal, crescimento individual e de uma nação. A juventude é a força motriz de qualquer sociedade e não pode ser diferente nós sermos chamados à responsabilidade para que, enquanto jovens e força motriz, pudermos contribuir para o engrandecimento político, econômico e social da nossa nação. Devemos parar para refletir o que é que temos feito para que tenhamos uma Angola forte. Temos contribuído com questões voltadas ao patriotismo? Temos sido bons patriotas? Temos contribuído para questões voltadas à cidadania? Temos sido bons cidadãos? Temos contribuído, de facto, para que nós fôssemos uma sociedade que, de forma ética, é exemplo para o continente africano e para o mundo? O que é que nós, jovens, temos estado a promover? Temos estado a promover a unidade? Temos estado a promover a paz? Temos promovido ações que despertam o empreendedorismo no seio da juventude e do jovem, de modo particular? Hoje, nos é chamados a refletir a nossa participação para que tenhamos uma Angola forte.
11: O governo de Angola aponta como principal prioridade o combate ao desemprego no seio dos jovens.
0: Assinala-se hoje o Dia Internacional da Juventude. Pelo mundo, o presidente da Colômbia declarou 3 dias de luto nacional pelas vítimas do terremoto de magnitude 7,4, que na passada segunda-feira atingiu várias zonas do país e causou 240 mortos, número entretanto revisto em baixa. Jornalista Júlia Vigário.
15: Em decreto, o presidente Abelardo de las Prelas escreve que, em nome do governo nacional e em seu próprio e do povo colombiano, manifesta a profunda dor pelo falecimento das pessoas na sequência do movimento sísmico ocorrido no dia 10 de agosto de 2026 no território nacional e solidariza-se com o luto das famílias e amigos destas pessoas. Assim, e de acordo com o decreto, durante 3 dias e a partir de hoje, a bandeira nacional será hasteada a measte nos edifícios públicos do país e nas missões diplomáticas da Colômbia no estrangeiro. Na terça-feira, de las Prelas disse que o terremoto causou pelo menos 181 mortos. Também a agência de notícias France Press reviu o anterior balanço de 240 mortos, segundo a contagem da realizada com base em dados comunicados por diferentes autoridades locais para 216 mortos. A alteração ocorreu com uma revisão da contagem pelas autoridades de Cali, metrópole, com 2,2 bilhões de habitantes. As operações de busca e salvamento de centenas de pessoas presas sob os escombros prosseguem, principalmente nas cidades de Cali e Pereira, onde dezenas de edifícios ruíram.
0: Colômbia vai observar 3 dias de luto nacional em memória às vítimas do sismo. O Ministério do Ambiente realiza amanhã aqui em Luanda o workshop de lançamento do projeto de gestão sustentável e integrada de paisagens e terras secas nas ecorregiões de Miombo e Mopane de Angola. Designado Projeto Miombo Mopane de Angola, a iniciativa é financiada pelo Fundo Global para o Ambiente e conta com o apoio técnico da FAO. O projeto terá grande incidência nas províncias do Cubango, Cunene e Huila, fortemente expostas aos impactos das alterações climáticas. E o INE, o Instituto Nacional de Estatística, realiza a partir de amanhã, quinta-feira, em todo o país, a recolha de dados do inquérito ao setor informal. A atividade, que será porta a porta, tem como objetivo produzir informação atualizada e fiável sobre a dimensão e funcionamento das unidades económicas que integram o setor informal em Angola. Recordamos os títulos deste jornal. Resgatados com vida 22 dos 26 pescadores da embarcação que naufragou nesta terça-feira entre os mares do Sumba e Egito Praia. Novo embaixador da África do Sul em Angola coloca entre as prioridades do seu mandato a exumação de restos mortais dos antigos combatentes sul-africanos que morreram em solo angolano. O governo lança amanhã o projeto de gestão sustentável e integrada de paisagens de terras secas nas ecorregiões do sul de Angola. O mundo, Colômbia decreta 3 dias de luto pelas vítimas do sismo. A edição do jornal foi de Estevão Borges, na técnica esteve o Matsu Matari. Apresentou-lhe as notícias Mateus Fula. Boa noite.

0: Boa noite, o Desportivo na noite da sua quarta-feira, dia 12 de agosto de 2026, já está no seu rádio. Trazemos nesta edição e até bem perto das 21 horas. Ginasta que orgulha os angolanos e uma das coqueluches do continente. Representa mais uma vez o país numa cimeira mundial de ginástica rítmica. Depois dos júniores no jiu-jitsu e lutas associadas, agora juvenis em ambas as classes contam brilhar no Mundial dos Emirados Árabes Unidos. Em artes marciais mistas, Petro de Luanda vence arquirrival em clássico nacional e revalida título nacional de futebol feminino. Segundo finalista do Campeonato Nacional de Hockey em Patins, pode ser conhecido esta noite. O jogo começou exatamente agora. Paris Saint-Germain de França e Aston Villa de Inglaterra já jogam na busca do primeiro troféu europeu da nova temporada. A sua equipa na montagem, o Hermínio Vera Lopes, com técnica final do Salif Batista, com edição do Bruce de Oliveira, vai apresentar o Desportivo na noite da sua quarta-feira, o Alves da Silva. Boa noite. A abrir a ginástica, Luana Gomes vai mais uma vez representar Angola na mais importante cimeira da ginástica mundial. Ela vai evoluir entre 12 e 16 deste mês de agosto no 42º Campeonato do Mundo de Ginástica Rítmica, que acontece em Frankfurt, na Alemanha. De acordo com a Federação Angolana de Ginástica, a jovem atleta, coqueluche no país e no continente, garante mais uma participação nessa importante competição internacional, mais um passo no processo de afirmação da ginástica rítmica nacional, no que reflete o trabalho, a dedicação e o compromisso da atleta, da sua equipa técnica e do órgão reitor da modalidade no desenvolvimento da modalidade. Essa cimeira mundial vai contar com algumas das melhores ginastas do mundo no proporcionar de um elevado nível competitivo e uma oportunidade para a atleta angolana representar o país com orgulho, determinação e espírito coletivo e desportivo, elevando bem alto as cores da bandeira nacional naquele palco. A Federação Angolana de Ginástica pede aos milhões de angolanos em geral e aos amantes da ginástica em particular, bem como aos seus parceiros institucionais, a acompanhar e a apoiar mais esta participação da nossa coqueluche e de quem auguramos os maiores sucessos. E nas lutas, depois do brilharete dos júniores em ambas as classes, na modalidade de jiu-jitsu, eles que conquistaram 7 medalhas, 1 de ouro, 1 de prata e 5 de bronze no Mundial dos Emirados Árabes Unidos, agora vai ser a vez dos juvenis em ambas as classes em artes marciais mistas MMA, que naquele mesmo país da Ásia vão evoluir entre 16 e 23 deste mês de agosto. Esta quinta-feira vai ser outorgada àquela seleção nacional a bandeira da República, ato marcado para a Galeria dos Desportos, a Cidadela Desportiva, a partir das 9 horas e 30 minutos. Agora, o hockey em patins, quando estamos com 20 horas e 35 minutos. O segundo finalista do Campeonato Nacional está a ser conhecido esta noite. Petro de Luanda e Sagrado Coração de Jesus jogam exatamente agora no pavilhão principal da Cidadela Desportiva, a quarta partida das meias-finais dos play-offs à melhor de 5. Nesta altura, os petrolíferos estão em vantagem, 2 triunfos contra apenas 1 dos católicos. Vamos até ao palco onde se joga essa partida e onde está a equipa da Rádio 5, capitaneada pelo jornalista José Kisanga. Kisanga, boa noite.
1: Boa noite, Alves da Silva. Estamos no programa desportivo em cadeia nacional. Já estamos a acompanhar o jogo entre o Sagrado Coração de Jesus e o Petro de Luanda. Estamos a 19 minutos do final da primeira parte. Sagrado 0, Petro de Luanda também 0. Que paiada nestes 6 minutos já decorridos. Qual é a avaliação que se lhe oferece dizer?
2: Bem, dizer que está um jogo bom de se ver. As duas equipas estão compenetradas. O Sagrado Coração quer tentar igualar a eliminatória e está a dar uma boa réplica.
1: É realmente, se o Petro ganhar hoje, carimbo, passe para a grande final, onde já lá está o DV Sport, que despachou o Juventude de Viana 3-0 no cómputo geral, enquanto que se o Sagrado ganhar hoje, vamos amanhã meter a quinta e última jornada. Para o Nacional Sub-18, Alves da Silva, amigos da Rádio 5, o Dinamo de Cambunze de Malães ganhou ao Sagrado Coração de Jesus 4-2 para as meias finais, e o Hockey Vila Lice eliminou o Benfica de Moçambique e precisou das grandes finalidades, já que no final do tempo complementar e também prolongamento, igualdade a 4 bolas, mas nas grandes penalidades, os dois argentinos que o Hockey Village foi buscar para reforçar a sua equipa, marcaram 2 golos de penalti e fizeram a diferença, e assim o Hockey Village ganhou por 3-0 e está na grande final amanhã, aqui mesmo neste local, a partir das 5:30 da tarde. Vão jogar Dinamo de Cambuzo Balanche e Hockey Village na grande final do Sub-18. Antes, o Sagrado e o Benfica de Moçambique vão jogar para as classificativas do terceiro lugar. Para o programa desportivo à noite, um grande abraço do Osvaldo da Gama, Quito Paiada, sou o Zé Kisanga, as emoções na Rádio 5.
0: Um abraço, Kisanga, um abraço, companheiros, aí no pavilhão principal da Cidadela Desportiva, no acompanhamento do jogo que começou mesmo há instantes e que coloca frente a frente o Petro do Luanda e o Sagrado Coração de Jesus. O Petro está em vantagem, 2 vitórias contra apenas uma dos católicos. No primeiro jogo, 15. No primeiro jogo, vitória do Petro de Luanda, que voltou a vencer no segundo e permitiu depois que os católicos vencessem o terceiro na final. Já se encontra a equipa da Devespor, a campeã nacional em título, que derrotou nas meias finais o Juventude Viana por 3 vitórias contra nenhuma dos vianenses, que nos play-off, a melhor de 5 jogos, venceram com resultados de 15-1, 3-2 e 1-0. Agora o handebol, o Nacional de Júniores Masculinos, que decorreu aqui em Luanda, viu jorrar champanhe. O Atlético da Madeira, contra todas as expectativas, bateu o Grupo Desportivo da Banca por apertados 34-31 e voltou à alta consagração, que acontece pela terceira vez consecutiva. Jornalista Nelson Luango.
3: Atlético Clube da Madeira conquista o tricampeonato nacional de handball e júnior masculino, edição número 46, que decorreu na capital do país. Os rapazes da Madeira derrotaram nesta quarta-feira no pavilhão Paulo Bulsa, na grande final, o Grupo Desportivo da Banca por 34-31. No final da partida, Jorge Santino, técnico da turma da Madeira, era um homem feliz pelo triunfo.
4: Eu sabia que o jogo não podia ser fácil. Por quê? Porque muitos desses atletas da banca, antes do princípio, como não estavam para participar, treinaram conosco. Tem tido treino com a nossa equipa e fizeram toda a preparação na Madeira. Então, se conhecem melhor, é a equipa do mesmo distrito, a equipa do mesmo município, são todos amigos. Quando assim, não poderiam ter uma final fácil. Então, nesse momento, a equipa que cometesse menor erros, então, poderia ser vencedora. Assim aconteceu.
3: Jorge Santino, técnico do Atlético Clube Madeira. Mário Domingos, técnico do Grupo Desportivo da Banca, apesar da derrota, falou em objetivo cumprido.
5: Dizer que o campeonato foi um campeonato bem disputado, a nossa equipa foi evoluindo jogo após jogo, o sistema tático que nós trabalhamos foi essencial para nós ter essa classificação que tivemos hoje. Ficamos em segundo lugar, estamos felizes, estamos com o objetivo realizado, poderíamos fazer muito mais. Eu tenho absoluta certeza que todo mundo que esteve nesse pavilhão viu o que a banca tentou mostrar, o que a banca fez. Fizemos a primeira parte a vencer por 2 bolas. Os meninos colocaram um bocadinho. É de parabenizar os meninos, não é? Parabenizar a organização, parabenizar a nossa direção que acreditou no nosso projeto e está aí o fruto.
3: Mário Domingos, treinador do Grupo Desportivo da Banca. No outro jogo, para a atribuição do terceiro lugar, a formação do Interclube derrotou a escolinha Renascer Tuíja por 31-23. Por sua vez, José do Amaral Maninho, presidente da Federação Angolana de Handball, faz um balanço positivo da edição número 46 do Nacional e Juniores Masculino.
6: O handball é uma festa e a festa começa mesmo nas camadas mais jovens. Por isso, damos particular atenção a este escalão de juniores. Também iremos dar particular atenção ao escalão de juvenis, porque queremos que o handball continue a ser uma modalidade mais praticada em Angola. Queremos que a prática do handball seja uma prática generalizada do desporto. Queremos que o handball seja, de facto, uma cultura popular. Por isso, dar atenção às crianças, aos jovens que praticam handball, significa que estamos a garantir o futuro e a garantir para que as nossas equipas nacionais séniores estejam bem representadas.
3: José do Amaral Maninho e o balanço positivo do Campeonato Nacional de Handball em Juniores Masculino que decorreu na capital do país.
0: O jornalista Nelson Luango, com o handball em júniores masculinos, jorrou champanhe. O Atlético da Madeira, contra todas as expectativas, bateu o grupo desportivo da Banca por apertado dos 34-31 e volta à alta consagração pela terceira vez consecutiva. Para a atribuição do terceiro lugar, bateram-se Interclube 33, ou melhor, 31, Renascer do Ige 23. Agora, o Rei Futebol, champanhe, jorrou também no Nacional de Futebol Feminino. O Petro de Luanda venceu o arquirrival 1 de agosto por 4-3 após a marcação de pontapés de penalti e depois do rígido 1-1 nos 90 minutos regulamentares. E assim, revalidou o título de campeão nacional. Garantida a manutenção do troféu na galeria do clube, Sandra Dias, a treinadora das Petrolíferas, felicitou as suas jogadoras que, segundo ela, nunca colocaram em dúvida a revalidação do troféu.
7: Parabéns à equipa que lutou e acreditou. Tivemos oportunidades para fazer golo, mas é algo que nos perseguiu durante esta fase final, foi falhar oportunidades de golo. Mas o jogo foi muito equilibrado, poderia ser a vitória do nosso lado, como a vitória do 1 de agosto. Felizmente calhou do nosso lado, somos bicampeões e isso ninguém nos tira.
0: Sandra Dias, a treinadora principal do Petro de Luanda, que pela segunda vez chegou à alta consagração no Nacional de Futebol Feminino. Nas hostes do 1 de agosto, reagiu à derrota o treinador Maninho Lloyd, que promete fazer melhor na próxima edição.
8: O jogo em si, jogo bem disputado. Tecnicamente não foi assim tão bom, mas houve aquela parte da emoção. Tivemos um pequeno transferão das nossas atletas, mas contudo fizemos uma segunda parte onde corrigimos algumas erros, algumas falhas. Fizemos um golo que estava a dar uma tranquilidade certa na equipa, mas é pá. Quanto à corrente do jogo, fizemos um golo na qual não esperávamos, com uma falha da nossa guarda-rede, que nós todos assumimos o erro. Vamos tentar continuar a trabalhar para ver se melhoramos nas próximas edições.
0: Maninho Lloyd, o treinador do 1 de agosto, que perdeu hoje frente ao arquirrival Petro de Luanda 3-4 após a marcação de pontapés de penalti na final da edição número 8 do Campeonato Nacional de Futebol Feminino. Marlene, ponta de lança do 1 de agosto, foi distinguida como a melhor jogadora do campeonato, enquanto Ari Papel, do 4 de junho do Ambo, foi a melhor marcadora com 11 golos rubricados.
9: É boa de bola.
0: Vem aí a temporada 2026-2027. O Petro de Luanda confirmou já o regresso do avançado Depu no leque de reforços para a temporada que arranca no próximo domingo com a disputa da Supertaça envolvendo o campeão nacional Petro de Luanda e o detentor do troféu da Taça de Angola, Williette de Benguela. Jornalista Pedro Bambi.
10: Num anúncio feito na página oficial do clube, sem muitos detalhes, lê-se apenas de volta ao lugar onde é feliz, bem-vindo Depu. Nas reações, a generalidade dos adeptos e internautas acreditam ser uma opção acertada da direção. Depu regressa aos tricolores 3 anos depois e junta-se a Tiago Azulão, Tiago Reis, Hélder Costa e Lucas João, ataque que entra já em cena este domingo na Supertaça com o Williette de Benguela, que na ótica do treinador é para ganhar.
11: O nosso último jogo contra este adversário não correu bem, queremos dar uma alegria aos nossos adeptos, somos exigentes connosco também, portanto colocamos essa exigência no jogo, é fundamental entrarmos a ganhar, agora temos é que o provar dentro do campo, isto é muito importante para nós.
10: Aqui a ambição do técnico João Pedro Sousa de conquistar o primeiro troféu da época. No entanto, os tricolores apresentaram esta segunda-feira, num habitual encontro com a imprensa, as novas regras de comunicação para a temporada 26-27. As novas medidas estão ligadas, sobretudo, no acesso aos treinos, nas conferências de imprensa, antes e depois do jogo, entrevistas aos atletas ou demais membros do clube. Para já, os jornalistas têm acesso aos primeiros 15 minutos dos treinos. As conferências de imprensa de lançamento de cada partida ficam marcadas pontualmente para as 9 horas, 24 horas antes do dia do jogo. Na mesma, não haverá tolerância para os jornalistas que chegarem depois da hora prevista, porquanto pode condicionar, segundo Petro, o início dos trabalhos do treinador e atletas. Na ocasião, Marcos Francisco, diretor de marketing e negócios do Petro, que conduziu o encontro com os jornalistas, fez-se acompanhar do novo responsável de comunicação tricolor, Ricardo Costa, em substituição de Alberto Pegado, que assume novas funções na estrutura. Nos casos do flash interview, prevalecem as medidas da ANCAF, ou seja, prioridade para a televisão detentora dos direitos do jogo e depois os demais órgãos em conferência de imprensa.
0: O jornalista Pedro Bambi confirmando o regresso do avançado Depu ao Petro de Luanda 3 anos depois. Petro, que definiu exatamente como é que vai ser o trabalho da comunicação social no acompanhamento do seu clube durante a temporada 2026-2027. Por sua vez, no vice-campeão nacional Williet de Benguela, Mabululu já trabalha com o grupo que projeta o jogo da Supertaça diante do campeão nacional. Jornalista José Quitas de Macias.
12: Os rapazes da Rua Bartolomeu Dias, que trabalham no campo da Baoc, município da Catumbela, têm agendado a viagem ao local do jogo já neste sábado, com a missão de escalar as terras cafeícolas do Ige e conquistar o primeiro troféu da temporada 2026-2027. Quanto à disponibilidade dos jogadores, Mabululu, o grande ausente do torneio da amizade por questões físicas, já trabalha a todo vapor. A grande dúvida permanece mesmo sobre Buba James, o jogador gambiano que ainda não chegou ao país. Poderá ser o único jogador que não fará parte deste jogo. Amanhã, a preparação continua por parte da equipa da Rua Bartolomeu Dias, com 2 sessões, uma no período da manhã, às 8 horas, e outra no período da tarde, às 15 horas, no campo da Baúca. Nós traremos sempre que for possível as últimas notícias dos bastidores da preparação do Ilhete Sport Clube de Benguela para atacar este troféu que dá o pontapé de saída na época desportiva 2026-2027.
0: O jornalista José Quitas de Messias com a preparação do Ilhete de Benguela que prepara o jogo da Supertaça diante do campeão nacional Petro de Luanda. Entretanto, vamos saber como está a cidade de cafeícola do Ige e o palco do jogo de domingo que vem, o Estádio Nacional Vicente António. De acordo com o diretor provincial da Juventude e Desportos, estão garantidas as condições para a realização do referido desafio. Jornalista Aristides Augusto.
13: A província do Ige mobiliza-se para ser a capital da Supertaça de Angola em futebol no próximo domingo do dia 16 de agosto de 2026. Partida a ser disputada às 16 horas no estádio Vicente António, a envolver as formações do Petro de Luanda e do Ilhete Sport Clube de Benguela. Sérgio David Manuel, o diretor do Gabinete Provincial da Juventude e Desportos do Ige, garante que as condições estão a ser tratadas com especial atenção para que os envolvidos se sintam em casa.
14: Temos uma infraestrutura nova e bem equipada, trazendo para aqui a Supertaça de Angola. Para nós é uma mais-valia. Vamos fazer aqui o lançamento do futebol, que já é uma realidade da nossa província. As condições do estádio dispensam comentário. Nós sabemos que é um estádio nacional, com todo o aparato bem completo.
13: E uma rumaria ao estádio Vicente António no próximo domingo está a mobilizar milhares de adeptos do refutebol espalhados pelo país. Agostinho Neves António, o antigo presidente da APF, um dos que já tem viagem confirmada para cá estar no dia D, apela ao público para que possa apoiar as duas equipas.
15: Todos os agentes esportivos devem se mobilizar para a organização desse evento, porque é das primeiras, depois de termos um novo estádio, é um novo marco que a província está a ganhar. Então, todo mundo, não deixa o APF ou a Direção de Juventude de Esporto, todo que é desportista devem prestar o apoio necessário para o êxito dessa atividade.
13: Supertaça de Futebol entre as equipas do Petro de Luanda e do Ilhete de Benguela, mobiliza adeptos do refutebol pelo país. A partida está marcada para as 16 horas de domingo, no novo estádio Vicente António, construído de raiz na zona adjacente à centralidade do Horizonte do Quilomoço. As delegações da FAF e dos clubes começam a escalar a cidade capital da província nesta quinta-feira. Os ingressos de acesso ao jogo serão postos à venda nas próximas horas em locais a indicar. De recordar que o estádio Vicente António tem a capacidade de albergar 10 mil espectadores sentados e o jogo entre o Petro e o Ilhete será para testar a sua real capacidade.
0: O jornalista José Aristides Augusto, com a maneira como na vertente organizativa se prepara o jogo da Supertaça, que marca a abertura da época futebolística no país e vai ser disputado no estádio Vicente António, na província cafeícola do Ige, envolvendo o campeão nacional Petro Luanda e o Ilhete de Benguela, detentor do troféu da Taça de Angola. E pré-época na Forja. O plantel do 1 de agosto apresenta-se sábado que vem às 16 horas no estádio Franz Andalo aos seus sócios e adeptos, com um jogo internacional diante do Eagles do Congo Democrático, o segundo classificado da temporada passada. Os militares, na temporada que se avizinha, vão estar engajados na competição interna e também nas afrotaças mais concretamente na Taça da Confederação Africana de Futebol, CAF, competição também conhecida como Troféu Nelson Mandela, em que defrontam na primeira pré-eliminatória o Green Mamba de Eswatini, entre os dias 4 e 6 de setembro. Quanto ao Interclube, também se apresenta no próximo sábado aos seus sócios e adeptos e com um amistoso diante do Cabos Corpo do Palanca, jogo marcado para o estádio 22 de junho, a partir das 15 horas e 30 minutos. Quem já jogou foi o Desportivo da Huila, que venceu o regressado Recreativo da Caala por 3-1. Jornalista Ayrton Kenha.
16: A partida foi dividida em 3 partes de 35 minutos e serviu para os dois treinadores tirarem ilações sobre os trabalhos desta pré-época. O técnico do Desportivo da Huila, Paulo Torres, mostrou-se satisfeito pela resposta dada pelos jogadores.
17: Sim, acima de tudo foi um treino positivo. O resultado é, para nós, independentemente de queremos ganhar sempre, não considero que seja o ponto principal. O mais importante é ver a resposta dos atletas, não só na parte física, mas também em algumas nuances táticas que temos definidas para a equipa, as dinâmicas ofensivas, a transição defensiva, e portanto foi positivo. 3 partes de 35 minutos contra uma equipa competitiva que também está num processo de preparação, e tirámos ilações muito, muito positivas. Agora é continuarmos a trabalhar, porque os vencedores de pré-época, para mim, não com todo o respeito, não significa muito. O que significa é ter a equipa mentalmente, fisicamente, técnico-tática, a um nível considerável positivo para o arranque difícil que vamos ter.
16: Paulo Torres, técnico do Desportivo da Huila, equipa que venceu o Recreativo da Cala por 3-1, em jogo realizado no campo de treino General Pereira Furtado e que serviu de preparação para as duas formações que forjam a próxima temporada, onde vão evoluir no Girabola e também na Taça de Angola.
0: O jornalista Ayrton Kenha com o que foi o Desportivo da Huila 3, Recreativo da Cala 1, jogo de caráter particular. Olho para o que vai ser a ronda inaugural da Liga Unitel Girabola 2026-2027, que arranca no próximo dia 22 deste mês de agosto e que traz na primeira jornada as partidas Futebol Clube de Luanda, Recreativo da Cala, Futebol Clube Bravos do Maqui do Moxico, Sagrada Esperança da Luanda Norte, um dos derbys do Leste. 1 de agosto, o Desportivo da Huila, Duelo de Militares, Wiliete de Benguela, Académica do Lobito, Derby de Benguela. 1 de maio de Benguela, Cabos Corpo do Palanca, o duelo de campeões nacionais da jornada, com 3 troféus em campo, 2 para os benguelenses e 1 para os palanquinos. Futebol Clube de Cabinda, Recreativo do Libolo, São Salvador do Zaire, Interclube, e Desportivo da Luanda Sul, Petro de Luanda. E o presidente da mesa da Assembleia Geral do Sagrada Esperança da Luanda Norte convocou para o dia 19 deste mês de agosto uma Assembleia Geral e extraordinária que vai servir para apreciar e deliberar em relação ao pedido de demissão de José Moacabalo Tomás e a definição da comissão de gestão que pode vir a ser liderada por Oliveira Gonçalves, o antigo técnico dos Palancas Negras. O analista desportivo Custódio Kawaia referencia as razões que terão levado à decisão da demissão de José Moacabalo Tomás.
18: Por aquilo que nós temos estado a acompanhar e por aquilo que nós sabemos, é o desgaste daquilo que tem sido, portanto, a relação que não foi muito boa entre o presidente de direção, portanto, a direção própria por completo, com o sponsor, que é o patrocinador oficial, que é a Indiama. Ora, o que é que ocorre no Sagrada Esperança? O Sagrada Esperança tem o patrocínio oficial, que é, portanto, a Indiama. E então a Indiama tem que ter resultados e tem que acompanhar a par e passo a desenvoltura daquilo que tem sido a atividade principal do Grupo Desportivo Sagrada Esperança, que é o futebol. Ora, não sendo o presidente Moacabalo um elemento da direção da Indiama, a Indiama criou uma...
0: Ouvíamos o analista para o desporto, o Custódio Kawaia, com as razões que levaram à convocação da Assembleia Geral Extraordinária no Sagrada Esperança da Luanda Norte, agendada para dia 19 deste mês, e que poderá definir a nova liderança do clube. E na cidade do Lubango, decorre animado o Campeonato Nacional de Futebol em Sub-20. Jornalista Francisco Gonçalves.
19: Saudações esportivas no prosseguimento da jornada 4 do Nacional de Futebol de Sub-20, que decorre aqui na cidade do Lubango. Esta quarta-feira jogou-se para os grupos A e B. Vamos aos resultados. Grupo A, Desportivo da Huila 3, Ambaca Futebol Clube do Kwanza Norte 0, Sagrada Esperança 1, Sporting do Bié 0 e Academia VGC do Moxico 1, Interclube 4. No grupo B, a Academia Xicala Xoluanga perdeu por 0-2 diante da Escolinha Aranha. O Sporting de Cabinda perdeu por 1-2 diante do Benfica do Lubango, ao passo que o Recreativo do Xingo foi goleado por 4-0 diante do Sport Clube Coanhama. No desafio Sagrada Esperança 1, Sporting do Bié 0, ouvimos as reações dos dois bancos, começando por Abel Catumbela, técnico adjunto do Sporting do Bié, que lamentou a derrota que deixa a equipa fora da outra fase.
20: É uma derrota que a gente não esperava, honestamente falando. Prontos, futebol é isso. Estamos até o fim, prontos, esse seria o jogo decisivo. Se a gente ganhasse este jogo, ainda acreditaríamos que no último jogo a gente poderia buscar mais 3 pontos e passar para outra fase.
19: Do lado dos diamantíferos, o técnico principal Rui Sapiri reconheceu que foi um jogo difícil, mas ainda assim o objetivo foi cumprido.
21: Queríamos mesmo uma vitória, se a gente perdesse já perdíamos a esperança para ir para outra fase. Mas já que assim, então de parabéns à nossa rapaziada. Agora o próximo jogo é com o Desportivo da Huila. Vamos tentar fazer o mesmo para ver se arrancamos a vitória.
19: Amanhã
0: ouvíamos o jornalista Francisco Gonçalves com o que está a ser o Campeonato Nacional de Futebol em Sub-20, que tem como palco a cidade do Lubango, na província da Huila. Lá fora, dentro de instantes, entram em campo as seleções nacionais do Marrocos e dos Camarões. É o segundo jogo das meias-finais em play-off. Antes, surpresa, Argélia 1, Malawi 3. Xawinga, ela, marcou 3 golos. A Argélia ainda marcou primeiro, estava a vencer por 1-0, mas o Malawi deu a volta e acabou por vencer por 3-1. Amanhã arranca a situação dos play-in. Quanto ao primeiro troféu da temporada 2026-2027, em tempo de intervalo, Paris Saint-Germain de França 1, Aston Villa de Inglaterra também 1. Kvaratskhelia marcou aos 20 minutos para os franceses, Majo aos 45 empatou para o Aston Villa. Ponto final na nossa presença. Trouxemos ginasta que orgulha os angolanos e uma das coqueluches do continente. Representa mais uma vez o país numa cimeira mundial de ginástica rítmica. Depois dos júniores no jiu-jitsu e lutas associadas, agora juvenis em ambas as classes contam brilhar no Mundial dos Emirados Árabes Unidos em MMA. Petro de Luanda vence arquirrival em clássico nacional e revalida título nacional de futebol feminino. Segundo finalista do Campeonato Nacional de Hockey em Patins está a ser conhecido esta noite. Paris Saint-Germain e Aston Villa estão empatados ao intervalo. É a luta pelo primeiro troféu da velha Europa na temporada 2026-2027. Despedimos-nos na montagem do Hermínio Vera Lopes, técnica final do Salif Batista, edição do Bruce de Oliveira. Apresentou o Desportivo na noite da sua quarta-feira, o Alves da Silva. Boa noite a todos, continuação de bom resto da noite de quarta-feira.

0: 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Boa noite, são 21 horas em todo o país.
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0: O Estado-Maior-General das Forças Armadas Angolanas comunica o falecimento do Coronel Valentim Gregório Pinto, segundo comandante da Escola das Forças Especiais de Caboledo, ocorrido no dia 8 de agosto, no Hospital Militar Principal. O funeral se realiza amanhã às 10 horas, saindo cortejo fúnebre do Quartel-General do Exército, ex-R20, para o cemitério de Benfica. Genoveva Ferreira da Costa, Maria do Rosário Ferreira da Costa, Conceição Maria da Costa e demais familiares comunicam que o funeral de Domingos das Necessidades Ferreira da Costa, também conhecido por Dominguinhos, se realiza amanhã às 11 horas no cemitério de Benfica. Os amigos do Paraná, no Rangel, comunicam o falecimento de Manuel José Francisco, também conhecido por Mendes, ocorrido no dia 9 de agosto. O funeral realiza-se amanhã às 10 horas, saindo cortejo fúnebre do quartel principal dos bombeiros para o cemitério de Benfica. Helena Francisco, João da Silva, João Francisco da Silva, Elídio Francisco da Silva, Diogo Francisco João, Isaldina Francisco João, Elídio Francisco de Carvalho João e Dileno Francisco de Carvalho comunicam o falecimento de Maria João de Carvalho por doença. O funeral se realiza em data a anunciar. O óbito decorre na sua residência, bairro Prenda, ou seja, bairro popular. A família de Manuel Pereira Teixeira Júnior informa aos demais familiares e amigos que o seu funeral se realiza na sexta-feira às 10 horas, saindo o preste fúnebre do quartel R20 para o cemitério Santana. A família Garcia, Rui, Apolónia, Chiquita, Dadão, Evita, Juliano, Georgina e Adilson comunicam o falecimento de seu irmão Paulo Garcia Ndokito, ocorrido em Luanda. O funeral se realiza em data a anunciar. O óbito decorre na sua residência, bairro Nelito Soares, rua 111 de Cima. Sibelina Borges Africano, Jamila Africano, Chilunda, Iracelma Africano e Rocha Heide Maura Borges Africano, Marinela Africano, Jairo Africano, Jandira Africano, Carlos Africano e netos comunicam que será rezada a missa de 30 dias em memória de seu esposo, pai, avô, António Francisco Africano, mais conhecido por Zeca Africano, amanhã às 18 horas na Igreja Sagrada Família. Josefa Otávio, Teodora, Nídia da Silva, Toni, Paulo, Jada, Menu, Nica, Juju, Singa e demais familiares comunicam que será rezada a missa de 30 dias em memória de Esperança Otávio da Silva, tia Dida, sábado, 15 de agosto, às 6 horas, na Igreja São Francisco Xavier, bairro Mártires do Quifangondo, rua 12. Wilma Jaime Gonçalves Nobre pede a quem tem encontrado ou vem encontrar na via pública uma carteira de cor vermelha contendo vários documentos passados em seu nome, o favor de fazer entrega à portaria da Rádio Nacional de Angola ou ligar para o número 950-72-90-18. 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
0: Sintonia da Rádio Nacional de Angola, são 21 horas e 5 minutos. Confira as publicidades e na sequência o programa Boa Noite, Angola.
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0: Viva Angola, chamado 20, seja bem-vindo a mais uma edição do seu e nosso Boa Noite Angola. Nesta edição de quarta-feira, a terceira da semana, hoje são 12 de agosto do ano 2026, é o Dia Internacional da Juventude, a toda a juventude do mundo, em especial a nossa angolana. Parabéns, a juventude é o presente para o desenvolvimento do nosso país, é o maior lençol demográfico da nossa pátria, por isso, palmas para a juventude angolana, por favor. A juventude angolana, ávida, diariamente a trabalhar para o desenvolvimento do nosso país, e é exatamente assim que o nosso país quer ver seus filhos de mãos unidas, todos rumo ao progresso do nosso solo pátrio. Atenção, somos equipa, Esmeralda Misa na realização, as músicas são criteriosamente selecionadas pela Discoteca da Rádio Nacional de Angola, a técnica final da emissão é do Salif Batista, ao microfone o Justino Mabaia, o seu camba da comunidade.
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0: Boa noite, Angola, e na Rádio Cu no País e o Mundo, nós estamos em Luanda, Alvalade, Avenida Comandante Jica, e é de cá para o País e o Mundo que nós transmitimos a sua vitamina noturna, o Boa Noite Angola, nesta rádio que une o País e o Mundo. 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
0: Unimos o país e o mundo. Camba de Amushima, Ngakumenekena, Mudijina de Angana. Boa noite. O Kasitiwa Amanjange, Amindikasi. Kiambote Kiaku Angola, Ambote Tutondele. Oh, Mukwetu, Moyowenu, Tunasakwila e Nango, o nevo programa Mutisanja. O programa Boa Noite Angola. Salif, Mbuimbui? Mbuimbui Ligiti. Assim somamos nós e seguimos. Neste Dia Internacional da Juventude, recebemos uma ilustre figura aqui no nosso programa. É o presidente da plataforma que reúne as associações juvenis do nosso país. Uma plataforma que tem estado a mudar e mudou a vida de muitos jovens angolanos, desde o acesso ao emprego, à formação, à habitação, ao crédito e a muitos outros. Falo-vos, amigo ouvinte, do Conselho Nacional de Juventude, CNJ. Está comigo o seu presidente, Isaías Kalunga. Muito boa noite, bem-vindo ao Boa Noite Angola.
3: Boa noite, Justino Mabaia. Boa noite a todos os ouvintes da rádio que une o país e o mundo, a Rádio Nacional de Angola. E pronto, estou extremamente feliz, satisfeito por estar aqui no vosso programa. Como sempre tenho dito, sou um grande admirador seu e
0: muito obrigado.
3: O fã número um deste programa.
0: Muito obrigado. E os votos são recíprocos. Isaías Kalunga, presidente do Conselho Nacional de Juventude. Poderíamos começar com as perguntas programadas e deixarmos a mensagem para o fim, mas porque é o Dia Internacional da Juventude, vamos começar com a mensagem. Que mensagem que quer transmitir a juventude neste dia?
3: Na verdade, mais uma vez, nós ficamos extremamente orgulhosos pelo facto de estarmos cá. Agradecemos a Deus por esse feito. De seguida, pronto, também fazer menção de que pelo facto de termos responsabilidades com a juventude e sermos jovens, nós temos estado sempre a apelar e continuaremos a apelar para que os jovens angolanos sejam mais mais partícipes na mudança da vida de cada jovem. Ou seja, como diz a velha máxima, mais do que pedirmos ou sugerirmos ou solicitarmos a que a pátria nos dê, o que é que nós temos que dar à pátria? Sendo a juventude a força motriz de qualquer sociedade, a mensagem que irei passar nessa data é que venhamos assumir posição de liderança.

0: portanto, jovens sendo a força motriz, são aqueles que têm que estar à frente dos destinos de uma sociedade, defender o outro jovem, defender uma criança, defender um mais velho, defender o povo, porque o jovem é a verdadeira força de qualquer sociedade. Uhum. Daí que é mais do que sermos nós os jovens que vamos estar atrás do Estado, do governo, pedir que o governo nos sirva, é nós jovens dizermos que, o que é que nós podemos fazer para erguermos a nossa comunidade, o que é que nós jovens podemos fazer para que o nosso bairro seja um bairro bom, organizadinho, limpinho, um bairro onde tem ordem, um bairro onde é tranquilo, um bairro onde pode ser aquele nosso famoso bairro de lata, mas quando lá chegamos sentimos uma paz, um bem-estar. Portanto, é a responsabilidade atribuída ao jovem transformar a vida da sociedade. E parte do pressuposto de que a sociedade é feita onde vive sempre um cidadão. E esse cidadão, tanto que nós queremos que assuma essa responsabilidade, essa posição de liderança, é o jovem. Assim sendo, queremos nós que os jovens sejam os primários cidadãos no assumir da responsabilidade de erguermos as nossas comunidades, de erguermos os nossos bairros, as nossas comunas, os nossos municípios, a nossa província ou as nossas províncias, e também nesse concreto, fazermos com que Angola seja um país bom para se viver.
1: Muito bem.
2: Certo!
1: Aí está, palavras do Presidente do Conselho Nacional de Juventude, Dr. Isaías Kalunga, e estas casam muito bem com a ideia do pai fundador da nação angolana. Eu já não espero só aquilo por quem se espera.
0: Exatamente.
1: E é esta juventude que deve contribuir para o desenvolvimento do nosso país. Presidente Kalunga, fazendo ou olhando para o retrovisor, desde que assumiu o Conselho Nacional de Juventude, que balanço é que faz até ao momento?
0: Todos nós, graças a Deus, tivemos um mandato bom.
1: Ainda está em mandato.
0: Sim.
1: Está tendo.
0: Apesar de que estamos na fase
1: da final
0: da realização das assembleias de balanço e renovação de mandato em todas as nossas estruturas, estamos nesse momento nas fases de assembleia a nível dos municípios de todo o país.
1: Uhum.
0: E entretanto estamos focados com as assembleias onde estão a ser eleitos novos líderes a nível das comunas, dos municípios, depois das províncias.
1: Uhum.
0: E vai culminar com a atividade, com o ato que vai eleger o futuro presidente do Conselho de Nação de Juventude no mês de setembro. Daí que, como ainda continuamos a trabalhar, vamos sim nos rever na linguagem adotada por si, de que nós continuamos a trabalhar. E nesse trabalho fizemos uma avaliação, continuamos a fazer, melhor dizendo, fazemos uma avaliação positiva, e que nessa avaliação positiva é feita, como disse no princípio da minha abordagem, graças a Deus, né? Uhum. Porque foi feito um mandato de muitos desafios. Muitos desafios porque, independentemente da juventude ser a força motriz de qualquer sociedade, nós tínhamos de nos focar naquilo que é o apoio às políticas do governo central,
1: uhum,
0: liderado pelo camarada presidente general João Manuel Gonçalves Lourenço, que é de melhoria das condições de vida de cada jovem angolano. E como sabes, numa baia, a juventude angolana precisava de facto de um padrinho como o presidente João Lourenço. Portanto, e nós no nosso mandato tivemos esse padrinho. Tivemos esse padrinho porque não assumimos o Conselho de Nação de Juventude apenas para ser um Conselho de Juventude de palestras, de workshops, de teoria. Nós decidimos assumir um Conselho de Juventude que realiza ações concretas e que as questões práticas assumidas por si se revertissem claramente no bem-estar de cada jovem angolano. Daí que Nós fomos nos dedicando em trabalhar de mãos dadas com o governo central e concomitantemente com o governo dos mais variados níveis, uhum. para que viéssemos a sentir que de facto os jovens pudessem também sentir que, por mínimo que seja, a sua vida estivesse a mudar, por mínimo dígito que fosse. É assim que nós adotamos políticas que pudessem fazer com que despertasse no âmago do jovem o sentido de poder trilhar e vencer. Daí que criamos o projeto Minha Formação, Minha Empresa, criamos o projeto Formar Hoje para Servir Amanhã. Portanto, estes dois projetos que visam formar ou capacitar os jovens, era claramente com o objetivo de atingirmos milhares de jovens, milhões de jovens angolanos, com a formação técnico-profissional, com a inserção no sistema de ensino médio, superior, com bolsas de estudos comparticipadas e a custo zero, porque temos noção de que uma nação é feita com jovens bem capacitados, bem formados, e como tínhamos a missão de termos uma nação feita com jovens bem capacitados, bem formados, então nós decidimos assumir a realização desses dois projetos, que é a Minha Formação, Minha Empresa e Formar Hoje para Servir Amanhã, que circunscreve-se em capacitar os jovens para o presente e para o futuro, porque só capacitando os jovens no aspecto formativo é que nós poderíamos claramente sentir que estaremos a ter, ou estamos a ter, uma Angola forte nos mais variados capítulos, porque o forte de uma nação está na qualidade do seu povo. Daí que, sendo o Conselho Nacional de Juventude a plataforma que congrega as organizações juvenis, decidimos encaminhar vários jovens em vários colégios, em várias universidades, institutos superiores, com bolsas de estudo a custos sérios e com participadas. Nós estamos nesse momento acima de 150 mil jovens encaminhados para a formação a nível do ensino superior. Estamos acima de 20 mil jovens formados com esses projetos que o CNJ foi implementando, e porque dando formação tínhamos noção de que os jovens poderiam concorrer a um bom emprego.
1: Muito
0: tanto
1: bem.
0: No bom emprego, não nos focamos unicamente em que os jovens, depois da formação, pudessem ter um bom emprego. Também nos focamos em que os jovens fossem empreendedores. Tanto porque, mais do que estendermos a mão e pedirmos emprego ao governo, que queremos ser isso e aquilo numa instituição pública, nós nos focamos em fazer parcerias com várias instituições públicas e privadas que são voltadas ao setor financeiros, bancários e não uhum. bancários, para que pudéssemos ceder créditos aos jovens e estes, por conseguinte, erguerem pequenos negócios e estes pequenos negócios poder transformar as suas vidas, as vidas das suas famílias, as vidas das suas comunidades e poderem prosperar e fazerem os outros prosperar. E assim que nós fomos assinando o memorando com várias instituições, aqui com particular realça o FADA, Fundo de Apoio ao Fomento Agrário, que visa claramente em apoiar jovens com pequenos negócios, mas voltado ao agronegócio.
1: Muito bem.
0: Permita-me o pleonasmo. Uhum. Daí que milhares de jovens receberam créditos e não só receberam de forma individual, mas também milhares de jovens se beneficiaram de créditos via essa parceria, mas de forma coletiva.
1: Portanto, em cooperativas, não?
0: Falando em cooperativismo. Portanto, agrupados eles em cooperativas. Assim sendo, portanto, nós temos registados milhares de empregos diretos e indiretos, criados por pequenos negócios que surgiram no âmbito da parceria com o Fundo de Apoio ao Desenvolvimento Agrário FADA. Também nós tivemos parceria com outras instituições financeiras não bancárias. Portanto, tivemos também a graça de assinar um memorando com o Banco BAE na ordem de 10 mil milhões de kwanzas, que ficou de se efetivar a sua implementação. Portanto, numa reunião técnica com o Banco BAE, está-se apenas a aguardar que o banco tenha capacidade de
1: disponibilizar
0: operacionalização para o efeito, capacidade não só financeira, mas operacional, portanto, no cômputo geral, porque tinha que se registrar a assinatura dos líderes dos Conselhos Provinciais de Juventude para que as instituições de crédito que viriam das mais variadas províncias fossem chanceladas com as assinaturas dos líderes dos Conselhos Provinciais de Juventude e essas, por conseguintes, encaminhadas até a direção central do Banco BAE. Portanto, todos esses aspectos burocráticos fizeram com que até então ainda não se efetivasse a linha de crédito disponibilizada para o Conselho Nacional de Juventude no âmbito da parceria com o Banco BAE, que circunscreve-se em 10 mil milhões de kwanzas. Mas continuamos ávidos de que, eventualmente, e se Deus quiser, porque o futuro a Deus pertence, antes de efetivar-se a nossa saída ou o findar do nosso mandato, nós conseguirmos começar a operacionalizar essa linha de crédito assinada, porque já está rubricado, está assinado, está publicado com o Banco BAE, para que nós venhamos a ver surgir de pequenos negócios, mais milhares de pequenos negócios, porque temos noção que são os pequenos negócios que fazem com que a nossa economia seja cada vez mais robusta.
1: Presidente Isaías, que o Conselho Nacional de Juventude mudou a vida de muitos jovens, estamos conversados. Como é que se olha a estatística, ou o que é que a estatística diz no capítulo da habitação aos jovens?
0: Pronto, nós nesse momento...
1: Há jovens que saíram de casebres para casas em centralidades e em outros pontos.
0: Exatamente.
1: E isso merece aplausos, muito bem. Mas como é que a linguagem estatística representa isso?
0: Pronto, nós no decurso do nosso trabalho encaminhamos, graças a Deus, encaminhamos aproximadamente 5 mil jovens em todo o país. Não foi só Luanda. Foram em todas as províncias que têm centralidades, urbanizações constituídas com capital público. Fizemos uma solicitação à Sua Excelência Presidente da República, General João Lourenço, para que em todos os projetos construídos com capital público fosse dado os 20% para a juventude. E graças a Deus, o Presidente João Lourenço
1: atendeu
0: a nossa solicitação, o nosso pedido, e temos registrado em todas as províncias que têm centralidades os conselhos provinciais de juventude a encaminharem jovens e a lá viverem sem quaisquer burocracia, obedecendo os 20% que é canalizado para a juventude. E nesse momento temos aproximadamente 5 mil jovens encaminhados. Portanto, não consigo precisar nesse momento o dado em concreto, mas não um número inferior a 4.500 jovens e não superior a 5 mil jovens. Portanto, estamos nesse número de aproximado e continuamos a trabalhar para que milhares de jovens viessem a encontrar o sonho da casa própria a nível dessas urbanizações ou centralidades. Mas isso só a nível ainda do Conselho Nacional de Juventude, porque se formos ver a nível de todos os projetos habitacionais que o Governo Central construiu, não são só 5 mil jovens, né? Porque a maior parte da população
1: angolana... Sim, sim, olhar apenas ao Conselho Nacional de Juventude.
0: Exatamente. Tanto...
1: Porque o número é muito maior.
0: Exatamente.
1: Por favor, do Conselho.
0: Exatamente. E daí que temos esses aproximadamente 5 mil jovens a viverem em centralidades e urbanizações. Isso é um dado que nos deixa extremamente felizes, né? Saber que temos jovens que antes viviam em condições precárias com as suas mulheres e seus filhos, viviam em bairros em que, dizia o saudoso presidente, além aonde não chega a luz elétrica, onde tínhamos problemas básicos, onde não existiam mínimas condições de habitabilidade, e hoje os jovens acordam, saíram destes bairros e acordam numa urbanização, numa centralidade, num condomínio, e que só devemos nos limitar a agradecer a Deus, né? Porque o presidente João Lourenço atendeu. Há quem poderá dizer, mas está sempre a falar presidente João Lourenço, presidente João Lourenço. Eu trabalho e dever do presidente João Lourenço. Está bem, trabalho e dever sim. Como servidor público, mas atender um pedido que vindo intrinsecamente do Conselho Nacional de Juventude e que nós encaminhamos jovens sem qualquer aspecto burocrático. E se o presidente João Lourenço não tivesse a amabilidade de apadrinhar o Conselho Nacional de Juventude, o Conselho Nacional de Juventude não teria isso, né? Seria mais um Conselho de Juventude que ficaria aí a realizar palestras, a realizar workshops, a andarem à toa de um lado para o outro, sem levar em concreto a resolução de alguns problemas, problemas essenciais da juventude angolana. Daí que ficamos extremamente felizes quando sentimos, de facto, no olhar de um jovem que vivia numa zona recôndita, num bairro que não tinha condições de habitabilidade, hoje ele vive numa centralidade, num condomínio, o olhar desse jovem, da sua esposa, dos seus filhos, tanto para nós, é mais satisfatório do que estarmos a fazer política de discurso. Para nós é tão satisfatório, daí que continuaremos a agradecer a Deus, continuaremos a agradecer ao chefe de Estado, presidente João Lourenço, e continuaremos a agradecer aos próximos presidentes João Lourenço, né, que puderam dar esse apoio ao chefe de Estado, esse suporte ao chefe de Estado, para que essas benesses fossem chegando nas mãos dos jovens.
1: Muitos jovens hoje ainda reclamam a questão do primeiro emprego, diz aí a Escalunga, mas estamos a viver um momento, vemos dias em que muitos ministérios em Angola abriram concursos públicos e tudo mais, o governo provincial de Luanda e outros também tiveram esta abertura toda, mas como é que o Conselho Nacional de Juventude olha para este capítulo no sentido de empregar jovens ou até criar neles a visão empreendedora no sentido de empregarem outros jovens?
0: Exatamente, nós ficamos extremamente satisfeitos com a abertura que o Governo Central deu na criação de vários concursos públicos que pudessem gerar vários e bons empregos para a juventude angolana. Apesar de que muitos dos empregos não devemos ver unicamente como emprego, mas sim como missão a cumprir. Porque nós vamos para o Estado para cumprir missão, servindo a pátria. Os jovens devem ter esse foco, não unicamente com exclusividade de receberem algum salário. Portanto, vamos servir e vamos servir com afinco. E eu digo sempre que todo e qualquer jovem, independentemente da disponibilidade de empregabilidade que são geradas pelo Estado, devem ser um ator de autoemprego para outros jovens, para si e para outros jovens. Portanto, não se limitarem apenas com ser um funcionário público. Nós podemos também ser empreendedores, aprender a fazer bolinho, vender bolinho. Eu digo sempre que um empreendedor, por mínimo que seja o seu rendimento, é sempre um rendimento. Daí que nós, como disse no princípio da minha abordagem, as sociedades crescem-se com pequenos empreendedores. Não devemos nos focar unicamente aguardando que o governo crie concursos públicos para os jovens irem obtendo o seu primeiro emprego. Mas ficamos felizes, sim, com essa abertura, com essa estratégia de trabalho, com essas disponibilidades de empregos que o governo central tem posto à disposição dos jovens, mas também nós incentivamos para que os jovens possam ir atrás criando pequenos negócios. O jovem tem que ter sempre uma iniciativa empreendedora. Portanto, o jovem, por ser a força que movimenta qualquer sociedade, não pode se focar unicamente em ser funcionário público. O jovem não pode unicamente se focar em fazer política. O jovem não pode unicamente se focar em estender a mão ou em reivindicar para que lhe seja estendido a mão. O jovem tem que ser o transformador da sociedade. O transformador da sociedade deve ser aquele que diz, por meu esforço, com a glória da dádiva que Deus me deu, da vida, com a vida que Deus me deu, a dádiva de viver, acordar, respirar, o que eu vou fazer para usar dessa força que tenho todos os dias e com ela sustentar a minha família, a mim e a minha família. Uhum. A dádiva, o Deus já deu-nos a dádiva de podermos viver, mas o nosso presente e o nosso futuro deve depender de nós, criando iniciativas empreendedoras, iniciativa de negócios. Vocês têm, como jovem, nós temos que dizer o que é que eu vou fazer para poder pôr pão e chá na mesa para os meus filhos. Pão, não estou a dizer pão com o caviar, não estou a dizer pão com fiambre, estou a dizer pão. Chá, pacote de 10 de chá. O que é que eu, o chefe de família, tenho de fazer para pôr isso na mesa? Vou roubar? Vou ir fazendo mal a alguém? Vou ir prejudicando alguém para ter isso? Não, eu como chefe de família tenho que ter um trabalho honesto, um trabalho digno, um trabalho que me dê o mínimo possível de rendimento. O mínimo possível. Porque sei que com o mínimo possível de rendimento honesto vou poder sustentar a minha família. E esse mínimo possível de rendimento honesto que seja por uma iniciativa empreendedora. E uma iniciativa empreendedora não tem que ser necessariamente ser uma iniciativa que queira já de antemão se comparar com Elon Musk. Uma iniciativa empreendedora pode ser um jovem que tem uma barbearia, que sabe cortar cabelo, uhum, que é humilde e diz, epa, justiça numa baia, em vez de ir cortar cabelo naquela barbearia, no Ovalade, que é junto ao RNA, não, vem cortar cabelo aqui no meu bairro, ou aqui, como eu sou teu vizinho, corta aqui cabelo em minha casa, ao invés de pagar os 3 mil kwanzas que paga no Ovalade, aqui vou te cobrar 500 kwanzas.
1: E vai multiplicar.
0: Vai
1: multiplicar.
0: Tenho 500 do Justo numa baia, tenho 500 do Isés Calunga. Com 500 kwanzas sei que eu vou poder comprar um pão, vou num arreio, compro um pão, compro um pacotinho de chá, vou dar comida honesta à minha família. Vou poder ter o sonho de crescer. E é assim que se crescem empreendedores. Mas nós estamos a falar de pequenos negócios e negócios honestos. É necessário que os jovens, negócios honestos. E é necessário que nós jovens venhamos a nos focar em criarmos pequenos negócios e negócios honestos, mais do que nos focarmos em o governo criar linhas de empregos em vários departamentos ministeriais para nós irmos lá e se inscrever e fazermos uma fila e depois chegarmos lá, fingirmos que estamos a trabalhar, que estamos no computador, enquanto estamos no Facebook, ainda por cima burlar cidadãos honestos. Portanto, vamos sim continuar a apelar para que os jovens esperem do Estado, esperem do Governo Central, nos empregos que por si vão sendo disponibilizados,
1: mas não pode ser a única fonte.
0: Não pode ser a única fonte. Os jovens têm que ter iniciativa.
1: E nem é possível o Estado empregar todos.
0: Exatamente. Então, os jovens têm que ter iniciativa, têm que ter criatividade. E o jovem tem que viver na humildade. Porque a humildade protege o homem. Diz sempre o meu pai. A humildade protege o homem. O homem humilde vence. O homem humilde, estamos a falar daquele homem que está a dizer na sua mulher, epa, mulher, hoje eu não tenho para comprar uma lata de leite Nido. Eu tenho para comprar uma saqueta de chá. Mas vamos continuar a trabalhar de forma humilde no teu salão de beleza. O teu salão humilde. E vamos pedir a Deus para fazer desse teu salão humilde amanhã um grande salão. Que muitos já Deus transformou as suas vidas dessa forma. Se temos hoje a possibilidade de fazer bolinho para vendermos a banheira de bolinho na porta de uma escola, amanhã temos uma pastelaria e depois amanhã temos um restaurante, depois amanhã somos grandes empreendedores. Portanto, negócios, negócios honestos. É necessário.
1: Angola, mas muitos jovens, presidente Zé Escalunga, muitos jovens ainda apresentam dificuldade no acesso ao financiamento para os pequenos negócios. Como é que o CNJ procura intermediar este processo?
0: Pronto, nós continuamos a intermediar, mas como sabe,
1: porque às vezes o jovem não precisa de muito dinheiro para exatamente começar um pequeno negócio.
0: Exatamente. Pois. Eu acho que, pronto, para começar um empreendimento, um investimento, é necessário sempre um investimento, permitam-me plenar, por mínimo que seja.
1: Okay.
0: Investir disponibilidade e investir capital financeiro, acima de tudo.
1: Okay.
0: Daí que nós indicamos caminhos. existem vários bancos comerciais que têm linhas de crédito para, para jovens, para pequenos negócios juvenis. O que às vezes nós não sabemos é pelo facto de não irmos atrás da informação, irmos à procura, ao encontro da informação. Se fores a um banco comercial e perguntar ao banco comercial se eles de facto têm uma linha de crédito, eles vão dizer que têm uma linha de crédito. Todos os bancos comerciais têm linha de crédito. Crédito mínimo e crédito máximo.
1: Uhum.
0: Mas como não é interesse de Isaías Calunga, eu não vou nesse banco. E às vezes o Isaías Calunga é um cidadão ranhoso ou amigo do Isaías Calunga, mais do que saber se o banco tem essa linha de crédito para investir numa iniciativa de negócio, ficamos a cochichar aos cantos e apontando culpados dos nossos insucessos. Portanto, aqui nós aconselhamos para que os jovens vão atrás da informação. Primeiro, informação. Depois, se não obter a informação de que os bancos comerciais não têm disponibilidade de crédito para eles poderem alavancar negócios, se não tiverem essa informação, encontrar uma outra via, um outro mecanismo para que ele possa ter acesso ao financiamento. Tanto porque não acredito que todos os bancos comerciais angolanos não tenham linha de crédito. Todos, e tal como disse no princípio da minha abordagem, todos os bancos comerciais têm linha de crédito. Por isso que são bancos comerciais. Portanto, eles têm créditos porque eles vendem dinheiro. Tanto, mas tem que ver em si, cidadão, sério, que tem iniciativa de negócio sério. Sou o Conselho Nacional
1: também há casos de jovens que recebem um valor por crédito, mas aplicam numa outra coisa. Compram
0: o
1: carro.
0: E o próprio CNJ foi. Tanto, nós somos experiência viva disso. E nós falamos na primeira pessoa. No âmbito da parceria entre o CNJ e o Fundo de Apoio ao Desenvolvimento Agrário, o FADA, muitos jovens receberam financiamento e não investiram na agricultura. Compraram com papata também já estragou, compraram um carro, o carro também já estragou. E não investiram na agricultura, porque para eles meteram na cabeça de que dinheiro é do governo, é do petróleo e tal, vou receber o crédito, vou investir da minha forma. Mas isso é falta de seriedade. E temos centenas de jovens que estão nesse...
1: Condicionam os próximos jovens que podiam receber também.
0: Exatamente. Portanto, mas continuamos a fazer o trabalho de sensibilização, de moralização, de informação, de educação, para que os jovens venham a ter uma consciência diferente, os jovens atuais venham a ter uma consciência diferente do passado, quando o assunto for créditos para pequenos negócios. Porque, tal como Justino Mabaya disse, se o jovem recebe um crédito de 15 milhões de kwanzas para investir na agricultura e ele não capitaliza esse bem na agricultura, acaba por prejudicar não só o banco comercial, não só a instituição financeira que dá o crédito, mas acaba por prejudicar vários outros jovens que precisariam do retorno do valor que o mesmo recebeu. Acabaria por prejudicar vários jovens que por si só, e segundo o seu estudo de viabilidade apresentado na instituição financeira, bancária ou não bancária, iria gerar centenas ou milhares de empregos. Portanto, acaba por prejudicar vários jovens que, com o seu estudo de viabilidade, disse que, vários jovens ou famílias, com o seu estudo de viabilidade, dizia que, com o crédito que recebeu no FADA de 15 milhões de kwanzas, vai produzir em 5 hectares, vai levar comida para milhares de famílias angolanas. Portanto, vai prejudicar com que, ao invés de darem aqueles 15 milhões em um jovem sério, que venha a produzir para milhares de famílias angolanas comida concreta para sustentar famílias, não só jovens, dar emprego direto, ele vai comprar um carro na fronteira da Namíbia, Itália, para de repente pôr num táxi por aplicativo, depois amanhã táxi, o carro estragou.
1: E não tal, ter este retorno.
0: E acaba por não ter o retorno, acaba por prejudicar milhares ou centenas de jovens, acaba por prejudicar milhares de famílias que, segundo o seu estudo de viabilidade econômica e financeira, estariam a contar consigo para poder levar comida em suas casas, comidas vindo do campo, porque ele recebeu esse crédito para esse é feito. Portanto, o que nós vamos sempre aconselhando é que os jovens vejam os créditos, os financiamentos que vão recebendo com alguma seriedade ou com muita seriedade, porque se não é investido no setor que, pela qual o mesmo recebeu o crédito, não só prejudicar-se-á a si, mas os seus próximos e uma sociedade de modo geral.
2: Qual é o posicionamento do CNJ nesses casos? O indivíduo recebeu dinheiro para apostar na agricultura, mas comprou uma viatura, entrou em vidas...
0: vidas largas.
2: Largas, como se diz, e depois não tem retorno. Qual é o posicionamento do CNJ nestes casos?
0: Nós já aconselhamos ele ir à procura do dinheiro que recebeu do Estado para devolver, porque senão vai para a cadeia. Portanto, porque o dinheiro do Estado é dinheiro público. É um dinheiro que tem que ter retorno. Tem que ter retorno para poder fazer com que Angola seja um país forte. E um país forte é feito com cidadãos sérios. E quando nos deparamos com um jovem que recebeu um financiamento e que, na qual ele não canalizou o financiamento num segmento onde ele prometeu ao financiador que canalizaria esse valor, nos aconselhamos a se rever primeiro, e a igreja, porque horário é de borla, para Deus lhe ajudar a ter de novo outro valor para poder pagar a dívida ao Estado, porque o Estado é um cidadão de bem. Mas, sendo cidadão de bem, o Estado quererá, claramente, que ele venha a ser visto como um cidadão também de bem. Sendo visto como um cidadão de bem, para ser visto como um cidadão de bem, é necessário fazer boas ações. E as boas ações partem do princípio de que, se ele recebeu um crédito, porque quando não tinha o crédito, foi chorar no banco, humildemente dizia que tem essa iniciativa de negócio, faz favor, me ajudem só, porque se eu investir nesse segmento, vou ajudar a que milhares de pessoas tenham um emprego, ele está a mentir não só ao banco, mas está a mentir também a Deus e a uma sociedade. E um cidadão que mente a uma sociedade e mente a Deus, claramente é julgado pela lei dos homens e pela lei de Deus. Logo, o que nós, CNJ, aconselhamos é que o mesmo se reveja, mobilize economias semelhantes à que recebeu nessa instituição financeira e devolva, para que essa mesma instituição financeira venha a ter a sorte de o mesmo valor ser dado a um cidadão mais sério, que vai fazer com que aquele dinheiro venha a gerar dinheiro e venha a gerar riqueza e faça Angola cada vez mais forte no concerto das nações. Um país bom para se viver.
2: Muito bem.
0: Portanto, nós aconselhamos que os jovens se posicionam dessa forma. Mas ainda no capítulo da empregabilidade, nós também, pronto, temos tido parceria com várias instituições públicas e privadas, encaminhamos muitos jovens para o primeiro emprego.
2: Mas encaminhamos, quais são os critérios de seleção desses jovens?
0: Aqui ainda.
2: Como é que são achados?
0: Não, jovem quer o emprego, vai e diz: quer emprego.
2: Por via da associação?
0: Não, um jovem normal está a andar. Saiu da igreja, orou, Deus lhe disse: não, vai o CNJ, é para querer emprego.
2: Acha que os jovens procuram?
0: Vai para o portal do CNJ, se inscreve, o portal seleciona, vê segundo o perfil. E quando temos disponibilidade junto de um parceiro, encaminhamos para o primeiro emprego. Eu vou dar a título de exemplo: nós temos uma parceria com a rede de supermercados Arreio, onde encaminhamos 1.200 jovens anualmente. Religiosamente, todos os anos encaminhamos 1.200 jovens.
2: Portanto, muito bem. Merece aplausos. Merece aplausos. Parabéns, Presidente Isaías Calunga, do Conselho Nacional de Juventude. Acha que a juventude tem estado a procurar com regularidade o Conselho Nacional?
0: Sim, de facto, o CNJ tem sido, de facto, uma casa que os jovens...
2: Muito visitada por
0: muito,
2: jovens.
0: Muito visitada, porque nós ajudamos a que os jovens não só tenham bolsas de estudo para o ensino médio, para o ensino superior, mas também muitos jovens que, para terem carta de condução, porque temos noção de que uma carta de condução entre aspas, um emprego garantido, né?
2: Exatamente.
0: Tanto, e nós temos parceria com cerca de 53 escolas de condução e temos ajudado a que centenas.
2: Não se paga nada, basta que o jovem tenha disponibilidade, e vontade,
0: De frequentar aquela escola de condução. Uns pagam 50% do valor total, outros não pagam nada. Portanto,
2: aquilo depende, função das suas condições.
0: Exatamente, depende muito das condições apresentadas por cada candidato.
2: Por exemplo, o presidente Isaías Kalunga, neste momento o CNJ está a cadastrar os jovens que vão para o ensino superior.
0: Exatamente.
2: Como é que está esse processo?
0: Portanto, nós abrimos processo como temos feito já há muitos anos. Graças a Deus temos parceria com mais de 75% das instituições de ensino superior em Angola. Portanto, para nós isso é um marco histórico.
2: E a juventude angolana agradece.
0: Muito obrigado. Nós, por causa do fluxo de jovens que se dirigiam na antiga sede CNJ, nos combatentes, Defesa da Comunicação Social, quarto andar, ela continua a ser uma estrutura do Conselho da Juventude, mas onde só está funcionar o Departamento de Formação e Ensino. Portanto, deixamos a antiga estrutura do CNJ para um único departamento por causa do fluxo desses jovens que nós recebemos diariamente no CNJ, porque querem estudar, querem ter uma bolsa para a escola de condução, para o ensino médio, para o ensino superior, e nós, e pela fluidez, deixamos lá esse departamento e ficamos a direção central do Conselho da Juventude, que está a trabalhar na nova sede do CNJ, que fica no Rei de Chão do CIF Tsu, a subir a Cidade Alta, e que é uma sede nova dada pelo presidente João Lourenço ao Conselho Nacional de Juventude. Daí que milhares de jovens acorrem todos os anos ao Conselho Nacional de Juventude, porque querem ter acesso ao ensino superior, numa universidade, num instituto superior. E nós, sem qualquer burocracia, temos recebidos, muitos, portanto, têm sido atendidos a partir do nosso portal. Temos um portal.
2: Qual é o portal, agora?
0: cnjuventude.org. Portanto,
2: adeus, amigo ouvinte, tome nota.
0: cnjuventude.org, portanto, é o site do Conselho da Juventude, onde os jovens acessam, se inscrevem, solicitando uma bolsa de estudo, escolhem a universidade no perímetro do seu local de residência, e depois nos apresentam apenas o recibo e nós enquadramos como bolseiros a custo zero, ou como bolseiros de forma comparticipados. Daí que nesse momento milhares de jovens tanto que não têm acesso ao nosso site têm ido
2: presencialmente
0: ao Departamento de Formação e Ensino do Conselho Nacional de Juventude, que funciona nos combatentes, para poderem solicitar uma bolsa de estudo. E nós, sem qualquer burocracia, sem qualquer exigência e a custo zero, temos recebido jovens, cadastrado jovens e encaminhado jovens para os mais variados estabelecimentos de ensino. Atenção, Júnior Mabaia, que nós estamos a falar de coisa concreta. Estamos a falar de que nesse momento, de forma estatística, agora vamos atualizar a nossa estatística, já encaminhamos mais de 150 mil jovens. Não é política, é estatística, é algo concreto. Nós estamos a falar de que nesse trabalho, nós já temos mais de 20 mil jovens licenciados. 20 mil jovens licenciados. Portanto, e isso vai continuar. Isaías Kalunga vai sair do presidente do Conselho Nacional de Juventude, mas quem vai me substituir como presidente do CNJ em setembro vai ficar com a missão de proteger esse legado e fazer melhor do que nós estamos a fazer atualmente.
2: Esperamos que assim venha.
0: Nós queremos
2: assim
0: que eu faça melhor, nós queremos que tenhamos melhores parcerias. Eu vou dar um exemplo prático. No âmbito da parceria entre o CNJ e o Banco BAE, não está a se efetivar ainda as questões ligadas ao crédito, mas a nível da formação já está a se efetivar. Nós já há sensivelmente 3 anos que já estamos a encaminhar jovens para a Academia BAE. Temos centenas de jovens que são bolseiros do CNJ na Academia BAE. Eles estão a fazer a formação na Academia BAE, e muitos vieram de várias províncias do país, estão aqui em Luanda, fazem a formação a custo zero e ainda recebem todos os meses 85 mil kwanzas para comprar livros, cadernos,
2: batates.
0: Tanto, estamos a falar de. Se a memória não me falha, um número não inferior a 400 jovens que nesse momento estão como bolseiro do CNJ na Academia BAE e a receberem subsídio mensais. Portanto, o que nós vamos querer que a futura direção do CNJ, além da Academia BAE que tem como parceiro,
2: que surjam mais parceiros.
0: Que surjam mais parceiros, que venham a formar jovens e a darem esse subsídio para que os jovens tenham uma formação saudável.
2: Portanto, amigo ouvinte, em 1 minuto e 30 segundos vai conferir todas as notícias do país e do mundo. Estamos em conversa com Isaías Calunga, presidente do Conselho Nacional de Juventude, CNJ. Vamos fazer uma pausa para as notícias do país e do mundo, mas em 40 segundos acho que é possível termos esta resposta. Está satisfeito com o resultado que tem estado a apresentar aos jovens angolanos?
0: Estou satisfeito, sim, graças a Deus estou satisfeito, porque nós fizemos o que fizemos até aqui, foi graças a Deus. Podíamos não ter feito nada, podíamos assustar, o mandato terminou, sem encaminhar nenhum jovem para a formação, sem encaminhar nenhum jovem para a habitação, sem encaminhar nenhum jovem para um curso técnico profissional ou para um crédito bancário, mas os dados estatísticos que nós podemos apresentar e agora vamos atualizar é extremamente satisfatório para nós, para a sociedade, acredito eu, e vamos continuar a trabalhar para que Deus nos dê fôlego suficiente para melhorarmos essa estatística a bem da juventude angolana.
2: Muito bem, muito obrigado. 21 horas e 59 minutos. Em 20 segundos vai conferir todas as notícias do país e do mundo na voz do Luís Fernandes, da Redação Central da Direção de Informação desta rádio que une o país e o mundo.
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2: 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Notícias com Luís Fernandes. Projeto avaliado em mais de 1 milhão de euros apoia cooperativas agrícolas.
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2: Ora, muito boa noite. Um projeto avaliado em 1,2 milhões de euros está a apoiar 4 cooperativas agrícolas no Ambo, com o fornecimento de sementes melhoradas e organização dos produtores. Implementado pela Ação do Desenvolvimento Rural ADRA, o projeto Jovem e Cidadania é financiado pela União Europeia e pelas igrejas norueguesas e decorre até o dia, até 2027. Jornalista Miúsa Kalundindi.
4: A ADRA, Ação de Desenvolvimento Rural e Ambiente no Ambo, está a apoiar 4 cooperativas agrícolas de apoio nos municípios do Bailundo, Xilata e Longoncho. O apoio consubstanciado na organização das cooperativas e fornecimento de sementes melhoradas enquadra-se na implementação do projeto Jovem e Cidadania, com financiamento de mais de 1 milhão de euros proveniente da União Europeia e igrejas norueguesas. O projeto também está a permitir a realização de outras atividades que visam promover a cidadania, de acordo com a diretora da ADRA no Ambo, Cidália Gomes.
5: O projeto prevê um financiamento de cerca de 1 milhão e 200 mil euros para 4 províncias: o Ambo, Malanje, Cunene e Namibe, para o período de 3 anos. O projeto começou em 2025 e vai até 2027.
4: E o engenheiro agrónomo angolar Jorge, do Gabinete Provincial da Agricultura, Pecuária e Pescas, apresentou os principais projetos do setor em consonância com outros departamentos governamentais.
6: Existe um programa que está a ser levado também pelo Ministério da Agricultura e Floresta, ao nível do Instituto de Desenvolvimento Agrário, muito conhecido como Mozar 2023. O FADA, no quadro do financiamento que tem estado a dar no âmbito do programa OCIETO, bem como transferência de tecnologias desde mecanização ligeira e pesada.
4: Engenheiro agrónomo Angolar Jorge. Reportagem à Rádio Nacional de Angola a partir do AMBO com João Lucas, Edson Benga e Milza Kalundinde.
7: Milza Kalundinde, projeto de 1,2 milhões de euros, apoia cooperativas agrícolas. O Ministério do Ambiente realiza amanhã um workshop de lançamento do projeto de gestão sustentável das florestas do Miombo e Mopane, em Angola. Segundo a Diretora Nacional de Ação Climática, Ivone Pascoal, a iniciativa, que vai abranger as províncias do Cubango, Cunene e Huila, pretende reforçar a proteção destes ecossistemas face aos impactos das alterações climáticas e da ação humana.
8: Esse projeto com o nome Dongo nós encurtamos denominando apenas Projeto Miombo Mopane de Angola. A iniciativa é financiada pelo Fundo Global do Ambiente, conta com o apoio técnico da FAO e é implementada em colaboração com os governos provinciais do Cubango, Cunene e Huila, por serem identificadas como as províncias que estão fortemente expostas aos impactos de alterações climáticas e outras causadas pela ação humana e que vão então registrando grande devastação da floresta de Miombo e Mopane em Angola. Por que designamos o projeto Miombo e Mopane de Angola? Porque é uma iniciativa global, tendo em conta que as florestas do Miombo e Mopane são um tipo de vegetação com maior predominância na região da África Austral, cobrindo cerca de 3 milhões de quilômetros quadrados de superfície, estendendo-se por Angola, Namíbia, Botsuana, República Democrática do Congo, Zâmbia, Zimbábue, Malawi, Moçambique e Tanzânia.
7: O Ministério do Ambiente realiza amanhã um workshop de lançamento do projeto de gestão sustentável das florestas de Miombo e Mopane, em Angola.
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7: Angola vai participar com 3 equipas masculinas na Taça dos Clubes Campeões Africanos de Handball, que acontece de 2 a 12 de outubro em Luanda. Esta vai ser uma participação inédita do país na competição continental, elevando também o número de representantes angolanos. No setor feminino, 3 equipas igualmente vão estar inscritas, fazendo desta edição a maior participação de Angola numa prova continental de clubes. O feito reforça a presença do handball angolano no cenário africano e aumenta as expectativas para a competição. Atualidade internacional, a Europa Ocidental está a enfrentar uma onda de calor histórica com temperaturas muito acima do normal em vários países. Segundo a Organização Meteorológica Mundial, o aquecimento global está a tornar as ondas de calor mais frequentes, intensas e duradouras. O calor extremo também agrava as secas e aumenta o risco de incêndios florestais. A fumaça desses incêndios pode causar graves problemas de saúde, principalmente em crianças, idosos, gestantes e pessoas com doenças crónicas. Nós voltamos a informar às 23 horas pontualmente. Até lá.
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0: Muito bem, depois do Jornal da Hora, estamos de volta e já mesmo na reta final desta conversa com o Presidente do Conselho Nacional de Juventude, Isaías Calunga, a falarmos sobre os projetos que estão a desenvolver, muitos dos que já foram desenvolvidos, desde a habitação, a formação profissional, a formação universitária, a formação média também para os jovens angolanos que estão ávidos a irem atrás destas oportunidades. Dois pilares orientam a vida do Conselho Nacional de Juventude: minha formação, minha empresa, formar hoje para servir amanhã. Isaías Calunga, terminamos antes do jornal a dizer que está satisfeito com estes resultados, e ainda bem que é assim. Os jovens têm estado a procurar o portal do Conselho Nacional, têm ido também presencialmente em busca destas oportunidades, mas estamos num ano em que o Conselho Nacional de Juventude está já a realizar as assembleias de balanço e a renovação de mandatos.
1: Exatamente, pronto, só aqui para encerrar no capítulo da formação, a título de informação.
0: Pois.
1: Dar nota de que houve uma reunião, tanto de dias anteriores, entre o secretário para Desenvolvimento Sustentável do Conselho Nacional de Juventude, Toco Alegre, e o assessor principal, o Weber Cassul. Estiveram com o adido de educação da Embaixada da China em Angola, e nos próximos meses nós vamos assinar um memorando para enviarmos para a China milhares de jovens anualmente para a formação das engenharias.
0: Isso é uma boa nova.
1: Exatamente.
0: Parabéns ao
1: Embaixada da China
0: de Juventude.
1: Em Angola abriu essas portas ao Conselho Nacional de Juventude, e vamos continuar a trabalhar para que nós tenhamos outras proezas semelhantes. Tanto para nós, extremamente satisfeito, e como disse, tendo em conta, apesar de que o nosso mandato finda no mês de setembro, mas vamos fazer fé de que o futuro presidente do CNJ, a ser eleito em setembro, venha a fazer melhor do que nós estamos a fazer agora. E nós, se ele permitir, vamos sempre, como bons cidadãos, ajudar, a mostrar-lhe aqueles caminhos que nós fomos trilhando para que ele possa pegar e melhorar, para apresentar melhores resultados para a juventude angolana nesse capítulo formativo e nos outros capítulos, claramente, que a juventude angolana quererá que os mesmos possam apresentar.
0: E como é que encara este processo? Como é que está a encarar este processo de transição?
1: O processo de transição estamos a encarar bom. Tanto a presidente da mesa da Assembleia Geral do Conselho Nacional de Juventude, Jacqueline Saturnino, convocou a Assembleia Geral do Conselho Nacional de Juventude a serem realizadas de 15 de julho a 26 de setembro. Portanto, já fechamos as fases, as fases comunais. Portanto, em todas as comunas do país foram realizadas assembleias de balanço e renovação de mandato. Estamos agora a fechar as municipais. Estamos a realizar em todos os municípios do país assembleias de balanço e renovação de mandato. Depois de fecharmos os municípios, vamos realizar assembleias de balanço e renovação de mandato em todas as províncias. Portanto, assembleias de balanço e renovação de mandato é um ato que se elegem novas lideranças. Elegemos novas lideranças agora nas comunas, agora estamos na fase municipais, estamos a eleger novas lideranças. No mês ainda no mês de setembro, nós vamos eleger todos os líderes dos conselhos provinciais. Tanto as 21 províncias do país vão realizar assembleia, onde vamos eleger. Uns vão ser reeleitos, tanto vão concorrer à sua própria sucessão, e outros que já fizeram dois mandatos vão cessar o mandato e vão cessar as lideranças, e vão ser eleitos novos.

0: já era o futuro presidente do Conselho Nacional de Juventude no mês de setembro. Portanto, está tudo a correr
1: dia
0: bem.
1: Dia 30 de setembro.
0: Dia 30 de setembro. Portanto, vai ser a realização desse ato. Portanto, o nosso... 26 de setembro.
1: 26 de setembro.
0: Sim, sim.
1: Okay,
0: okay. Será realizado esse ato. É assim que inicialmente está convocado a realização da Assembleia. Portanto, uhum. E vamos claramente pedir a Deus para que as Assembleias continuem a decorrer de forma tranquila, tal como tem estado a decorrer a nível das nossas comunas de todo o país, a nível dos nossos municípios em todo o país, e também vamos fazer fé de que a nível das províncias todas decorram bem. Portanto, nessa fase nós apelamos para que os líderes dos, nos municípios, nas comunas, nas províncias, venham indicar aqueles que de facto têm perfil de representatividade juvenil. Não venhamos a ter só o facto de ser nosso amigo, o facto de ser um jovem com uma boa retórica, do facto de ser um jovem que pronto, que nos convida para as festas e por aí fora, mas que seja um jovem que de facto tenha perfil de liderança, seja um jovem patriota, seja um jovem que cuida do outro jovem com amor, com carinho, seja um jovem que sente a dor do outro jovem, que apoia o outro jovem, seja um jovem que de facto, quando o assunto é chamado à defesa das causas da comunidade, é o primeiro a aparecer, é o primeiro a defender o interesse do outro jovem, seja um jovem com perfil que nós, quando tivermos que ir à votação a ele para ser nosso líder na comuna, no município, na província, venhamos a ir sem muito dos discursos de contra.
1: Muito bem.
0: De facto, temos noção de que ele, quando o assunto é defesa do bem-estar de outro jovem, é o primeiro a abrir o peito, dar o peito à bala, para que o jovem, seu próximo, próximo do seu próximo, e nem que for um jovem distante de si, sente-se nesse jovem a tua chegada, a tua presença, a presença da liderança.
1: Muito bem. Errar é humano e qualquer atividade humana está sujeita a alguns erros. Na sua visão, há alguns erros que a sua gestão terá cometido e que não esperasse na futura?
0: Prontos, nós erramos todos os dias. Erramos todos os dias. Eu não consigo precisar nesse momento quais os erros que terei que definir,
1: uhum.
0: Mas nós erramos todos os dias. Gostaríamos de fazer mais, talvez erramos pelo facto de não podermos fazer mais. Podíamos eventualmente ter feito mais, mas a condicionante humana nos limita a fazermos mais. O que vamos pedir a Deus é que nós, independentemente de termos terminado um ciclo a nível do Conselho Nacional de Juventude, venhamos a continuar a trabalhar em prol dos jovens, tanto cuidando dos jovens, tanto não sejamos só o Isé Escalunga enquanto presidente do Conselho Nacional de Juventude, que sempre que foi chamado para poder estender a mão a um jovem, foi apenas enquanto presidente do Conselho Nacional de Juventude. E o que nós não fizemos enquanto presidente do Conselho Nacional de Juventude, para eventualmente não sermos vistos como, eventualmente não sermos vistos de que se falhou na missão, vamos sim, como patriotas, como bons cidadãos, como cristãos, acima de tudo, continuar a trabalhar em prol do bem-estar dos jovens angolanos, aonde Deus nos permitir poder dar esse nosso máximo. Nós podemos parar e dizer que sim, até então combatemos um bom combate, porque dirigir a juventude é combater um combate, dirigir a juventude num país novo.

0: como o nosso, onde nossos mais velhos proclamaram a independência há 50 anos, é um desafio tremendo, é um desafio, permita-me o pleonasmo, extremamente desafiante. E nós não arregaçamos as mangas, não deixamos de arregaçar as mangas para poder servir os jovens, e não vamos deixar de arregaçar as mangas para continuar a servir os jovens. Por isso que eu disse que é tão desafiante, que sentimos que até aqui combatemos sim um bom combate, e tal como diz a Bíblia, terminamos a carreira e agora vamos guardar a fé para que Deus continue a nos dar a saúde, continue a nos dar a força, continue a nos dar a possibilidade de fazermos um pouco melhor do que fizemos até hoje, tal como diz o lema de Robert Stephen Smith Baden-Powell, o patrono dos escuteiros: deixarmos um mundo um pouco melhor do que nós encontramos. Portanto, é a nossa missão, tanto não só o fazer nas vestes de presidente do Conselho Nacional de Juventude, mas fazê-lo nas vestes de um cidadão, nas vestes de um patriota, e pronto, e fazê-lo até onde Deus possibilitar que nós venhamos a fazer.
1: Aplausos ao presidente do Conselho Nacional de Juventude, Zé Escalunga. Muito obrigado por ter aceitado o nosso convite.
0: Obrigado, Chino Abai. É um privilégio estar aqui, como disse no princípio da entrevista. Eu sou um grande admirador seu e o fã número um deste programa.
1: Muito obrigado.
0: Ouço todos os santos dias, estou sempre na sintonia, estou sempre ligado às antenas da rádio que une o país e o mundo, né? E claramente vamos continuar a estar firmes, porque gostamos muito do vosso programa, é muito educativo, é informativo, é formativo, e mais do que entretenimento, nós sentimos essa linhagem informativa, formativa, educativa, e vamos continuar a ouvir, vamos continuar a acompanhar, vamos continuar a ser esses assíduos ouvintes, para que nós continuemos a ter a cultura de ouvir a rádio, mais do que estarmos ligados à desinformação das redes sociais. As redes sociais é um desafio que as sociedades estão a enfrentar atualmente, pelo fator tecnológico, tanto é inevitável, e é um mundo em que nós devemos estar todos adaptados, mas mais do que estarmos imbuídos em informações das redes sociais, que nela mais de 90% é desinformação do que informação, devemos estar ligado às antenas da Rádio Nacional de Angola, que aqui é onde sai a informação concreta, a informação séria, a informação com toda a censura possível, para que nós tenhamos uma Angola forte. Uma Angola forte só se faz com instituições sérias, e temos a Rádio Nacional de Angola como uma instituição séria, que vamos apelar que a juventude, independentemente de estarmos grudados nas redes sociais com os nossos smartphones nas mãos, mas termos a cultura de ouvirmos informação em locais credíveis. E locais credíveis é em órgãos de comunicação sociais credíveis. E órgãos de comunicação sociais credíveis são os órgãos públicos. E dos órgãos públicos, claramente, temos a Rádio Nacional de Angola como a rádio líder de audiência do país, e gostaríamos que todos os jovens pudessem estar sempre a ouvi-la, por mínimo que seja, todos os santos dias, porque é aqui onde sai a notícia verídica.
1: Muito obrigado, amigo ouvinte. Foi a conversa com Isaías Calunga, presidente do Conselho Nacional de Juventude, um conselho que reúne as plataformas juvenis do nosso país, e este conselho que está em festa porque em setembro vai conhecer o seu futuro presidente. Mas até aqui, Isaías Calunga conseguiu trabalhar arduamente, e muitos jovens, parabéns a todos os jovens que hoje conseguiram terminar uma licenciatura, estão a frequentar, aqueles que vão começar agora via série. ONJ, àqueles que conseguiram uma habitação condigna. Parabéns, Zias Calunga.
0: Obrigado.
1: E tudo bom, estamos juntos.
0: Essa premissa, esses parabéns, gostaria que eu fosse. Direcionasse ao meu Deus, né, que me deu a possibilidade de estar à frente dos destinos da juventude a nível de conciliação da juventude, porque foi Deus que nos guiou até aqui e que nos deu a unção, nos deu a visão, nos deu o direcionamento para que nós pudéssemos realizar projetos e programas que pudessem transformar a vida de milhares de jovens angolanos. Portanto, para nós, felicitamos a esse Deus, parabenizamos a esse Deus e vamos pedir a esse Deus que continue a ver os jovens angolanos como prioridade da sua agenda para
1: muito
0: o seu bem-estar.
1: Muito obrigado. E até à próxima. 22 horas, 24 minutos, temos música no prato, temos Elisa Coelho com mais uma edição do Ritos.

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2: Olá, boa noite. Chegamos com Ritos, um espaço que fala das nossas tradições, dos factos da nossa identidade. Todas as quartas-feiras surgimos com entrevistas e histórias de pessoas que se interessam pelas raízes dos diversos grupos que compõem as comunidades de Angola. Natural do Namibe, terra dos Quimbares, Naná Bartolomeu, é uma criadora de conteúdos que aproveita a internet para promover o que sabe sobre as raízes da terra que a viu nascer.
3: No centro e sul de Angola, a sabedoria dos mais velhos ensina. Jindungo, pimenta, malagueta, piripiri, não se entrega de mão para mão. É necessário colocar em um recipiente e o mesmo recipiente é pousado para que a pessoa interessada possa pegar. Dizem que é para evitar desavenças. É tradição, é cultura, é respeito. Na tribo Ovimbundo do sul de Angola, quando dois jovens se casam, independente se for a lua de mel ou não, a primeira vez que vão para sua casa, existe um ritual e esse ritual se chama Okukwata Atela. Okukwata Atela consiste na menina ou senhora recém-casada que vai cozinhar pela primeira vez para o seu marido e é supervisionada pelos parentes, tanto do marido como dela mesma. Como ela vai cozinhar o funge, como ela vai cortar a galinha e como e que partes da galinha ela servirá para o prato do seu marido. Por sua vez, a família do marido vai supervisionar se ela estará de roupa nova, panos novos, o que significará que ela estará sempre bonita, tal como saiu da casa dos seus pais. Conheça as suas raízes, celebre a sua identidade sempre.
2: Tivemos recentemente a Copa do Mundo, evento que aproximou multidões. A nossa interlocutora, Naná Bartolomeu, explica como se diz jogar futebol na língua Ovimbundo.
3: Futebol moderno surgiu na Inglaterra no século XIX, mas o ato de chutar a bola este é bem mais antigo. Hoje vos trago como é que se diz vamos jogar futebol nas línguas Umbundo e Nhaneka do sul de Angola. Na língua Umbundo, vamos jogar futebol Tukatasula Ombunje. E na língua Nhaneka, vamos jogar futebol Tukashani Otimbele, ou então Tukayumbe Otimbele, Tukayumbe Otimbele, ou então Tukashani Otimbele. Conheça as suas raízes e celebre a sua identidade sempre.
2: Nesta noite, a filha do Namibe, Naná Bartolomeu, a nossa contadora de histórias. Saiba o significado de alguns nomes frequentes na região centro-sul do país com esta angolana.
3: E sim mesmo. É o tronco de uma árvore. Após o derrube de uma árvore, aquele tronco que sobra é Tsingi. Centro e sul do país, se encontrares nomes como Tsingi, Tivimbi, Timbua, não precisa perguntar. São nomes atribuídos a pessoas que antecedem pessoas já falecidas, pessoas que já tenham partido. Quer dizer que o outro já partiu, então esse é que ficou. Prontos. Então, os pais, temendo ao mau presságio, já não dão nomes normais a essas pessoas, a essas crianças. Muhongo é muito usado como nome ou sobrenome também, o nome Muhongo. Significa união, aliança, casamento. Vem do Okuponga, que significa casar ou unir. O nome Muhongo dá ideia de família, união, pessoa que junta as pessoas. Muhongo também é o nome de uma árvore. Em comunidades rurais, a sombra daquela árvore é utilizada para reuniões ou rituais. Cacinda é o nome dado àquele nascido a seguir aos gêmeos. Na etimologia de Cacinda, é aquele que empurra os gêmeos. Cacinda, Yuna Ocinda Olonjamba. Você poderá encontrar um cacinda que não seja aquele que sucede os gêmeos, mas que seja xará de alguém que sucede gêmeos. Na nossa cultura temos muito essa de eternizar os nomes dos nossos ancestrais. Sendo assim, é possível você encontrar um cacinda ou uma cacinda que não seja aquele que sucede os gêmeos, mas é xará de tal pessoa.
2: Nos próximos momentos, mais histórias com essa mulher de cultura.
3: O significado de vitela é, na língua umbundo, são os utensílios que a noiva leva quando vai se casar. Mas na língua nhaneca, vitela significa que um relacionamento quando termina. E é claro que no relacionamento existem aqueles procedimentos todos tradicionais, o alambamento e tal. Então, para esta mulher ou jovem senhora, para vir a ter uma outra relação, o seu pretendente deverá pagar tudo aquilo que tinha sido gasto no alambamento anterior, mas a duplicar ou a triplicar. Nas tribos como Kwanyamas, Himbas, Mukwisi, Mukubais, Inhaneka Rumbi, acreditam num certo ritual. Quando os pais têm uma menina, eles já vão criando os seus bois, cada boi é destinado a uma filha, para quando chegar a hora da puberdade, então, ser utilizado para a realização do efico. Que esse mesmo ritual celebra a puberdade. Esse ritual se chama efico.
4: É tradição. Bolongolo. Bolongolo.
3: O não cumprimento do efico, acredita-se que poderá acarretar sérios problemas, tais como a menina não poder vir a ter filhos. Nessas tribos é muito importante a realização do efico. Na província de Namibe tem as tribos autóctones, que são os Mukubais, os Himbas, os Wakahona. A maioria dos namibenses, tal como eu, são de origem heterogênea. Assim, nós somos intitulados Kimbares. O Kimbarismo tem uma particularidade excepcional que eu amo. Ao pronunciar palavras na língua portuguesa, suprimimos sempre os artigos ou algumas letras. Por exemplo, a Ana tem mania. O Kimbari não usa artigo. Vai logo, Ana tem mania. Estou a trabalhar, vira, estou a trabalhar. Vais fazer o quê? Vais fazer quê?
2: Existem regras invioláveis nas tradições das comunidades, como, por exemplo, um jovem que pretenda uma rapariga como sua esposa tem que estar munido de uma cabaça onde leva a quiçangua na altura da apresentação.
3: Isso aqui se chama cabaça, mas nós chamamos okambenje na língua umbundo. Se um homem, um jovem, vai cumprir as formalidades na família da sua amada, que chamamos o alambamento, não pode faltar o kambenje. É carregado com kisangua, que é uma bebida feita de farinha de milho.
2: Um outro instrumento que não pode faltar nesta cerimônia é a flecha, conforme diz a nossa contadora de histórias, Naná Bartolomeu.
3: Isso aqui também não pode faltar. Vai simbolizar o quê? Simboliza que o homem será o provedor da família e a mulher não vai faltar o alimento para ele, porque o homem será aquele que vai procurar o alimento para sua amada.
2: E assim tivemos Naná Bartolomeu, criadora de conteúdos, nossa convidada neste espaço que fala das nossas tradições, usos e costumes e também dos mitos sobre a cultura africana. Na próxima quarta-feira, cá estaremos novamente com o Rito.

0: Atenção ao relógio, são 22 horas e 51 minutos em todo o país. 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
3: 23 horas em Angola, notícias na Rádio Nacional com Luís Fernandes.
4: Autoridades avançam com reposição da passagem sobre o rio Lué, na província do Zaire.
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4: Renovados votos de boa noite, as autoridades no Zaire iniciam nesta quinta-feira a reposição da passagem hidráulica sobre o rio Lué, que liga o Lufico à comuna de Mumpala. A intervenção de caráter emergencial visa restabelecer a circulação de pessoas e bens depois do desabamento da estrutura, que tem dificultado o escoamento da produção agrícola. Jornalista Luís Mamana.
6: Hidráulica sobre o rio Lué, que estabelece a ligação entre a sede municipal do Lufico e a comuna de Mumpala, aqui na província do Zaire, com vista ao restabelecimento da circulação normal de pessoas e bens. Alguns munícipes que se encontravam no local relatam as circunstâncias do incidente.
7: José Casimiro disse: nesse local nós estamos a sofrer, nós temos muita produção, mas esse é o caminho que está a nos fazer mal.
8: Carregava laranja, estava muito cheio com laranja. Chegou aqui, ponte caiu. Pessoas não sofreram muito, só houve lesão, mas ninguém partiu, ninguém morreu também.
6: A diretora do Gabinete Provincial de Infraestruturas e Serviços Técnicos, Zuela Capiro, confirma a ocorrência e apresenta as intervenções previstas para os próximos dias.
9: Nós estamos agora, de forma emergencial e paliativa, a preparar uma nova passagem hidráulica para melhor acomodar o tráfego, sobretudo o automóvel, por conta dessa altura da solicitação ou da procura dos automobilistas para a sede do Lufico, por conta do equipamento dos produtos agrícolas. Vamos fazer isso prontamente. Nós temos já preparado o material para trabalhar e estaremos trabalhando durante todos os dias até concluirmos o trabalho. Enquanto estivermos a trabalhar, não vamos ter acesso a viatura nenhuma no local e só quando tivermos o trabalho pronto é que as viaturas poderão passar.
6: Com o início das intervenções, as autoridades esperam restabelecer nos próximos dias a circulação normal entre a sede municipal do Lufico, a comuna de Mumpala, reduzindo os constrangimentos causados pelo desabamento da estrutura. A Rádio Nacional em Banza Congo com Matondo Tando e Luís Mamana.
4: Luís Mamana, autoridades avançam com a reposição da passagem sobre o rio Lué, na província do Zaire. O Instituto Nacional de Estatística, a INE, realiza a partir de amanhã, quinta-feira, em todo o país, a recolha de dados do inquérito ao setor informal, atividade que vai ser porta a porta, tem como objetivo produzir informação atualizada e fiável sobre a dimensão e o funcionamento das unidades económicas que integram o setor informal em Angola. Jornalista Daniel Marques.
10: O lançamento oficial do inquérito do INE será realizado na província do Icoli Bengo, após a conclusão da formação geral dos agentes de campo. A formação teve como finalidade assegurar a preparação técnica dos agentes para a correta aplicação dos procedimentos metodológicos, instrumentos de recolha e normas técnicas que vão orientar a realização dos trabalhos de campo. A diretora de comunicação institucional do Instituto Nacional de Estatística, Eugênia Ulo, avança que o grande objetivo do inquérito é medir o peso do setor informal no produto interno bruto nacional.
11: Esses resultados vão contribuir para a atualização e consolidação dos indicadores econômicos nacionais. Destaque vai para a medição da participação do setor informal no PIB. bem como também o reforço das contas nacionais e a formulação, implementação e avaliação de políticas públicas orientadas para a promoção do emprego. Isto vai permitir quantificar a contribuição do setor informal na economia nacional.
10: Eugênia Ulo destaca a necessidade do Estado angolano em ter mais informações e conhecer melhor o contributo dos intervenientes do mercado informal em vários setores.
4: Daniel Marques, o Instituto Nacional de Estatística, realiza a partir de amanhã, quinta-feira, em todo o país, a recolha de dados do inquérito ao setor informal.
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4: O 1 de agosto apresenta no próximo sábado, às 15 horas, no estádio França Andalo, o plantel para a época futebolística 2026-2027. O momento vai ser marcado por um jogo de apresentação diante do Eagles da República Democrática do Congo. A partida vai permitir aos adeptos conhecer os novos integrantes da equipa e acompanhar de perto a preparação do clube para os desafios da nova temporada. Atualidade internacional, o diretor-geral da Organização Mundial da Saúde alertou nesta quarta-feira que a atual epidemia de ébola na República Democrática do Congo está a avançar a um ritmo tão acelerado que pode tornar-se na pior da história. Tedros Adhanom Ghebreyesus disse numa conferência de imprensa que o ritmo atual poderá superar a epidemia que afetou a África Ocidental de 2014 a 2016. Uma semana depois de visitar a RDC, para avaliar a resposta atual à crise sanitária, o responsável da OMS expressou preocupação perante os números cerca de 4.400 casos e mais de 2.000 mortos. Voltamos à meia-noite.
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0: Mais de 3 mil cidadãos afluíram ao primeiro dia da campanha de emissão e entrega massiva do bilhete de identidade, promovida pela Rádio Uambo, em parceria com a Delegação Provincial da Justiça e dos Direitos Humanos. Mais dados com o repórter Francelino Pedro.
1: Cidadãos afluíram ao primeiro dia da campanha de emissão e entrega massiva do bilhete de identidade, promovida pela Rádio AMBA em parceria com a Delegação Provincial da Justiça e dos Direitos Humanos. Durante a campanha realizada no pátio da Rádio AMBA, 218 cidadãos receberam os seus bilhetes de identidade, enquanto 149 trataram pela primeira vez deste documento de identificação. O porta-voz da campanha pela Delegação Provincial da Justiça e dos Direitos Humanos, José Daniel, considera satisfatórios os resultados alcançados no primeiro dia e perspectiva maior afluência nas próximas edições.
2: Em relação à entrega dos BIs,
3: 218,
2: também é positivo, atendendo o lançamento do programa, um dia experimental. Eu acredito que nos próximos sábados estaremos a ver os números a crescer.
1: José Daniel apontou igualmente alguns constrangimentos registados durante o processo, com destaque para a emissão da segunda via do bilhete de identidade. Segundo o responsável, a situação foi ultrapassada mediante a entrega da RUP.
2: Arrastamos alguns constrangimentos por conta da comunicação da AGT. Não conseguimos ter sucesso na emissão das segundas vias. Entretanto, queremos acautelar este constrangimento para que não volte a acontecer na próxima edição.
1: Os beneficiários da campanha manifestaram satisfação pela iniciativa, considerando que a mesma facilitou o acesso ao processo de emissão e entrega do bilhete de identidade.
4: Ricardo Paciência José Ponda. Estou grato por conseguir receber. O apelo que os trabalhos continuem assim e não nos abandonem, não nos esqueçam. Significa que o país está a melhorar.
5: Eugênio Menezes Cambamba. Nós estamos a aproveitar essa oportunidade. Trouxemos as crianças para fazer a renovação dos bilhetes.
1: A diretora da Rádio AMBA, Ivone de Lourdes, enalteceu a parceria com a Delegação Provincial da Justiça e dos Direitos Humanos, destacando o impacto da iniciativa na aproximação dos serviços aos cidadãos. Ivone de Lourdes explica que a campanha pretende promover o exercício da cidadania e facilitar o acesso dos cidadãos ao bilhete de identidade numa altura em que decorre o processo de prova de vida, tendo em vista as eleições gerais de 2027.
6: Pensamos que vamos continuar, porque cidadania ativa, e aproveitar esta oportunidade que decorre o processo de atualização do registro eleitoral. Não queremos que ninguém fique de fora.
1: A primeira edição da campanha de emissão e entrega massiva do bilhete de identidade decorreu no pátio da Rádio AMBA, onde cidadãos provenientes de diferentes pontos da província tiveram a oportunidade de tratar e levantar o documento de identificação. Rádio Nacional de Angola no AMBA, Edson Benga e Francelino Pedro.
0: Rádio AMBA promove campanha de emissão e entrega massiva do bilhete de identidade a mais de 3 mil cidadãos. O governador da província do Zaire, Triano Mendes, considera que o bilhete de identidade é mais do que um documento, é a chave ao acesso aos serviços de educação e saúde, garantindo maior inclusão e mais oportunidades.
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0: E a governadora da Lunda Norte, Filomena Misa, afirma que o desenvolvimento da província começa com cidadãos identificados e organizados.
8: Eu sou a Filomena Misa, governadora da província da Lunda Norte. Tenho bilhete de identidade porque o desenvolvimento da nossa província começa com cidadãos devidamente identificados e organizados. 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
1: Governadora Provincial da Lunda Norte, Filomena Missa.
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1: Por hoje é tudo. Receba um forte abraço de Elizabeth Smith na coordenação e produção, de João Pedro na realização, sonorização e montagem de José Luís Faria e na apresentação, a Fadilha Custódia.
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Muito bem, é o dia 12 de agosto, Dia Internacional da Juventude. O presente para o desenvolvimento das nossas sociedades. 23 horas 21 minutos. Está com o Boleto Angola nas ondas da rádio. É quarta-feira, é a terceira edição da semana do seu e nosso bom programa. Boa noite, Angola.

0: Agora vamos ouvir um professor que é também psicólogo, o Dr. Ricardo Cambamba. Muito boa noite, bem-vindo.
1: Muito boa noite, Alexandre Mabaia.
0: Bem disposto?
1: Bem disposto, sim.
0: Feliz dia doce.
1: Obrigado, igualmente.
0: Muito bem, obrigado. Então, como professor, tem estado a lidar com a malta jovem sobre a efeméride, o que é que lhe importa dizer?
1: Primeiro, realçar, estender a minha saudação ao vosso auditor, que a esta hora ainda nos está a ouvir.
0: Pois.
1: Assim também. Dizer que essa efeméride, ao lembrar-se da juventude, ou ter-se uma data para trazer-se a razão às questões do jovem, surgiu através da resolução 54/120 de 17 de dezembro de 1999, onde as Nações Unidas acolheu essa data como uma data de reflexão da ação dos jovens na sociedade, ou seja, trazer a razão aos chefes de Estado e os governos para que procurem dar espaço à juventude, procurem fazer com que os jovens demonstrem tudo o que sabem ou contribuam significativamente para o desenvolvimento das sociedades. Dizer também que é importante realçar que o jovem está-se a falar de um cidadão que tem a idade compreendida entre os 18 e até os 40, 45 anos de idade. Nessa faixa etária é a faixa etária de produtividade do ser humano. Então é preciso dar-se espaço a pessoas nessa faixa etária para que contribua significativamente para o desenvolvimento dos países e do globo no geral.
0: Muito bem. Acha que a juventude angolana tem estado a estar atenta às oportunidades?
1: Eu penso...
0: Acompanhou a entrevista com o líder do Conselho Nacional de Juventude, o presidente Isaías Kalunga. Falou muito sobre os projetos que têm estado a desenvolver e a juventude tem estado atrás, mas acha que todo jovem está alinhado a esta informação?
1: Acompanhei-se a entrevista e gostei imenso, não só por aquilo que ele disse, mas também por aquilo que a gente tem constatado, né? CNJ tem desempenhado um papel muitíssimo importante na transformação da vida de muita gente, isso é um facto. Também dizer que os jovens adaptam-se à sua realidade.
0: Ok.
1: Ou seja, a oportunidade que um jovem que está na periferia tem é diferente de um que esteja na cidade alta, que esteja nas zonas urbanizadas e não só.
0: Primeiro, em função, mas a informação chega a todos.
1: Chega a todos, mas em função também da realidade.
0: Okay.
1: Porque hoje, ainda a nível global, luta-se ou procura-se ultrapassar a problemática do acesso à educação aos jovens e os adolescentes. Por quê? Porque os jovens constituem-se a nível da África, por exemplo, e de Angola, como a franja de maior expressão. E sendo a franja de maior expressão, as atenções devem ser redobradas aos jovens, as informações devem ser constantes para que eles tomem nota das oportunidades que lhes são oferecidas e procurem abraçá-las. Também dizer que o acesso à educação tem se tornado como um fator de exclusão social, como afirma o sociólogo angolano Marcelino Pintinho, defendeu isso numa das suas obras. Então é preciso que os jovens tenham maior acesso à educação para que também saibam digerir a informação. Ou seja, porque há quem tem informação, mas não sabe como lidar com a informação. Por quê? Por causa da falta de acesso à escolaridade. Mas é que no contexto angolano tem-se feito trabalho, hoje há mais instituições de ensino e há mais jovens a correrem às escolas, mas ainda assim é preciso que se faça mais para que os jovens sejam os atores do seu tempo.
0: Muito bem. Como é que olha para a participação dos jovens nas esferas de decisão, tanto políticas, sociais e assim por diante? Hoje há muitos jovens em locais de liderança e tudo mais. É jovem também. Este manancial lhe satisfaz?
1: Como é que eu iria dizer? Em estatística, quando faz-se a avaliação, olham-se para os percentuais. Uhum. E quando os percentuais forem desfavoráveis, por exemplo, em função ao número da amostra, o balanço chega a ser negativo. Há aquelas situações em que o balanço, os resultados são equilibrados, e há aqueles que são positivos. Uhum. Mas no meu contexto, eu penso que ainda estamos aquém da minha pretensão, né, como jovem. Era preciso que os jovens, primeiro, tivessem mais possibilidade de estar em locais de decisão. Isso não exclui os mais velhos de lá estarem, porque os mais velhos acreditam consigo muita a experiência que os jovens não as têm. Uhum. Então é preciso que ambos andem de mãos dadas para que no futuro os jovens consigam ser capazes de dar continuidade ao trabalho que já foi feito pelos mais velhos, ao legado dos mais velhos. Mas dizer que é preciso também que os jovens, ao tomarem os lugares de decisão, atuem com competência. Por quê? Porque os jovens podem estar a reclamar de que nós também queremos estar lá e não terem a competência tal para lá estarem. Isso pode claudicar os resultados.
0: A importância da humildade.
1: Certo, é um fator importante.
0: Reconhecer que deve aprender com os outros.
1: Certo.
0: Ninguém sabe tudo.
1: É verdade. Então, é preciso que se dê mais oportunidade aos jovens, aumente-se mais o número, para que nós jovens nos sintamos felizes e realizados, porque a realização mesmo da vida pessoal é na juventude. É na juventude que nós temos que...
0: Quando olha hoje aos ministérios, aos governos provinciais, às administrações municipais, são conselhos jovens. E isto alegra?
1: Aos ministérios nem tanto, mas eu penso que a nível das administrações municipais, os governos provinciais também nem tanto, mas a nível das administrações eu penso que o resultado ou o balanço é positivo. Temos muitos jovens nas administrações municipais e é só ver que...
0: E a vida acontece no município.
1: A vida acontece no município e está-se a realizar agora, né? Uma atividade no Namib.
0: O fórum económico nesta semana do desenvolvimento local.
1: Sim, sim, sim, sim. Para dizer o quê? Que... eu não sei se é uma estratégia do ponto de vista político em trazer os jovens para os municípios, porque o jovem disse que é a força motriz da sociedade. É o jovem que faz movimentar a sociedade. Diz um sábio que se os jovens param, a sociedade acorda fria, ou o mundo acorda frio. Para dizer o que é que são os jovens que fazem movimentar a máquina. Dizer que, a nível dos ministérios, eu penso que também deve se rever. Apesar de, a nível dos secretários, o secretário de Estado, né, ter uma boa parte ser jovem, é preciso que os jovens atinjam o mesmo cargo de ministério.
0: Muito
1: bem. Cargos de ministro.
0: Há muitos jovens também na vida empresarial a fazerem a coisa acontecer, desde a agropecuária e outros setores. Isto satisfaz quando olha?
1: É como eu disse atrás, que temos que olhar para os números. É preciso que os jovens sejam mesmo os atores do seu tempo.
0: O que é que falta para mais jovens abraçarem o empreendedorismo e tudo mais? Porque já há muitos a praticar.
1: Qual é o problema que nós enfrentamos no nosso país? E eu, como jovem, sinto isso.
0: Uhum. Qual é o problema?
1: É o acesso ao crédito. Ainda penso que existe um elevadíssimo máximo coisa que documentos, há muita burocracia para se ter acesso ao crédito, crédito jovem. E
0: não será porque muitos jovens também recebem um crédito e não aplicam
1: pelas razões. Como se diz, toda ação há uma reação.
0: Uma reação. Okay.
1: Não se sabe se é fruto das ações passadas que os bancos ou a banca hoje reage assim. É, mas dizer que...
0: Para maior controle.
1: Pode ser o facto, mas é preciso que a banca abra,
0: okay,
1: as bolsas para os jovens. Porque são os jovens que fazem acontecer. Eu, por exemplo, hoje fico satisfeito quando vejo jovens a apostarem na piscicultura. Vejo jovens a apostarem na agricultura.
0: Ok.
1: Se todos nós formos para a política, ninguém come, se não haver agricultor. Ninguém come se não haver investidores ou pessoas a investirem na pecuária e outras áreas, outros setores. Uhum. Mas eu fico feliz, desculpa, quando vejo jovens a apostarem, a darem o seu gás nestas áreas de negócios, porque são áreas sustentáveis.
0: Uhum.
1: Apesar do número não ser satisfatório, mas eu me sinto feliz porque era atividade que antigamente nós víamos que era relegada aos mais velhos, era relegada aos velhos.
0: Uhum.
1: Mas hoje não, os jovens estão a procurar, a arregaçar as mangas nessas áreas que eu mencionei, estão a dar o seu máximo. É preciso que os jovens apostem no empreendedorismo, porque é o empreendedorismo que realiza o homem. Porque todos nós que somos professores, somos engenheiros, políticos e não só, no final do dia gostaríamos de ter a vida do empresário. Todos nós gostaríamos de ter na nossa conta o dinheiro do empresário. Então o empresariado é sim uma área em que os jovens devem procurar olhar com muita seriedade e procurar apostar. Enquanto é jovem, enquanto tem força, ou seja, enquanto tem vigor, é preciso que os jovens vão à banca, corram aos créditos e os bancos facilitem os créditos aos jovens. Apesar da tamanha rigorosidade que se tem hoje, ou maior controle, ou rigidez que tem hoje, mas ainda assim é preciso que haja esse intercâmbio entre os jovens e a banca para que nós tenhamos um país de futuro, porque se temos, por exemplo, um jovem com recebo o financiamento da banca e aposte numa área em que ele pode empregar 100, 1000, 200, 10 mil pessoas, estamos a tirar imensas pessoas da pobreza, do desemprego, e uma boa parte acredito que será jovem. Então estamos a querer dizer que se nós apostarmos na juventude, não estamos a apostar no amanhã. Por quê? Porque o jovem é presente e é futuro.
0: Muito bem, muito bem. Doutor Ricardo, muito obrigado mesmo. Muito obrigado por esta reflexão em torno da efeméride 12 de agosto do ano 2026. Vamos procurar na próxima semana trazermos algum convidado do FADA para compreendermos um bocadinho mais a propósito destes processos todos,
1: certo,
0: de crédito para jovens, sobretudo empreendedores e assim por diante, no sentido de todos nós estarmos alinhados às informações, porque a informação é muito importante.
1: Realmente.
0: Sem informação não conseguimos caminhar, e o conhecimento está exatamente adjacente da informação, tal como se diz. Até é bíblico, o meu povo sofre por falta de conhecimento. E então é importante estarmos ávidos e irmos atrás do conhecimento, atrás das informações que poderão mudar a nossa forma de encarar tanto os problemas da vida quanto a forma como encaramos também a nossa relação com o próximo. Doutor Ricardo, muito obrigado. Quero deixar um conselho aos jovens.
1: Quero sim, mas antes também trazer a reflexão aqui ao tema deste ano das Nações Unidas, que é contextos diferentes, aspirações comuns. Okay. Isto é, que embora a gente esteja em contextos diferentes, é importante que as políticas públicas das nações olhem mais para a juventude, dando dignidade, oportunidade de educação, participação significativa nas ações sociais e que garantam um futuro sustentável. Como eu disse, jovem é presente, jovem é futuro. Se o jovem não tiver confiança no amanhã ou a certeza no amanhã, eu acredito que teremos um futuro ou um amanhã de suspense para este jovem. Meu conselho ao jovem é: forme-se, procure empreender, porque mais do que reclamar, é preciso ter visão ou gizar mecanismo para sair da condição em que se encontra. Este é o meu conselho, jovens.
2: Aí está um conselho útil, amigo ouvinte. Estamos juntos. Foi a conversa com o Dr. Ricardo Cambambo, é professor, é psicólogo, e refletimos sobre o 12 de agosto, o Dia Internacional da Juventude. Juventude é o presente para o desenvolvimento do nosso país. A juventude deve cultivar a humildade, deve colocar-se no lugar de eterno aprendiz, aprender com os outros, respeitar quem já trilhou o caminho que nós pretendemos trilhar.
1: Certo.
2: É muito importante. Podemos até sair da universidade com o nosso canudo, o nosso diploma, mas é importante compreender que encontramos no local de trabalho um mais velho que não tem a licenciatura feita, tudo bem, mas tem um manancial de conhecimento extraordinário e que se os qualificadores ocupacionais olharem com seriedade a estes mais velhos, é só fazer a equivalência. Este mais velho que tem tantos anos de experiência, este é um técnico superior por excelência, está bem. Então é compreender que o conhecimento científico que o amigo jovem traz da universidade deve aliar-se à experiência do mais velho para que as nossas instituições possam caminhar da melhor forma possível. E os mais velhos, claro, devem estar abertos a passarem o testemunho, o conhecimento aos mais novos, no sentido de haver uma transição geracional que muito se deseja. São 23 horas, 38 minutos. O que é que temos, Salif Batista? Temos música. E a música é boa, por isso toca aqui na rádio que é sua, é minha e é nossa. A Rádio Nacional de Angola.

Muito bem, 23 mais 43 minutos, vamos e seguimos, quase a consumirmos os últimos cartuchos da noite, nesta quarta-feira. Salif Batista faz o sinal que há músicas boas aí reservadas.

Estamos a caminhar para o fim deste programa. O Jardim de Dois Irmãos. Era uma vez dois irmãos chamados Daniel e Samuel. Eles viviam numa pequena aldeia cercada por montanhas e tinham personalidades muito diferentes. Daniel era trabalhador e gostava de cuidar do jardim da família. Samuel, por sua vez, era mais habilidoso com as mãos e conseguia construir brinquedos, bancos e pequenas ferramentas de madeira. Só que certo dia, Samuel construiu uma linda mesa de madeira. Ficou tão bem feita que todos na aldeia elogiaram o seu trabalho. Daniel, ao ver a mesa, sentiu uma pontada de inveja. Mas por que razão é que Samuel consegue fazer coisas tão bonitas e eu não? Pensou Daniel. A partir daquele dia, Daniel começou a comparar-se com o seu irmão Samuel. Quando Samuel construía alguma coisa, Daniel ficava triste. Quando alguém elogiasse o Samuel, Daniel sentia que o seu próprio trabalho valia menos. Certa manhã, Daniel encontrou o irmão Samuel a trabalhar numa nova cadeira. O Daniel diz: "Eu queria ter o teu talento." Mas disse isso com tristeza. Samuel sorriu e respondeu: "E eu queria ter a tua paciência para cuidar das plantas. Tu sabes quantas vezes tentei plantar alguma coisa e não consegui?" Daniel ficou surpreso: "Mas eu achava que tu eras melhor do que eu em tudo." Samuel riu: "Ninguém é bom em tudo, Daniel. Cada pessoa tem talento diferente. Ao invés de ficares triste por eu saber fazer algo que tu ainda não sabes, por que é que não aprendes comigo?" Daniel pensou nas palavras do irmão e decidiu tentar. Durante dias, Samuel ensinou Daniel a trabalhar a madeira. Daniel, por sua vez, ensinou Samuel a cuidar do jardim. Pouco a pouco, os dois começaram a descobrir novas habilidades. Meses depois, Daniel construiu sozinho um pequeno banco de madeira para colocar no jardim. Samuel ajudou e a aperfeiçoar alguns detalhes. Quando terminaram, os dois sentaram-se no banco e olharam para as flores que Samuel havia aprendido também a cultivar. Daniel sorriu. "Agora entendo. Eu perdi muito tempo a invejar aquilo que tu sabias fazer, quando poderia simplesmente ter aprendido contigo." Aí o Samuel respondeu: "E eu também aprendi contigo. O sucesso de outra pessoa não diminui o nosso valor. Pelo contrário, pode mostrar um caminho para crescermos." A partir daquele dia, os dois irmãos deixaram de competir e passaram a aprender um com o outro. O jardim ficou mais bonito, os móveis ficaram melhores e, principalmente, a amizade entre os dois tornou-se mais forte. A moral que fica: não devemos invejar aquilo que os outros possuem ou sabem fazer. Cada pessoa tem o seu próprio talento. Quando admiramos os outros e aprendemos com eles, transformamos a inveja em inspiração e tornamos-nos melhores a cada dia que passa. 23 horas 56 minutos, ponto final. Esta edição do seu e nosso Boroito Angola, que contou com a Esmeralda Minza, a Discoteca da Rádio, Salif Batista e Justino Mabaia, o seu camba da comunidade. Já sabe, faça sempre o bem, sem olhar a quem, e ajude Angola, a nossa pátria querida, a única pátria que temos, a avançar. Até amanhã, fique bem. Envia-me as fotos. Matam.

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1: Meia-noite no país, de Luanda transmite a Rádio Nacional de Angola. Bom dia, vamos às grandes notas desta edição. Inicia nesta quinta-feira a recolha de dados do setor informal em todo o país. O Ministério do Ambiente lança hoje projeto de gestão sustentável das paisagens de terras secas em Angola. Hóquei em patins, Petro e Sagrado Coração de Jesus voltam a medir forças para se encontrar o segundo finalista do Campeonato Nacional. Moçambique pede apoio para a extensão da missão militar europeia no país. Jornal da Meia-Noite, quinta-feira, 13 de agosto de 2026. Controle técnico Matson Matari. Edita e apresenta o Luís Fernandes.
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1: O Instituto Nacional de Estatística, a INE, realiza a partir de hoje em todo o país a recolha de dados do inquérito ao setor informal. Atividade que vai ser porta a porta tem como objetivo produzir informação atualizada e fiável sobre a dimensão e o funcionamento das unidades económicas que integram o setor informal em Angola. Jornalista Daniel Marques.
3: O lançamento oficial do inquérito do INE será realizado na província do Icolibengo, após a conclusão da formação geral dos agentes de campo. A formação teve como finalidade assegurar a preparação técnica dos agentes para a correta aplicação dos procedimentos metodológicos, instrumentos de recolha e normas técnicas que vão orientar a realização dos trabalhos de campo. A diretora de comunicação institucional do Instituto Nacional de Estatística, Eugênia Ulo, avança que o grande objetivo do inquérito é medir o peso do setor informal no Produto Interno Bruto Nacional.
4: Esses resultados vão contribuir para a atualização e consolidação dos indicadores econômicos nacionais. Destaque vai para a medição da participação do setor informal no PIB, bem como também o reforço das contas nacionais e a formulação, implementação e avaliação de políticas públicas orientadas para a promoção do emprego. Isto vai permitir quantificar a contribuição do setor informal na economia nacional.
3: Eugênia Ulo destaca a necessidade do Estado angolano em ter mais informações e conhecer melhor o contributo dos intervenientes do mercado informal em vários setores.
1: Daniel Marques, o Instituto Nacional de Estatística, realiza a partir de hoje em todo o país a recolha de dados do inquérito ao setor informal. Está lançada mais uma oportunidade de negócios para os empresários angolanos e brasileiros no setor da agricultura, em debate no Fórum do Agronegócio Angola-Brasil. Segundo o ministro da Agricultura, Isaac dos Anjos, menos de 8 milhões de hectares de terra estão a ser aproveitados para o setor familiar e empresarial. Mais dados com o jornalista Dito Tavares.
5: Angola dispõe de condições para se firmar como potência agrícola internacional. E o governo angolano pretende transformar o agronegócio como um dos principais motores da economia nacional. O ministro da Agricultura e Florestas, Isaac dos Anjos, diz que o nosso país oferece um ambiente favorável ao investimento agrícola com olhos na exportação da produção.
6: Angola oferece um ambiente favorável ao investimento agrícola, permitindo que os investidores estabelecidos no país possam exportar uma parte significativa da sua produção.
5: Isaac dos Anjos espera que a cooperação entre os empresários dos dois países traga resultados animadores para as duas nações.
6: Passamos de uma cooperação predominantemente técnica para uma cooperação orientada para o investimento produtivo, para a inovação, para a investigação científica e para a construção de cadeias de valor competitivas.
5: O empresário José Gomes olha na agricultura como o futuro petróleo da Angola.
7: Representa mais tudo uma oportunidade, uma visão e o nosso futuro. Parcerias e consolidar o que já está vindo a ser feito. A agricultura é o desenvolvimento e é o futuro petróleo.
5: E o empresário brasileiro Raimundo Lima defende a criação de condições para transformar as terras agrícolas em terras produtivas.
8: Para produzirmos com uma alta escala e para que tenhamos na mesa dos angolanos comida mais barata, mais farta e com melhor qualidade.
5: Angola, uma nação jovem que precisa de investidores para transformarem as terras agrícolas em produção sustentável.
1: Dito Tavares, Angola dispõe de 36 milhões de hectares de terras aráveis e cerca de 150 milhões de hectares de terras agrícolas. E o potencial agrícola brasileiro pôde reverter para melhor o atual peso da balança comercial entre Angola e o Brasil. O dado foi avançado nesta quarta-feira pelo PCA, da Agência de Investimento Privado e Promoção das Exportações. Arlindo das Chagas Rangel sustenta que a posição privilegiada do Brasil no contexto global do agronegócio serve de base para esta inversão do quadro da cooperação económica.
9: É uma parceria que se abriu, nós estamos esperançosos que assim aconteça. Todo ponto final tem um ponto de partida, né? Então vamos continuar a fazer o nosso caminho para que essa questão se materialize. Essa é a vontade de todos. O Brasil é uma potência mundial, hoje é o maior exportador do mundo do agronegócio, já passou os Estados Unidos da América, e acho que falando a mesma língua do que nós, sendo o primeiro país que reconheceu a Angola independente, tendo boas relações políticas com Angola, acho que a balança comercial não reflete essa relação. Precisamos trabalhar para que ela melhore. Os incentivos são muitos, a lei de investimento é uma lei robusta, temos os vários incentivos que vão de um ano a 15 anos, que podem ir de 1% a 95%, mas hoje volto a afirmar que nós não captamos investimento só com os incentivos, captamos investimento com muitas outras coisas que nós temos estado a fazer. Temos estado a desenvolver as infraestruturas, as áreas de logística, o próprio ambiente de negócio, ou seja, a captação de investimento não se baseia só nos incentivos.
1: PCA da IPEX, Arlindo das Chagas Rangel, defende que o potencial agrícola brasileiro pôde reverter para melhor o atual peso da balança comercial entre Angola e o Brasil. Meia-noite, 7 minutos, o Ministério do Ambiente realiza nesta quinta-feira em Luanda o workshop de lançamento do projeto de gestão sustentável e integrada de paisagens de terras secas nas ecorregiões de Miombo e Mopane, de Angola. O projeto, designado Miombo-Mopane de Angola, é financiado pelo Fundo Global para o Ambiente, conta com o apoio técnico da FAO e vai ter grande incidência no Cubango, Cunene e Huila, províncias fortemente expostas aos impactos das alterações climáticas. A diretora nacional de Ação Climática e Desenvolvimento Sustentável, Ivone Pascoal, indica que o projeto é global e tem grande dimensão na região da África Austral.
10: Esse projeto com o nome Dongo nós encurtamos denominando apenas Projeto Miombo Mopane de Angola. A iniciativa é financiada pelo Fundo Global do Ambiente, conta com o apoio técnico da FAO e é implementada em colaboração com os governos provinciais do Cubango, Cunene e Huila, por serem identificadas como as províncias que estão fortemente expostas aos impactos de alterações climáticas e outras causadas pela ação humana e que vão então registrando grande devastação da floresta de Miombo e Mopane em Angola. Por que, designamos o projeto Miombo e Mopane de Angola? Porque é uma iniciativa global, tendo em conta que as florestas do Miombo e Mopane são um tipo de vegetação com maior predominância na região da África Austral, cobrindo cerca de 3 milhões de quilômetros quadrados de superfície, estendendo-se por Angola, Namíbia, Botsuana, República Democrática do Congo, Zâmbia, Zimbábue, Malawi, Moçambique e Tanzânia.
1: Ivone Pascoal diz também que o projeto demonstra a ativação da política climática do Estado angolano e visa reverter o estágio da degradação do ecossistema.
10: O projeto tem como objetivo reverter a degradação desse ecossistema importantíssimo. E no nosso contexto, ele vem a responder à implementação da principal política climática que temos a nível nacional, que é a Estratégia Nacional para Alterações Climáticas, que nos seus 5 pilares temos um dedicado à adaptação. E dentro desse pilar da política climática, Estão previstas ações de reversão dos impactos de alterações climáticas que vão então promover a resiliência climática e a reversão da degradação neutra de terra, ou promover então ações que melhorem a gestão de terra.
1: Ministério do Ambiente realiza nesta quinta-feira em Luanda o workshop de lançamento do projeto de gestão sustentável e integrada de paisagens de terras secas nas ecorregiões de Miombo e Mopane, de Angola. 22 dos 26 pescadores que se faziam transportar numa embarcação que naufragou nesta terça-feira no mar do Egito, praia em Benguela, foram resgatados com vida. O naufrágio aconteceu entre o mar do Sumbe, no KwaZulu-Natal, e do Egito, praia em Benguela, e os 22 pescadores, encaminhados para o hospital, já tiveram alta médica. Jornalista Valdemar Félix.
11: Laurindo Jamba é um dos pescadores que esteve na embarcação e explica a razão dos factos.
12: Às voltas das 21 horas, só sentimos os telefones onde estávamos, estava a cair. O barco equilibrou, mas assim que saímos, já não tinha mais nada. Solução cada um por si, o Deus era para todos.
11: Paulo Silva, da Capitania do Porto Lobito, fala como ocorreu o resgate das vítimas.
13: Realmente confirmo esta informação. Por causa da debilidade física, tiveram que ser socorridos pelo INEMA e levados ao hospital.
11: O seu turno, Bruno Santos, representante da empresa pescatória, fala do momento em que recebeu a informação do naufrágio do barco e lamenta o desaparecimento dos quatro marinheiros.
14: Em princípio, por volta das 22, recebemos a notícia de que o barco tinha naufragado aqui na zona do Egito Praia, no qual tomamos logo nota e arrancamos logo as nossas embarcações para o pior resgate do pessoal. Temos quatro pessoas desaparecidas.
11: Por seu turno, o diretor clínico do Hospital Regional do Lobito, Aurélio Pacatolo, fala do estado de saúde dos 22 pescadores que deram entrada naquela unidade hospitalar.
15: São doentes que tiveram, na sua maioria, quadro de hidratação, sobretudo ligeiro a moderado, produto desse tempo todo expostos ao sol, expostos à privação de água, sem quadros de gravidade.
11: Capitania do Porto do Lobito resgata com vida pescadores vítimas do naufrágio ocorrido no município do Egito Praia. Do Lobito para a Rádio Nacional de Angola, Abel Samba, Edson Santos, João Carlos Severino e Valdemar Félix.
1: Valdemar Félix, entretanto, o trabalho prossegue para a localização dos quatro pescadores desaparecidos. Agora, 12h, prossegue hoje a quinta reunião plenária extraordinária da Assembleia Nacional, com apreciação de mais 13 diplomas legais, dentre eles a proposta de alteração à lei sobre a liberdade de religião e de culto. Nesta quinta-feira foi a votação final global no Parlamento, ou melhor, nesta quarta-feira foi a votação final global no Parlamento, a lei da cibersegurança para prevenir, detectar e responder aos ataques cibernéticos. Jornalista António Chocolate.
16: A proposta de lei da cibersegurança passou pelo crivo dos deputados com 104 votos a favor, 56 contra e nenhuma abstenção. Na hora da apresentação da declaração de voto, Joaquina Foia, da UNITA, justificou o voto contra do seu grupo parlamentar.
17: O espaço digital, que deveria ser um território de liberdade e fiscalização cidadã, passa a ser tratado como risco à estabilidade. Iniciativas legítimas de participação cívica, como votou, sentou, já foram apresentadas como ameaças. Por esta e outras razões, votamos contra.
16: E pelo MPLA, Jorge Uefo justificou o sim do Partido no Poder em Angola.
18: O grupo parlamentar do MPLA entende que estamos perante um diploma de responsabilização, prevenção e fortalecimento institucional.
16: O outro diploma aprovado nesta quarta-feira é a proposta de lei de bases do sistema de saúde, com 109 votos a favor, 60 contra e nenhuma abstenção. A UNITA é a única formação política que votou contra. E Manuel da Fonseca apresenta as razões.
19: Na apreciação do diploma que hoje foi submetido à votação,

0: que estabelece o regime jurídico da cibersegurança, reforça a proteção dos cidadãos, das instituições públicas e privadas, das infraestruturas críticas e dos serviços essenciais contra ameaças no espaço digital angolano. O ministro da Defesa Nacional, Antigos Combatentes e Veteranos da Pátria inteirou-se nesta quarta-feira da situação e do funcionamento do Comando do Exército em Luanda. Durante a visita, Lúcio Amaral foi informado sobre o funcionamento da Clínica do Exército e do Centro de Ensino de Línguas Estrangeiras. O jornalista Nelson Pedro acompanhou o momento.
1: O ministro da Defesa voltou a uma casa que bem conhece, pois exerceu-se em 5 anos a chefia do ramo, sendo depois transferido para o Ministério da Ascensão Social, depois governador do Quando, e hoje regressou na função de ministro da Defesa, antigos combatentes e veterano da pátria. O general Lúcio do Amaral foi saudado pelo atual comandante do ramo, João Serafim Kitekulu, que recordou momentos que se viveu no exército.
2: O exército sente-se regozijado com a visita de Vossa Excelência, olhando pelo memorável história deste ramo que em tempos idos também comandou, decidiu, inspirou gerações de militares e deixou provas inequívocas de liderança, visão estratégica e inabalável amor à pátria.
1: Depois de ter recebido o informe sobre a situação atual do Exército, o ministro Lúcio de Amaral, falando à imprensa, mostrou-se satisfeito com tudo o que ouviu sobre a situação atual do Exército.
3: O que eu ouvi realmente satisfaz-me, mas apesar de que no contexto atual teremos muito trabalho ainda pela frente.
1: General Lúcio do Amaral, ministro da Defesa Nacional e veterano da pátria, no final da visita que efetuou ao comando do Exército, o maior ramo das Forças Armadas angolanas.
0: Nelson Pedro, ministro da Defesa Nacional, antigos combatentes e veteranos da pátria, Lúcio Amaral, visitou nesta quarta-feira o comando do Exército em Luanda.
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0: O desporto é com Alves da Silva, da Rádio 5. Bom dia.
5: Bom dia. Abrir a ginástica, Luana Gomes representa mais uma vez Angola na mais importante cimeira da ginástica mundial. No segundo dia de prova, ela que vai evoluir entre 12 e 16 deste mês de agosto no 42º Campeonato Mundial de Ginástica Rítmica, que acontece em Frankfurt, na Alemanha, vai entrar em prova desta vez nas especialidades de massas e fita. Ontem, primeiro dia de competição, ela evoluiu nas especialidades de arco e bola. Nas lutas, depois do brilharete dos júniores em ambas as classes na modalidade de jiu-jitsu, que conquistaram 7 medalhas, 1 de ouro, 1 de prata e 5 de bronze nos Emirados Árabes Unidos. Agora será a vez dos juvenis em ambas as classes em artes marciais mistas MMA, que naquele mesmo país da Ásia vai evoluir entre 16 e 23 deste mês de agosto. Esta quinta-feira, a partir das 9h30, acontece a outorga da bandeira da República à delegação, ato que vai ter como palco a Galeria dos Desportos, a Cidadela Desportiva. No hóquei em patins, ainda não está encontrado o segundo finalista do nacional principal da modalidade. Petro de Luanda e Sagrado Coração de Jesus voltam a encontrar-se no pavilhão principal da Cidadela Desportiva. Os católicos venceram ontem o Petro Luanda por 2-0 e forçam a negra para as meias finais dos play-offs a melhor de 5. Nesta altura, as duas equipas contam com 2 vitórias cada uma, enquanto que o campeão em título, a DV Sport, que já está na final, derrotou nas meias finais o Juventude Viana por 3 triunfos contra nenhum dos vianenses nos play-offs a melhor de 5 jogos. Bom dia.
0: Atualidade no estrangeiro, a ministra dos Negócios Estrangeiros moçambicana pediu nesta quarta-feira à Eslováquia e à Dinamarca que apoiem a extensão da missão militar da União Europeia que presta assistência às forças de defesa e segurança no combate ao terrorismo em Cabo Delgado. A governante falava em Maputo durante a cerimónia da apresentação de cartas credenciais dos novos representantes diplomáticos de Cuba, África do Sul, Tailândia, Nigéria, Gana, Namíbia, Dinamarca e Eslováquia. Segundo Maria Lucas, a Eslováquia, que mantém cooperação com Moçambique nas áreas económica e digital, manifestou a abertura para continuar a apoiar o país. A ministra disse que Moçambique apresentou igualmente ao Reino de Dinamarca um pedido de apoio à extensão da missão de assistência militar da União Europeia em Moçambique. INE inicia nesta quinta-feira a recolha de dados do setor informal em todo o país. Ministério do Ambiente lança hoje projeto de gestão sustentável das paisagens de terras secas em Angola. Ok, em patins, Petro e Sagrado Coração de Jesus voltam a medir forças.

para se encontrar o segundo finalista do Campeonato Nacional, Moçambique pede apoio para a extensão da missão militar europeia no país. Controlo técnico Matson Matari, editou e apresentou Luís Fernandes. Bom dia, estamos em sintonia.

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0: foi o nosso primeiro convidado musical. Tratou-se do jovem Landrick, com o título da música Zolana Mãe. A manifestar gratidão, agradecer por tudo quanto a mãe fez e a manifestar saudade, porque partiu para a eternidade. Não é fácil, mas é a lei da vida. Landrick, Zolana Mãe. Caríssimo ouvinte, estamos em sua casa para dizer bom dia, bom dia, bom dia. Sejai bem-vindo. O dia novo está no ar, consigo e com todos. De caminho ao Cunene do Mar ao Leste. Vamos até bem perto das 5 horas, até porque somos Rádio Nacional de Angola. Estamos a unir o país. Um abraço também fraterno a todos quanto, a partir da diáspora, estejam em sintonia direta com a Rádio Mãe, Rádio Nacional de Angola. Um abraço é deste coletivo que trabalha para si até bem perto das 5 horas. Na coordenação está o Sonico de Madalena. Elaboração musical está Helena Pascoal. Realização, ou seja, sonorização, Tomás Santana. Arranjos técnicos, Arcanjo Pinto. Na realização está a Madalena Rocha. Na técnica final está o Salif, que não é o Keita, mas o Salif Batista. E na apresentação estou presente, António Fula. Desejamos paz, amor, bom repouso em nossa sintonia. Vamos em frente, que atrás vem sempre gente. Insista, persista e não desista de praticar o bem para toda a eternidade. Sejai bem-vindo. Bom dia, bom dia, bom dia.
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mais uma voz feminina, ou seja, a primeira voz feminina africanita, cantou Smile. Sorria para a vida, né? Vamos ao sumário de tudo quanto iremos apresentar hoje, nesta madrugada de quinta-feira. Estamos a falar de 13 de 8 do ano 2026. Teremos o relato dos principais factos que marcam a história neste dia 13. De olho aberto, na madrugada, vamos falar sobre a ansiedade. O que é a ansiedade? Como controlar? Quando é que a ansiedade é preocupante? Teremos o espaço Madrugada Saudável. Trazemos a conversa com o Dr. Pedro de Almeida, que falará sobre o papel do médico de família. Roda Viária Adriano do Rosário, da Direção Nacional de Trânsito e Segurança Rodoviária, falar-nos-á dos procedimentos de socorro a vítimas de acidente de viação. Volta ao mundo. Os passaportes estão bem preparados. Vamos viajar para Cuba, terra de Fidel Castro, que, se estivesse vivo, hoje estaria a completar 100 anos. Ouvir de novo. Trazemos mais um conto de antologia com o nosso caríssimo jornalista e colega António Fonseca, que diz: com técnicas que se atualizam, ritmos e harmonias que se renovam. Com a devida vénia, conta António Fonseca. Por último, cantar com as estrelas traz vozes da música nacional e internacional. E vale recordar, hoje é o dia 13 de agosto, ou como queira, de 8 do ano 2022. Somos Rádio Nacional de Angola.

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1: Estivemos com a Carla Bruni, cantou Quelqu'un m'a dit, Alguém me disse, e Jorge Fernando cantou Amor. 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

Vamos então ao relato dos principais factos que marcam a história neste dia 13 de agosto. Hoje começamos com um destaque. 13 de agosto é o Dia Mundial do Canhoto. 1959. Um incêndio destrói o interior da Igreja de São Domingos em Lisboa, Portugal. As obras de recuperação estender-se-ão até 1997. Passamos para 1960, no ano seguinte, independência da República Centro-Africana. Em 1961, estamos a falar de 13 de agosto, Guerra Fria começa a construção do Muro de Berlim. Viria a ter cerca de 110 km de comprimento em redor de Berlim Ocidental e perduraria por mais de 28 anos. Três anos depois, em 1964, execução dos últimos condenados à morte no Reino Unido. Já em 1968, a ONU contabiliza perto de 500 mil de refugiados da guerra colonial, ou seja, 300 mil cidadãos angolanos no Congo, Kinshasa, 61 mil guineenses no Senegal e 122 mil moçambicanos na Zâmbia e na Tanzânia recebem apoio humanitário das Nações Unidas. Em 1993, o presidente da Indonésia reduz para 20 anos a pena de prisão do dirigente da Frelimo, ou seja, da Fretilin, Frente Revolucionária para a Independência de Timor-Leste, Xanana Guzmão. Três anos depois, em 1996, morre com 86 anos o Marechal António de Spínola, primeiro presidente não eleito após o 25 de abril de 1974, antigo comandante-chefe e governador da Guiné, ex-vice-presidente do Estado-Maior-General das Forças Armadas, autor de Portugal e o Futuro. 2001. A UNITA reivindica o ataque ao comboio entre Luanda e Udondo, em Angola, que causa 152 mortos e 151 feridos. 2002. Cheias na Europa Central, 50 mil habitantes de Praga, na capital checa, são evacuados do centro histórico. O acervo dos museus é posto a salvo. Este é o relato dos principais factos que marcam a história no dia 13 de agosto do ano 2026. Mas estamos a falar somente do dia 13 de agosto. 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

Vamos então dar sequência ao relato dos principais factos que marcam a história neste 13 de agosto, que é o Dia Mundial do Canhoto. 1521. O conquistador espanhol Hernando Cortés toma a atual cidade do México, Tenochtitlán, aos Aztecas. Já em 1624, Luís VIII, rei de França, nomeia o cardeal Richelieu primeiro-ministro. Já em 1722, Revolução Francesa, prisão da família real. Em 1914, a província do Cabo da Boa Esperança passa à colónia britânica. 1862, assinatura do Tratado de Tientsin para Macau. No ano seguinte, em 1863, morre com 65 anos o pintor francês Eugène Delacroix. Em 1898, Guerra Hispano-Americana. Forças norte-americanas nas Filipinas tomam Manila aos espanhóis. 1898, nasce o cientista britânico Alfred Hitchcock.